0: perfume também. E por muitos anos, eu parei agora, por muitos anos eu usei um perfume chamado Polo. Polo, aquele vidrão, é caro, mas é bom. Ele marca a presença. Minhas filhas sabiam se eu estava, se eu tinha passado por algum lugar, porque o perfume Polo é forte, ele é amadeirado, muito legal. Eu cheguei a ficar verde, tanto usar ele é verdão. Daí eu parei, o médico falou, é melhor parar, muda de perfume. Mais uma vez, eu fui ao Paraguai, e achei um Polo lá, gente, metade do preço. De 100 ml é 220, 250, lá no Paraguai, noventinha. Comprei, cheguei em casa, comecei a usar até com um pouco mais, porque era mais barato, podia esbanjar um pouco mais, usar em determinados momentos que eu não costumaria usar. Mas para minha frustração, aquele negócio, depois de uns minutos apenas, o perfume, a fragrância sumia, desaparecia, e pior, alguma coisa acontecia com a minha pele, aquele perfume falso, começava a cheirar uma coisa esquisita. Você cheirava a sua roupa e vinha aquele cheiro desagradável. E eu fiquei frustrado. R$90 jogado no lixo. Aquele perfumão novinho foi para a lata do lixo. Mas muito mais frustrante do que perder... ser enganado com perfume e perder R$90, muito mais frustrante é você ser enganado a vida toda por uma fé barata, que o seu pastor não teve coragem de te alertar, falar cuidado com essa fé sua está cheirando fé do Paraguai, fé demoníaca, e vai, a Bíblia fala que lá no céu, muitos naquele dia, vão chegar lá e falar, mas por que, que os portões não se abrem? Eu tenho o crachá da minha igreja aqui. E essas pessoas vão dizer, Senhor, Senhor, o que aconteceu? Nós profetizamos em teu nome nós expulsamos demônios, em teu nome nós fizemos maravilhas, nossa igreja tinha muitos milagres, eu mesmo operei alguns milagres lá, Senhor, o que está acontecendo? Por que, que o portão não se abre? E a palavra de Jesus vai ser, nunca vos conheci, apartai-vos de mim, vós que praticais a iniquidade. Mas nós tínhamos fé, mas a sua fé era a fé demoníaca. Não era a fé legítima. Como que é a fé legítima? Eu vou dar aqui um outro sermão rapidinho, você anota e você prega depois. Daí eu vou voltar para o meu sermão aqui. Quando eu preguei essa série sobre fé legítima na minha igreja, eu comecei a primeira série em Provérbios 3, 5 a 6. Lá fala que a fé legítima, eu vou dar rapidinho, a fé legítima ela é corretamente focada. Porque lá fala, confia no Senhor. Confia no Senhor. Confia na pessoa de Deus. Confia na autoridade de Deus, na palavra de Deus. A fé verdadeira, ela é corretamente focada. Confia no Senhor. A fé verdadeira, ela é totalmente devota. Fala, confia no Senhor de todo o seu coração. A fé verdadeira, legítima, ela é completamente abrangedora, porque o texto fala, confia no Senhor de todo o teu coração, reconhece-o em todas as áreas da sua vida. Mas hoje nós vamos ver os efeitos da fé legítima. Os efeitos da fé legítima. A fé é uma coisa, parece, muito subjetiva. Porque não tem como medir fé, pegar fé, não tem como pesar a fé, não tem como cheirar a fé, não tem como tocar a fé. A fé é uma coisa invisível. Mas como a Bíblia fala, as coisas mais importantes são as coisas invisíveis. E as coisas invisíveis, elas revelam o seu valor pelo impacto que elas têm em nossas vidas. Por exemplo, saudades é uma coisa invisível, não tem como medir saudades. Assim como a fé, ela é uma coisa invisível, mas ela domina as nossas emoções e mexe até com o nosso organismo. A pessoa saudosa, ele fica até enfraquecido fisicamente. Vamos falar do amor. Amor é outra coisa, intocável, é invisível, mas é tão poderoso. Quando um rapaz, de repente, começa a amar uma moça, When a man loves a woman, né? Aquela música fala, ele até canta mais bonito, né? Ele fica mais romântico, ele começa a querer ouvir música romântica de repente. Quando um jovem se apaixona e começa a amar uma menina, você não vê o amor, mas você sabe que algo poderoso está correndo pela mente, pelo coração daquela pessoa. Por quê? Porque de repente ele se torna uma pessoa mais contemplativa. Você está falando com ele está vendo como são lindas as árvores, o farfalhar das folhas. Ele começa a querer ver pôr do sol, né? A pessoa, a gente sabe que está apaixonado, está amando, porque de repente ele quer ouvir música sertaneja e ele chora. Ele começa a escrever poesia. O camarada nunca escreveu poesia. Sempre achou que isso é coisa de gente babaca. Agora ele está escrevendo poesia. Ele começa a mandar flores. A mãe se assusta. Quer levá-lo ao médico. Ele começa a deixar de comer. Começa a emagrecer. Na nossa igreja tem um rapaz, cada vez que ele brigava com a sua agora esposa, ele emagrecia. Eu falei, que projeto de dieta mais maravilhoso esse? Venderíamos muito. Quando o camarada, ele está amando, você não vê o amor, mas o amor é evidente, o impacto do amor na sua vida é maravilhoso. Ele chega a deixar até o jogo do Corinthians para estar com uma pessoa amada. O amor liberta, meus irmãos, liberta das drogas. Desculpa, eu estou querendo parar de fazer piada aqui, mas está difícil, vamos lá. Como que é essa fé salvadora? Vamos ao nosso assunto. Como que é essa fé salvadora? Agora, qual que é a minha ideia aqui? A minha ideia é o seguinte. Você sabe que um jovem está amando por causa do impacto que o amor tem no seu comportamento, no seu rosto, no seu olhar. A mesma coisa, a fé salvadora é uma coisa invisível, mas ela muda o sujeito, como o pastor falou, radicalmente. Jesus declarou a salvação deste malfeitor, certo? Nós lemos sobre um malfeitor que foi salvo na última hora. Jesus declarou a salvação dele. A gente não precisa ter dúvida que esse homem foi salvo. A gente não precisa ter dúvida de que esse homem foi abençoado pelo Espírito Santo com o dom da fé. E a fé dele não era do Paraguai. A fé dele era verdadeira, era genuína. Tanto é que ele foi para o céu. Jesus garante que ele foi para o céu. Então nós podemos agora analisar a conversão desse rapaz, o impacto que a fé salvadora teve na sua vida, nos últimos momentos da sua vida. Nós vamos examinar e ver os efeitos da fé salvadora na vida desse homem e analisar a nossa vida. Então você agora vai confrontar a sua experiência de fé, aquilo que você chama de fé em Cristo Jesus, no Evangelho, com a fé deste rapaz aqui. Se a sua fé bater com a fé dele, você vai sair desse acampamento, dessa reunião, dizendo, eu tenho convicção que a minha fé é dom do Espírito Santo de Deus. E se não tem, você vai correr atrás disso. É melhor saber que você não está bem, que você precisa de buscar a fé salvadora legítima. Então vamos ver os efeitos da fé salvadora na vida desse malfeitor, desse contraventor. E vamos examinar a nossa fé. Primeiro sinal de transformação, o primeiro efeito da fé salvadora na vida desse homem foi, eu noto na leitura, a inconformação dele com o pecado. Inconformação com o pecado. No versículo 39 e 40 diz assim, e um dos malfeitores, diz o versículo 39, e um dos malfeitores que estavam pendurados, blasfemava de Jesus, dizendo, se tu és o Cristo, salva-te a ti mesmo e a nós. Respondendo, porém, o outro malfeitor que acabou de receber do Espírito Santo a fé salvadora, esse outro de repente começa a repreender. Em Marcos 15, 32 fala que a princípio ele também zombava de Cristo junto com as autoridades, junto com os soldados, junto com seu colega. Mas de repente o Espírito Santo insere no coração desse homem fé salvadora. E ele agora aqui, ele começa a repreender, ele começa a se sentir incomodado com a blasfêmia do seu colega, e ele dá uma dura no seu colega. Como ladrão, esse homem, ele cresceu e acostumou-se com violência, ele acostumou-se com roubo, mentira, egoísmo, desprezo às autoridades, desprezo a Deus, ao próprio Deus, desprezo aos valores religiosos, desprezo à fé, à Bíblia. Mas, quando a fé legítima nasce no seu coração, ele passa a se sentir incomodado com o pecado ao seu redor, com o seu próprio pecado, com o pecado ao seu redor. Ele começa a ficar incomodado com o escárnio, com o desprezo, com o tratamento indigno do seu amigo contra Jesus Cristo. Anota aí, primeiro efeito da fé genuína que vem do céu. Se você a possui, a fé genuína, ela te conecta à graça de Deus, ou a graça de Deus se conecta a essa fé genuína, eu acredito, pela ordem aí, e depois essa fé genuína com a graça de Deus te reconcilia com Deus. E reconciliado com Deus, você agora tem liberdade de entrar diretamente à presença de Deus, você se aproxima dele. E quando você se aproxima de Deus, o que acontece? Toda forma de pecado começa a se tornar desprezível, repugnante, odiosa. Por isso Isaías, quando ele teve uma experiência de se aproximar de Deus, ele falou, ai de mim, estou perdido, porque sou um homem de lábios impuros. Ele começou a sentir nojo do seu próprio pecado. A fé salvadora, primeiro efeito dela, ela leva a gente a sentir nojo do nosso próprio pecado, do pecado ao nosso redor. A fé salvadora nos ensina a ver o pecado como ele realmente é. Você tem uma visão bíblica do pecado? Ou você é um desses membros de igreja que se emociona durante um louvorzão? E depois, naquela festinha de aniversário lá, onde eles colocam uma música funk no meio das músicas, você também fica numa boa lá e acha legal essa música e tal. Para você é tudo normal. O louvorzão, a música funk, para você é a mesma coisa. Não te ofende, não te machuca. Não, olha, a fé salvadora, ela leva a gente a se tornar de forma crescente. Ela vai dando para a gente uma percepção crescente de como o pecado é uma coisa nojenta. E eu coloquei, eu fiz um acróstico, eu gosto de acrósticos, usando o alfabeto. Letra A a Z. Como que nós precisamos ver o pecado como Deus vê o pecado, e não como o homem vê o pecado. Vamos lá. Preparado? Vamos lá. Como é que o homem vê o pecado? O homem vê o pecado como um acidente. Deus vê o pecado como abominação. O homem vê o pecado como bobeira pequena. Deus vê o pecado como burrada enorme. O homem vê o pecado como charme. Deus vê o pecado como câncer. O homem vê o pecado como desafio. Deus vê o pecado como desonra. O homem vê o pecado como algo elegante. Deus vê o pecado como algo escravizador. O homem vê o pecado como fascinação. Deus vê o pecado como fatalidade. O homem vê o pecado como algo glamouroso. Deus vê o pecado como algo grotesco. O homem vê o pecado como coisa harmoniosa. Deus vê o pecado como coisa horrível. O homem vê o pecado como ato inocente. Deus vê o pecado como ato imoral. O homem vê o pecado como jogo. Deus vê o pecado como julgamento. O homem vê o pecado como know-how. O Deus vê o pecado como nocaute. O homem vê o pecado como algo lucrativo. Deus vê o pecado como loucura. Em 1 Samuel 24, Davi fala, Deus, eu cometi uma grande loucura. Pecando, pecado, quando você pecar, pensa que o Espírito Santo te ajude a ver o pecado como uma coisa de doido, uma coisa de gente besta, a gente está ficando louco da cabeça. É assim que Deus vê o pecado. Vamos continuar, letra N. A sociedade vê o pecado como algo maneiro. Deus vê o pecado como algo maldito. A sociedade vê o pecado como normal. Deus vê o pecado como necrótico. A sociedade vê o pecado como oportunidade. Deus vê o pecado como oposição. A sociedade vê o pecado como prazer. Deus vê o pecado como perversão. A sociedade vê o pecado como química misteriosa. Deus vê o pecado como quisto assustador. A sociedade vê o pecado como reação natural. Deus vê o pecado como rebeldia aberta. O homem vê o pecado como sedução interessante. Deus vê o pecado como sarna nojenta, indesejável. O homem vê o pecado como trinca pequena, uma pequena trinca na minha vida. Deus vê como trinca estrutural da sua base, do seu alicerce, que vai fazer sua casa ruir no dia da adversidade. O homem vê o pecado como uva adocicada. Deus vê o pecado como urtiga venenosa. O homem vê o pecado como vantagem. Deus vê o pecado como violência. O homem vê o pecado como xarope gostoso. Deus vê o pecado como xarope tóxico. E por último, o homem vê o pecado como zoeira inofensível, coisa de jovem, coisa da vida. Deus vê o pecado como zombaria. Zombaria, blasfêmia contra o Criador dos céus e da terra. De A a Z, você precisa aprender a ver o pecado, não como o homem vê, mas como Deus vê, irmão. E é isso que acontece quando o Espírito Santo toca o coração de uma pessoa através da pregação do Evangelho e insere no coração daquela pessoa o presente de Deus, o dom da fé. Essa fé invisível, ela, primeira coisa, leva você a começar a ficar inconformado com o seu próprio pecado e com o pecado ao seu redor. E eu pergunto, você tem tido essa experiência? Essa tem sido a sua experiência, jovem? Quando você está lá com o controle remoto na mão, pipoca na outra, e vai mudando de canal, e você vê aquelas pessoas fazendo aqueles videoclipes nojentos, carnais. Qual a tua reação? Você, se não tem ninguém por perto, você relaxa, né? O fariseuzão, papai não está, mamãe não está, pastor não está, diácono também não está. Que legal. Esse é um mau sinal. Esse é um sinal que talvez você está na estradinha, na estradona para o inferno. A sua fé é do Paraguai. Todo mundo acha que você é crente. A sua carnalidade fala alto, ela está vibrando ainda. Como que você reage diante da idolatria ao seu redor? Quando você vê, eu torço para o melhor time do Brasil, que é o Santos. Você torce para o Corinthians, São Paulo, tal. Tudo bem, a gente brinca com esse negócio de time. Na verdade, a gente sabe a realidade da coisa, é só brincadeira. Mas quando você vê pessoas adorando o seu time, vendendo a sua casa para poder ver o jogo do time não sei aonde, tatuando o nome do time, né? Você vê essa idolatria por um time de futebol. Quando você, isso te incomoda? Ou você acha normal, bonito, você fica indiferente, numa boa? Quando você vê a corrupção que há no governo municipal, no governo estadual, no governo nacional, no nosso, né? O que você sente? Isso te incomoda? Quando você vê a imoralidade nas nossas novelas, nos nossos filmes, no nosso teatro, na nossa literatura, quando você vê a imoralidade sendo promovida pela televisão, pela música, isso te incomoda? Quando você vê o ataque, a destruição do casamento, da família, dos lares, isso te incomoda? Diante dos shows, programas e músicas imorais, diante das mentiras dos políticos e religiosos falsos, que está cheio hoje em dia, e o povo gosta deles, e o povo se deixa enganar por eles, diante das estratégias lucrativas, porém desonestas e enganosas de empresários sem escrúpulo, você fica numa boa? Se você não fica, se você é uma pessoa que, como o apóstolo Paulo, lá em Atenas, quando chega, vê aquela idolatria, a Bíblia fala que o estômago dele revirou-se por dentro, ele se sentiu mal. Você se sente mal diante do pecado. Isso é sinal, louve a Deus, isso é sinal de que você foi objeto do dom da fé legítima, da fé que vem do céu. Esse homem ficou inconformado. Quando ele chegou uma hora que ele não ficou quieto. Chegou uma hora que ele criou coragem, Jesus estava entre ele e o amigo. Ele fala, amigão, por favor, menos, cala a boca, cara, para de falar besteira, desculpa, eu também já fiz o que você está fazendo, mas, cara, eu estou vendo agora o mundo de outro jeito, meu, para com isso, está errado o que você está fazendo. O que mais que nós vemos de efeito da fé legítima na vida desse homem? Além de inconformação com o pecado, a gente vê uma crescente percepção da divindade de Cristo. Reconhecimento da divindade de Cristo. Esse homem, ele foi presenteado com a fé legítima e logo ele começou a perceber que Jesus não era apenas um mero homem, mas era, além de homem, Deus também. O versículo 40 fala assim, respondendo, porém, o outro, repreendia-o, dizendo, tu nem ainda temes a Deus, estando na mesma condenação que ele. Ele fala que Jesus aqui é Deus. Você está na mesma condenação que Jesus, Deus, e você não teme a ele. Interessante. A fé legítima leva a gente a ter uma crescente percepção da divindade de Cristo. O mundo, o brasileiro especialmente, ele reconhece Jesus Cristo, ele tem Jesus Cristo em alto conceito. Ele conhece Jesus como figura histórica, como uma pessoa que impactou muito o mundo, a cultura. Os homens veem e reconhecem Jesus como uma pessoa muito exemplar. Até o pessoal da autoajuda coloca aí no YouTube, muitos clientes gostam de colocar, olha o camarada lá, ele dá uma palestra de autoajuda, ele fala, Jesus é o super líder, Jesus fez isso, fez aquilo, tal, tal, tal. O mundo respeita Jesus, mas a fé legítima abre nossos olhos para ver algo a mais, ver que Jesus não é só um bom homem, um homem que teve uma vida impactante, um homem sábio, mas ele é Deus, ele é Deus. E eu gosto destas colocações que eu vou ler para vocês aqui. A fé salvadora, ela vai dando para você uma percepção crescente da divindade de Cristo e vai mostrando para você que Jesus Cristo, ele foi tentado como homem, mas ele venceu como Deus. Jesus Cristo, ele foi batizado como homem também, mas ele remiu os pecados como só Deus pode remir. Jesus Cristo teve fome, mas ele alimentou a milhares de forma miraculosa. Jesus Cristo experimentou o cansaço e exaustão, mas ele foi e continua sendo o descanso daqueles que estão cansados e oprimidos. Jesus Cristo teve sono pesado, lá no mar da Galileia ele adormeceu e dormiu um sono pesado dentro daquele barquinho, mas daqui a pouco ele levantou-se e ele caminhou levemente sobre o mar também. Jesus Cristo, ele pagou o imposto do templo, mas na verdade ele era dono do templo. Jesus Cristo na verdade é dono do templo, da terra e de tudo que existe na terra e de todos os que nela habitam. Jesus Cristo ora a Deus, mas ele também ouve orações. Jesus Cristo chorou, mas ele é aquele que sempre enxuga as nossas lágrimas. Jesus Cristo perguntou, aonde puseram o corpo de Lázaro? Porque ele era homem, mas logo em seguida ele ressuscitou a Lázaro porque ele é Deus. Porque ele é Deus. Jesus Cristo foi vendido muito barato, mas para resgatar a mim e a você, os filhos de Deus, ele pagou um preço altíssimo. Ele deu a sua própria vida, ele verteu o seu sangue inocente, puro, preciso, perfeito e poderoso. Jesus Cristo como ovelha foi levado ao matadouro, mas na verdade, ele é o supremo pastor que um dia se manifestará e concederá a cada um de nós a coroa da vida. Ele foi traspassado e moído, mas ele é, na verdade, ele é o médico dos médicos que cura toda a enfermidade. Jesus Cristo foi levantado e pregado no madeiro, mas pela árvore da vida ele nos restaura. Ele morre, mas dá sua vida, e por sua morte ele destrói a morte. E a fé é verdadeira, a fé legítima, ela vai abrindo os nossos olhos para entender a preciosidade, a divindade de Jesus Cristo, e conforme você vai entendendo que ele não é só homem, mas ele é homem, Deus, você também vai descansando mais, você vai aprendendo que você não precisa temer tanto os perigos deste mundo, as doenças, a própria morte, a idade avançada e a morte. Por quê? Porque o texto bíblico fala, porque o aguilhão da morte é o pecado. E a força do pecado é a lei, mas graças a Deus que por meio de Jesus Cristo, ele nos dá vitória tanto sobre o pecado como sobre a lei. Essa é a sua experiência. Você tem tido uma percepção crescente da divindade do Senhor Jesus Cristo? É triste. Eu como pastor, eu verifico com tristeza membros de igreja que têm uma visão pequena de Cristo. Muito pequena. Tem membros de igreja que eles aprendem a falar para o dia do batismo só, Jesus Cristo é o meu único e suficiente Salvador. A gente, bum, mergulha. Fez a profissão certa. Mas o estilo de vida deles revela que a coisa mais importante para eles é a banda. A coisa mais importante para eles é a dança na igreja, é o teatro. A coisa mais importante para eles é o prédio da igreja, é o coral. É o pastor que é amigão, legal, conta piada. E Jesus? Ah, Jesus é legal. A visão pequena da divindade de Cristo. Que mais? Que outro efeito a fé legítima, salvadora, teve na vida deste contraventor? Terceiro ponto é humildade para confessar o seu pecado. Quando você é visitado pela fé salvadora, você se desmonta. E você recebe de Deus humildade. O orgulho que a serpente plantou no DNA humano e passou para os seus pais e chegou a você, aquele orgulho é quebrado, aquela maldição. Humildade, a pessoa é tomada por humildade quando a fé verdadeira chega. O versículo 41, versículo diz assim, nós, ele disse, para ainda repreendendo o seu amigo. Mas ao repreender o seu amigo, ele revela muitas verdades e convicções. Versículo 41, ele fala, nós estamos sendo punidos. Imagina, ele teve que falar isso alto o suficiente para o amigo ouvir. Jesus ouviu, o amigo viu, os soldados ouviram. Esse homem, ele fez uma profissão de fé pregado na cruz. Ele fala, nós estamos sendo punidos com justiça. É raro uma pessoa na cadeia falar, eu estou aqui porque eu mereço. É raro. Eu já trabalhei em cadeias, fazendo meu ministério, comecei pregando em cadeia. Carandiru, gente. Todo mundo que está lá injustamente. Não merece estar lá. É um bando de gente boa. Mas esse homem, porque o Espírito Santo o desmascarou, porque o Espírito Santo lhe deu fé legítima, ele foi levado a dizer isso: nós estamos sendo punidos com justiça porque estamos recebendo o que os nossos atos merecem. Anota aí, quando a fé legítima nasce no coração de um pecador, cai por terra o orgulho, cai por terra essa necessidade de ficar se protegendo, camuflando suas gafes, seus erros, seus fracassos. Cai por terra a prepotência, o medo de ser transparente, cai por terra. O medo de ser honesto, vulnerável, cai por terra. Você se entrega à graça de Deus e confia nela. Por isso que Pedro falou o quê? Senhor, afasta-te de mim, pois eu sou pecador. Por isso que Paulo falou, eu sou o principal dos pecadores. Por isso Davi falou, nasci no pecado, em pecado me concebeu minha mãe. Ó Deus, lava-me completamente da minha iniquidade e purifica-me do meu pecado. Por isso o ladrão na cruz falou, eu estou recebendo o castigo que os meus atos merecem. A fé salvadora chegou já na sua vida? Você já abriu o jogo com os homens, com Deus? Você já chorou pelos seus pecados, você já os confessou diante de Deus em primeiro lugar, depois diante dos homens e foi batizado nas águas? Ou você é aquele camarada que faz 10 anos que não pede perdão para a esposa, para o marido, para ninguém, porque você não peca nunca, você é um cara tão bom. Qual foi a última vez que você pediu perdão para alguém? Eu já fui pastoreado por homens que nunca pedem perdão. Era muito esquisito. E hoje eu fico pensando, não é à toa que as igrejas deles não cresciam, o ministério deles não era bênção. Eu conheço e convivo com algumas pessoas que têm dificuldade de pedir perdão. Cadê a humildade? A fé legítima confere a nós uma coisa maravilhosa que nos torna muito mais humanos, admiráveis, agradáveis a Deus e aos homens. Humildade para baixar a bola e parar de falar tanto de você. Deixar que os outros te louvem, deixar que Deus na hora certa te promova e reconhecer seus fracassos, sua miséria, seus erros. Tem gente que está esperando chegar lá no céu e convencer Deus, o juiz dos juízes, aquele que sonda as atitudes e os propósitos do coração e tentar provar para ele que, olha, eu sou diferente de Davi, eu sou diferente de Pedro, de Paulo e desse ladrão malfeitor que confessou seus pecados. Eu sou puro, eu sou perfeito, me deixa entrar no céu pela minha própria justiça. Quarto lugar, a fé genuína, a fé legítima, não a do Paraguai, não a do inferno, a fé que vem do céu, que é dom de Deus, ela confere para a gente visão da impecabilidade de Cristo. Versículo 41 fala, mas este nenhum mal fez, disse esse homem, para o seu amigo, este Jesus, que é Deus, ele não fez mal algum. A fé legítima abre nossos olhos para vermos a pureza de Jesus Cristo. 2 Coríntios 5:21, ele que não conheceu o pecado se fez pecado por nós para que nele fôssemos feitos justiça de Deus. Já parou para pensar que só existe uma pessoa em toda a história da raça humana que pode dizer, quem é que pode me convencer de um pecado? Essa pessoa é Jesus Cristo. Essa é a sua experiência. O Espírito Santo te conferiu já uma fé salvadora que leva você a ver de forma crescente a impecabilidade, a divindade, a supremacia da pessoa de Cristo. Interessante, a Bíblia fala que Deus deu para Jesus Cristo um nome que está acima de todo o nome. E eu fiquei maravilhado um tempo atrás, eu comecei a estudar sobre isso. Puxa, Deus deu a Cristo um nome que está acima de todo nome. E eu sempre ia para Apocalipse. Um dia lá no céu, todo joelho se dobrará, toda língua confessará. Mas daí eu comecei a pensar, aqui já na terra a gente vê que o nome de Jesus Cristo é um nome que está acima de todo nome. Deixa eu, rapidamente, porque meu tempo está acabando, deixa eu passar para você. O nome de Jesus é um nome que está acima de todo nome. Veja os fatos. Em primeiro lugar, para datar acontecimentos anteriores ao nascimento de Jesus Cristo, O que que os historiadores fazem? Eles usam a palavra AC, antes de Cristo, ou DC, depois de Cristo. E nos cartórios? Para o escrivão registrar qualquer documento e datá-lo, ele sempre coloca a expressão da era cristã. Olha aí, por quê? Por que que o historiador, por que que o escrivão faz isso em documentos, coisa séria? Porque Deus deu para Jesus um nome que está acima de todo nome. Chamamos o domingo de dia do Senhor, primeiro dia da semana. Quer o povo creia ou não, de 7 em 7 dias nós estamos homenageando, eles estão relembrando um dos pilares do cristianismo, que é a ressurreição de Jesus Cristo. Nós guardamos o domingo, nós vamos à igreja domingo para celebrar a nova criação de Deus em Cristo, na sua ressurreição. Por que que todos os domingos o público está direto ou indiretamente homenageando e promovendo a doutrina da ressurreição? Por quê? Porque Deus deu para Jesus um nome que está acima de todo nome. A maioria das pessoas desconhece o solene significado da cruz de Cristo. Mas você já parou para pensar nisso? A cruz é o símbolo religioso mais usado, mais exposto, mais presente ao redor do mundo. Ela é mais conhecida e mais usada do que a estrela de Davi, do judaísmo, do que o crescente lunar do islamismo, do que a palavra OM do San Cristo do hinduísmo, do que a roda viva do budismo, do que o Tori do shintoísta. A cruz está em todo lugar. A cruz está nos palácios, a cruz está nas igrejas, nas escolas, nos cemitérios, no alto dos morros, nos monumentos, nas pinturas, nos adornos, nas tatuagens de alguns crentes aí. Por quê? Por que que a cruz é tão presente na nossa cultura? Porque Deus deu para Jesus Cristo um nome que está acima de todo nome. Vamos falar de feriado, o Natal e a Páscoa. São os feriados mais celebrados do calendário ocidental. Por quê? Porque Deus deu para Jesus Cristo um nome que está acima de todo nome. Vamos falar de filme. O filme mais traduzido, o filme mais projetado e mais visto no mundo inteiro não é Titanic, não é Avatar, não é Guerra nas Estrelas, mas é o filme da vida de Jesus. Ele foi já traduzido para mais de 1.060 línguas e foi visto por mais de 200 milhões de pessoas. Por quê? Porque Deus deu para Jesus um nome que está acima de todo nome. A Bíblia é o livro mais traduzido e mais lido no mundo inteiro. Ela é o best-seller dos best-sellers. E qual que é a pessoa mais importante que a Bíblia destaca? É Jesus Cristo, Filho do Deus vivo, Emmanuel, Deus conosco, aquele que é maravilhoso conselheiro, Deus forte, Pai da eternidade e Príncipe da Paz. Por que que a Bíblia, que fala tanto de Cristo, é o livro, é o best-seller dos best-sellers? Por quê? Porque Deus deu para Jesus Cristo um nome que está acima. Qual a pessoa, gente, mais amada nesse mundo, mais famosa, mais respeitada e mais adorada? Nesse mundo hoje, qual que é a pessoa mais famosa, amada, respeitada e adorada? Pensa bem, todos os domingos, ao redor do mundo, igrejas pequenas e grandes reúnem mais de 2 bilhões de pessoas para estudar o Evangelho do Senhor Jesus Cristo e cultuar o seu nome. Irmão, jovem, não tem artista, não tem político, não tem grupo de banda, não tem empresário, não tem atleta, não tem time de futebol, não tem Corinthians que ganha de Jesus. E lá no céu a festa já está acontecendo. Lá anjos grandes, pequenos, anciões, apóstolos, todos adoram a Jesus Cristo. Por quê? Por que que lá no céu todo mundo está adorando a Cristo e um dia todos os seres humanos vão dobrar os seus joelhinhos e vão declarar que Jesus Cristo é Senhor para a glória de Deus Pai. E graças a Deus por você que já recebeu essa fé salvadora, que o leva a dobrar os seus joelhos e reconhecer que Ele é o único que é digno de louvor, de honra, de glória, de elogios. Graças a Deus que você já tem isso, já está adorando Ele aqui. O anjo não vai precisar quebrar seu joelho lá. Quinto lugar. O que mais que a fé? Qual outro efeito da fé salvadora? Está aí, ó. Inconformação com o pecado, crescente percepção da divindade de Cristo, humildade para confessar os pecados, para parar de se achar, percepção da pureza e dignidade de Cristo. Quinto lugar, certeza da graça salvadora de Jesus Cristo. certeza da graça salvadora de Jesus Cristo. No versículo 42, esse homem para de falar com o amigo dele. Não sei quanto tempo passa, mas o Espírito Santo vai tocando seu coração. Esse homem ali na cruz, ele deve estar numa guerra interior. Mas ele finalmente cria forças e ele faz uma oração maravilhosa, curta, mas poderosa. Ele fala: Jesus, lembra-te de mim quando vieres no teu reino. Jesus, lembra-te de mim quando vieres no teu reino. Eu imagino a luta que acontecia, que era travada dentro do coração, da consciência desse homem, porque esse homem, ele foi criado entre judeus. A vida toda ele provavelmente ouviu sobre os 10 mandamentos, o seu dever de guardá-los. E esse homem tinha convicção que ele tinha quebrado, não um mandamento, mas ele tinha quebrado todos os mandamentos. E agora, ele diante da morte, se aproximando do seu encontro com Deus, ele se sentia ali ao lado de Jesus sujo, ele se sentia imundo, ele se sentia falido espiritualmente, fracassado. E eu acredito que havia uma grande luta no seu coração. Eu consigo ouvir a voz de Satanás dizendo para esse homem: cara, o jogo acabou, meu. Sua vida já era. Só lhe resta o inferno agora. Vem, filhinho, vem. Quando o diabo dizia para ele na sua mente: para, cara, o jogo já acabou, o seu caso é impossível. O Espírito Santo trazia a ele a memória da palavra de Deus que fala: eis que eu sou o Senhor, o Deus de toda a carne. Acaso haveria coisa demasiadamente difícil para mim? Todo aquele que comete o pecado é escravo do pecado. Se, pois, o Filho vos libertar, verdadeiramente sereis livres. Daí o diabo fala: sua vida já era, cara. Você é um contraventor falido, condenado. E o Espírito Santo falava: não, os sãos não precisam de médico, e sim os doentes. Eu não vim chamar os justos, e sim pecadores ao arrependimento. Tenha fé, meu filho, confia na graça do Senhor. Mas o diabo vinha e falava: cara, só lhe resta o inferno. Só lhe resta o inferno. Aceita essa realidade. E daí vem a palavra de Cristo de novo: porque Deus amou o mundo de tal maneira que deu seu Filho unigênito, para que todo aquele que nele crê não pereça, não vá para o inferno, mas tenha a vida eterna. Porquanto Deus enviou seu Filho ao mundo, não para que julgasse e condenasse o mundo, mas para que o mundo fosse salvo por ele. E o diabo voltava a falar: você já desperdiçou toda a sua vida no pecado, o que você quer de Deus agora? Você quer perdão de Deus? E daí vinha a mente desse homem, pelo Espírito Santo, palavras do tipo profecia de Isaías acerca do próprio Jesus: o Espírito do Senhor está sobre mim, pelo que me ungiu para evangelizar aos pobres, enviou-me para proclamar libertação aos cativos e restauração da vista aos cegos, para pôr em liberdade os oprimidos e anunciar o ano aceitável, o ano da graça do Senhor, a era da graça e do perdão do bom Deus. Mas o diabo não desistia e falava: aceita a sua derrota, aceita a sua derrota, não clama por salvação, não. Mas daí o Espírito Santo trazia ao coração desse homem: olha, Jesus mesmo disse, pecador, eu sou o bom pastor dá a vida pelas suas ovelhas, as minhas ovelhas ouvem a minha voz, eu as conheço e elas me seguem, eu lhes dou a vida eterna, jamais perecerão e ninguém as arrebatará da minha mão. E o diabo, numa última tentativa, falou: desista, você está enfraquecido, você está cansado, simplesmente morra nos seus pecados. E o Espírito Santo falou: olha, o próprio Jesus tem um convite para você: vinde a mim, todos vós que estáis cansados e sobrecarregados, e eu vos aliviarei. E fortalecido pelas palavras do Espírito Santo, pela palavra da verdade, que é poderosa, esse homem criou coragem e ele clamou pela graça de Cristo. Ele não merecia nada, ele realmente merecia, humanamente falando, a justiça de Deus, o inferno, mas ele clamou pela graça: Jesus, lembra-te de mim, tem misericórdia de mim quando vieres no teu reino. E como não podia ser diferente, Jesus lhe respondeu: em verdade te digo, hoje você vai estar comigo no paraíso. Sou mesmo um cristão? Avalie a sua fé. É uma fé falsificada ou uma fé verdadeira? Depois que você professou crer em Jesus Cristo, no seu evangelho, essa fé teve um impacto na sua vida? Do tipo inconformação com o pecado? A percepção crescente da divindade de Cristo? Humildade para confessar o seu pecado, não só no dia da conversão, mas confessar o seu pecado toda vez que você cai, toda vez que você falha, fracassa e peca contra Deus, peca contra pai, mãe, professor, namorada. Você é uma pessoa que pede perdão? Você é uma pessoa que perdoa aqueles que te ofendem? Antes mesmo deles virem falar com você? Seguidor de Jesus, a pessoa que tem essa fé maravilhosa, esse dom de Deus, ele está lá adorando a Deus, ele lembra que o irmão tem uma coisa contra ele, ele deixa a oferta dele, ele vai lá se acertar com o irmão. Não tem como ter ministério se você não está legal, se você está com uma mágoa no coração, não tem como você ser abençoado, não tem como você nem dar oferta. E o triste é que tem gente que vem cantar e pregar com mágoa no coração. É por isso que a pessoa não é usado, não é abençoado. O Espírito Santo não tem liberdade de usar um vaso sujo daquele. Você tem uma visão da impecabilidade de Cristo? Você tem certeza da graça salvadora de Cristo? A fé salvadora, ela confere a você essa certeza de que eu não mereço. Mas ele é muito maravilhoso, ele é muito generoso, ele é muito bondoso. Eu posso arriscar, ele vai me ouvir, ele vai me atender, eu não preciso ter medo. Ele é o irmão generoso, bondoso, misericordioso. Você pode falar: Jesus, tem misericórdia de mim. Eu preciso da tua justificação, eu preciso do teu perdão, eu preciso da tua graça.
1: Encerramos hoje com esta pregação que nos ensina sobre a importância da Bíblia Sagrada como nossa única regra de fé e prática. Esperamos que a palavra de hoje tenha apresentado uma boa advertência sobre a responsabilidade e o cuidado que devemos tomar em relação à nossa vida cristã prática, de acordo com a Escritura. Que Deus te abençoe e até o próximo programa Conferência Bíblica na BBN.

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Conhecemos o amor nisto, que Ele deu a sua vida por nós, e nós devemos dar a vida pelos irmãos. 1 João capítulo 3, verso 16. E com essa difícil, porém importante missão para todos nós, que eu encerro minha sintonia com você por hoje. Muito obrigado pelo tempo passado comigo e que nosso Pai Celestial cubra você e o seu lar das mais ricas bênçãos. Até a próxima!

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1: Quer dormir melhor? Alimentos que ajudam no sono. Comer um determinado vegetal cru pode mesmo acelerar o metabolismo? Tendências fit de beber vegetais divide opiniões. Especialistas afirmam que alguns alimentos podem contribuir para melhorar a qualidade do sono e favorecer noites mais tranquilas. Entre os destaques estão o kiwi, sementes de abóbora, grão de bico, lentilha e cevada, alimentos ligados ao relaxamento do organismo. Segundo médicos e nutricionistas, esses alimentos ajudam na produção de serotonina, progesterona e outras substâncias associadas ao equilíbrio do sistema nervoso. O consumo também pode auxiliar no controle do estresse, da inflamação e das alterações do açúcar no sangue durante a noite. Destacam-se também os benefícios de peixes ricos em ômega 3 e do chá de camomila, conhecido pelo efeito calmante. Especialistas reforçam que mudanças simples na alimentação podem ajudar quem enfrenta dificuldades para dormir melhor. Especialistas ouvidos pelo site Very Well Health afirmam que os aspargos são ricos em fibras, vitamina K, ácido fólico e prebióticos, que ajudam na saúde intestinal e podem contribuir para o metabolismo. A tendência ganhou força nas redes sociais após vídeos apontarem benefícios do consumo cru do vegetal. Segundo nutricionistas, os aspargos crus preservam mais vitamina C e compostos benéficos, mas também podem causar gases e desconforto abdominal em algumas pessoas. Isso acontece porque as fibras presentes no alimento ficam mais difíceis de digerir quando não passam por cozimento. Os especialistas explicam que cozinhar os aspargos facilita a digestão e reduz o desconforto, sem eliminar os benefícios nutricionais. A recomendação é escolher a forma de consumo mais confortável para o organismo, preferindo preparos leves no forno ou frigideira. As chamadas liquid salads ou saladas líquidas ganharam espaço no mundo fitness como alternativa prática para substituir refeições. A tendência mistura vegetais, frutas e suplementos em bebidas semelhantes a smoothies. Especialistas alertam que elas não substituem totalmente o consumo tradicional de saladas. Nutricionistas afirmam que os produtos podem ajudar na ingestão de nutrientes, mas destacam a perda de fibras durante o processamento. Estudos também indicam que calorias consumidas em forma líquida provocam menos saciedade. Outro ponto de atenção é o possível aumento da ingestão de microplásticos pelas embalagens. Apesar das críticas, especialistas reconhecem que as saladas líquidas podem ser úteis em situações específicas, principalmente para quem tem dificuldade de mastigação. A recomendação é priorizar produtos com ingredientes naturais e evitar excesso de açúcar e conservantes. O consumo deve ser ocasional e acompanhado de uma alimentação equilibrada.
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2: As boas novas de Deus para você memorizar esta semana encontram-se em Provérbios 1, 8 e 9. Filho meu, ouve a instrução de teu pai e não deixes o ensinamento de tua mãe, porque serão diadema de graça para tua cabeça e colares para o teu pescoço. Vamos ler novamente. Provérbios 1, 8 e 9, filho meu, ouve a instrução de teu pai e não deixes o ensinamento de tua mãe, porque serão diadema de graça para tua cabeça e colares para o teu pescoço. Estas são as boas novas de Deus para você memorizar esta semana na BBN.

Como você tem cultivado um coração grato? Nem sempre é fácil expressar aquilo pelo qual somos gratos, não por falta de gratidão, mas pela dificuldade de colocá-la em palavras. Por isso, reserve um momento hoje para refletir nas bênçãos recebidas, sejam grandes ou pequenas.

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1: 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Tal como o Filho do Homem, que não veio para ser servido, mas para servir e dar a sua vida em resgate por muitos. Mateus 20, 28. O quinto princípio da natureza de Jesus é o serviço santo em favor ao próximo. Sede antes servos uns dos outros, pelo amor. O próprio Jesus é a fonte. Ele nos amou muito. O maior culto de adoração a Deus é a entrega da própria vida. Servir ao Senhor significa seguir pelo caminho mais humilde, não esperar nenhum reconhecimento, nenhuma recompensa, nenhum agradecimento, mas simplesmente servir, porque Jesus serviu você. Isso é servir vitoriosamente. Vejamos o sexto princípio. Antes, sede uns para com os outros benignos, compassivos, perdoando-vos uns aos outros, como também Deus em Cristo vos perdoou. Você perdoou o seu próximo de todo o coração, da mesma forma que o Senhor perdoou você? Eu não duvido que feriram você, que não fizeram caso de você, que você foi deixado de lado. Você já perdoou de coração? Que atmosfera abençoada produz a amizade sincera e pura. Ela estava presente quando Jesus era hóspede de Lázaro, Marta e Maria, e Maria ungiu os pés de Jesus com um perfume precioso e encheu-se toda a casa com o perfume do bálsamo. Quando alguém entra em sua casa, consegue perceber se este glorioso perfume da amizade cordial enche seu lar

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Muito obrigado pela sua sintonia aqui na programação da BBN, nesta noite de segunda-feira, dia 11 de maio, onde nós estaremos mais uma vez louvando ao Senhor e recebendo edificação espiritual através da sua palavra. Você está ouvindo seu irmão e amigo Denis Cordeiro, estaremos juntos dentro das próximas horas.

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0: Fico feliz, meu querido ouvinte, em ter você para mais um programa Sabedoria para o Coração. Hoje estudaremos Filipenses 3, versos 15 a 17, e o título da nossa meditação é Encontrando o Centro. Na minha coleção de livros sobre os atributos de Deus, um autor conta a história de um homem viajando pelo interior numa tarde e passou de carro ao lado de uma fazenda bonita próxima da estrada com um celeiro enorme. Havia meia dúzia de flechas fincadas na parede do lado de fora desse celeiro, e cada uma dessas flechas estava bem no centro de alvos enormes pintados na parede. Pouco tempo atrás, esse viajante havia começado a usar seu arco e flecha e ficou impressionado com a pontaria do fazendeiro, então ele resolveu parar na fazenda para conversar com o dono do lugar. Logo que entrou na fazenda, viu ali o fazendeiro trabalhando. Ele saiu do carro, apontou para o celeiro e perguntou: "Foi você quem atirou aquelas flechas bem no centro dos alvos?" O fazendeiro respondeu humildemente: "Sim, senhor, fui eu." O viajante então replicou: "Olha, a sua pontaria é incrível. Cada uma das flechas está bem no meio. Quanto tempo você demorou para chegar nesse nível?" O fazendeiro riu e respondeu: "Eu fiz aquilo ali como brincadeira. Na verdade, eu atirei as flechas primeiro e depois pintei os alvos na parede do celeiro em volta de cada flecha." Sinceramente, esse é um retrato da maneira como a maioria das pessoas vive. Elas atiram na educação, poder, posição social e posses, e daí depois pintam o significado da vida ao redor dessas coisas. Dessa forma, elas podem dizer: "Veja, acertei bem no centro, minha vida acertou o alvo, nunca erro." Pela direção e inspiração do Espírito Santo, o apóstolo Paulo deu aos crentes algumas lições no assunto de escolher um alvo mais sublime, de forma a direcionar suas vidas para a coisa certa. Em nosso encontro anterior, começamos a explorar vários encorajamentos práticos fornecidos pelo apóstolo. Um deles foi: seja realista. Paulo escreve em Filipenses 3:12: "Não que eu tenha já recebido ou tenha já obtido a perfeição." Em outras palavras, Paulo escreve: "Ainda não cheguei onde quero." Em outras palavras, Paulo escreve: "Ainda não cheguei onde devo." Todavia, Paulo adiciona logo em seguida: "Mas prossigo em direção ao alvo." Ele escreve: "Mas prossigo para conquistar aquilo para o que também fui conquistado por Cristo Jesus." Em seguida, descobrimos que Paulo não tinha uma mente fechada, mas uma mente focada. Ele escreveu no meio do verso 13: "Mas uma coisa faço." Ou seja, ele encorajou os crentes filipenses a ficarem focados em seu alvo. Paulo não se metia numa dúzia de coisas que acabava fazendo de mau jeito, mas redirecionava tudo para uma coisa: viver para Cristo. Depois ele informa a igreja de Filipos que estava deixando o passado no passado, isto é, deixando bagagem para trás. Ele disse no verso 13: "Esquecendo-me das coisas que para trás ficam e avançando para as que diante de mim estão." Se você dirigir seu carro com os olhos fixos no retrovisor, logo acontecerá um acidente. O motorista precisa manter os olhos fixos no para-brisa à sua frente, de maneira a olhar para frente, adiante. E Paulo diz que ele olha adiante, na verdade tão adiante, a ponto de fixar seus olhos naquele momento quando Deus o chamar ao lar para estar com seu Salvador. Tudo na vida de Paulo apontava nessa direção. O centro do alvo era ver Cristo um dia, e enquanto isso, viver de tal maneira que Cristo seria honrado. Em nosso estudo anterior, falei que atletas vitoriosos da época de Paulo eram convocados à plataforma para receber suas premiações, as quais incluíam 500 peças de dinheiro e assento privilegiado em eventos teatrais e esportivos. Esses são brindes interessantes na vida, mas não são o propósito da vida. Eles não formam o centro para o qual apontamos nossas vidas. Após essa rápida revisão, veremos que Paulo caminha para ainda mais encorajamentos práticos, informando o crente a respeito de seu alvo pessoal. Um linguista escreveu em seu comentário em Filipenses que o verso 15 inicia uma nova seção na carta de Paulo, onde Paulo responde à pergunta, e daí? Ou seja, como devemos viver a vida de forma a apontar para um alvo mais sublime para a glória de Deus? Permita-me então fornecer 4 declarações práticas que resumem os próximos versos. A primeira declaração é basicamente um desafio de Paulo. Reajuste continuamente sua atitude. Paulo escreve no verso 15, todos, pois, que somos perfeitos, tenhamos este sentimento. Já ouvi dizer que 10% de sua vida são as coisas que acontecem a você e 90% são a sua atitude diante daquilo que acontece em sua vida. Em outras palavras, a vida não é, em sua maioria, formada por coisas que nos acontecem, mas por nossa atitude ao que acontece. Então, a vida deve ser um constante reajuste de nossa atitude diante da constante mudança de eventos. Você pode estar pensando, mas rapaz, será que um dia ficará mais fácil reajustar a minha atitude? Bom, com essa pergunta em mente, veja o que Paulo diz. Todos, pois, que somos. Note o pronome pessoal nós implícito no verbo. Conforme diz um linguista, é como se Paulo dissesse, vamos todos nós fazer o seguinte agora. E como isso é encorajador? Paulo diz, estamos todos aqui no mesmo barco. Mas ele é um apóstolo e poderia ter dito, certo, vocês, crentes filipenses, vocês precisam reajustar a sua atitude. Ao invés disso, e de forma graciosa, ele diz, sou bem mais velho na fé do que a maioria de vocês, mas ainda preciso fazer a mesma coisa. Todos os dias, reajustar a minha atitude. Ainda estou no processo de crescer espiritualmente também. Agora, isso pode até soar meio contraditório à luz do que Paulo escreve em seguida. Veja, todos, pois, que somos perfeitos. Talvez você esteja pensando, eu sabia. Paulo diz nós aqui para se incluir. No fim, ele era sim perfeito. Todos nós, os perfeitos, temos essa atitude. Mas esse não pode ser o significado das palavras de Paulo aqui. Por quê? Bom, veja o verso 12 novamente. Não que eu tenha já recebido ou tenha já obtido a perfeição. Paulo emprega a mesma expressão para perfeitos. Por isso ficamos confusos. No verso 12, Paulo diz que ele ainda não é perfeito, mas agora no verso 15 ele diz que é perfeito. Sugiro que você volte ao verso 12 e circule a palavra perfeição e escreva na margem de sua Bíblia o seguinte, completamente maduro. A palavra grega teleios, traduzida como perfeito, significa completa ou totalmente maduro. Ela é usada para contrastar uma criança e um adulto. Agora volte ao verso 15. Circule a palavra perfeitos e escreva na margem de sua Bíblia evidenciando maturidade. Dessa maneira, o pensamento de Paulo fica mais claro. É como se ele dissesse, todos nós que estamos evidenciando maturidade, precisamos ter esse sentimento ou atitude. E qual é a evidência da maturidade num crente que cresce espiritualmente? Ter o mesmo sentimento. Ele escreve no verso 15, tenhamos este sentimento, ou seja, vamos pensar da mesma forma. Agora que entendemos melhor a palavra que Paulo usa para perfeitos, aquilo que inicialmente parecia ser uma contradição, acaba se transformando num entendimento maravilhoso quanto à forma como o crente que cresce pensa e fala sobre si mesmo. Paulo diz, com efeito, estou amadurecendo, mas ainda não estou completamente maduro. Estou crescendo, mas não cresci totalmente como devo. Estou sendo aperfeiçoado na imagem de Cristo, mas ainda não cheguei a essa perfeição. E como isso é encorajador, especialmente vindo de um crente mais velho na fé como Paulo. A verdade é que crentes que estão amadurecendo genuinamente não pensam que já amadureceram completamente. Os que realmente crescem em Cristo jamais darão a impressão de que chegaram à perfeição. Na verdade, crentes mais velhos na fé geralmente percebem que a única pessoa que conseguiu viver uma vida cristã perfeita foi Jesus Cristo. Um pastor escreveu, aqueles que são realmente maduros não se deixam olhar com satisfação de volta para alguma realização espiritual. Eles correm a corrida ao invés de ficarem pensando que ela já terminou. E como a igreja precisa espelhar essa atitude humilde, estou crescendo, mas ainda não cheguei onde devo. Esse é o espírito de encorajamento de Paulo aqui para todas as idades espirituais, como que dizendo, veja, não sou completamente maduro ainda, mas eu prossigo crescendo. Por que você não se junta a mim para fazermos isso juntos? Como é encorajador quando alguém mais velho na fé chega em sua vida e diz, vamos conseguir, vamos apontar para um alvo mais sublime e vamos fazer isso juntos. Tenhamos este sentimento. A palavra traduzida como sentimento é a mesma que Paulo já usou no capítulo 2, quando escreveu no verso 5, tende em vós o mesmo sentimento que houve também em Cristo Jesus. Esse sentimento destaca a atitude incrível da humildade de Cristo. Portanto, o crente que evidencia maturidade reajusta continuamente sua atitude, diariamente, minuto após minuto, em direção à humildade. Um comentarista escreveu de forma bastante prática: as coisas insignificantes da rotina diária são testes que provam nossa atitude. É exatamente naqueles momentos inusitados que demonstramos quem realmente somos. Para saber se uma determinada pessoa age com humildade, você precisa acompanhá-la em sua vida diária. O que isso significa na prática? Bom, na próxima vez em que você discordar de alguém, ceda, assuma a culpa pelas falhas e busque reconciliação com outros imediatamente. Acertar o centro do alvo em sua caminhada cristã significa não somente reajustar continuamente sua atitude, mas, em segundo lugar, Paulo diz, permaneça sempre ensinável. Veja a segunda parte do verso 15. E, se porventura pensais de outro modo, também isto Deus vos esclarecerá. O que Paulo faz aqui é colocar nas mãos de Deus a responsabilidade final pelo reajuste de nosso pensamento. Ou seja, se nosso pensamento é falho em algum aspecto, Paulo confia no Espírito de Deus para pegar a verdade de sua revelação e nos convencer, desafiar e, por fim, transformar. Paulo diz, confio a vida de vocês ao Espírito de Deus, o qual é o verdadeiro professor. Agora, isso suscita uma pergunta em minha mente, e talvez também na sua. Como reconhecer quando o Espírito de Deus está nos ensinando? Como saber se o Espírito de Deus está nos direcionando? Deixe-me mencionar rapidamente 6 sinais da direção do Espírito Santo na vida do crente. Primeiro, o Espírito Santo será sempre consistente com o que a Palavra de Deus revela, João 16:13. Segundo, o Espírito Santo sempre nos levará a agir com o caráter de Deus, aquilo que é puro, honesto e gracioso, Romanos 1:4. O Espírito Santo nunca o encorajará a desistir ou viver em temor, 2 Timóteo 1:7. O Espírito Santo sempre o levará a rejeitar o pecado, não a defendê-lo ou escondê-lo, Gálatas 5:17. O Espírito Santo sempre o libertará da culpa e desespero por meio do arrependimento, perdão e esperança renovada, Tito 3:5. E sexto, o Espírito Santo o levará a agir ao invés de desistir em derrota, Efésios 6:18. O apóstolo Paulo escreveu todas essas passagens que acabei de citar, com exceção apenas de João. Ele sabia que um crente ensinável possui dentro de si o maior de todos os professores, o qual conduz o homem espiritual a aceitar as coisas do Espírito de Deus, 1 Coríntios 2:14. Ao reajustar sua atitude e permanecer ensinável, a flecha de sua vida estará apontada para um alvo mais sublime, indo em direção ao alvo da semelhança a Cristo. A terceira declaração que Paulo faz é recuse entrar em ponto morto. Paulo escreve no verso 16, todavia andemos de acordo com o que já alcançamos. Em outras palavras, não relaxe. Se Paulo pensa com um vocabulário militar, algo que alguns linguistas acham ser o caso, ele então manda os filipenses manter o ritmo da marcha e não sair de sua formação. Se ele estiver falando da perspectiva esportiva, Então a ordem é que os filipenses perseverem na corrida dentro de suas raias, seguindo o trajeto devido. Por outro lado, se mudássemos para uma metáfora musical, então Paulo estaria mandando os filipenses tocarem no tempo certo, praticar o que já aprenderam e continuar tocando o seu instrumento. Paulo sabia que cada crente na igreja de Filipos estava num nível diferente. Ele não os mandou caminhar todos no mesmo ritmo, correr à mesma velocidade ou tocar o mesmo instrumento com a mesma habilidade. Paulo apenas manda os filipenses não abandonarem aquilo que aprenderam até agora. Quantas pessoas na sociedade fazem aulas de algum instrumento musical quando crianças, mas findam não participando de alguma orquestra? E por que isso acontece? Simplesmente porque não perseveraram naquilo que aprenderam e relaxaram. Enquanto eu estava no seminário, minha esposa e eu trabalhamos duro para pagar. Eu tive vários empregos diferentes para conseguir um dinheiro, a maioria para comprar livros. Em um seminário, eu trabalhei como faxineiro, em outro como office boy. Também trabalhei afinando pianos e, por um tempo, algo que deu um dinheiro bom, dei aulas de piano para meia dúzia de alunos. Geralmente, pais de nossa igreja descobriam que eu estava dando aulas de piano e enviavam seus filhos para mim, dizendo que eram gênios da música. Então, eu colocava uma criança de 11 anos no banco à frente do meu piano e começava as aulas. Primeiramente, eu perguntava se ela sabia tocar alguma música. A criança respondia toda entusiasmada e começava a espancar as teclas do piano com violência. Bom, logo em seguida, eu me sentava com ela no banco. Ele apresentava aquele instrumento maravilhoso com 88 teclas, 52 brancas e 36 pretas. Eu introduzia essa criança à primeira tecla pelo nome, a nota fundamental e base do piano diante da qual ela deveria se posicionar, de forma a ficar exatamente no centro do piano quando se sentasse, a nota Dó maior. Eu mostrava ao aluno onde ficava o Dó maior e o mandava tocar essa nota. Eu explicava que ele precisava saber bem onde essa nota ficava no piano e depois lhe dizia que tocaria outras escalas, começando com o Dó maior. Posteriormente vinham os acordes, o primeiro na tecla do Dó maior. Depois aparecia o arpejo em Dó e finalmente vinham as músicas, geralmente começando em Dó maior. Agora, com essa metáfora em mente, o apóstolo Paulo estaria encorajando a igreja filipense, dizendo que todos nós tocamos em estágios diferentes. Alguns martelam o piano com violência, outros estão aprendendo as escalas, outros já avançaram para acordes e arpejos, ainda outros já tocam em orquestras. Mas a questão é a seguinte: não abandone aquilo que você já aprendeu, não retroceda, não relaxe ou coloque sua vida espiritual em ponto morto. Não regrida no que aprendeu até aqui. Isso se assemelharia a aprender a tocar um concerto e depois voltar a martelar as teclas do piano. Sinceramente, uma coisa é se esquecer de como tocar piano. É outra coisa bem diferente esquecer o propósito da vida. Ainda nessa metáfora, Cristo acontece de ser o Dó maior. Cristo é o centro de sua vida. Ele é a base de tudo que você aprenderá sobre o cristianismo e sobre como agradar o Senhor. Cristo é a nota fundamental de todos os acontecimentos e acordes que são tocados em sua vida. Cristo é o Dó maior. Portanto, centralize sua vida em Cristo, busque Cristo em tudo e jamais relaxe ou entre em ponto morto. Um autor escreveu em seu comentário sobre esse verso aos Filipenses: se depois de anos de vida cristã você começa a pensar que chegou ao ponto em que seu conhecimento de Cristo já está avançado demais e que pode relaxar, você está enganado. Devemos buscar Cristo, seu caráter, sua atitude, sua glória na primavera, no verão, no outono e no inverno. Não escorregue de onde você está de forma a entrar em ponto morto. Veja bem, ponto morto sempre nos conduz para baixo, nunca para cima, e sempre nos faz descer o morro que já subimos. Não estou falando aqui de salvação, mas de força e crescimento espirituais. Fico pensando em Salomão, filho de Davi, Um homem com habilidade, diligência e discernimento incríveis, desde poesia a botânica, engenharia e arquitetura. Espetacular! Um talento dado por Deus. Ele realmente era um gênio. Seu pai Davi planejou, mas Deus escolheu seu filho Salomão para construir uma das maravilhas do mundo antigo de arquitetura inacreditável, design fabuloso, belíssima em cada mínimo detalhe, coberta em sua maioria a ouro. Essa foi a maior realização de Salomão, o Templo de Deus. Entretanto, creio ter sido uma ironia trágica que, próximo do final de sua vida, em um diário um tanto pessoal, que chamamos de Eclesiastes, Salomão reflete sobre como regrediu em sua vida. E ele menciona uma conquista após outra, uma habilidade após outra, um projeto após outro. Mas, no fim de sua vida, Salomão não menciona o Templo de Deus, nem sequer uma vez. Por quê? Provavelmente assombrado pelos outros monumentos nos morros da vergonha próxima, nos quais suas esposas adoravam falsos deuses. Talvez, no fim, essa grande realização não importava mais. Salomão se distanciou para muito longe do trajeto. Ele esqueceu muito da música que havia aprendido. Paulo diz com efeito, pegue o que você tem e o que sabe e continue aprendendo, não entre em ponto morto. Mas Paulo adiciona mais uma declaração de encorajamento. Quarto, imite pessoas dignas de seguir. Veja o verso 17. Irmãos, sede imitadores meus. A palavra traduzida como imitadores se refere a uma planta de uma construção que se deve seguir de forma a edificar uma vida digna de ser vivida. Obviamente, Paulo possui uma prerrogativa apostólica. Em outra de sua carta, Paulo diz aos Coríntios, sede meus imitadores, como também eu sou de Cristo. 1 Coríntios 11:1. E ao invés de se destacar, veja que Paulo inclui outros crentes como possíveis exemplos. Ele ainda diz no verso 17, e observai os que andam segundo o modelo que tendes em nós. Esses crentes de Filipos conheciam bem homens como Timóteo e Epafrodito. Além disso, na verdade, Paulo abre as portas da igreja, dizendo que esses modelos também poderiam ser encontrados dentro das quatro paredes da congregação do corpo local de Cristo em Filipos, entre eles. Seguir faz parte da natureza humana. Somos, por natureza, imitadores. Fabricantes de veículos, marcas de roupa e lojas lucram com essa realidade. Essa é a nossa natureza. E imitar pode ser algo bom, mas também pode ser algo ruim. Pais constantemente buscam reorientar a atenção de seus filhos às pessoas corretas. Você já parou para pensar que o Espírito de Deus nunca nos manda parar de imitar pessoas? O que ele diz é que devemos garantir que imitaremos as pessoas certas. Encontre pessoas piedosas e as imite. Siga pessoas santas. Sem dúvida alguma, as pessoas do mundo em geral observam umas às outras e seguem o exemplo de seus heróis. Recentemente eu me decepcionei com alguns jogadores famosos, cujas vidas milhares de jovens acompanham e imitam. Após uma final, o perdedor saiu de campo emburrado como uma criança que não tinha conseguido as coisas do seu jeito. Com essa atitude, ele mostrou a uma geração de jovens como perder sem dignidade. Agora, a estrela do outro time, a estrela vencedora, para mim, agiu ainda pior. Várias vezes, durante entrevistas após o jogo, ali mesmo no campo, o vencedor disse que queria apenas beijar sua esposa e filhos e tomar bastante cerveja, mostrando a uma geração de crianças que o idolatram que celebração verdadeira é beijar a esposa e filhos e se embebedar. Para piorar ainda mais as coisas, ele disse depois, eu vou fazer uma oração para o cara lá em cima. Meu amigo, não existe nenhum cara lá em cima, existe apenas o nosso majestoso, soberano, gracioso, santo e tremendo Senhor dos Senhores, Rei dos Reis, diante do qual devemos nos prostrar com reverência e temor. Agora, eu sei que estou pregando em geral para crentes e que o mundo não entende essas coisas direito. Mas foi impossível não pensar em todos os jovens que assistiam aos seus ídolos na televisão e que foram influenciados pelo exemplo deles e, no fim, acabam errando também. Contudo, aqui está uma questão ainda mais importante para nós, crentes. O seu mundo o observa, tanto dentro como fora da igreja. Que tipo de seguidor um crente se tornaria se nos imitasse? Será que daríamos muita esperança de progresso? Meu irmão, minha irmã, se um crente jovem ou uma jovem em seu meio escolhesse copiar o seu exemplo de vida, será que existe alguma coisa que você preferiria que ele ou ela não visse ou investigasse mais de perto? Isso evidentemente atinge cada um de nós, quer por implicação ou aplicação. A exortação não é para simplesmente encontrarmos uma pessoa piedosa a fim de a imitarmos, mas a nos tornar pessoas piedosas que outros possam imitar sem restrições. Portanto, vamos nos ajudar como crentes e vamos ajudar nosso mundo, fornecendo um exemplo para que outros também encontrem o dó maior e se unam a nós, centralizando suas vidas em Cristo. Vamos apontar nossas vidas para um alvo mais sublime. Vamos nos certificar de que estamos mirando no alvo correto e vivendo vidas dignas de serem imitadas. Vamos fazer de Jesus Cristo o nosso dó maior. Como? Reajustando nossa atitude, sendo pessoas ensináveis, recusando entrar em ponto morto e imitando pessoas dignas de imitar e nos tornando pessoas dignas de ser imitadas. E isso faremos pela graça de Deus e para a glória e honra, não nossas, mas de Jesus Cristo, o qual é o centro de nossas vidas, o nosso Senhor e Salvador. Que Deus abençoe sua vida e espero você para o nosso próximo encontro.
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0: abdominal. Entre os principais estão feijão, brócolis, leite e derivados, além de refrigerantes e produtos ultraprocessados. O excesso de fibras também pode intensificar a fermentação intestinal. Segundo nutricionistas, muitos desses alimentos possuem carboidratos de difícil digestão ou substâncias fermentáveis que acabam produzindo gases no intestino. Pessoas com intolerância à lactose também podem sofrer mais com o consumo de leite e derivados. Bebidas gaseificadas aumentam ainda mais a sensação de estufamento. Especialistas recomendam hábitos simples para reduzir o problema, como comer devagar, mastigar bem e evitar falar durante as refeições. Caminhar após comer também ajuda na digestão. Outros alimentos como grão de bico, cebola, milho e produtos dietéticos sem açúcar também podem favorecer a formação de gases. O limão vem ganhando destaque como alternativa natural para a limpeza doméstica por causa do ácido cítrico presente na fruta. O ingrediente ajuda a remover gordura, resíduos de sabão, ferrugem e até odores. Especialistas destacam que o produto pode ser usado em diferentes superfícies da casa. Entre as dicas estão limpar tábuas de madeira, vidros, espelhos, fogão, micro-ondas e até desentupir ralos com mistura de limão e bicarbonato. A fruta também pode recuperar o brilho de copos e metais. Outra utilidade é servir como aromatizador natural para perfumar os ambientes. As orientações indicam ainda o uso do limão para limpar a porta do forno e remover manchas do banheiro de forma econômica e sustentável. Especialistas recomendam evitar a aplicação em superfícies de mármore. Além da praticidade, o método reduz o uso de produtos químicos no dia a dia. Especialistas em lavanderia alertam que o excesso de sabão na máquina de lavar pode prejudicar a limpeza das roupas e aumentar os gastos domésticos. Segundo o consultor Patrick Richardson, pequenas quantidades do produto já são suficientes para cada ciclo. O acúmulo de sabão dificulta o enxágue e faz a sujeira voltar aos tecidos. A recomendação é utilizar cerca de 2 colheres de sopa de sabão por lavagem, além de optar por ciclos mais simples da máquina. O especialista explica que muito produto pode deixar resíduos nas roupas e provocar desgaste nas peças. O uso inadequado também reduz a durabilidade das embalagens de sabão. Outros hábitos considerados prejudiciais são deixar roupas úmidas dentro da máquina, exagerar na centrifugação e utilizar sempre água fria. Especialistas orientam verificar as etiquetas das peças antes da lavagem. O uso correto da secadora e da temperatura ajuda a preservar os tecidos e evitar danos.
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1: Nos capítulos finais de Juízes, você encontra uma história complexa e tão sórdida quanto qualquer outra. Vamos fazer um estudo indutivo desses capítulos. Comece identificando o que é dito. Em seguida, tente determinar o que significa. Por fim, responda a pergunta: que diferença isso deve fazer na minha vida? A história começa no capítulo 17. Mica roubou um pouco de prata de sua mãe e a devolveu. Em gratidão, ela a dedicou ao Senhor e mandou um ourives construir um ídolo que foi colocado na casa de Mica. Quando um levita passou por ali, Mica o contratou como sacerdote. A trama se complica no capítulo 18, quando alguns danitas que passavam por ali persuadiram o sacerdote de Mica a ir com eles e se tornar seu sacerdote. Eles pegaram o ídolo da casa de Mica e estabeleceram o culto em seu território, em vez de ir a Siló para adorar. No capítulo 19, um levita, viajando de Belém para casa com sua concubina, para em Gibeá. Ele é convidado a passar a noite com um velho. Ao ser confrontado de forma semelhante ao que aconteceu em Sodoma, sua concubina foi comprometida, abusada e deixada para morrer. O levita levou o corpo dela para casa e enviou partes dele para todas as regiões de Israel. O capítulo 20 descreve como Israel se uniu para punir os culpados em Gibeá. Quando a tribo de Benjamim se levantou em favor de seus compatriotas benjamitas, a guerra eclodiu e quase toda a tribo de Benjamim foi exterminada. O livro termina com Israel elaborando um plano para ajudar a tribo de Benjamim a sobreviver. Em nosso próximo encontro, tentaremos entender tudo isso.
0: Se você gostou desse programa e tem algum comentário ou pedido a fazer, fique à vontade para nos escrever aqui no rede@bbnmedia.org. A versão portuguesa deste programa é uma produção da BBN. Obrigado e até o próximo programa.

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2: Tema, liberdade aos cativos. Texto bíblico, Isaías capítulo 61, versículos de 1 a 11. Assim diz a palavra do Senhor. O Espírito do Senhor, Deus, está sobre mim, porque o Senhor me ungiu para pregar boas novas aos quebrantados. Enviou-me a curar os quebrantados de coração, a proclamar libertação aos cativos e a pôr em liberdade os algemados, a pregoar o ano aceitável do Senhor e o dia da vingança do nosso Deus, a consolar todos os que choram e a pôr sobre os que em Sião estão de luto uma coroa em vez de cinzas, óleo de alegria em vez de pranto, veste de louvor em vez de espírito angustiado, a fim de que se chamem carvalhos de justiça, plantados pelo Senhor para a sua glória. Edificarão os lugares antigamente assolados, restaurarão os de antes destruídos e renovarão as cidades arruinadas, destruídas de geração em geração. Estranhos se apresentarão e apacentarão os vossos rebanhos. Estrangeiros serão os vossos lavradores e os vossos vinhateiros. Mas vós sereis chamados sacerdotes do Senhor, e vos chamarão ministros de nosso Deus. Comereis as riquezas das nações, e na sua glória vos gloriareis. Em lugar da vossa vergonha, tereis dupla honra. Em lugar da afronta, exultareis na vossa herança. Por isso, na vossa terra, possuireis o dobro e tereis perpétua alegria. Porque eu, Senhor, amo o juízo e odeio a iniquidade do roubo. Dar-lhe-ei fielmente a sua recompensa e com eles farei aliança eterna. A sua posteridade será conhecida entre as nações, os seus descendentes no meio dos povos. Todos quantos virem, os reconhecerão como família bendita do Senhor. Regozijar-me-ei muito no Senhor. A minha alma se alegra no meu Deus, porque me cobriu de vestes de salvação e me envolveu com o manto de justiça, como noivo que se adorna de turbante, como noiva que se enfeita com as suas joias. Porque, como a terra produz os seus renovos, e como o jardim faz brotar o que nele se semeia, assim o Senhor Deus fará brotar a justiça e o louvor perante todas as nações. Jesus Cristo veio ao mundo para proclamar liberdade aos cativos e libertar os oprimidos. Ele veio ao mundo para trazer vida, liberdade e amor. Ele pode fazer isso pela humanidade porque Ele é o Rei dos Reis e Senhor dos Senhores. E quando confiamos nossa lealdade a Ele, somos libertos da escravidão de outros senhores. Negamos o senhorio dEle se nos entregarmos ao domínio de qualquer outro. Em nosso compromisso com a sua autoridade, somos livres. Livres para amar e para servi-lo acima e além de todos os outros relacionamentos. Somos livres para corresponder ao seu amor, livres para obedecer aos seus mandamentos, livres para expressar a nossa adoração a Ele conforme o Espírito Santo nos ensina a fazer. Esse é um dos paradoxos divinos. Somos livres para sermos presos. Atamo-nos a Ele pelo amor que lhe temos e nos liberta pelo amor que tem por nós. Por meio do nosso compromisso com o Senhorio dEle, somos libertos das reivindicações do diabo, porque ele não tem direito de tocar aquilo que pertence a Deus. Além disso, não pertencemos a outras pessoas, pertencemos a Deus e só a Ele, pelo ato soberano da sua graça em nos ter aceito como seus filhos e por termos aceito a autoridade dele sobre nossa vontade e nossa vida. Precisamos entender essa lei espiritual básica e, tendo-a entendido, tomar todo o cuidado para mantê-la em operação em nossa caminhada diária no Espírito Santo. Se vamos andar na luz, essa luz precisa ser a luz de sua palavra. Se seu senhorio é uma realidade em nossa experiência diária, precisamos estar vigilantes o tempo todo para que a nossa própria vontade e a vontade de outros não tentem usurpar a autoridade que por escolha e desejo temos entregado a Cristo. Precisamos de proteção contra espíritos dominadores que se disfarçam de autoridades religiosas. Eles se autonomeiam, nossos guias espirituais, aparentando ser santos, mas buscando controlar as pessoas do seu círculo de influência por motivos egoístas. Apesar de declararem estar servindo a Deus, na verdade eles servem a si próprios, conscientes e inconscientemente. A pessoa iludida está certa aos seus próprios olhos, infelizmente. É bem possível que eles estejam entre aqueles que no julgamento dirão a Cristo: em teu nome não realizamos muitos milagres? A quem o Senhor responderá: afasta-se de mim, nunca os conheci. O indivíduo com o espírito dominador carece do entendimento necessário para perceber a seriedade e de se buscar o poder por meio do controle e reconhecimento, por meio da lisonja e aprovação dos outros. Quando um espírito dominador recebe permissão para agir livremente, sem controle e sem ser desafiado, ele atrai para si outros espíritos de orgulho, presunção, superioridade e subjugação. Se por sua vez essas manifestações são desculpadas, toleradas, incontestadas, elas atrairão ainda outros espíritos, todos perigosos, destrutivos, anarquistas e tiranos. Quanto mais esses espíritos são alimentados, mais fortes eles se tornam, e por sua vez todos que são vitimados por sua influência têm cada vez menos chances de escapar da rede da qual se permitam ser enredados. Isso ocorre quando eles contribuem para o problema ao se submeter aos espíritos dominadores e de superioridade. A Bíblia diz que somos escravos daquilo a que damos permissão. Ao submetermos nossa alma à influência de um espírito dominador, de forma voluntária, irrefletida ou arrogante, colocamos em risco nosso próprio espírito e também nos tornamos responsáveis, em certa medida, pelos resultados destrutivos, tendo contribuído para a formação de uma personalidade tirânica. Sigam-me porque estou seguindo a Cristo, disse Paulo. Todo cristão deveria poder dizer o mesmo e desejar que assim fosse. Seguir a Cristo é ter o mesmo tipo de humildade que ele teve. É inconcebível achar que Jesus tinha um espírito de superioridade. Tudo nele era exatamente o oposto disso. Ele esvaziou-se a si mesmo, vindo a ser servo, humilhou-se a si mesmo e foi obediente até a morte e morte de cruz. A ele nós adoramos, servimos, honramos, veneramos e, se necessário, estamos dispostos a morrer por ele. que possamos ser protegidos e libertos de toda falsa adoração, porque Jesus é Senhor. Oremos a Ele. Deus Todo-Poderoso, que governa o universo pela onipotência divina, concede que possamos encontrar uma maneira de expressar as profundezas de nossa gratidão pela Tua misericórdia e amor. Curvamo-nos aos Teus pés, apresentamos nossos pecados e clamamos pelo Teu perdão. Apresentamos nosso quebrantamento e suplicamos que nos concedas cura e força renovada. A jornada é longa e nosso sustento ao longo do caminho é escasso. Em vão buscamos encontrar conforto no mundo, mas Tu não nos ensinaste a buscá-lo no mundo e, portanto, buscamos em Ti, que nunca nos decepcionaste no passado e não nos decepcionará agora. Regozijamos em tudo que Tu és para nós. Nosso coração se alegra na Tua grandeza e ficamos admirados diante das Tuas maravilhas, porque somos testemunhas diárias do Teu cuidado e da Tua generosa provisão. Bendizemos o Teu nome, ó Senhor, e renovamos nossa devoção incondicional a Ti. Em nome de Jesus. Amém.
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2: Argentina contesta origem de surto de antivírus em cruzeiro. Fiocruz obtém patente para tratamento contra malária resistente. Crédito para mês do turismo atenderá inscritos do Cade Único. Autoridades da província da Terra do Fogo, na Argentina, afirmaram que é praticamente nula a possibilidade do surto de antivírus registrado num cruzeiro ter começado em

0: com fezes, urina ou saliva de roedores infectados e não possui vacina e nem tratamento específico. As autoridades internacionais classificam o risco de epidemia como baixo, mas seguem monitorando passageiros que tiveram contato com os casos confirmados durante o cruzeiro. A Fundação Oswaldo Cruz obteve nos Estados Unidos a patente de um método de tratamento contra a malária resistente a medicamentos tradicionais. O composto apresentou resultados promissores contra formas graves da doença. Segundo os pesquisadores, a substância atua bloqueando mecanismos de defesa do parasita causador da malária, inclusive em cepas resistentes. Os estudos também mostraram eficácia contra o tipo mais comum da doença registrado aqui no Brasil. Apesar dos avanços, o novo tratamento ainda precisa passar por etapas de testes de segurança e definição de doses. A patente concedida à Fiocruz tem validade até o ano de 2041. Microempreendedores individuais do setor de turismo inscritos no CadÚnico terão acesso a uma nova linha de crédito com juros reduzidos e carência de até 6 meses. O programa Do Lado do Turismo Brasileiro foi lançado pelo Ministério do Turismo durante o Salão do Turismo lá em Fortaleza. A iniciativa é voltada para trabalhadores como ambulantes, artesãos, guias turísticos e vendedores de alimentos e bebidas. Os financiamentos poderão chegar a mais de R$ 20 mil, com juros de até 5% ao ano mais INPC, prazo de pagamento de até 2 anos e recursos destinados à compra de equipamentos e pequenas reformas. O programa começa pela região Nordeste e será operado pelo Banco do Nordeste. Para participar, o trabalhador deve estar inscrito no CadÚnico e também no Cadastur, o sistema oficial do Ministério do Turismo. O governo federal prevê ampliar a iniciativa para todo o país nos próximos meses. O Supremo Tribunal Federal suspendeu o julgamento que decide se o governo do DF poderá usar imóveis públicos como garantia para operações financeiras do BRB, o Banco de Brasília. O caso foi interrompido após pedido de destaque do ministro Flávio Dino. Até o momento, apenas o relator Edson Fachin votou e se posicionou a favor do uso dos imóveis como garantia.
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1: Todo mundo sabe que as obras nunca vão qualificar ninguém para o céu. Na verdade, a salvação não é pelas obras, e sim pela fé. E até a fé é um presente de Deus a nós. Esperamos que você tenha essa consciência e esperamos que você já tenha dado um passo em direção a Jesus Cristo, o autor e consumador da nossa fé, o nosso Salvador. E se você tem dúvidas sobre o plano da salvação de Deus e deseja fazer perguntas, fique à vontade para nos escrever aqui no rede@bbnmedia.org. Mais uma vez o e-mail para você fazer suas perguntas sobre o plano da salvação de Deus, rede@bbnmedia.org.

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1: Os evangelhos nos contam da vinda de Jesus ao nosso mundo para dar a sua vida por nós, lá na cruz. E ele queria que as pessoas entendessem que este é o único caminho possível para nós termos paz com Deus, para nós experimentarmos então o perdão e termos a vida eterna. Ele falava com pessoas que o buscavam por muitos motivos. Alguns queriam ver os milagres, queriam aproveitar a multiplicação dos pães, por exemplo, queriam vantagens pessoais, curiosidade, expectativa de um libertador do povo de Israel. E Jesus não estava ali querendo trair ninguém, não estava escondendo que a missão dele dependia de um compromisso espontâneo, individual, solene. Lucas registra no capítulo 14, a partir do versículo 25, como a multidão ouviu isso. Uma grande multidão seguia Jesus, que se voltou para ela e disse: se alguém que me segue amar pai e mãe, esposa e filhos, irmãos e irmãs, e até mesmo a própria vida, mais que a mim, não pode ser meu discípulo. E, se não tomar sua cruz e me seguir, não pode ser meu discípulo. Jesus falava então de uma maneira clara, porque ele amava todos, não escondia nada, mas eles tinham que entender e crer. Não era ali um recurso de dinheiro, de comércio, de fama, de Jesus se tornar um grande líder, era a alma humana confiando no plano de Deus e de uma maneira voluntária crendo nele. Então Jesus ilustrou isso para que qualquer um entendesse o que ele estava ensinando. Ele usou uma parábola que está nos versículos 28 a 30. Quem começa a construir uma torre sem antes calcular o custo e ver se possui dinheiro suficiente para terminá-la? Pois, se completar apenas os alicerces e ficar sem dinheiro, todos rirão dele, dizendo: esse aí começou a construir, mas não conseguiu terminar. A solene decisão ilustrada pela torre inacabada é uma preciosa lição de Jesus, como sempre em poucas palavras, dizendo de forma muito clara: quem quer construir uma torre precisa calcular o custo para ver se há condições de iniciá-la e, depois, se há recurso suficiente para completá-la. Assim também na nossa vida. A nossa vida exige que nós tenhamos um compromisso solene com Deus. Não dá para nós começarmos e depois vamos parando pelo caminho, projetos nossos, compromissos financeiros. Em tudo nós precisamos ter uma disposição de agir com sabedoria. Que a nossa vida diante de Deus seja completa e não como a torre que não foi.
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0: Bem-vindo ao programa Palavras de Louvor. Esse programa é baseado nos estudos do Dr. Donald Hubbard, pastor e professor da Bíblia. Nós agradecemos a Deus pelo privilégio de, nos próximos minutos, apresentar a você verdades contidas na Palavra de Deus e suas aplicações para os nossos dias. Vamos então a mais um estudo no programa Palavras de Louvor. Apresentação, Lincoln Oliveira.
1: Uma vez mais, vamos abrir nossa Bíblia em Marcos capítulo 3, versos 28 e 29, e vamos completar nosso estudo sobre esse assunto com alguns outros comentários. Na verdade, vos digo que todos os pecados serão perdoados aos filhos dos homens e toda sorte de blasfêmias com que blasfemarem. Qualquer, porém, que blasfemar contra o Espírito Santo nunca obterá perdão, mas será réu do eterno juízo. Mais uma vez, é importante revermos o contexto em que essas palavras foram ditas. Naquela ocasião, Jesus falava a um grupo de indivíduos que, em resposta a um milagre que ele havia feito, alegavam que o milagre havia sido feito não pelo poder de Deus, mas do diabo. Jesus disse que essa atitude apenas endurecia a mente e o coração, e apesar da evidência, sem sombra de dúvidas, eles jamais acreditariam que Jesus Cristo era o Filho de Deus, e isso se constituía num pecado sem perdão. Esse pecado é basicamente direcionado contra o Espírito Santo, desde que este seria o sucessor do Senhor Jesus, como ele mesmo falou em Marcos capítulo 3, versos 28 e 29. Por isso, ao blasfemar contra o Espírito Santo, significaria que ninguém mais viria depois dele. Lembre-se de que sugerimos que o Velho Testamento foi a era de Deus Pai. Os Evangelhos e o primeiro capítulo de Atos dos Apóstolos foi a era de Deus, o Filho. E do dia de Pentecostes em diante, até o arrebatamento da igreja, será a era de Deus, o Espírito Santo. Jesus sabia que o Espírito Santo viria após ele. Ele disse em João 14 e em João 16 que quando ele partisse, mandaria o Confortador para nós. Esse Confortador, é claro, seria o Espírito Santo. Se eles tratassem o Espírito Santo da mesma forma que estavam tratando a Jesus, então não haveria perdão algum, pois não haveria ninguém que viesse após ele. Jesus está lidando com uma certa disposição para a dureza de mente e coração. Uma decisão já havia sido tomada. Independentemente de qualquer evidência apresentada, esses indivíduos não creriam. Alguns anos atrás, quando eu era muito jovem, uma coisa muito interessante aconteceu comigo. No meu tempo de ensino médio, eu arrumei um emprego durante as férias. Estava me sentindo um verdadeiro rei nesse emprego de verão. Lembro-me que, numa manhã, quando o relógio despertou, eu queria ficar um pouquinho mais na cama. Para muita gente, os minutinhos mais preciosos do mundo estão entre o tocar do despertador e o sair da cama. Bem, eu me lembro de desligar o despertador e depois me virar na cama para dormir um pouquinho mais antes de me levantar. Mas eu ficava desligando o despertador e dormindo só mais um pouquinho. Só mais um pouquinho e só mais um pouquinho. Chegou o momento em que eu já nem ouvia mais o despertador. Eu estava tão condicionado em minha mente que, apesar do relógio despertador tocar, eu já não mais consegui ouvi-lo. Tive que fazer um esforço tremendo para reorientar minha vida de acordo com esse novo horário. O que provocou essa situação de, apesar do despertador tocar, eu não conseguir acordar? Bem, honestamente falando, foi porque eu endureci meu coração e mente contra o som daquele despertador. eu não mais o considerava como sendo algo importante para mim. E assim, mentalmente, embora meu subconsciente ouvisse tocar o despertador, não o aceitava e, portanto, não conseguia ouvi-lo minha mente. Algo bem parecido acontece com alguns indivíduos quando se trata de considerar a Jesus Cristo o Filho de Deus, e por isso temo muito por algumas pessoas. Temo porque quanto mais elas rejeitam a Jesus Cristo como Salvador, mais o Espírito Santo as convence de que Jesus é Filho de Deus, que Ele foi até a cruz do Calvário e lá morreu por seus pecados, quanto mais rejeitam isso, mais endurecidas se tornam. E finalmente, pode ser que cheguem a ponto de não mais ouvirem ou sentirem alguma coisa com relação ao Senhor Jesus Cristo. Não sabemos quando esse momento chega, nem tampouco em que momento da vida isso ocorre. Agora, a pergunta que algumas pessoas me fazem imediatamente é: bem, você já conheceu alguém que realmente tenha cometido o pecado sem perdão? Minha resposta a essa pergunta pode ser baseada apenas em minha compreensão da palavra e também de meu envolvimento no ministério, que agora já estende por alguns anos. Conheci apenas uma pessoa que realmente acho que atravessou essa fronteira, apesar de não ter muita certeza. Tudo que sei é que, em meu relacionamento com ele, não havia nenhum mínimo sinal de interesse nas coisas de Deus. Não apenas havia aquele sentimento de morte operando em sua vida, mas sua atitude com Jesus era tão dura que, por mais que se apresentassem a ele quaisquer evidências, ele não creria. Como já disse, conheci somente uma pessoa que poderia ser caracterizada dessa forma. Mas esse assunto é muito complexo, não? E muito trágico também. Mais uma vez, gostaria de lembrá-lo de que há várias opiniões e interpretações sobre o que seja o pecado sem perdão. Eu já compartilhei com você minha compreensão das Escrituras, mas, honestamente, o amor cristão me leva a partilhar com você, meu querido ouvinte, devido a seu grande desejo de conhecer a palavra de Deus, que há outras opiniões sobre o pecado sem perdão. Mas nos últimos programas tenho consciência diante de Deus de que passei a você aquilo que as Escrituras nos ensinam sobre o pecado sem perdão. Agora, preste atenção entre a diferença do que chamamos de pecado para a morte, que estudamos há alguns programas atrás, e o pecado sem perdão. Abra agora seu Novo Testamento em 1 de João, capítulo 5, versículo 16. Se alguém vir pecar seu irmão, pecado que não é para a morte, orará e Deus dará a vida àqueles que não pecarem para a morte. Há pecado para a morte, e por esse não digo que ore. Compreendo que essa primeira epístola de João, onde lemos esse verso, foi escrita para os crentes. Assim, o que João quer dizer com pecado para a morte pode ser cometido por um crente. Gostaria de fazer a distinção mais uma vez para você. O pecado sem perdão somente pode ser cometido por aqueles que jamais nasceram de novo na fé em Jesus Cristo. O pecado para a morte, em 1 de João, capítulo 5, versículo 16, somente pode ser cometido por cristãos. O que é o pecado para a morte? Não é a morte espiritual ou morte eterna que encontramos em 1 de João, capítulo 5, versículo 16. Pois certamente o crente que depositou sua fé em Jesus e nasceu de novo pelo Espírito de Deus estará ausente no corpo e presente com o Senhor Jesus quando morrer. Eu entendo que 1 de João 5,16 fala do crente que está numa situação de cometer o pecado para a morte. A morte de que se trata aqui é a morte física. É quase como se Deus estivesse dizendo: Tudo bem, vamos direto para casa ficar comigo. Parece-me que era esse o pecado que caracterizava a igreja em Corinto. Lembre-se de que em 1 Coríntios capítulo 11, o que eles faziam era abusar da mesa do Senhor e se conduzir de forma indigna, e o apóstolo está falando sobre as desordens naquela igreja, dizendo: por essa razão, há entre vós muitos fracos e doentes, e muitos que dormem. A expressão dormem é a terminologia de Paulo para a morte. Portanto, parece-me que o cristão individualmente que pecasse contra a mesa do Senhor, que houvesse cometido uma ofensa tão grave na igreja de Corinto, com o tempo acabaria morrendo. Deus os levava para si. Há alguns que creem que o pecado de Ananias e Safira, no livro de Atos, estivesse na mesma categoria. Bem, creio firmemente que esses comentários dos últimos dias sobre o pecado que não tem perdão e o pecado que é para a morte serão muito úteis para você, meu querido amigo, pois se há uma coisa que desejamos fazer é partilhar a palavra de Deus. Vamos voltar agora a Marcos capítulo 3 e sugerimos que você abra no Evangelho de Marcos, livro que é a nossa base de estudo para a vida de Jesus, nesse terceiro capítulo, abrangendo uma batalha que se expande. Lembre-se de que acompanhamos a intensificação do conflito que estava ocorrendo entre as autoridades religiosas daqueles dias e o próprio Senhor Jesus. Eles eram os críticos da mensagem de Jesus e de seus milagres, assim como de seus métodos. Começando com Marcos capítulo 3, versos 31 a 35, chegamos à terceira divisão que nos ajudará a entender a ampliação dessa batalha. Estamos estudando sobre a luta entre a luz contra as trevas e essa mesma luta do erro contra a verdade. Essa terceira divisão chamaremos de o novo contra o velho. Em Marcos capítulo 3, versos 31 a 35, lemos: chegaram então seus irmãos e sua mãe, e estando fora, mandaram-no chamar. E a multidão estava assentada ao redor dele, e disseram-lhe: eis que tua mãe e teus irmãos te procuram, e estão lá fora. E ele lhes respondeu, dizendo: quem é minha mãe e meus irmãos? E olhando em redor para os que estavam assentados junto dele, disse: eis aqui minha mãe e meus irmãos, porquanto qualquer que fizer a vontade de Deus, esse é meu irmão e minha irmã e minha mãe. Nos versos 19 a 21, encontramos um intervalo interessante referindo-se a essa batalha que se intensificava. Marcos capítulo 3, versos 19 a 21 diz: e a Judas Iscariotes o que o entregou, e foram para uma casa. E afluiu outra vez a multidão, de tal maneira que nem sequer podiam comer pão. E quando os seus ouviram isto, saíram para o prender, porque diziam: está fora de si. Há um lapso de tempo entre a expressão do verso 19, e a Judas Iscariotes o que o entregou, e a próxima parte do verso, e foram para uma casa. Quanto tempo? Não sabemos, mas finalmente, quando a história se desenrola, a família de Jesus e os problemas com ele se tornam o ponto central. Vamos orar. Pai, muito obrigado por sua palavra. Muito obrigado por sua vida e seu cuidado cheio de proteção em nossa vida. Nós te amamos, Senhor Jesus. Em nome do nosso Salvador, oramos. Amém.
0: 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Até lá, e que Deus lhe abençoe.

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2: Quer dormir melhor? Alimentos que ajudam no sono. Comer um determinado vegetal cru pode mesmo acelerar o metabolismo? Tendências fit de beber vegetais divide opiniões. Especialistas afirmam que alguns alimentos podem contribuir para melhorar a qualidade do sono e favorecer noites mais tranquilas. Entre os destaques estão o kiwi, sementes de abóbora, grão de bico, lentilha e cevada, alimentos ligados ao relaxamento do organismo. Segundo médicos e nutricionistas, esses alimentos ajudam na produção de serotonina, progesterona e outras substâncias associadas ao equilíbrio do sistema nervoso. O consumo também pode auxiliar no controle do estresse, da inflamação e das alterações do açúcar no sangue durante a noite. Destacam-se também os benefícios de peixes ricos em ômega 3 e do chá de camomila, conhecido pelo efeito

0: Aspargos crus preservam mais vitamina C e compostos benéficos, mas também podem causar gases e desconforto abdominal em algumas pessoas. Isso acontece porque as fibras presentes no alimento ficam mais difíceis de digerir quando não passam por cozimento. Os especialistas explicam que cozinhar os aspargos facilita a digestão e reduz o desconforto, sem eliminar os benefícios nutricionais. A recomendação é escolher a forma de consumo mais confortável para o organismo, preferindo preparos leves no forno ou frigideira. As chamadas liquid salads ou saladas líquidas ganharam espaço no mundo fitness como alternativa prática para substituir refeições. A tendência mistura vegetais, frutas e suplementos em bebidas semelhantes a smoothies. Especialistas alertam que elas não substituem totalmente o consumo tradicional de saladas. Nutricionistas afirmam que os produtos podem ajudar na ingestão de nutrientes, mas destacam a perda de fibras durante o processamento. Estudos também indicam que calorias consumidas em forma líquida provocam menos saciedade. Outro ponto de atenção é o possível aumento da ingestão de microplásticos pelas embalagens. Apesar das críticas, especialistas reconhecem que as saladas líquidas podem ser úteis em situações específicas, principalmente para quem tem dificuldade de mastigação. A recomendação é priorizar produtos com ingredientes naturais e evitar excesso de açúcar e conservantes. O consumo deve ser ocasional e acompanhado de uma alimentação equilibrada.
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2: As boas novas de Deus para você memorizar esta semana encontram-se em Provérbios 1, 8 e 9. Filho meu, ouve a instrução de teu pai, e não deixes o ensinamento de tua mãe, porque serão diadema de graça para tua cabeça e colares para o teu pescoço. Vamos ler novamente. 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
1: Bem-vindo à nossa mensagem de esperança e encorajamento Pão Diário. Hoje vou ler o texto de Marvin Williams com o título Tentar Salvar a Nós Mesmos, baseado no livro de Efésios, capítulo 2, entre os versículos 1 e 10. Muitos anos atrás, a cidade de Nova York lançou uma campanha publicitária Fique Seguro, Fique Parado, para educar pessoas sobre como manter a calma e ficar seguro quando preso em um elevador. Especialistas relataram que alguns passageiros presos morreram ao tentar forçar a abertura das portas do elevador ou sair por outro meio. O melhor plano de ação é usar o botão de alarme para pedir ajuda e aguardar a chegada dos socorristas. O apóstolo Paulo apresentou um tipo muito diferente de plano de resgate, um para ajudar os que estão presos na força do pecado. Ele lembrou aos Efésios de seu total desamparo espiritual. Em Efésios 2, versículo 1 diz, estando verdadeiramente mortos por causa de seus muitos pecados. Estavam presos.

0: Jesus, obedecendo ao diabo e recusando-se a se submeterem a Deus. Isso resultou em eles serem alvos da ira de Deus. Mas ele não os deixou presos na escuridão espiritual. E aqueles que creem em Jesus, escreveu o apóstolo, pela graça, são salvos. Atender à iniciativa de resgate de Deus resulta em fé. E a fé significa que desistiremos de tentar salvar a nós mesmos e clamaremos por Jesus para nos resgatar. Pela graça de Deus, ser resgatado da armadilha do pecado não vem de nós. É uma dádiva de Deus, somente por meio de Jesus. Querido amigo, por que você não pode ser salvo sozinho da armadilha do pecado? Como Deus providenciou o necessário para o salvar? Pense nisso. Eu sou Clarice Fogaça e essa foi a nossa mensagem do dia.
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Você está ouvindo seu irmão e amigo Denis Cordeiro e vamos seguir louvando a Deus com mais da boa música cristã aqui em nossa programação e daqui a pouco ouviremos o estudo do pastor e doutor Charles Swindoll na voz do pastor Fernando Bocchio com o programa Razão para Viver, apresentando textos e estudos da Palavra de Deus para aplicação prática em nosso cotidiano. Não saia daí!

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0: Quando a vida fica difícil e as decepções começam a surgir, é tentador procurar uma saída fácil. Um lugar de alívio, um caminho mais tranquilo, isso é natural. Mas abandonar as nossas decisões ou se desviar dos padrões bíblicos pode prejudicar seriamente o nosso futuro, principalmente quando se trata do nosso casamento. Está começando mais uma edição do programa Razão para Viver, com a série de mensagens Descobrindo o Casamento Autêntico. Hoje vamos iniciar mais um estudo, colocando todo o foco na palavra compromisso. O pastor Fernando Bocchio intitulou este estudo de O Compromisso é a Chave, parte 1.
1: O casamento não começa em um contexto de imprecisão e incertezas. Duas pessoas adultas, completamente conscientes, muito atentas e cientes de tudo, abertamente declaram seus votos. Eu entendo que os votos podem variar, mas quase todos incluem palavras como na alegria e na tristeza, ou até que a morte nos separe. Você talvez se lembre dessas palavras que jurou diante de Deus quando você se casou. Deus leva muito a sério os nossos votos e Ele espera que nós façamos o mesmo. Essa é uma boa hora para lembrarmos que a palavra fácil nunca aparece no contexto do casamento. É claro que é difícil. Na verdade, poderá haver tempos em que você estará convicto de que simplesmente não consegue mais ficar nesse relacionamento. Mas lembre-se das palavras que você jurou, na alegria e na tristeza, até que a morte nos separe. Um amigo meu uma vez me perguntou: Pastor Fernando, você sabe o que faz meu casamento dar certo? Uma palavra: compromisso. Não é o amor, mas o compromisso. Estou comprometido com uma mulher e ela está comprometida comigo permanentemente. Meu amigo acertou em cheio. O que faz o casamento dar certo? O compromisso. Algumas passagens da Bíblia que leremos juntos no estudo que estamos começando hoje. As três estão no Antigo Testamento. Encontre as três e então iremos olhar uma a uma. A primeira está em Deuteronômio, capítulo 6. Já te falo o versículo. Depois veremos Ezequiel, capítulo 33. Vou te dar uns 5 minutos para encontrar Ezequiel, capítulo 33. Tira a poeira deste grande livro. E então Eclesiastes, capítulo 8. Deuteronômio, capítulo 6, Ezequiel, capítulo 33 e Eclesiastes, capítulo 8. Vamos ler esses textos nessa ordem. Primeiro, Deuteronômio, capítulo 6, começando no versículo 10. Agora, mais do que ler a Bíblia ou ouvir alguém lendo a Bíblia, vamos acompanhar o que Deus está dizendo. Isso quer dizer que você não deve se distrair nessa hora e permitir que sua mente fique viajando. O pensamento disciplinado deve ser dado a essas passagens da palavra de Deus. Então vamos nos concentrar e não pensar em mais nada. Deuteronômio, capítulo 6, versículos de 10 a 15. O Senhor, o seu Deus, os conduzirá à terra que jurou aos seus antepassados, Abraão, Isaque e Jacó, que daria a vocês terra com grandes e boas cidades que vocês não construíram, com casas cheias de tudo o que há de melhor, de coisas que vocês não produziram, com cisternas que vocês não cavaram, com vinhas e oliveiras que não plantaram. Quando isso acontecer e vocês comerem e ficarem satisfeitos, tenham cuidado, não esqueçam o Senhor que os tirou do Egito, da terra da escravidão. Tema o Senhor, o seu Deus, e só a Ele prestem culto, e jurem somente pelo seu nome. Não sigam outros deuses, os deuses dos povos ao redor, pois o Senhor, o seu Deus, que está no meio de vocês, é Deus zeloso. A ira do Senhor, o seu Deus, se acenderá contra vocês e ele os banirá da face da terra. Agora vamos para Ezequiel, capítulo 33, versículo de 30 a 33. Quanto a você, filho do homem, seus compatriotas estão conversando sobre você junto aos muros e às portas das casas, dizendo uns aos outros: venham ouvir a mensagem que veio da parte do Senhor. O meu povo vem a você, como costuma fazer, e se assenta diante de você para ouvir as suas palavras, mas não as põe em prática. Com a boca eles expressam devoção, mas o coração deles está ávido de ganhos injustos. De fato, para eles você não é nada mais do que alguém que entoa cânticos de amor com uma bela voz e que sabe tocar um instrumento, pois eles ouvem as suas palavras, mas não as põem em prática. Quando tudo isso acontecer, e certamente acontecerá, eles saberão que um profeta esteve no meio deles. E, por fim, Eclesiastes, capítulo 8, somente o versículo 11. Quando os crimes não são castigados logo, o coração do homem se enche de planos para fazer o mal. Correndo o risco de ser um pouco dramático nessa mensagem, eu confesso a você que em todo o meu ministério eu nunca me senti tanto como o profeta Jeremias quando ele disse em seu livro, no capítulo 20, versículo 9, é como se um fogo ardesse em meu coração, um fogo dentro de mim. Estou exausto tentando contê-lo, já não posso mais. O fogo que está lá há muito tempo realmente começou com uma faísca, quando eu percebi o relacionamento crescente entre o sistema do mundo em que vivemos e o cristão. Eu acho que foi isso que me atraiu ao experimento que foi mencionado em uma revista científica. O experimento foi conduzido pelo Dr. John Cullow, um psicólogo pesquisador do Instituto Nacional de Saúde Mental dos Estados Unidos. Ele foi o homem que construiu uma gaiola de 3 metros quadrados para camundongos. Ele começou com 8 camundongos. A gaiola foi projetada para acomodar confortavelmente 160 roedores, mas ele permitiu que a ninhada chegasse a 2.200. Durante todo o tempo, ele providenciou água, comida, boas condições de saúde e proporcionou um clima perfeito para que os camundongos se reproduzissem. E a única coisa que ele permitiu que acontecesse sozinha foi o envelhecimento dos animais. Quando atingiram a idade de 2 anos e meio, ele começou a observar a gaiola superlotada de camundongos. Então, observou por mais 2 anos e meio. E foi isso que ele observou. Em primeiro lugar, os adultos formavam grupos de mais ou menos 12 indivíduos, e cada rato começou a assumir um determinado papel, mas não havia nenhum papel para os ratos mais novos. Os machos que durante todo o tempo estavam guardando o seu território, agora já não o faziam mais e liberavam o espaço. As fêmeas se tornaram agressivas e mantinham os ratinhos longe. E os mais jovens se tornaram acomodados. Eles comiam, bebiam, dormiam à vontade, se limpavam, mas duas coisas não aconteciam mais. Primeiro, todo o namoro, se é que posso chamar assim, todo o namoro parou. E, em segundo lugar, todo o processo de acasalamento cessou. E essas são as coisas mais complicadas entre os ratos, disse Dr. Cullen. Depois de 5 anos que a gaiola foi construída, todos os ratos tinham morrido, por mais que ainda tivesse na gaiola comida e água suficientes, um ambiente livre de doenças e um clima perfeito para o crescimento dessas criaturas. Perguntaram a ele: como você pode comparar isso com o problema humano das nossas condições de superlotação? E ele disse: se esse tipo de situação acontecesse ao ponto de não termos mais como escapar deste cenário, nós primeiramente cessaríamos de reproduzir nossas ideias. E juntamente com isso, nós cessaríamos de reproduzir nossos alvos e ideais. Em outras palavras, e eu cito, nossos valores seriam perdidos. Foi aí que a faísca acendeu e eu comecei a observar uma situação similar, uma perda de valores. Eu não podia entender porque cristãos, muitos de nós, estavam começando a perder o fio da meada. Aquilo que nos caracteriza como cristãos começou a ficar meio vago. Nossos valores começaram a se enfraquecer e foram vistos com desconfiança por outros cristãos, chamando esses valores de antiquados ou idealistas. Isso começou a me incomodar e a me irritar por dentro, porque o livro que estou pregando e que sempre pregarei traz uma série de padrões imutáveis para qualquer geração. Ele deve ser aplicado com inteligência, deve ser interpretado corretamente, mas ainda assim o padrão deve ser mantido. Agora estou preocupado e o fogo que vem queimando e se expandindo nesses últimos meses e até anos não pode ser mais contido. Então eu não posso mais ignorar isso e quero falar hoje sobre todo o problema do nosso compromisso como cristãos. Sinceramente, essa não é uma mensagem amigável e aprendi com o último estudo que às vezes eu preciso de mais tempo para expor tudo o que é necessário. Por isso, farei este estudo em 2 partes e cada parte será vista em 3 programas, como geralmente já fazemos. Deuteronômio, capítulo 6, é onde eu quero começar. Tem um ponto inicial muito bom. E, por favor, entenda que eu, como muitos dos que estão me ouvindo, tenho a tendência de dizer: ah, isso é para os judeus, isso é para as pessoas que viviam no tempo de Moisés, isso é para as famílias que entraram nas áreas cananeias, com todos os jebuseus, hititas e todos esses povos de nome esquisito. Isso não é para nós, isso está debaixo da lei. Esse é um jeitinho bem elegante de se desviar de passagens importantes e penetrantes. E isso é para nós. Veja Romanos capítulo 15, versículo 4. Pois tudo que foi escrito no passado foi escrito para nos ensinar, de forma que, por meio da perseverança e do bom ânimo procedentes das Escrituras, mantenhamos a nossa esperança. Quando Paulo escreveu Romanos capítulo 15, ele tinha em mente o Velho Testamento. E esse texto foi escrito para nós, pelo menos a sua aplicação. Agora eu quero que você pense em termos do seu lar e do seu casamento. Vamos ver a aplicação disso. Deuteronômio capítulo 6, versículo 10. Moisés está falando a um grupo de pessoas que foram libertas do Egito, que saíram de mais de 400 anos de escravidão. Eles atravessaram o Mar Vermelho e estavam nas fronteiras de Canaã. Eles estavam para entrar em uma cidade estabelecida, que havia sido construída com outros padrões. Versículo 10. O Senhor, o seu Deus, os conduzirá à terra que jurou aos seus antepassados, à terra prometida de Canaã. Versículo 11. com casas cheias de tudo que há de melhor, de coisas que vocês não produziram, com cisternas que vocês não cavaram, poços, reservatórios de água, com vinhas e oliveiras que não plantaram. Isso é muito bonito, não é mesmo? Essa é a marca da abundância e realmente sem trabalho algum. É como se entrássemos em uma casa mobiliada, já toda decorada, olhássemos para o quintal e víssemos um belo jardim que não plantamos e desfrutássemos de uma piscina que não construímos e de todas as bênçãos de uma despensa cheia de comida que não fomos nós que compramos. Da mesma forma, nós entramos em uma sociedade feita sob medida. E o que Moisés diz, versículo 11, vocês vão comer, vão ficar satisfeitos e, cuidado, prestem atenção, sejam cuidadosos. Por quê? O que devemos temer em um lugar como esse? Versículo 12, tenham cuidado, não esqueçam o Senhor que os tirou do Egito, da terra da escravidão. Você pode pensar, ah, que tipo de comentário é esse? É justo? Isso é graça? Um Deus que nos trouxe daquela terra nos alerta sobre as coisas boas? Sim. Isso é justo, isso é graça. A graça alerta você. O que Moisés está dizendo é, tenham cuidado porque vocês vão entrar em uma situação em que vão desfrutar de uma cama que vocês não construíram e de frutos que vocês não plantaram. E fazendo isso, a tendência será se tornar como o ambiente que te rodeia. Cuidado para que vocês não se esqueçam do Senhor e, implicitamente, seus padrões. No versículo 13, temos a resposta. Ouça comigo. Temam o Senhor. Tem uma reverência extraordinária pelo Senhor, o seu Deus, e só a Ele prestem culto. Implica em exclusividade. E jurem somente pelo seu nome. Implica exclusividade também. Agora, eu não estou dizendo que o problema da superpopulação é um problema nosso. Eu não estou dizendo que aquilo que se aplicou aos ratos e camundongos se aplica a nós. Estou dizendo que existe uma analogia interessante. Se tivermos pessoas suficientes que agem rápido e ouvem bastante a opinião pública, então, teremos padrões quebrados que são omitidos e aceitos como um jeito novo. É a nova geração, o novo estilo de vida, pastor. Acorda, dá um tempo, pega leve, não seja tão rigoroso. Ah, sim, com certeza é algo novo. Algum tempo atrás, em um programa de TV, Anne Sklar, a autora de Esposas Fujonas, foi entrevistada e ela afirmou, 10 anos atrás, para cada esposa ou mãe que deixava para trás as responsabilidades do lar e da família, existiam 600 homens que faziam o mesmo. Hoje, apenas 10 anos depois, para cada homem que deixa o lar, 2 esposas fazem o mesmo. Um artigo muito interessante intitulado Vamos Preservar a Vida Familiar comentava sobre uma grande placa que estava exposta em uma joalheria em Hollywood. Ela já estava lá por alguns meses e dizia, alugamos alianças de casamento. Algum tempo atrás, Dr. George Masser, da Escola de Medicina USC, escreveu em um jornal da área médica, o declínio do casamento moderno tem alcançado um ponto em que achar um casal bem casado é uma raridade. O Dr. James Hamming, por muitos anos, foi a voz da psicologia nas Ilhas Britânicas. E ele escreveu, o casamento será um ritual do passado. Aceite isso. Se houver casamentos, os casais vão se casar somente depois de terem morado juntos. Outra autoridade que agora está lecionando em uma universidade bem conhecida diz: é uma estupidez fazer com que uma jovem de 20 anos de idade assuma um contrato de 50 anos. Isso, no versículo 14, é representado pelos outros deuses. Sabe, eu tenho observado que existem três resultados óbvios dessa enorme gaiola em que vivemos. Número 1, há uma permissividade que nunca seria tolerada no mundo cristão de 20 anos atrás. É uma permissividade aceitável. Segundo, existe uma cria nessa permissividade que é a irresponsabilidade. E a irresponsabilidade diz: se doer, caia fora. Se você não gostar, saia, corra. E esse é o terceiro, escapismo. Há uma permissividade seguida de uma mentalidade irresponsável que diz: quando a pressão estiver grande demais, saia fora. E a verdade é que temos absorvido esses valores, sem nem mesmo perceber, eles estão se tornando normais para nós. Eu pedi à minha esposa que, por favor, orasse para que hoje eu não fosse um pregador negativo e irritante, mas é terrivelmente difícil falar de algo que tem sido devastado e que o fogo começa a consumir. Especialmente se você já está há muito tempo vendo essa situação. Meu amigo, isso não é algo que tenha acontecido em uma ou outra igreja. Isso tem acontecido na minha e na sua. Há várias semanas havia em nossa assembleia 16 casais querendo se separar. Agora são 19 e esse número está crescendo. Isso não é uma pregação teórica, irrelevante, irritante, falando sobre algo que atinge toda a sociedade, menos a gente. Está acontecendo aqui, onde eu estou, e aí, onde você está. Está acontecendo agora. E me pareceu sensato lidar com isso por alguns programas, ao invés de ficar rodeando e assoviando no escuro, agindo como se fosse problema de outra pessoa. Porque isso está fermentando, e se a verdade fosse conhecida, veríamos que agora mesmo, em algumas famílias que ainda estão juntas, elas estão em um campo de batalha. E, bom, a mídia não ajuda, não é mesmo? Há exemplos e exemplos de novelas, filmes e seriados que retratam um pai autoritário, uma mãe retrógrada, como se o exagero fosse regra e não existisse equilíbrio. Isso transmite a ideia aos filhos e aos casais que assistem o programa que aquilo é o que significa estar no controle do seu lar. Meu voto é não. Todo esse conceito estranho, exagerado e distorcido de autoridade, graças à mídia, tem sido visto hoje como nada mais do que uma expressão chauvinista, mente fechada, intolerante, de alguém que anda por aí gritando e berrando contra todas as minorias. Essa é a ideia que foi passada sobre estar no controle do lar. E não precisamos disso. Precisamos orar urgentemente. Precisamos lutar contra esse movimento dos dias de hoje que nos diz que tudo bem, o relacionamento não deu certo, isso acontece. O importante é o casal se separar amigavelmente pelo bem das crianças. Não. Essa não é a saída. E a separação pode ser a mais amigável do mundo, mas isso vai continuar afetando os seus filhos, e você e o seu cônjuge. Eu não estou simplificando as coisas. Lembre-se, eu sou casado há mais de 3 décadas. Sei dos problemas do casamento. E conheço vários problemas que eu e minha esposa não enfrentamos, mas que pessoas a quem aconselhei passaram. Então, não estou falando isso sem conhecimento de causa. Nosso papel como cristãos é não aceitar o que o mundo prega. Algumas coisas são adaptáveis, como o estilo de culto que era feito na época de Jesus, o papel das mulheres na igreja, as roupas que eram usadas, mas outras coisas não são somente uma questão de cultura, são questão de princípio, e os princípios de Deus não mudam. O fim do seu casamento, eu sei, não era o que você queria. Então, além do fato de que absolutamente não é isso o que Deus quer, esse é mais um motivo para que ele não acabe. Se o seu cônjuge é que quer se separar, eu aconselho você a ficar firme. Corra atrás da sua parte, dos seus erros, da sua parcela de culpa. Ore, ore muito e faça a coisa certa. Antes do nosso compromisso um com o outro no casamento, há o compromisso com Deus. Ele vem antes de qualquer coisa e você precisa honrar este compromisso. O mundo hoje não sabe mais o que é compromisso, nem com valores, nem com pessoas, nem com acordos, mas o Senhor nos ensina outra coisa. E não é por causa de uma tradição que devemos manter, é pelo bem que irá fazer a todos os envolvidos. Deus criou o homem e o casamento. Ele sabe do que está falando. Vamos conversar mais sobre isso nos próximos programas. E lembre-se das palavras do próprio Jesus: o que Deus uniu, o homem não separe.
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2: Alimentos que causam muitos gases, mas que pouca gente sabe. Maneiras de usar limão para limpar a casa de forma natural. Erro comum na lavagem pode prejudicar roupas e aumentar gastos. Especialistas em saúde digestiva alertam que alguns alimentos bastante comuns podem aumentar a produção de gases e causar desconforto abdominal. Entre os principais estão feijão, brócolis, leite e derivados, além de refrigerantes e produtos ultraprocessados. O excesso de fibras também pode intensificar a fermentação intestinal. Segundo nutricionistas, muitos desses alimentos possuem carboidratos de difícil digestão ou substâncias fermentáveis que acabam produzindo gases no intestino. Pessoas com intolerância à lactose também podem sofrer mais com o consumo de leite e derivados. Bebidas gaseificadas aumentam ainda mais a sensação de estufamento. Especialistas recomendam hábitos simples para reduzir o problema, como comer devagar, mastigar bem e evitar falar durante as refeições. Caminhar após comer também ajuda na digestão. Outros alimentos como grão de bico, cebola, milho e produtos dietéticos sem açúcar também podem favorecer a formação de gases. O limão vem ganhando destaque como alternativa natural para a limpeza doméstica por causa do ácido cítrico presente na fruta. O ingrediente ajuda a remover gordura, resíduos de sabão, ferrugem e até odores. Especialistas destacam que o produto

0: Além da praticidade, o método reduz o uso de produtos químicos no dia a dia. Especialistas em lavanderia alertam que o excesso de sabão na máquina de lavar pode prejudicar a limpeza das roupas e aumentar os gastos domésticos. Segundo o consultor Patrick Richardson, pequenas quantidades do produto já são suficientes para cada ciclo. O acúmulo de sabão dificulta o enxágue e faz a sujeira voltar aos tecidos. A recomendação é utilizar cerca de 2 colheres de sopa de sabão por lavagem, além de optar por ciclos mais simples da máquina. O especialista explica que muito produto pode deixar resíduos nas roupas e provocar desgaste nas peças. O uso inadequado também reduz a durabilidade das embalagens de sabão. Outros hábitos considerados prejudiciais são deixar roupas úmidas dentro da máquina, exagerar na centrifugação e utilizar sempre água fria. Especialistas orientam verificar as etiquetas das peças antes da lavagem. O uso correto da secadora e da temperatura ajuda a preservar os tecidos e evitar danos.
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João capítulo 3, versículo 16, resume a mensagem do Evangelho dizendo o seguinte: porque Deus amou o mundo de tal maneira que deu seu Filho unigênito para que todo aquele que nele crê não pereça, mas tenha a vida eterna. A verdade é que todos nós estamos fora do padrão estabelecido por Deus de pureza para assim permanecermos em sua presença. Sabendo disso, Ele, desde o início da criação, já planejou a redenção e a restauração do nosso relacionamento com Ele através da vinda, morte e ressurreição do Senhor Jesus Cristo. Quando nós confiamos nessa verdade, nos tornamos filhos de Deus, recebemos o perdão dos pecados, a salvação e a vida eterna em seu nome. Comece este dia e este mês na presença de Deus, crendo nessa verdade, confessando seus pecados, se arrependendo e crendo em Jesus Cristo e em sua obra na cruz, para receber todos estes presentes pela graça e misericórdia de Deus. 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

Toda palavra que sai da boca de Deus também tem as mesmas características do seu ser. Salmo 119, versículo 89 diz: "Para sempre, ó Senhor, a tua palavra permanece no céu. Assim como o Senhor é verdadeiro e imutável, também é a sua palavra." Sabendo disso, continue em sintonia com a programação da BBN e vamos acompanhar daqui a pouco a mensagem e o estudo do pastor Leandro Tarrataca no programa Verdade Bíblica.

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4: E o texto vai adiante lá em Apocalipse e nos mostra um outro aspecto importante. Esse reino de Jesus será definido por justiça, por vida, haverá longevidade. E quando nós olhamos no versículo 4, e o texto nos diz assim, capítulo 20, versículo 4, vi também tronos, e nestes sentaram-se aqueles aos quais foi dada autoridade de julgar. Vi ainda as almas dos decapitados por causa do testemunho de Jesus. Dois grupos estão em vista aqui nesse texto: a igreja de Cristo, eu e você, que reinaremos com Ele um dia. A ideia aqui desse texto é a seguinte: que aqueles que forem injustiçados por causa de Cristo, historicamente serão justificados e recompensados, não como lençóis flutuando no universo, mas historicamente. O texto fala dos decapitados. É importante entender que essa expressão decapitados é uma perífrase. A perífrase é quando você substitui uma palavra por uma ideia semelhante. Por exemplo, se eu digo cidade maravilhosa, da onde eu estou falando? Isso. Se eu falar do astro rei, do sol. Quando o texto fala dos decapitados, não é apenas quem foi decapitado também, mas de todos aqueles que perderam a vida por causa de Jesus Cristo, de todos aqueles que foram martirizados por causa de Jesus Cristo. O ponto é, todos aqueles que sofrerem injustiças por causa de Cristo, no reino de Cristo, reinarão com Ele. Você já se sentiu injustiçado alguma vez? Quantos aqui já se sentiram injustiçados? Já se sentiu injustiçado? A justiça dos homens pode falhar, a justiça de Deus não falha jamais, e um dia nós reinaremos com Ele. Por isso Jesus disse: bem-aventurado, mais do que feliz, aqueles que têm fome e sede de justiça. Sabe por quê? Porque eles serão saciados. Um dia a nossa fome, e bom que você esteja faminto. Quando eu visito a minha mãe, a primeira coisa que ela me pergunta antes do almoço é: está com fome, meu filho? Está com fome, meu filho? Porque aí ela faz um prato, gente, que tem que estar com fome. E Deus, Ele nos pergunta: você está com fome? está com fome e sede de justiça, porque é melhor que você esteja, porque no meu reino, quem tiver fome e sede de justiça, será saciado. É isso, será saciado, virá esse reino maravilhoso. E quando nós estudamos, queridos, estas verdades da palavra de Deus, nós aprendemos algumas coisas importantes. Aquilo que ainda não existe está emergindo. Aquilo que ainda não é está se tornando. Aquilo que nós apenas sonhávamos está se aproximando. E um dia haverá um reino maravilhoso de Jesus Cristo. O historiador é um profeta ao contrário. O que faz o historiador? Ele estuda a história, tira lições das coisas que já aconteceram e pensa como é que estas informações podem nos ajudar hoje, podem nos ajudar a discernir, a não cometer os mesmos erros do passado. O profeta, como João, ele não olha para trás, ele olha para frente, ele nos convida e diz: olhem comigo para frente. E vamos ver como será aquilo que Deus planejou. E vamos tirar lições daquela realidade futura. E pensarmos como tudo isso pode afetar as nossas vidas hoje, agora. Vamos olhar para o modelo que Deus tem. E vamos ver o que isso vai produzir em nossas vidas. Você quer ver como conhecer o futuro traz implicações para o nosso hoje? Você planeja ir à praia. À noite, a criançada está empolgada. Uma praia, amanhã nós vamos para a praia. E aí você decide ver a previsão do tempo. Quando assiste a previsão do tempo, o jornalista diz: infelizmente, essa semana é chuva. Começa essa madrugada. Então, não vai dar praia? Não, não vai dar praia. Aí a criançada já fica moada, a mulher fala: eu não vou fazer a mala, para que ficar lá dentro do apartamento apertado, vamos ficar por aqui, mas você prometeu, mamãe. Pronto, que era alegria já vira tristeza, fica todo mundo rabugento, porque você viu alguma coisa que será, e começa a influenciar o que você é agora. Outra cena, estão preparados para ir à praia. Vamos ver a previsão do tempo. Sol, semana de sol. E olha, o sol vai nascer até mais. Viva! Fica todo mundo feliz, começa a fazer as malas rapidamente, criançada fica empolgada, começa a cantar. Mas olha, nós vamos sair de madrugada. Vamos sair já, papai. Não vamos nem dormir. Eu não quero dormir. Você quer dormir? Eu não quero dormir. Vamos agora. O conhecimento do que será muda a sua atitude hoje. Quando nós olhamos para aquilo que será, nós devemos deixar que cada célula do nosso corpo, da nossa mente, cada janela da nossa alma, cada lacuna do nosso espírito, seja preenchida com a realidade do que será, a fim de que sejamos impactados por pelo menos três propósitos. O milênio nos traz grandes lições. Primeiro propósito que eu gostaria de compartilhar com vocês, queridos, é que quando estudamos o desejo de Deus de estabelecer um reino histórico para o seu filho e de fazer justiça dentro da história humana, não apenas nos desdobramentos da eternidade, nós aprendemos que Deus não está apenas interessado em almas. Deus não quer apenas almas. Deus, ele está interessado na sociedade. Deus está interessado na ecologia. Deus está interessado na humanidade em todas as suas variações e desdobramentos. O interesse de Deus vai muito além disso. E quando eu olho para esse interesse de Deus, eu devo então dizer: eu sou agente e cidadão desse reino que virá. E eu me interesso pelas coisas que Deus se interessa. E eu tenho cuidado com as plantas. E eu vejo que Deus se interessa pelos animais. porque o milênio fala de animais e como eles viveriam, e aí eu tenho cuidado e zelo até pelos animais. Talvez isso ecoe o que disse um pensador, que quando você se converte de verdade, até o seu cachorro nota a diferença. Puxa, faz 3 semanas que ele não me chuta. Sabe por que eu não te chuto? Porque no reino do meu Senhor, no reino do meu Senhor, até os animais serão tratados com carinho, com zelo. E se no reino do meu Senhor não há fome, não há miséria, não há privação, então eu quero alimentar o carente, o pobre, o fraco, o oprimido. Eu quero socorrer os caídos, porque no reino que virá será assim. E sabe de uma coisa? Eu sou um cidadão do futuro. Eu pertenço àquele reino que virá. Segundo, é que esse conhecimento me desafia a discernir e decidir o que eu não vou tolerar. O que meu Deus não tolera aqui, eu também não vou tolerar. Eu não quero. Não vou me deixar seduzir por aquilo que vai virar pó. Não. Terceiro, o reino futuro de Cristo enche o coração de esperança. Enche o coração de esperança. Porque eu olho para essa ilusão que é, essa vida que é como um vapor, disse Tiago. Eu sei que amanhã será melhor que hoje. Porque se fosse a previsão do tempo, é como se estivesse dizendo, tempo bom, amanhã, tempo bom para todos vocês, tempo maravilhoso, ótimo para todos vocês no futuro. Essa é a previsão do tempo para aqueles que seguem a Cristo Jesus. Eu às vezes vejo na TV, jovens que quando alguma banda importante vai fazer um show no Brasil, eles acampam na frente, ficam 2, 3 dias lá, naquelas barraquinhas, comem mal, dormem mal, e o repórter vai perguntar, mas vale a pena? Vale a pena passar por tudo isso por causa desse show? E ele diz, vale, porque olha, vai ser o show da minha vida e daqui a pouco os portões vão abrir. Eu e você, não estamos passando lutas e aflições e dificuldades por causa de um show. Nós estamos perseverando nas nossas lutas e aflições por conta de um reino glorioso que virá. E se alguém perguntar, vale a pena não desistir? A resposta é, vale a pena, porque um dia os portões se abrirão e eu estarei com Ele. E que dia glorioso será aquele.
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De antivírus registrado num cruzeiro ter começado em Ushuaia, cidade de onde a embarcação partiu. O navio MV Hondius entrou em alerta sanitário após a morte de 3 passageiros, entre eles um casal holandês e uma turista alemã. Segundo o diretor de epidemiologia da província, Juan Petrina, o período de incubação da doença e o histórico sanitário da região indicam que a infecção não ocorreu em Ushuaia. O casal holandês permaneceu apenas 48 horas na cidade antes do embarque e teria passado anteriormente por áreas do sul do Chile com registros ativos da doença. O antivírus é transmitido pelo contato com fezes, urina ou saliva de roedores infectados e não possui vacina e nem tratamento específico. As autoridades internacionais classificam o risco de epidemia como baixo, mas seguem monitorando passageiros que tiveram contato com os casos confirmados durante o cruzeiro. A Fundação Oswaldo Cruz obteve nos Estados Unidos a patente de um método de tratamento contra a malária resistente a medicamentos tradicionais. O composto apresentou resultados promissores contra formas graves da doença. Segundo os pesquisadores, a substância atua bloqueando mecanismos de defesa do parasita causador da malária, inclusive em cepas resistentes. Os estudos também mostraram eficácia contra o tipo mais comum da doença registrado aqui no Brasil. Apesar dos avanços, o novo tratamento ainda precisa passar por etapas de testes de segurança e definição de doses. A patente concedida à Fiocruz tem validade até o ano de 2041. Microempreendedores individuais do setor de turismo inscritos no CadÚnico terão acesso a uma nova linha de crédito com juros reduzidos e carência de até 6 meses.

0: do Ministério do Turismo. O governo federal prevê ampliar a iniciativa para todo o país nos próximos meses. O Supremo Tribunal Federal suspendeu o julgamento que decide se o governo do DF poderá usar imóveis públicos como garantia para operações financeiras do BRB, o Banco de Brasília. O caso foi interrompido após pedido de destaque do ministro Flávio Dino. Até o momento, apenas o relator Edson Fachin votou e se posicionou a favor do uso dos imóveis como garantia.
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A vida eterna em Jesus Cristo não é apenas uma promessa futura, mas uma realidade que começa agora, no coração de quem crê nele. Ela representa uma vida restaurada, marcada por paz, propósito e comunhão com Deus. Em meio às incertezas da vida, essa esperança nos lembra que o amor e a graça são maiores do que qualquer dificuldade. Ver essa perspectiva transforma as nossas escolhas e nos convida a amar mais, perdoar mais e caminhar com fé, sabendo que a morte não é o fim, mas o início de algo eterno.

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1: A leitura bíblica diária de hoje será em 2 Reis, capítulo 25 e 1 Crônicas, capítulo 1.
2: Capítulo 25. E sucedeu que, no nono ano do seu reinado, no mês décimo, aos 10 do mês, Nabucodonosor, rei de Babilônia, veio contra Jerusalém, ele e todo o seu exército, e se acampou contra ela, e levantaram contra ela trincheiras em redor. E a cidade foi sitiada, até ao 11º ano do rei Zedequias. Aos 9 do mês quarto, quando a cidade se via apertada pela fome, nem havia pão para o povo da terra. Então a cidade foi invadida, e todos os homens de guerra fugiram de noite pelo caminho da porta, entre os dois muros que estavam junto ao jardim do rei, porque os caldeus estavam contra a cidade em redor, e o rei se foi pelo caminho da campina. Porém, o exército dos caldeus perseguiu o rei e o alcançou nas campinas de Jericó, e todo o seu exército se dispersou, e tomaram o rei e o fizeram subir ao rei de Babilônia, a Ribla, e foi-lhe pronunciada a sentença. E aos filhos de Zedequias mataram diante dos seus olhos, e vazaram os olhos de Zedequias e o ataram com duas cadeias de bronze e o levaram a Babilônia. E no quinto mês, no sétimo dia do mês, este era o ano 19º de Nabucodonosor, rei de Babilônia, veio Nebuzaradã, capitão da guarda, servo do rei de Babilônia, a Jerusalém, e queimou a casa do Senhor e a casa do rei, como também todas as casas de Jerusalém e todas as casas dos grandes queimou, e todo o exército dos caldeus que estava com o capitão da guarda derrubou os muros em redor de Jerusalém. E o mais do povo que deixaram ficar na cidade, os rebeldes que se

0: Prenderam ao rei de Babilônia, e o mais da multidão, Nebuzaradã, o capitão da guarda, levou presos. Porém, dos mais pobres da terra, deixou o capitão da guarda ficar alguns para vinheiros e para lavradores. Quebraram mais os caldeus as colunas de cobre que estavam na casa do Senhor, como também as bases e o mar de cobre que estavam na casa do Senhor, e levaram o seu bronze para a Babilônia. Também tomaram as cadeiras, as pás, os apagadores, as colheres e todos os vasos de cobre com que se ministrava. Também o capitão da guarda tomou os braseiros e as bacias, o que era de ouro puro em ouro e o que era de prata em prata, as duas colunas, um mar e as bases que Salomão fizera para a casa do Senhor. O cobre de todos estes vasos não tinha peso. A altura de uma coluna era de 18 côvados, e sobre ela havia um capitel de cobre, e de altura tinha o capitel 3 côvados, e a rede e as romãs em redor do capitel, tudo era de cobre, e semelhante a esta era outra coluna com a rede. Também o capitão da guarda tomou a Seraías, primeiro sacerdote, e a Sofonia, segundo sacerdote, e aos 3 guardas do umbral da porta, e da cidade tomou a um oficial que tinha cargo dos homens de guerra e a 5 homens dos que estavam na presença do rei e se achavam na cidade, como também ao escrivão-mor do exército que registrava o povo da terra para a guerra e a 60 homens do povo da terra que se achavam na cidade. E tomando-os Nebuzaradã, o capitão da guarda, os levou ao rei de Babilônia, a Ribla. E o rei de Babilônia os feriu e os matou em Ribla, na terra de Amate. E Judá foi levado preso para fora da sua terra. Porém, quanto ao povo que ficara na terra de Judá, que Nabucodonosor, rei de Babilônia, deixou ficar, pôs sobre ele por governador a Gedalias, filho de Aicão, filho de Safã. Ouvindo, pois, os capitães dos exércitos, eles e os seus homens, que o rei de Babilônia pusera a Gedalias por governador, vieram a Gedalias a Mispá, a saber, Ismael, filho de Netanias, e Joanã, filho de Cariá, e Seraías, filho de Tanumete, o Netofatita, e Jazanias, filho do Maacatita, eles e os seus homens. E Gedalias jurou a eles e aos seus homens, e lhes disse, não temais ser servos dos caldeus. Ficai na terra, servi ao rei de Babilônia, e bem vos irá. Sucedeu, porém, que no 7º mês veio Ismael, filho de Netanias, o filho de Elisama, da descendência real, e 10 homens com ele, e feriram a Gedalias, e ele morreu, como também aos judeus e aos caldeus que estavam com ele em Mispá. Então todo o povo se levantou, desde o menor até ao maior, como também os capitães dos exércitos, e foram ao Egito, porque temiam os caldeus. Depois disto, sucedeu que no ano 37 do cativeiro de Joaquim, rei de Judá, no mês duodécimo, aos 27 do mês, Evil-Merodaque, rei de Babilônia, no ano em que reinou, levantou a cabeça de Joaquim, rei de Judá, tirando-o da casa da prisão. Ele falou benignamente, e pôs o seu trono acima do trono dos reis que estavam com ele em Babilônia. Ele mudou as roupas de prisão, e de contínuo comeu pão na sua presença todos os dias da sua vida. E quanto à sua subsistência, pelo rei lhe foi dada subsistência contínua, a porção de cada dia no seu dia, todos os dias da sua vida. 1 Crônicas, capítulo 1. Adão, 7 Enos, Cainã, Maalaleel, Gered, Enoque, Metusalém, Lameque, Noé, Sem, Cão e Jafé. Os filhos de Jafé foram Gomer, Magog, Madai, Javã, Tubal, Meseque e Tiras. E os filhos de Gomer, Asquenaz, Rifate, Togarma. E os filhos de Javã, Elisá, Tarsis, Quitim e Dodanim. Os filhos de Cão, Cuxi, Misraim, Puti e Canaã. E os filhos de Cuxi eram Seba, Avilá, Sabtá, Raamá e Sabtecá. Os filhos de Raamá, Sebá e Dedã. E Cuxi gerou a Nimrod, que começou a ser poderoso na terra. E Misraim gerou aos ludeus. e aos Anameus, e aos Leabeus, e aos Naftueus, e aos Patruseus, e aos Casluêus, dos quais procedem os Filisteus, e aos Caftoreus. E Canaã gerou a Sidom, seu primogênito, e a Ete, e aos Jebuseus, e aos Amorreus, e aos Girgazeus, e aos Eveus, e aos Arqueus, e aos Sineus, e aos Arvadeus, e aos Emareus, e aos Amateus. E foram os filhos de Sem: Elão, Assur, Arfaxade, Lude, Arã, Uz, Ul, Jeter e Meseque. E Arfaxade gerou a Selá, e Selá gerou a Éber. E a Éber nasceram dois filhos. O nome de um foi Peleg, porquanto nos seus dias se repartiu a terra. E o nome de seu irmão era Joctã. E Joctã gerou a Almoda, a Selefe, a Azarmavé e a Gerá, e a Adorão, a Uzal e a Dicla, e a Obal, a Abimael, a Sebá, e a Ofir, a Avilá e a Jobabe. Todos estes foram filhos de Joctã. Sem, Arfaxade, Selá, Éber, Peleg, Reú, Serug, Naor, Terá, Abrão, que é Abraão. Os filhos de Abraão foram Isaque e Ismael. Estas são as suas gerações. O primogênito de Ismael foi Nebaiote, e depois Quedar, Adbeel, Mibzão, Misma, Dumá, Massá, Hadad, Tema, Getur, Nafis e Quedemá. Estes foram os filhos de Ismael. Quanto aos filhos de Quetura, concubina de Abraão, esta deu à luz a Zinrã, a Joxã, a Medã, a Midiã, a Gisbac e a Suá. E os filhos de Joxã foram Seba e Dedã. E os filhos de Midiã, Efá, Efer, Enoque, Abida e Elda. Todos estes foram filhos de Quetura. Abraão, pois, gerou a Isaque, e foram os filhos de Isaque, Esaú e Israel. Os filhos de Esaú, Elifaz, Reuel, Jeús, Jalão e Coré. Os filhos de Elifaz, Temã, Omar, Zefi, Gaetã, Kenaz, Timna e Amaleque. Os filhos de Reuel, Naate, Zerá, Samá e Mizá. E os filhos de Seir, Lotã, Sobal, Zibeão, Aná, Dizon, Ezer e Dizã. E os filhos de Lotã, Ori e Omã. E a irmã de Lotã foi Timna. Os filhos de Sobal eram Alvã, Manaate, Ebal, Sefi e Onã. E os filhos de Zibeão eram Aiá e Aná. O filho de Aná foi Dizon. E os filhos de Dizon foram Anrão, Esbã, Itrã e Querã. Os filhos de Ezer eram Bilã, Zaavã e Jaacã. Os filhos de Dizã eram Uz e Arã. E estes são os reis que reinaram na terra de Edom antes que reinasse rei sobre os filhos de Israel: Bela, filho de Beor, e era o nome da sua cidade Dinabá. E morreu Bela, e reinou em seu lugar Jobabe, filho de Zerá, de Bosra. E morreu Jobabe, e reinou em seu lugar Uzão, da terra dos Temanitas. E morreu Uzão, e reinou em seu lugar Hadade, filho de Bedade. Este feriu os midianitas no campo de Moabe, e era o nome da sua cidade Avite. E morreu Hadade, e reinou em seu lugar Samlá, de Masreca. E morreu Samlá, e reinou em seu lugar Saul, de Reobote, junto ao rio. E morreu Saul, e reinou em seu lugar Baal-Anã, filho de Aquibor. E morrendo Baal-Anã, Hadade reinou em seu lugar, e era o nome da sua cidade Paí. E o nome de sua mulher era Meetabel, filha de Matrede, filha de Mezaabe. E morrendo Hadade, foram príncipes em Edom, o príncipe Timna, o príncipe Alva, o príncipe Getete, o príncipe Oolibama, o príncipe Elá, o príncipe Pinom, o príncipe Kenaz, o príncipe Temã, o príncipe Mibizar, o príncipe Magdiel, o príncipe Irã. Estes foram os príncipes de Edom.
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2: Em nossa última edição, iniciamos um estudo indutivo dos capítulos 17 a 21 do livro de Juízes. É um relato tortuoso e sórdido do poder destrutivo do pecado. Agora, vamos tentar entender o que essa história significa. A primeira questão abordada é a adoração, e é claro que boas intenções não bastam. Ao adorar a Deus, devemos ir a Ele como Ele nos instruiu a ir. Quando transigimos, adorando como achamos adequado, outros aspectos da vida são afetados. A moralidade é a próxima questão. A conduta sórdida dos benjamitas e a defesa de seus irmãos eram imperdoáveis. A disciplina era necessária. Caso contrário, a transigência e a devassidão infectariam a todos. Havia um preço a pagar se o pecado fosse resolvido. O trauma se seguiu quando perceberam que quase exterminaram uma tribo de Israel. Foi a soberania de Deus que preservou a tribo de Benjamim, indicando que somente Deus pode superar o efeito moral do pecado. Toda essa dor era resultado do povo fazer o que achava adequado, em vez de fazer o que Deus exigia. Depois de vermos o que é descrito nestes capítulos finais de Juízes e nos esforçarmos para entendê-lo, concluímos o estudo indutivo fazendo algumas aplicações. A maneira como adoramos é importante. Quando transigimos em nossa adoração, isso afeta nossa conduta. A moralidade é comprometida quando nosso coração não está em paz com Deus. A disciplina, embora dolorosa, é necessária quando a transigência e o pecado infectam uma vida. Confiar na graça soberana de Deus é a única resposta aos efeitos devastadores do pecado.
1: Se você gostou desse programa e tem algum comentário ou pedido a fazer, fique à vontade para nos escrever aqui no rede@bbnmedia.org. 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
2: Quer dormir melhor? Alimentos que ajudam no sono. Comer um determinado vegetal cru pode mesmo acelerar o metabolismo? Tendências fit de beber vegetais divide opiniões. Especialistas afirmam que alguns alimentos podem contribuir para melhorar a qualidade do sono e favorecer noites mais tranquilas. Entre os destaques estão o kiwi, sementes de abóbora, grão de bico, lentilha e cevada, alimentos ligados ao relaxamento do organismo. Segundo médicos e nutricionistas, esses alimentos ajudam na produção de serotonina, progesterona e outras substâncias associadas ao equilíbrio do sistema nervoso. O consumo também pode auxiliar no controle do estresse, da inflamação e das alterações do açúcar no sangue durante a noite. Destacam-se também os benefícios de peixes ricos em ômega 3 e do chá de camomila, conhecido pelo efeito calmante. Especialistas reforçam que mudanças simples na alimentação podem ajudar quem enfrenta dificuldades para dormir melhor. Especialistas ouvidos pelo site Verywell Health afirmam que os aspargos são ricos em fibras, vitamina K, ácido fólico e prebióticos, que ajudam na saúde intestinal e podem contribuir para o metabolismo. A tendência ganhou força nas redes sociais após vídeos apontarem benefícios do consumo cru do vegetal. Segundo nutricionistas, os aspargos crus preservam mais vitamina C e compostos benéficos, mas também podem causar gases e desconforto abdominal em algumas pessoas. Isso acontece porque as fibras presentes no alimento ficam mais difíceis de digerir quando não passam por cozimento. Os especialistas explicam que cozinhar os aspargos facilita a digestão e reduz o desconforto, sem eliminar os benefícios nutricionais. A recomendação é escolher a forma de consumo mais confortável para o organismo, preferindo preparos leves no forno ou frigideira. As chamadas liquid salads ou saladas líquidas ganharam espaço no mundo fitness como alternativa prática para substituir refeições. A tendência mistura vegetais, frutas e suplementos em bebidas semelhantes a smoothies. Especialistas alertam que elas não substituem totalmente o consumo tradicional de saladas. Nutricionistas afirmam que os produtos podem ajudar na ingestão de nutrientes, mas destacam a perda de fibras durante o processamento. Estudos também indicam que calorias consumidas em forma líquida provocam

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1: As boas novas de Deus para você memorizar esta semana encontram-se em Provérbios 1, 8 e 9. Filho meu, ouve a instrução de teu pai, e não deixes o ensinamento de tua mãe, porque serão diadema de graça para a tua cabeça e colares para o teu pescoço. Vamos ler novamente, Provérbios 1, 8 e 9. Filho meu, ouve a instrução de teu pai, e não deixes o ensinamento de tua mãe, porque serão diadema de graça para a tua cabeça e colares para o teu pescoço. Estas são as boas novas de Deus para você memorizar esta semana na BBN. 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

0: Estamos começando agora, pela graça de Deus, mais um momento Oração em Família. Muito obrigado pela sua sintonia. E antes de passarmos à leitura dos pedidos de hoje, vamos ouvir um devocional trazido para nós pelo nosso amigo e representante diária de Pirassununga, Anderson Costa. Por favor, irmão Anderson.
1: A alegria da comunhão. Olá, queridos ouvintes. Hoje iniciaremos uma série de devocionais baseadas no livro de Filipenses, escrito pelo apóstolo Paulo. Vamos explorar a alegria da comunhão em nossas vidas. Mas antes, eu vou te fazer uma pergunta. Para você, o que te traz motivo para que te deixe você alegre? Seria uma conta bancária bem abastada? Saúde? Ou talvez uma viagem? O livro de Filipenses é conhecido por ser uma das cartas mais alegres e positivas escritas por Paulo. Ele expressa a alegria, mesmo em circunstâncias adversas, como estar na prisão. Pode ser que você esteja passando por situações de cadeias, sejam elas cadeias físicas ou espiritual. Quero te encorajar a encontrar alegria em Jesus e na comunhão com Ele. Vemos então que a alegria é um tema central no livro da carta de Paulo aos Filipenses, repletas de ensinamentos inspiradores. Hoje exploraremos a alegria da comunhão. E a leitura está em Filipenses capítulo 1, versículos de 3 a 6, que diz: sempre dou graças ao meu Deus por vós, pela vossa comunhão na propagação do Evangelho, desde o primeiro dia até agora, estando certo de que aquele que começou boa obra em vós há de completá-la até o dia de Jesus Cristo. A importância da gratidão. Paulo inicia sua carta expressando gratidão a Deus pela comunhão que compartilha com os filipenses. A gratidão é a base da nossa alegria e reconhecimento das bênçãos de Deus.

0: Vejam no versículo 3, que Paulo expressa a sua gratidão pelos seus irmãos na igreja. Você já agradeceu a Deus pela sua igreja hoje? Comunhão no Evangelho. Paulo ressalta a comunhão na propagação do Evangelho como fonte de alegria. A comunhão não é apenas estar juntos, mas compartilhar um propósito comum, espalhar o amor de Cristo. Qual foi a última vez que você se alegrou por uma vida que se rendeu a Cristo? A promessa da completude. Paulo expressa confiança de que Deus completará a boa obra iniciada em vós. Essa promessa nos enche de alegria, lembrando-nos da segurança em Cristo e da esperança eterna. A luta está difícil? Continue confiando. Que aquele que começou a boa obra na sua vida está no controle de tudo. Obrigado, Senhor, por nos unir em comunhão através do Evangelho. Ajuda-nos a permanecer firmes em nossa missão de espalhar o amor de Cristo ao mundo. Voltemos ao apresentador do Oração em Família.
1: Amém. Muito obrigado por este devocional, irmão Anderson. Que o Senhor siga usando e abençoando muito a sua vida e toda a sua família. Agora sim, começando a leitura dos pedidos, nós temos uma avó que pede orações por seus netos e bisnetos. Ela aproveita também e pede pela mãe desta neta. Ore pela saúde de um ouvinte. O irmão em Cristo pede orações por uma situação muito delicada que ele tem passado, para que Deus possa ajudá-lo a sair dela sem ser necessário a venda de seu imóvel. Um ouvinte pede orações pela vida e saúde de sua irmã, que está passando por momentos difíceis. Mãe Cristo pede orações por toda a sua família e também por ela, em especial pela saúde, vida espiritual e por libertação. Ore também pela vida e familiares de um ouvinte. Morata pede orações pela saúde de sua avó e também por sua saúde, pois está com inflamação no olho. Uma esposa pede orações pelo seu casamento. Ouvinte pede orações por sua saúde e por seus negócios. O irmão em Cristo pede orações pela direção de Deus na venda de um imóvel. Uma mãe pede orações pela vida de sua filha, para que Deus possa ajudar a conseguir uma casa para alugar. Um ouvinte pede orações pela saúde de sua irmã e por sua vida. Se você sintonizou agora na BBN, nós estamos participando do programa Oração em Família. Neste momento especial, nos unimos e oramos pelas necessidades de cada um. E claro que, se você também tem algo pelo qual você gostaria que orássemos na próxima edição, é só nos deixar saber através de um e-mail que você envia para o rede@bbnmedia.org. Repetindo, rede@bbnmedia.org. Agora sim, contando também com a sua participação, vamos dar continuidade à leitura dos pedidos. Um ouvinte pede orações pela sua vida e por toda a sua família. Uma mãe pede orações pela vida de sua filha, em especial por sua salvação, pelos estudos e também por um emprego. Um ouvinte pede orações pela vida de um amigo que está internado em uma situação difícil, também pela vida dele e por sua família. Uma irmã em Cristo pede orações por sua família, em especial por sua gravidez e também por sua saúde física. física e emocional. O ouvinte pede orações pelo seu trabalho, por um processo que corre na justiça e por todos os seus familiares. O ouvinte pede orações pela venda de um imóvel. A mãe pede a Deus pela vida espiritual de seu filho, em especial para que ele volte aos caminhos do Senhor. A esposa pede orações pela saúde de seu marido, que está com um problema no coração, e também por direção na venda de um imóvel. Um pai pede orações pela vida de seu filho, em especial pela libertação de um vício, e que o Senhor guarde de más amizades. Um ouvinte pede orações pela recuperação pós-cirúrgica de seu irmão, e também para que haja libertação em sua vida. Um irmão em Cristo pede orações por uma porta de emprego e também por uma causa na justiça. Um ouvinte roga a Deus pela vida de sua irmã e família, em especial para que haja paz e harmonia em meio às tribulações e conflitos. Estes foram então os pedidos do programa de hoje. Vamos orar. Nosso Pai Celestial, nós te agradecemos, Senhor, por mais este lindo dia. Te agradecemos, ó Pai, pelas bênçãos, pelo seu precioso cuidado e por tudo aquilo, ó Pai, que o Senhor fez e faz em nossas vidas todos os dias. Obrigado porque, mesmo com todas as nossas falhas e pecados, seu amor e misericórdia prevalecem. E vez após vez, Senhor, tu perdoas as nossas transgressões e nos cobre, ó Pai, com a tua graça. E é com um coração cheio de gratidão, Senhor, que humildemente nos colocamos aqui agora diante da Tua presença, te rogando pelas necessidades aqui mencionadas, para que dentro, ó Pai, da Tua vontade perfeita e infalível, que o Senhor possa abençoar cada pedido. Oramos, Senhor, que Tu possas restaurar a saúde dos enfermos. Te pedimos que Tu, ó Pai, que sabes de tudo e pode tratar qualquer doença, faça um milagre na vida de cada um. Orando, Senhor, qualquer doença, removendo, ó Pai, toda dor, todo sofrimento, ajudando, ó Pai, aqueles que estão passando por tratamentos ou que estão agora, Senhor, no período de recuperação. Realmente que cada um, ó Pai, possa sentir a Tua maravilhosa presença em suas vidas e, claro, o Seu cuidado tão especial sobre eles. Santo Deus, te pedimos, ó Pai, também por misericórdia e consolo para aqueles que, infelizmente, perderam um ente querido. Oramos, Senhor, para que o Teu santo amor alcance cada coração, e que depois do luto, do tempo de tristeza, que cada um, Senhor, se recorde da Tua maravilhosa promessa de que um dia, através de Jesus, estaremos reunidos novamente no paraíso. Soberano Deus, ainda, Senhor, diante do Teu trono de graça, queremos lembrar aqui também, Senhor, de pedir a Sua proteção sobre a vida de cada um. Proteja, Senhor, nossos familiares, os nossos amigos, e que todos possamos, ó Pai, viver na segurança da Tua presença, que com certeza é o lugar mais seguro que qualquer um neste mundo, Senhor, pode estar. Oramos por todos aqueles, Senhor, que ainda não confiaram suas vidas a Jesus, que ainda neste dia, Senhor, que o Teu Santo Espírito possa falar a seus corações, e que todos entendam que o único meio, Pai, de termos as amarras do pecado quebradas em nossas vidas é através de Cristo. Que todos entendam a mensagem da cruz, e que para Tua honra e glória, que todos, Senhor, venham a ter seus nomes escritos no livro da vida. Maravilhoso Criador, rogamos a Ti também, Senhor, por todas as igrejas, pelos missionários, por todos os ministérios, ó Pai, que o Senhor possa continuar suprindo a necessidade do Teu povo, para que a Tua obra siga ainda mais firme e forte, com todos empenhados, Senhor, o tempo todo, em alcançar os perdidos e edificar vidas. Mais uma vez, muito obrigado por tudo, principalmente, Senhor, por nos sustentar, mesmo nos momentos difíceis, por acalmar os nossos corações, pela Sua fidelidade. Que o Senhor possa continuar suprindo as necessidades de cada um. Abra, ó Pai, uma porta de trabalho para a vida daqueles que estão agora desempregados, e que todo medo e angústia existente nos corações possa, Senhor, ser transformados pelo Seu perfeito amor e paz. Ajude cada um de nós e nossas famílias a permanecermos firmes em Seus caminhos, e jamais nos deixe, Senhor, cair nas armadilhas deste mundo. Que na Tua dependência e ajuda que a nossa fé hoje seja sempre maior do que foi ontem e menor do que será amanhã, e que possamos ter sempre o Pai como foco de nossas vidas, servirmos e vivermos para Ti. Por favor, abençoe o nosso dia e continue, Senhor, cuidando de cada um. E assim é a nossa oração, no nome santo e precioso do Teu amado Filho Jesus. Amém. Amém. Chegamos ao fim aqui, então, de mais um programa Oração em Família. Eu sou Renato Gontijo e muito obrigado a você que participou comigo mais uma vez. Quero deixar mais uma vez aqui o nosso e-mail para você também poder compartilhar conosco o seu agradecimento ou pedido de oração. E teremos o maior prazer de lê-lo também na próxima edição do programa. O nosso e-mail é o rede@bbnmedia.org. Repetindo, rede@bbnmedia.org. Um bom dia a você, que Deus te abençoe e siga conosco, porque a programação não para.

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1: Querido amigo, hoje o nosso alvo é iniciarmos o estudo do último capítulo do livro de Malaquias. Vamos estudar Malaquias 4:1. Nesse verso, encontramos um dos temas mais instigantes de toda a Palavra de Deus. Um tema sobre o qual nós vamos tratar ao estudarmos o livro de Apocalipse. Vamos estudar e refletir no programa de hoje sobre o dia do Senhor. Isso, o dia do Senhor. A pergunta que surge então e que devemos responder para refletirmos sobre o tema é: o que é o dia do Senhor? Essa resposta tem que ficar bem clara e é importante que você compreenda bem esse significado, pois ela tem a ver com a sua vida. Esse tema tem a ver com a sua vida. A frase dia do Senhor geralmente identifica eventos que acontecem no final da história. Veja, por exemplo, Isaías 7, 18 a 25. E é frequentemente associada com a frase aquele dia. Este é o dia especial no final dos tempos, quando a vontade de Deus e o seu propósito para a humanidade e o mundo serão cumpridos. Um ponto-chave para entender essas frases é perceber que elas sempre identificam um período de tempo no qual Deus vai agir, vai intervir pessoalmente na história, direta ou indiretamente, para cumprir o quê? Para cumprir um aspecto específico do seu plano. O conceito significava a intervenção de Yahvé na história para estabelecer sua vontade punindo os maus e recompensando os bons. Esta é a ideia do dia do Senhor. Muito mais do que um dia determinado, significa uma intervenção divina, uma entrada de Deus na história. Seria colocar em ordem o mundo ou uma determinada situação. Para isso, Deus interveria e certamente irá intervir. Essa expressão, dia do Senhor, foi usada diversas vezes no Antigo Testamento e geralmente transmitiam um sentido de iminência, de proximidade, de expectativa. Uivai, pois, perto está o dia do Senhor, Isaías 13:6. Porque está perto o dia, sim, está perto o dia do Senhor, Ezequiel 33. Tocai a trombeta em Sião e dai voz de rebate no meu santo monte. Perturbem-se todos os moradores da terra, porque o dia do Senhor vem e já está próximo. Joel 2:1. Está perto o grande dia do Senhor, está perto e muito se apressa. Sofonias 1:14. Querido amigo, esse sentido de urgência ocorre porque as referências a esse grande dia devem ser interpretadas de maneira dupla. Sem dúvida, referem-se aos acontecimentos que já ocorreram na história do povo de Deus, mas com certeza referem-se também a eventos que ainda ocorrerão no final dos tempos. Há exemplos no Antigo Testamento onde o dia do Senhor foi usado para descrever julgamentos históricos que já aconteceram, já foram cumpridos. Por exemplo, em Isaías 13, Ezequiel 30, Joel capítulo 1, Amós capítulo 5. Enquanto outras vezes, essa expressão dia do Senhor se refere a julgamentos que vão acontecer no final dos tempos. Por exemplo, Joel 2, 30 e 32, Zacarias 14, 1 e o próprio texto de Malaquias 4:1 e 4:5. As escrituras indicam que o dia do Senhor virá repentinamente como um ladrão na noite. E, portanto, todos cristãos e não cristãos, nós devemos viver tendo esse dia em vista. Querido amigo, logo no início do programa eu leio para você esse verso para que possamos ordenar os nossos pensamentos sobre esse tão importante assunto. Diz assim a palavra de Deus: pois eis que vem o dia e arde como fornalha. Todos os soberbos e todos os que cometem perversidades serão como restolho. O dia que vem os abrasará, diz o Senhor dos Exércitos, de sorte que não lhes deixará nem raiz, nem ramo. Malaquias 4:1. Essas são palavras muito objetivas e são palavras direcionadas àqueles que não têm desenvolvido vidas justas, vidas que demonstrem o temor do Senhor. Nesse grande dia, conforme estudamos no programa passado, veremos novamente a diferença entre os justos e os perversos, Malaquias 3:18. Mas devemos notar algo interessante nesse texto. Embora os versos 2 e 3 nos mostrem o dia significando alegria para aqueles que são salvos, para os justificados, para os que temem o Senhor, vamos estudar no programa de hoje o significado do dia do Senhor para aqueles que se perdem, para os perversos, para aqueles que não temem a Deus. É importante, então, percebermos e devemos notar que, para os judeus, esse dia do Senhor acabou se transformando como o dia de grandes conquistas e o dia da vitória de Israel sobre as nações inimigas. Esse era o pensamento, esse era o conceito que os judeus tinham dessa frase, o dia do Senhor. Certamente recordando o dia em que saíram do Egito, ou então recordando o dia em que as muralhas de Jericó ruíram, ou então recordando o dia em que Davi tomou o Monte Sião dos Jebuseus, recordando também o dia em que Salomão dedicou o templo ao Senhor, e recordando do dia em que poderosamente, sob as mãos de Deus, eles saíram do exílio da Babilônia, os judeus daqueles dias, sabendo que eram povo escolhido de Deus, entenderam que Deus estava obrigado a tratá-los sempre bem, mesmo que estivessem em pecado. Mas, como você deve imaginar, eles estavam enganados, pois esse dia do Senhor foi, e é, e será a sua intervenção direta na história humana diante das injustiças e da rebelião do homem contra as leis divinas. Diante do culto hipócrita que estava ocorrendo nos dias de Malaquias, infelizmente ocorre nos dias de hoje, haverá a manifestação desse dia do Senhor. Querido amigo, o dia do Senhor é o dia do juízo de Deus. Essa dupla abordagem que fazemos, tratando primeiramente do significado desse dia para os injustos e posteriormente tratando do significado desse dia para os justificados, é muito necessária. Por quê? Porque diante de nós cai a responsabilidade de decidirmos como vamos enfrentar esse dia definitivo. Está, pois, diante de nós a necessidade de conhecermos mais detalhes desse grande dia do Senhor. Por isso, vamos estudar esse verso, dando a ele o seguinte título: O Grande e Terrível Dia do Senhor. Malaquias 4:1, então, é a base para a nossa reflexão. Introduzo esse tema, esse estudo, dizendo o seguinte, que a série de disputas proféticas de Malaquias com o povo de Judá ia chegando ao final. Mas, como veremos na sequência do texto, ela não vai terminar com uma nota pessimista. Entretanto, a voz de Malaquias ainda ressoa nesse verso, repreendendo essa comunidade marcada pelo materialismo, pela desesperança, pelo cinismo e pelo abandono da fé. Esses que não temiam a Deus foram desafiados a prestarem atenção nas suas vidas, pois o juízo de Deus os alcançaria. A ideia do dia do Senhor como um dia de juízo contra as nações vizinhas deveria ser abandonada, deveria ser rejeitada e deveria ser substituída. Os judeus deveriam lembrar que Deus estava acompanhando bem de perto o seu povo e a promessa da vinda desse dia implicava que o juízo começaria pela própria casa do Senhor, como também Pedro, depois de aproximadamente 500 anos, disse aos seus leitores. porque a ocasião de começar o juízo pela casa de Deus é chegada. Ora, se primeiro vem por nós, qual será o fim daqueles que não obedecem o Evangelho de Deus? 1 Pedro 4,17. Sim, querido amigo, antes de ser um dia de juízo contra os ímpios, esse juízo, primeiramente, seria e será derramado sobre aqueles que estão na comunidade dos que se chamam filhos de Deus. O juízo do Senhor atingirá a todos e a todas as nações, mas primeiramente atingirá o próprio povo de Deus. Então, Malaquias, com as palavras dirigidas à comunidade pós-exílica, advertiu-os e adverte também a nós a que prestemos muita atenção a esse princípio desafiador que pode ser constatado nessa frase. Todos somos desafiados a viver tendo em vista o grande e terrível dia do Senhor. Eu repito, esse é o desafio, esse é o princípio que encontramos em Malaquias, capítulo 4, versículo 1. Todos somos desafiados a viver tendo em vista o grande e terrível dia do Senhor. Nesse verso, nós vamos encontrar, então, três características desse grande e terrível dia do Senhor. A primeira característica do grande e terrível dia do Senhor é a certeza da sua vinda. Diz assim a palavra: pois eis que vem o dia, diz o Senhor dos exércitos. Para entendermos e refletirmos sobre essa primeira expressão, vamos fazer três afirmações. Primeiro, a certeza da vinda. Mesmo que, deliberadamente, alguns não creiam que haverá essa manifestação, pois não querem viver de modo justo, ela vai ocorrer. Por quê? Deliberadamente esquecem que, de longo tempo, houve céus bem como terra, a qual surgiu da água, e através da água pela palavra de Deus, pela qual veio a perecer o mundo daquele tempo afogado em água. Ora, os céus que agora existem e a terra, pela mesma palavra, veja bem agora, querido amigo, têm sido entesourados para fogo, estando reservados para o dia do juízo e destruição dos homens ímpios. Eu li para você 2 Pedro capítulo 2, versículos 5, 6 e 7. Então, temos que reconhecer que só não tem ocorrido ainda esse dia do Senhor porque Deus é paciente e longânimo, dando oportunidade a que todos cheguem ao arrependimento. A sequência da palavra de Pedro no capítulo 3, versículos 8 e 9. O significado da vinda é uma outra afirmação que podemos e devemos ter para entendermos essas palavras de Malaquias. Então vereis outra vez a diferença entre o justo e o perverso, entre o que serve a Deus e o que não serve. Malaquias 3,18, que estudamos no programa passado. Querido amigo, a manifestação final do Senhor, justo juiz, será uma demonstração de que, embora seja Deus um Deus amoroso, ele é também um Deus justo. E mesmo concedendo as mais amplas oportunidades aos seres humanos, ele tem um limite. Pois ele mesmo, através do profeta Isaías, afirmou: buscai o Senhor enquanto se pode achar, invocai-o enquanto está perto. Deixe o perverso o seu caminho, o iníquo os seus pensamentos, converta-se ao Senhor, que se compadecerá dele, e volte-se para o nosso Deus, porque é rico em perdoar. É, essa é uma grande verdade, da qual nós devemos nos apropriar. Mas, ao mesmo tempo, devemos saber que o Senhor tem um limite. Buscai enquanto se pode achar. O nosso Deus é amoroso e justo. Deus que ama o pecador, mas um Deus que odeia o pecado. E uma terceira afirmação é a garantia dessas palavras. Porque, veja bem, não foi Malaquias quem prometeu a vinda desse dia. Quem fez essa afirmação foi o Senhor dos Exércitos, É isso que o versículo 1 de Malaquias 4 diz. Quem é esse Senhor dos Exércitos? O único Deus. O único Deus que sabe o dia e a hora da sua própria manifestação. E se ele disse, querido amigo, se ele afirmou que o dia vai chegar, podemos estar certo de que verdadeiramente esse dia chegará. A segunda característica do grande e terrível dia do Senhor é a causa da sua vinda. Todos os soberbos e todos os que cometem perversidade. Veja bem, a soberba, a arrogância, o orgulho são pecados que entristecem o Senhor. Ele claramente se manifesta contrário a essas práticas. Já o sábio, na época da monarquia de Israel, tinha enunciado essa verdade. A soberba precede a ruína e a altivez do espírito, a queda. Provérbios 16, 18. Assim como os judeus praticavam um culto hipócrita, um culto de aparências para que os homens os vissem e lhes prestassem reverência, assim também, na vida diária, os soberbos podem aparentar humildade, podem aparentar piedade, mas só Deus, que conhece os nossos corações, sabia e sabe como estão os seus corações, como estão os nossos corações. E ao prometer o juízo, nos advertiu através de Pedro. Cingi-vos todos de humildade, porque Deus resiste aos soberbos. Contudo, aos humildes concede a sua graça. 1 Pedro 5, 5. A perversidade, então, descreve a vida carnal, a vida que pratica as obras da carne, como Paulo descreveu essa vida aos Gálatas. Ora, as obras da carne são conhecidas e são o quê? Prostituição, impureza, lascívia, idolatria, feitiçaria, inimizade, porfias, ciúmes, iras, discórdias, dissensões, facções, invejas, bebedices, glutonarias e coisas semelhantes a essas, a respeito das quais eu vos declaro, como já outrora vos preveni, que não herdarão o reino de Deus os que tais coisas praticam. Gálatas 5, 19 a 21. Sim, querido amigo, essa vida perversa é a vida sem domínio próprio, é a vida conhecida e condenada por Deus. Tanto o povo de Deus daqueles dias como o povo de hoje, nos dias de hoje, deve se lembrar de que Deus vai julgar os segredos do nosso coração, conforme Romanos 2, 16. E finalmente, terminando essas características, a terceira característica do grande e terrível dia do Senhor é a consequência da sua vinda. Esse dia arde como fornalha, serão eles como restolho, o dia que vem os abrasará, de sorte que não lhes deixará nem raiz, nem ramos. Três observações com relação a essas palavras finais. Primeiro, esse será um dia terrível. Nesse dia em que a diferença entre o justo e o perverso será evidenciada, todos comprovarão que não vale a pena viver contra a vontade de Deus. Não vale a pena viver desordenadamente. Ouvir a sentença do Senhor. Apartai-vos de mim, os que praticais a iniquidade, certamente será terrível. Segunda observação. Os perversos serão como restolho. Querido amigo, o restolho é aquela pequena parte da planta que ainda fica enraizada depois da colheita. Essa figura aponta para o fato de que haverá ceifa, como o próprio Senhor disse. O que semeia boa semente é o filho do homem. O campo é o mundo. A boa semente são os filhos do reino. O joio são os filhos do maligno. O inimigo que semeou esse joio é o diabo, e a ceifa é a consumação do século, e os ceifeiros são os anjos. Mateus 13, 37 a 39. Ora, diante dessa verdade, temos que perguntar a nós mesmos. Na ceifa, seremos os escolhidos como trigo ou como joio? E uma última observação, os perversos e as suas descendências sofrerão. É interessante que Malaquias vai um passo além. Ele diz que mesmo o restolho não permanecerá. Tudo será queimado. A imagem do fogo sempre indicou o juízo divino, assim como o anjo da aliança será como fogo do ourives para purificação, ou fogo do derretedor da prata contra toda impureza. Tudo o que é impuro será queimado pelo fogo do Senhor, uma vez que o nosso Deus é um Deus que é descrito como fogo consumidor, conforme Hebreus 12:29. Querido amigo, como é que você encara o dia do Senhor? Para você, será um dia de fogo consumidor ou será um dia em que nascerá o sol da justiça? Ainda há tempo para você se posicionar. Peço a Deus que você perceba nitidamente a diferença entre o perverso e o justo e que você procure a justificação que só Jesus pode lhe dar. Um grande abraço, que Deus lhe abençoe. Até o próximo programa.
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2: Alimentos que causam muitos gases, mas que pouca gente sabe. Maneiras de usar limão para limpar a casa de forma natural. Erro comum na lavagem pode prejudicar roupas e aumentar gastos. Especialistas em saúde digestiva alertam que alguns alimentos bastante comuns podem aumentar a produção de gases e causar desconforto abdominal. Entre os principais estão feijão, brócolis, leite e derivados, além de refrigerantes e produtos ultraprocessados. O excesso de fibras também pode intensificar a fermentação intestinal. Segundo nutricionistas, muitos desses alimentos possuem carboidratos de difícil digestão ou substâncias fermentáveis que acabam produzindo gases no intestino. Pessoas com intolerância à lactose também podem sofrer mais com o consumo de leite e derivados. Bebidas gaseificadas aumentam ainda mais a sensação de estufamento. Especialistas recomendam hábitos simples para reduzir o problema, como comer devagar, mastigar bem e evitar falar durante as refeições. Caminhar após comer também ajuda na digestão. Outros alimentos como grão de bico, cebola, milho e produtos dietéticos sem açúcar também podem favorecer a formação de gases. O limão vem ganhando destaque como alternativa natural para a limpeza doméstica por causa do ácido cítrico presente na fruta. O ingrediente ajuda a remover gordura, resíduos de sabão, ferrugem e até odores. Especialistas destacam que o produto pode ser usado em diferentes superfícies da casa. Entre as dicas estão limpar tábuas de madeira, vidros, espelhos, fogão, micro-ondas e até desentupir ralos com mistura de limão e bicarbonato. A fruta também pode recuperar o brilho de copos e metais. Outra utilidade é servir como aromatizador natural para perfumar os ambientes. As orientações indicam ainda o uso do limão para limpar a porta do forno e remover manchas do banheiro de forma econômica e sustentável. Especialistas recomendam evitar a aplicação em superfícies de mármore. Além da praticidade, o método reduz o uso de produtos químicos no dia a dia. Especialistas em lavanderia alertam que o excesso de sabão na máquina de lavar pode prejudicar a limpeza das roupas e aumentar os gastos domésticos. Segundo o consultor Patrick Richardson, pequenas quantidades do produto já são suficientes para cada ciclo. O acúmulo de sabão dificulta o enxágue e faz a sujeira voltar aos tecidos. A recomendação é utilizar cerca de 2 colheres de sopa de sabão por lavagem, além de optar por ciclos mais simples da máquina. O especialista explica que muito produto pode deixar resíduos nas roupas e provocar desgaste nas peças. O uso inadequado também reduz a durabilidade das embalagens de sabão. Outros hábitos considerados prejudiciais são deixar roupas úmidas dentro da máquina, exagerar na centrifugação e utilizar sempre água fria. Especialistas orientam verificar as etiquetas das peças antes da lavagem. O uso correto da secadora e da temperatura ajuda a preservar os tecidos e evitar danos.
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4: Tema, Deus de esperança e paciência. Texto bíblico, Romanos capítulo 15, versículos de 1 a 14. Assim diz a palavra do Senhor. Ora, nós que somos fortes, devemos suportar as debilidades dos fracos e não agradar-nos a nós mesmos. Portanto, cada um de nós agrade ao próximo no que é bom para edificação, porque também Cristo não se agradou a si mesmo. Antes, como está escrito, as injúrias dos que te ultrajavam caíram sobre mim. Pois tudo quanto outrora foi escrito para o nosso ensino foi escrito, a fim de que pela paciência e pela consolação das Escrituras, tenhamos esperança. Ora, o Deus da paciência e da consolação vos conceda o mesmo sentir de uns para com os outros, segundo Cristo Jesus, para que concordemente e a uma voz glorifiquemos ao Deus e Pai de nosso Senhor Jesus Cristo. Portanto, acolhei-vos uns aos outros, como também Cristo nos acolheu para a glória de Deus. Digo, pois, que Cristo foi constituído ministro da circuncisão em prol da verdade de Deus, para confirmar as promessas feitas aos nossos pais e para que os gentios glorifiquem a Deus por causa da sua misericórdia. Como está escrito, por isso eu te glorificarei entre os gentios e cantarei louvores ao teu nome. E também diz, alegrai-vos, ó gentios, com o seu povo. E ainda, louvai ao Senhor vós todos os gentios, e todos os povos os louvem. Também Isaías diz, haverá a raiz de Jessé, aquele que se levanta para governar os gentios. Nele os gentios esperarão, e o Deus da esperança vos encha de todo gozo e paz no vosso crer, para que sejais rico de esperança, santo, e certo estou eu, meus irmãos, sim, eu mesmo a vosso respeito, de que estáis possuídos de bondade, cheios de todo conhecimento, aptos para vos admoestardes uns aos outros. Encontramos essas duas designações em Romanos 15, versículos 13 e 14, e 15, versículos 5 e 6. Que o Deus da esperança vos encha de toda alegria e paz na vossa fé, para que transbordeis na esperança pelo poder do Espírito Santo. Meus irmãos, quanto a mim, estou convencido de que já estáis cheios de bondade e plenamente supridos de todo o conhecimento, sendo vós mesmos capazes de instruir-vos uns aos outros. Que o Deus da perseverança e do ânimo vos dê o mesmo modo de pensar entre vós, segundo Cristo Jesus, para que unânimes e a uma só voz glorifiqueis o Deus e Pai de nosso Senhor Jesus Cristo. Tentemos entender o pensamento implícito desse texto de uma forma mais direta, que o Deus da esperança vos dê alegria.

0: e em paz ao confiarem nele e que estejam cheios de bondade e conhecimento, para que sejam bênção uns para os outros. E que o Deus da perseverança vos conceda a harmonia em Cristo, para que adoreis e glorifiqueis a Deus o Pai em unidade de coração. Essa não é a melhoria do texto original. É uma síntese das verdades pertinentes das passagens, apresentada de maneira mais direta para nos ajudar a captar sua intenção. É uma oração para que os crentes adorem juntos, em harmonia uns com os outros. O mesmo modo de pensar, uma só mente, uma só voz, uma só confissão, para que Deus seja glorificado e todos sejam instruídos. A unidade de expressão vem da unidade do pensar, e a unidade do pensar vem do entendimento e do conhecimento. A instrução da palavra é essencial para a pureza na adoração. Supridos de conhecimento, sendo capazes de instruir-vos uns aos outros. Isso só se torna verdade se a mente tem sido ensinada na palavra. Mas do que chamamos de adoração não passa de um exercício carnal. A verdadeira adoração não nasce de algo exterior. Não é um ritual do qual participamos como parte de um programa espiritual. Adoração em grupo é glorificar a Deus em unidade de coração, que é desenvolvida em uma atmosfera de paciência e esperança à medida que a palavra vai produzindo compreensão e conhecimento em nós. Deus não pode ser adorado de forma adequada quando somos ignorantes a seu respeito. Uma das definições de adoração é respeito em submissão. E essa atitude só pode ser gerada pelo entendimento. A fé é admirável, mas a fé cega não é nada. Ela precisa estar baseada na compreensão inteligente da pessoa em que estamos confiando. Falar de fé não é entender o seu objeto, não tem valor algum. Nossa fé é uma pessoa que só podemos entender se estivermos qualificados no nosso conhecimento da palavra. Se não a lermos, jamais estaremos qualificados. Quando a lemos, descobrimos que, entre outras coisas, muitas outras coisas, Deus é o Deus da esperança e da perseverança. Porque precisamos entender isso. Em parte, porque somos inclinados a ser pessimistas e impacientes. Deus não é como nós em nossas fragilidades. Dizendo de forma mais clara, o seu caráter, quando ele agir, jamais refletirá a nossa ignorância. Ele sempre agirá de acordo com a sua santidade e sabedoria. É por isso que ele é uma decepção contínua para a mente carnal. A natureza indisciplinada e não santificada do homem exige que Deus haja de um modo inconsistente com seu caráter. Se o víssemos como Deus da esperança e da perseverança, nossa percepção seria mais apurada e pouco a pouco desenvolveríamos uma medida de respeito submisso. E a certa altura, talvez, aprenderíamos em parte como verdadeiramente adorar. Aprenderíamos assim a nos aproximarmos do propiciatório com temor e admiração, com a devida atitude de humildade e com a paciência nascida da esperança que vem quando sabemos que nos aproximamos de um Pai Celestial amoroso e sábio que nos ouve de verdade e deseja nos abençoar. Esse mesmo Pai, contudo, está acima da petulância humana e com toda certeza não pode ser constrangido ou tocado pela tirania. O homem jamais poderá forçar Deus a fazer algo. Nunca confunda fé com força. Deus é soberano, Deus é supremo, Deus é amoroso, mas ele deve ser honrado, adorado, obedecido e amado com paciência e com esperança, edificadas sobre o entendimento, inteligência da sua santa natureza. Oremos ao Senhor. É por causa da tua misericórdia, ó Senhor, que não somos consumidos. A cada nova manhã vemos nossa força renovada e nosso ânimo fortalecido pelo conhecimento de Tua graça inefável e Teu rico suprimento. Não dependemos dos nossos recursos limitados, pois nos lançamos completamente sobre Ti, como nos convidastes a fazer. Certamente Tu serás nosso forte apoio em todos os momentos de provação e nos confortará em tempo de necessidade. Louvamos-te, te glorificamos e exaltamos o teu nome e pedimos que nos ajudes a não cairmos em ingratidão e que jamais entristeçamos o teu espírito com queixas. Concede-nos nosso próprio cântico dos cânticos, uma melodia contínua de um amor transbordante por ti em nosso coração, para que sejamos elevados acima da tristeza e possamos animar uns aos outros na alegria do Senhor. Em nome de Jesus oramos, com ações de graças. Amém, Senhor.
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1: Marcos e Valéria não sabem como tudo aconteceu, mas eles haviam perdido algo de precioso em seu relacionamento. Depois de quase 7 anos de casamento, 2 bebês, uma carreira promissora e um compromisso sério com os trabalhos da igreja, eles haviam se esquecido de cuidar de um detalhe em suas vidas: a própria amizade conjugal. Por não terem investido no desenvolvimento desta intimidade, aparentemente eles perderam seu primeiro amor. A maioria das músicas populares fala de paixão e romantismo entre o homem e a mulher. Poucos destacam, porém, o que eu creio ser uma ênfase bem mais correta e mais bíblica. Amizade no casamento é um desafio para investir na vida do seu cônjuge, não tanto no sentido romântico, mas no crescimento pessoal em intimidade e o que nós podemos e devemos chamar de amizade. Infelizmente, no decorrer dos anos, alguns homens começam a encarar suas esposas não como auxiliadoras idôneas, mas como ameaçadoras medonhas. Preferem ter uma esposa que não questiona, não opina, não discorda e talvez que não pensa. São maridos inseguros e egoístas que são ameaçados por qualquer sucesso de suas esposas. Nos lembra daquele ditado que diz: se os dois sempre concordam, um deles é desnecessário. Esses homens acabam abafando a contribuição das suas esposas e perdendo o que o livro de Provérbios descreve como sendo o ferro que com o ferro se afia. É por isso que nós precisamos um do outro, para sermos mais amanhã do que somos hoje. Ao mesmo tempo, algumas mulheres preferem competir com seus maridos e não completá-los. Ao invés de jogar como um time, tentam ser a estrela do time num jogo individual. Também anulam a possibilidade de uma amizade bíblica no casal. O livro de Provérbios fala muito sobre amizades. E fala também sobre amizade conjugal. À luz do livro de Provérbios, nós podemos sugerir uma definição de amizade que aplica-se muito bem para o casamento. Amizade é um relacionamento de compromisso mútuo, baseado em provas de confiabilidade e compatibilidade, que leva ao crescimento de intimidade em todos os níveis. Vamos repetir. Amizade é um relacionamento de compromisso mútuo baseado em provas de confiabilidade e compatibilidade que leva ao crescimento de intimidade em todas as esferas. Há 2 textos bíblicos que falam mais especificamente sobre essa questão de amizade conjugal. O primeiro texto encontra-se no livro de Provérbios. Provérbios, capítulo 2, versículos 16 e 17. Para te livrar da mulher adúltera, da estrangeira que lisonjeia com palavras, a qual deixa o amigo da sua mocidade e se esquece da aliança de seu Deus. O segundo texto que traz essa ideia da amizade conjugal, do companheirismo conjugal, está justamente no último livro do Velho Testamento, o livro de Malaquias, em que Deus está interrogando o povo de Deus por causa da sua incredulidade, apatia e indiferença diante da sua grandeza. Naquele texto, Deus condena o povo justamente pela sua infidelidade a ele e também à mulher da sua aliança. Malaquias 2:14 diz assim: O Senhor foi testemunha da aliança entre ti e a mulher da tua mocidade, com a qual tu foste desleal, sendo ela a tua companheira e a mulher da tua aliança. Em ambos esses textos, Provérbios capítulo 2 e Malaquias capítulo 2, nós notamos como Deus leva muito a sério o relacionamento conjugal. O relacionamento é definido como sendo, em primeiro lugar, uma aliança, votos sagrados, uma decisão tomada diante de Deus de exclusividade, de fidelidade, culminando em intimidade. É o que nós já descobrimos em Gênesis 2:24. Por isso, deixa o homem pai e mãe, exclusividade, e une-se à sua esposa, fidelidade. E agora, tornando-se os dois uma só carne, intimidade. Mas nós entendemos, à luz do texto de Provérbios 2:16-17 e Malaquias 2:14, que a aliança que define casamento aos olhos de Deus tem duas dimensões. Em primeiro lugar, é uma aliança diante de Deus. E em segundo lugar, com o cônjuge. O texto diz que é a aliança de teu Deus e aliança para com a mulher da tua aliança. Os dois textos estão relacionados de várias maneiras. Ambos definem o relacionamento conjugal em termos de aliança, pacto. Ambos descrevem o ideal para o casamento em termos de amizade. Ou seja, aliança define o casamento aos olhos de Deus, e a amizade caracteriza o ideal de Deus. O companheirismo, uma das razões principais, porque Deus fez a mulher como auxiliadora idônea, porque não foi bom que o homem estivesse só. Ambos os textos de Provérbios 2 e Malaquias 2 descrevem um perigo muito grande que ameaça a aliança conjugal, a amizade conjugal. No texto de Provérbios 2, é infidelidade. A mulher com quem talvez o jovem casou-se precipitadamente, precocemente, lhe dá uma facada nas costas. Ele correu adiante e não sabia de fato com quem ele estava se casando. No texto de Malaquias, a ameaça é o próprio divórcio, o repúdio. Então, os dois textos traçam algumas dimensões implícitas nos votos conjugais. Tratam da aliança e da amizade conjugal. É interessante notar um jogo de palavras no texto de Malaquias 2:14. O texto sutilmente junta as ideias de fidelidade à aliança e compromisso com a amizade. No texto em que foi originalmente escrito, a Bíblia hebraica, na frase que diz, sendo ela a tua companheira, a palavra que nos interessa, e a mulher da tua aliança. A palavra companheira, haberetka, e a palavra aliança, beriteca, ou tua aliança, representam o que se chama uma figura de linguagem em que duas palavras semelhantes em som, mas não necessariamente em origem, são ligadas. Como se a intimidade do companheirismo fosse o resultado natural da aliança. Nesses textos, nós descobrimos que o próprio Senhor foi testemunha dessa aliança. Malaquias 2:14 diz, O Senhor foi testemunha da aliança entre ti e a mulher da tua mocidade, com a qual tu foste desleal, sendo ela a tua companheira e a mulher da tua aliança. Outra vez nós encontramos aqui a ideia de que, embora o casamento seja definido em termos de aliança, é descrito como amizade. O texto de Eclesiastes 4, 9 e 10 traz isso à tona, talvez um pouco mais também. O texto diz assim: melhor é serem dois do que um, porque tem melhor paga do seu trabalho, porque se caírem, um levanta o companheiro, mesma palavra usada em Malaquias. Ai, porém, do que estiver só, pois caindo não haverá quem o levante. O aliado, o companheiro, é como Deus descreve aquela pessoa que Ele mesmo colocou ao nosso lado para aqueles que são casados, para nos socorrer, para nos levantar, para nos animar. Nós precisamos um do outro. O texto de Provérbios 2, que já lemos, que diz que essa mulher infiel deixa o amigo da sua mocidade e se esquece da aliança do seu Deus, usa um termo hebraico também muito fascinante. Essa palavra foi usada somente 3 vezes no livro de Provérbios. A palavra aluf descreve uma intimidade de amizade mais profunda que todos os outros relacionamentos. Foi traduzido em 2 outros textos, Provérbios 16, 28 e 17, 9, como melhor amigo ou amigo mais chegado. Um íntimo com quem alguém está totalmente à vontade. Mas o perigo é que fica também completamente vulnerável. Gostaria que o nosso casamento fosse um relacionamento em desenvolvimento ao longo dos anos, em que duas pessoas se tornam um. E para nós, talvez a melhor maneira de descrever isso é justamente em termos de amizade conjugal. Hoje a nossa cultura permite e encoraja um conhecimento mútuo entre dois jovens chamado a paquera, o namoro, o noivado, culminando em casamento. Nas culturas antigas, muitas vezes os casamentos foram arranjados. Isso não significa que o casal nem se conhecia antes do casamento, em vilarejos, por exemplo, como Nazaré. É bem provável que José já conhecia Maria e Maria José. Mas a ideia é que ao longo do casamento, depois do pacto conjugal ser realizado, a amizade iria crescer, iria se desenvolver, mesmo sem longos períodos de conhecimento mútuo, de paquera, de namoro, de noivado. É possível, quando se tem compromisso indissolúvel para com o pacto diante de Deus, nós podemos fazer com que a nossa amizade cresça. Em nós mesmos, não. Só pelo poder do Espírito, que refaz o lar, como nós já temos visto. O casal, então, tem a responsabilidade de proteger seu relacionamento e desenvolver sua amizade ao longo dos anos. Podemos dizer assim que intimidade no casamento tem que ser cultivada. No namoro e noivado, a terra está preparada, enquanto nós crescemos no entendimento mútuo, no autossacrifício também. No dia do nosso casamento, sementes são plantadas no jardim do amor. O relacionamento tem que ser trabalhado, cultivado. Precisamos capinar, arrancando as pragas de egoísmo, ativismo, preguiça, que ameaçam estrangular aquelas pequenas plantas nascendo. Precisamos molhar as plantas, dar nutrição para elas, junto com o calor do sol e bastante espaço para crescer. Assim precisamos crescer como casal, cultivando nosso relacionamento como melhores amigos, comprometidos um para com o outro. O nosso lema, um para o outro e ambos para Deus, compartilhando as alegrias as tristezas, de vida a dois, gastando tempo de quantidade e de qualidade juntos. Precisamos erguer cercas ao redor do nosso relacionamento, cercas que não admitem terceiros no nosso jardim, sejam amigos, parentes, o trabalho, o próprio ministério, ou no pior dos casos, concorrentes. Todos estes matam o jardim e destroem a amizade conjugal. Uma ameaça à amizade conjugal em nossos dias é o corre-corre de vidas frenéticas. Acabamos sacrificando o importante no altar do urgente. O bom acaba tomando o lugar do excelente. Pouco a pouco, de forma sutil e quase que imperceptível, perdemos a intimidade conjugal, a amizade conjugal. Às vezes permitimos que os próprios filhos façam isso. Crianças onipresentes que roubam tempo a dois para o casal, o que alguns chamam de filiocentrismo, ou seja, quando o universo familiar gira em torno dos próprios filhos e não o relacionamento conjugal como eixo central, como plataforma sobre qual se constroem as vidas dos nossos filhos. A pressão financeira, a tentativa de estabelecer uma vida confortável para a família, que leva os dois a trabalharem fora de casa e aceitarem promoções que só exigem mais e mais tempo, a sedução dessas promoções, avanços na carreira, podem fazer com que esqueçamos de investir no relacionamento a dois. Às vezes, quando há envolvimento no ministério, que é algo muito bom, buscamos em primeiro lugar o reino de Deus, mas nesta busca nós podemos esquecer de fazer isso junto com a nossa família, junto com o nosso cônjuge. E hoje há tantas bobagens, coisas que eu chamo de buracos negros no universo familiar, que sugam tempo que poderia ser investido no relacionamento juntos. Horas a fio assistindo programas de TV, lendo jornal, ligando, testando Facebook e tantas outras mídias sociais. Então, como podemos verter esse quadro e renovar nossa amizade conjugal? Algumas sugestões práticas. Primeiro, nós temos que reafirmar o nosso compromisso para com o pacto conjugal, a aliança. Mas depois disso, nós podemos desenvolver um ministério juntos, talvez trabalhando no culto das crianças, uma classe de escola bíblica dominical, talvez sendo facilitadores ou anfitriões de um grupo pequeno de casais. Podemos estabelecer alvos conjugais e familiares de crescimento juntos, a leitura de livros juntos, devocional juntos. Podemos fazer exercícios juntos, talvez caminhar, correr, jogar tênis, passear juntos no shopping, no parque, fazer compras juntos, sair para um retiro de casais, marcar saídas ocasionais só vocês dois. Casais como Marcos e Valéria, que depois de alguns anos perceberam que seu relacionamento estava ficando frio e distante, precisam renovar seus votos e seu compromisso para com a amizade conjugal. Nunca é tarde demais renovar essa amizade. Basta crer e investir no seu melhor amigo, seu cônjuge. É a melhor maneira de reconquistar seu primeiro amor. Em nós mesmos, não temos capacidade de fazer isso. Mas Jesus quer fazer isso, porque Ele quer construir o seu lar.
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Se Deus permitir, amanhã estaremos juntos novamente para continuar buscando e recebendo edificação para a nossa vida cristã aqui na BBN. Que Deus abençoe a sua vida, um forte abraço e siga em sintonia com a nossa programação.

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2: Fábrica da IP tinha falhas de higiene. Bactéria foi achada em produtos de limpeza. Desenrola Rural 3, tem ampliação de prazo e retomada do acesso ao crédito na agricultura familiar. Levantamento aponta que golpes digitais preocupam mais de 80% da população. Uma fiscalização do Centro de Vigilância Sanitária na fábrica da IP em Amparo, interior paulista, identificou falhas graves de higiene e a presença da bactéria Pseudomonas aeruginosa em produtos de limpeza. As autoridades encontraram um acúmulo de sujeira em máquinas e investigam se a água utilizada na produção foi contaminada por esgoto devido a falhas estruturais. Diante da reincidência do problema, a Anvisa determinou a interrupção das atividades de uma linha de produção e o recolhimento de lotes de detergentes e lavar-roupas líquidos fabricados em 2025, cujo lote termina com o final 1. A bactéria detectada representa riscos à saúde, especialmente para pessoas com baixa imunidade, podendo causar infecções respiratórias graves se houver exposição inadequada. Em nota oficial, a IP afirmou que seus produtos são seguros e que possui laudos técnicos independentes comprovando a qualidade das mercadorias das categorias afetadas. A empresa declarou que mantém um diálogo colaborativo com os órgãos reguladores e confia na reversão da interdição ao apresentar novas evidências técnicas sobre a segurança da sua operação. Formalizada a terceira etapa do Desenrola Rural, garantindo aos agricultores familiares mais fôlego para regularizar dívidas e retomar o acesso ao crédito. O novo decreto amplia o prazo de adesão até dezembro, oferecendo condições especiais de parcelamento que podem chegar a 10 anos para quem deseja limpar o nome. A iniciativa atende vários perfis, inclusive aqueles negativados por contas básicas como água e luz. O relatório do Fórum Brasileiro de Segurança Pública revela que o medo de ser vítima de golpes digitais já supera o temor de crimes violentos, como roubos à mão armada e assassinatos. Segundo pesquisa realizada pelo Datafolha, cerca de 80% dos brasileiros afirmam ter receio de perder dinheiro via internet ou celular, tornando as fraudes virtuais a principal preocupação de segurança no país. Os dados mostram que os golpes digitais foram o crime mais frequente no último ano, atingindo mais de 26 milhões de vítimas em todo o território nacional. A incidência dessas fraudes aumenta conforme a classe econômica e é mais comum em grandes centros urbanos.
3: Previsão do tempo.
2: Terça-feira, 12 de maio de 2026, em Curitiba e região metropolitana, sol dia todo sem nuvens no céu. Noite de tempo aberto ainda sem nuvens, mínima 5, máxima 19. Em Cornélio Procópio e norte do Paraná, dia de sol com nevoeiro pela manhã e à noite. À tarde, o céu fica com algumas nuvens, mínima 8, máxima 21. Em Taubaté e Vale do Paraíba, em São Paulo, dia de sol com algumas nuvens e névoa pela manhã. Noite com poucas nuvens, mínima 9, máxima 24. Em Pirassununga e centro-leste paulista, dia de sol com nevoeiro pela manhã e algumas nuvens à tarde. Noite de céu limpo, mínima 6, máxima 24. As informações são do Clima Tempo.
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4: As boas novas de Deus para você memorizar esta semana encontram-se em Provérbios 1, 8 e 9. Filho meu, ouve a instrução de teu pai, e não deixes o ensinamento de tua mãe, porque serão diadema de graça para a tua cabeça e colares para o teu pescoço. Vamos ler novamente, Provérbios 1, 8 e 9. Filho meu, ouve a instrução de teu pai, e não deixes o ensinamento de tua mãe, porque serão diadema.

de boas obras seria suficiente para pagar essa dívida. Mas é aí que a graça e amor de Deus por nós mudou tudo. E quando Jesus nasce neste mundo e padece na cruz, ele nos trouxe então gratuitamente o pagamento pelos pecados e o lindo presente da vida eterna. Querido ouvinte, se você nunca orou a Deus pedindo perdão pelos seus pecados e crendo no nome santo de Jesus, hoje pode ser o dia da sua salvação, o dia que você terá seu nome escrito no livro da vida para toda a eternidade. 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

Iniciamos juntos mais um horário na programação da nossa BBN, a Rede de Rádio Difusão Bíblica. Hoje é terça-feira, dia 12 de maio, e eu sou seu amigo Mário Sérgio, vou lhe fazendo companhia. Muito obrigado pela sua audiência onde quer que você esteja e que Deus abençoe você.

Um minuto só pode fazer a diferença em meio às correrias do dia a dia. Ouça agora esta verdade bíblica. 1 Crônicas, capítulo 21, relata o grave erro cometido pelo rei Davi, o que trouxe castigo sobre todo o Israel. Para estancar o castigo, Davi é orientado a construir um altar ao Senhor nas terras de Ornã. Ornã oferece aquela propriedade de graça a Davi, mas este diz: não darei ao Senhor.

0: Senhor aquilo que pertence a você, nem oferecerei um holocausto que não me custe nada. Assim o rei comprou aquela terra na qual, anos mais tarde, o templo seria construído. Hoje em dia já é comum a prática do reaproveitamento de presentes recebidos. Presentes que não nos servem ou que não nos agradam, acabamos deixando na caixa para darmos a uma terceira pessoa. Embora a ideia não seja de toda ruim, o resultado dessa prática é que o nosso coração, o toque pessoal, não está naquele presente reaproveitado. Pelo contrário, muitas vezes, o que sentimos é um alívio de termos ficado livres daquilo que não gostamos. O rei Davi queria ver resultado da sua dádiva. Ele queria sentir a aprovação da parte do Senhor. Ele desejava sentir a alegria do dar. E por isso fez questão de pagar o preço daquela terra. Aqui está um exemplo da dádiva e oferta que agrada ao nosso Deus. Eu sou Eduardo Staibel e encerro com uma palavra dos Salmos. O Senhor é bom e a sua misericórdia dura para sempre.
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2: As pessoas ao redor da cruz de Cristo, quem estava lá? Quem estava lá quando Jesus Cristo foi crucificado? As autoridades políticas estavam lá e os marginalizados da sociedade estavam lá. E agora, em terceiro lugar, os religiosos deste mundo estavam lá também. Nós estamos em Mateus 27, veja o verso 41. E da mesma maneira também os príncipes dos sacerdotes, com os escribas e anciãos e fariseus, escarnecendo, diziam. Jesus disse, eu sou o caminho, a verdade e a vida, ninguém vem ao Pai senão por mim. E a religião não gostou de ouvir isso. Eu tinha uma tia muito religiosa, ela era franciscana. Ela fazia muitas obras, orava, lia a Bíblia. Ela era contra o pecado. Sinto saudades daquela tia. Mas alguns meses antes de morrer, eu falei com ela, né? Por mais de uma hora ao telefone sobre a salvação em Cristo. Ela me disse, Rômulo, eu não confio na minha religião para salvar a minha alma. Ao telefone mesmo, ela orou pedindo a Jesus para salvá-la, perdoá-la de todos os seus pecados. A pessoa que confia e depende de religião nunca terá certeza de salvação. Eu repito, a pessoa que precisa, que confia, que depende de religião, nunca terá certeza da sua salvação. Só tem certeza de que é salva a pessoa que confia em Jesus. Veja dois perigos da religião. Ela vive da aparência exterior. E da mesma maneira também os príncipes dos sacerdotes, com os escribas e anciãos e fariseus escarnecendo. Os sacerdotes executavam a lei. Os escribas escreviam a lei e os fariseus propagavam a lei. Aos olhos do povo, eles eram perfeitos, mas aos olhos de Deus, eles eram perdidos. Jesus disse para eles, ai de vós, escribas e fariseus, hipócritas, pois que sois semelhantes aos sepulcros caiados, que por fora realmente parecem formosos, mas interiormente estão cheios de ossos de mortos e de toda a imundícia. Durante um funeral, um homem bastante religioso me perguntou várias e várias vezes, ele chegou a me incomodar. O que vamos levar para o céu após a nossa morte? O que vamos levar para o céu após a nossa morte? O que vamos levar para o céu após a nossa morte? O que vamos levar para o céu após a nossa morte? Ele queria que eu dissesse as nossas boas obras, a nossa religião, mas não, eu respondi para ele, nós vamos levar para o céu Jesus Cristo. Assim como o ladrão que morreu ao lado de Jesus e foi para o céu sem obras, sem religião. Eu posso ir para o céu sem obras e sem religião também, mas eu nunca poderei ir para o céu sem Jesus Cristo. Há muitas pessoas vivendo de aparências e tradições religiosas, mas religião não é solução para a vida e muito menos para a morte. Só Jesus Cristo salva. Por isso a minha religião é uma pessoa, e essa pessoa é Cristo. Veja o segundo perigo da religião, vive de experiências ao invés de fé. De experiências ao invés de fé. Veja o verso 42, salvou os outros e a si mesmo não pode salvar-se? Se é o rei de Israel, desça agora da cruz e crê-lo-emos. É, os religiosos realmente teriam acreditado em Jesus Cristo, se ele tivesse descido daquela cruz, né, e operado mais milagres. Mas Jesus Cristo não desceu. Ao invés disso, ele morreu a morte como qualquer ser humano. E agora? Religião não aceita a vontade de Deus. Religião aceita somente a vontade do homem. Cuidado com a religião que garante milagres, mas não garante a vontade de Deus. que garante o céu na terra, mas não garante a terra no céu. Religião vive de milagres. Desça agora da cruz e crê-lo-emos. Mas salvação? Salvação vive da fé. Verdadeiramente este é filho de Deus. Enquanto a sua mãe estava internada na UTI, batalhando contra um câncer maligno, um irmão me disse, se Deus não curar a minha mãe, eu irei rejeitá-lo, não irei mais viver para ele. Isso se chama religião barata. Uma pessoa assim não tem compromisso com Jesus Cristo. Só tem compromisso com a religião e isso não dura por muito tempo. Quem estava lá ao redor da cruz de Cristo? As autoridades políticas estavam lá. Os marginalizados da sociedade estavam lá. E os religiosos deste mundo estavam lá. Em último lugar, sabe quem mais estava ao redor da cruz de Cristo? Os abatidos no meio do povo estavam lá. E espero que este seja eu e você. Verso 55. E estavam ali olhando de longe muitas mulheres que tinham seguido Jesus desde a Galiléia para o servir. Havia pessoas de todos os níveis ao redor da cruz. A maioria zombava e desprezava Jesus, mas algumas pessoas choravam e respeitavam o Filho de Deus. Você pode dizer, eu não sou uma autoridade política, tá bom. Eu não sou marginalizado, tá bom. Eu não sou um religioso, tá bom. Mas você pode dizer, meu coração está abatido. Porque está. Jesus faz uma promessa para os abatidos. Não para os políticos, marginalizados e religiosos, mas para os abatidos. Vinde a mim, todos vós que estáis cansados e oprimidos, e eu vos aliviarei. Você pode estar abatido por duas razões, por tudo que você tem feito contra Jesus. Veja, Mateus 26, 75. E lembrou-se Pedro das palavras de Jesus, que lhe dissera, antes que o galo cante, três vezes me negarás, e saindo dali, chorou amargamente. Pedro negou Jesus três vezes com o pecado da mentira, do medo e do orgulho. Muitos estão negando Jesus com o pecado da indiferença, da avareza e da deslealdade. Geralmente, o juiz leva em consideração o grau de arrependimento do réu antes de lhe passar uma sentença. Sem o arrependimento, a sentença será máxima. Com arrependimento, a sentença pode ser mínima. No reino de Deus, a sentença máxima é o inferno. E não existe a sentença mínima. Existe apenas o perdão completo da parte de Deus. Basta ter o coração quebrantado. E segundo, por tudo que você tem feito contra Jesus e por tudo que Jesus tem feito por você. Ah, Jesus tem feito muito por você. Mulheres estavam chorando ao pé da cruz. Dentre elas, Maria, a própria mãe terrena de Jesus. E por que choravam? Por causa do sofrimento pelo qual ele estava passando, por causa do nosso pecado que o levou para a cruz do Calvário. No Evangelho de Lucas 23, verso 28, Jesus disse, filhos de Jerusalém, não choreis por mim, chorai antes por vós mesmas e por vossos filhos. Elas choravam por ele e por elas também. Há pouco mais de 2000 anos, Jesus Cristo morreu por nossos pecados na cruz do Calvário. Todos nós estávamos lá, de uma forma ou de outra. Políticos, religiosos, marginalizados, quebrantados de coração. Momentos antes de autorizar a crucificação, Pilatos fez uma pergunta que ficou muito famosa na história. Que farei então de Jesus chamado Cristo? Disseram-lhe todos, seja crucificado. Pilatos fez a vontade da maioria e mandou crucificar Jesus. E você, meu amado ouvinte, o que fará de Jesus Cristo, chamado Cristo, a partir deste momento, a partir desta mensagem que você ouviu tão cuidadosamente? Ah, eu lhe digo o que você precisa fazer através das Escrituras Sagradas. Você precisa se ajoelhar. E você precisa receber este Jesus Cristo como seu único e suficiente Salvador, através da fé e do arrependimento sincero dos seus pecados. Entregue a sua vida hoje nas mãos de Cristo. Viva para Ele, por Ele, sempre através dEle. A vida não vale a pena sem Jesus Cristo. Aceite a Cristo e também o seu amor. Aceite-o já. 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
2: Quer consumir mais cálcio e proteína? Alternativas ao leite. O tempero quase mágico que ajuda a regular a pressão arterial. Combinações de alimentos que protegem o coração e você deveria comer. Especialistas destacam que bebidas vegetais podem ser boas alternativas ao leite de vaca para quem busca mais cálcio e proteína na alimentação. Produtos à base de soja, aveia, amêndoas e coco vêm ganhando espaço no mercado. As opções também atendem pessoas com intolerância à lactose ou que preferem reduzir alimentos de origem animal. A bebida de soja é considerada a mais próxima do leite tradicional em valor nutricional, principalmente quando enriquecida com cálcio e vitamina D. Já as versões de aveia oferecem mais fibras e ajudam na saciedade. Bebidas de amêndoas e coco apresentam menos proteínas, mas podem ser incluídas em diferentes dietas. Especialistas recomendam atenção aos rótulos antes da compra, dando preferência às versões enriquecidas com nutrientes importantes. As bebidas vegetais podem ser usadas no café, com cereais e em receitas do dia a dia. A escolha ideal depende das necessidades nutricionais e dos objetivos de cada pessoa. Especialistas apontam o alho como importante aliado natural no controle da pressão arterial e na saúde do coração. O ingrediente, muito usado na culinária, possui propriedades anti-inflamatórias e antioxidantes. Estudos indicam que o consumo regular pode ajudar na redução do risco de doenças cardiovasculares. Segundo especialistas, o principal composto ativo do alho é a alicina, responsável por ajudar no relaxamento dos vasos sanguíneos. O alimento pode ser incluído em sopas, saladas e pratos do dia a dia. A recomendação é priorizar o alho fresco para aproveitar melhor os benefícios nutricionais. Apesar das vantagens, médicos alertam que o alho não substitui tratamentos ou medicamentos para hipertensão. Hábitos saudáveis, como alimentação equilibrada, prática de exercícios físicos e redução do estresse, também são fundamentais. Evitar cigarro e álcool ajuda a manter a pressão arterial controlada. Especialistas afirmam que algumas combinações de alimentos podem ajudar na proteção do coração e na prevenção de doenças cardiovasculares. Entre as opções recomendadas estão aveia com abacate e salmão com amêndoas. Os alimentos auxiliam no controle do colesterol, da pressão arterial e das inflamações no organismo. Segundo nutricionistas e cardiologistas, a aveia é rica em fibras solúveis e ajuda a reduzir o colesterol ruim e a estabilizar o açúcar no sangue. Já o abacate fornece gorduras saudáveis, que potencializam os benefícios da alimentação. O salmão, rico em ômega 3, combinado com amêndoas, também favorece a saúde cardiovascular. Especialistas alertam que, além de incluir alimentos saudáveis, é importante evitar produtos ultraprocessados, frituras e excesso de açúcar. Carnes processadas e refrigerantes também aumentam os riscos para o coração. Uma alimentação equilibrada, aliada à prática de exercícios físicos, ajuda na prevenção de doenças cardiovasculares.
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3: As boas novas de Deus para você memorizar esta semana encontram-se em Provérbios 1, 8 e 9. Filho meu, ouve a instrução de teu pai, e não deixes o ensinamento de tua mãe, porque serão diadema de graça para tua cabeça e colares para o teu pescoço. Vamos ler novamente, Provérbios 1, 8 e 9. Filho meu, ouve a instrução de teu pai, e não deixes o ensinamento de tua mãe, porque serão diadema de graça para tua cabeça e colares para o teu pescoço. Estas são as boas novas de Deus para você memorizar esta semana na BBC.

O que impede alguém de reconhecer a sua necessidade de salvação não é a falta de evidência, mas a resistência à verdade. Muitos acreditam que são bons o bastante, mas a Escritura afirma: não há ninguém que busque a Deus, não há quem faça o bem, não há nenhum só. O orgulho impede o arrependimento.

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1: Doze de maio. O que duvida é semelhante à onda do mar, que é levada pelo vento e lançada de uma para outra parte. Tiago 1:6. O caminho para fora das dúvidas. Muitas pessoas hoje em dia duvidam da Bíblia e da fé cristã. Elas questionam tudo. Quando se analisam as suas críticas atentamente, fica claro que há dois tipos de questionadores. Em primeiro lugar, aqueles que duvidam intencionalmente. Se a sua consciência for afetada, a dúvida é o melhor meio para silenciá-la. Assim, eles optam por ler conteúdos que confirmem as suas dúvidas. Essas pessoas somente querem debater assuntos, o que não elimina dúvidas. A única coisa capaz de transformar a dúvida em certeza são fatos bem fundamentados. E ao considerarmos assuntos eternos, nós seres humanos dependemos das informações que Deus deu. A outra classe de questionadores consiste naqueles que sofrem de incerteza. Eles buscam a paz que a firme convicção dá, porém não encontram o caminho para obtê-la. No entanto, há um caminho que está acessível a todos. O Senhor Jesus Cristo esclareceu-o há quase 2000 anos com as palavras: se alguém quiser fazer a vontade dele, ou seja, a vontade de Deus, pela mesma doutrina conhecerá se ela é de Deus, ou se eu falo de mim mesmo. João 7:17. A condição necessária para a certeza pessoal em questão de fé é a prontidão para fazer a vontade de Deus. Isso começa por oração e leitura da Bíblia, onde encontramos qual é a vontade de Deus. Primeiramente, Deus deseja nos mostrar nossa incapacidade de agradá-lo. Como pecadores, precisamos urgentemente do Redentor Jesus Cristo. Nós o aceitamos ou preferimos permanecer com nossas dúvidas?
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No livro de Isaías, a idolatria é severamente criticada como uma afronta ao Deus verdadeiro. Isaías 44 mostra a ironia de adorar objetos feitos por mãos humanas. Parte da madeira vira um ídolo, outra parte serve para cozinhar. O profeta destaca que os ídolos são inúteis, sem vida, e denunciam a cegueira espiritual do povo. Deus se apresenta como o único Salvador e Senhor, digno de adoração exclusiva.

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1: Hoje vamos começar a estudar o capítulo 12 do livro de Daniel. Observe a expressão "e naquele tempo". Isto une o conteúdo deste capítulo com o que o precede. O capítulo 12 é parte de uma visão que se iniciou no capítulo 10. Não é uma visão nova e separada, e sim uma continuação e o clímax de uma grande revelação que ocupa os três últimos capítulos do livro de Daniel. Todas estas profecias, desde a última grande visão, falam sobre o povo de Daniel. Isso é importante, veja no capítulo 9, versículos 16, 19 e 24, e novamente no capítulo 10, versículo 14. Aqui no capítulo 12, versículo 1, a expressão "teu povo" não se refere aos gentios nem à igreja. O tema do livro de Daniel é o tempo dos gentios. Ele mostra como e quando surgiu o domínio gentil e como e quando este vai acabar. Cada visão do livro termina nesse mesmo ponto: a destruição do poder mundial gentílico e o estabelecimento do reino de Cristo na terra. Algum tempo atrás, li um comentário interessante sobre Daniel, escrito por J. A. Lang, que ressalta esta característica do livro de uma maneira que eu nunca tinha visto antes. Ele coloca a ênfase em um ponto que me havia passado despercebido em estudos anteriores. Toda visão, sucessivamente, começa voltando a um ponto anterior, cobrindo parte das visões que a precedem, introduzindo alguns fatos novos e, finalmente, alcançando um único objetivo. Vamos ver como isso funciona. O capítulo 2 começa com o início do poder mundial gentílico, que era a Babilônia, e termina com a pedra que enche toda a terra, que é Cristo. O capítulo 7 começa com parte da estátua do capítulo 2 e termina com o reino sendo entregue a Cristo, versículos 13 e 14. O capítulo 8 mostra a relação entre o último imperador, que governará o Império Grego, e mostra ele sendo quebrado pelo príncipe dos príncipes, o Senhor Jesus. O capítulo 9 começa com um decreto para reconstruir Jerusalém. Continua a profecia sobre a crucificação de Cristo, nos versículos 25 e 26, e termina com os juízos de Israel e do anticristo e com a segunda vinda de Cristo. E então, no capítulo 11, começa novamente com o tempo dos persas e gregos, passando para o surgimento do anticristo, no versículo 35, até o fim da tribulação para Israel. Depois, volta para alguns detalhes sobre o perseguidor e termina no versículo 45 com a morte do perseguidor. Aqui no capítulo 12 temos o gran finale de todas as visões anteriores. Ele nos leva mais uma vez para a consumação dos tempos dos gentios. Só que aqui temos alguns detalhes sobre o fim dos tempos que não estão incluídos nas visões anteriores. A expressão "naquele tempo" parece indicar o tempo quando a série de eventos relacionados às profecias de Daniel chegará ao fim, ampliando os limites da profecia até incluir o fim da 70ª semana e o fim dos tempos dos gentios. Esta expressão é usada para deixar claro o cumprimento final de todas as profecias deste livro. Ela aparece três vezes no versículo 1 para garantir a Daniel que o tempo designado não mudou, mas é o mesmo tempo do fim mencionado no capítulo 11, versículo 40. Daniel 12:1 diz: "E naquele tempo se levantará Miguel, o grande príncipe, que se levanta a favor dos filhos do teu povo, e haverá um tempo de angústia qual nunca houve, desde que houve nação até aquele tempo. Mas naquele tempo livrar-se-á o teu povo, todo aquele que for achado escrito no livro." A profecia é clara. A nação de Israel pode esperar um tempo de miséria e angústia sem precedentes antes da volta de seu Messias. O Senhor Jesus descreveu esse tempo em Mateus 24, 21. "Porque haverá então grande aflição, como nunca houve, desde o princípio do mundo até agora, nem tampouco há de haver." Em Apocalipse 7, 14, este período é descrito como a grande tribulação. Em Mateus 24, 15, a abominação da desolação. É a mesma abominação mencionada em Daniel 12, 11. Nosso Senhor e Daniel falaram sobre o mesmo evento e sobre o mesmo tempo. Há quem diga que a grande tribulação a que o Senhor Jesus se refere foi o tempo de sofrimento que o povo judeu enfrentou durante a destruição de Jerusalém no ano 70 d.C. Mas tanto Daniel como João e o Senhor Jesus referem-se à grande tribulação como o juízo que virá para o mundo inteiro. Mateus 24, 29 e 30 diz: E logo depois da aflição daqueles dias, verão o Filho do Homem vindo sobre as nuvens do céu com poder e grande glória. Nosso mundo tem visto desastres de grande magnitude, mas o último desastre será inigualável. O mundo hoje dá pouca atenção a esta importante profecia. O Apocalipse será precedido por um conflito no céu. O arcanjo Miguel, que foi escolhido por Deus para defender seu povo, conforme capítulo 10, versículo 10 e 21, vai lutar contra Satanás e seus anjos. Veja o que diz Daniel 12, versículo 1. E naquele tempo se levantará Miguel, o grande príncipe, que se levanta a favor dos filhos do teu povo. Em Apocalipse 12, 7 a 9, o apóstolo João descreve o conflito com as seguintes palavras: E houve batalha no céu. Miguel e os seus anjos batalhavam contra o dragão, e batalhavam o dragão e os seus anjos, mas não prevaleceram, nem mais o seu lugar se achou nos céus. E foi precipitado o grande dragão, a antiga serpente chamada o Diabo, e Satanás, que engana todo mundo. Ele foi precipitado na terra, e os seus anjos foram lançados com ele. Tanto Daniel como João escreveram sobre o mesmo tempo e o mesmo evento em suas profecias. Os detalhes desta batalha foram descritos por João em Apocalipse, que se diz que quando a batalha terminar, Satanás será expulso do céu para a terra. Isso o enfurecerá tanto que ele despejará seus propósitos malignos contra os judeus. Será o auge da grande tribulação. Israel viverá tempos terríveis, passará pelo fogo da aflição, conforme Ezequiel 22. Em Apocalipse 12, 13, lemos sobre a mulher que será perseguida. Eu creio que se trata do remanescente santo de Israel, que será o principal alvo do ataque do diabo. Leia novamente a segunda parte do versículo 1 e o versículo 2 de Daniel, capítulo 12. Após a vitória de Miguel sobre Satanás nas regiões celestiais, haverá um grande triunfo de Israel sobre a terra. Sua libertação significa o resgate das condições terríveis dos últimos 3 anos e meio da grande tribulação. Naquele tempo será reservado um remanescente de Israel chamado de Os Escolhidos, a quem o nosso Senhor se refere em Mateus 24, 22. Em Apocalipse 7, 4, eles são chamados de os 144 mil, em Romanos 11, 26, de os salvos. Existem dois grupos nas Escrituras que são chamados de Os Escolhidos de Deus. Um é Israel, o povo de Deus aqui na terra, a quem ele chama de Israel, meu escolhido, em Isaías 45:4. Os outros escolhidos de Deus são os santos do Novo Testamento, o povo celestial de Deus, conforme Romanos 8:33. Os que serão libertos, de acordo com Daniel 12:1, são os escolhidos de Israel, ou seja, aqui ele não se refere à igreja. É claro que haverá uma salvação futura para os judeus, e isso nós podemos ver nas seguintes passagens: Isaías 11:11, Isaías 27:12 e 13, Jeremias 20, versículo 7, Ezequiel 37:21 a 28, Oséias 3, versículos 4 e 5, Amós 9, versículos 11 e 15, para citar alguns. Há aqueles que ensinam que todo judeu que estiver vivo naquele tempo será salvo, mas a Bíblia não ensina isso. A profecia de Daniel diz que será liberto ou salvo todo aquele que for achado escrito no livro. Isso está no capítulo 12, versículo 1. Estes são os judeus piedosos, o remanescente crente na terra naquele tempo. Os israelitas apóstatas daquele tempo não estão incluídos aqui, apenas os judeus redimidos. Creio que este livro mencionado no versículo 1 é o registro de todos os que viveram, dando o direito à vida eterna a todos aqueles cujos nomes não foram apagados. Este registro de genealogia provavelmente refere-se àquele sobre o qual Moisés orou em Êxodo 32, versículos 31 e 32. Assim tornou-se Moisés ao Senhor e disse: Ora, este povo cometeu grande pecado fazendo para si deuses de ouro. Agora, pois, perdoa o seu pecado, senão risca-me, peço-te, do teu livro que tens escrito. Parece-me que todos os israelitas estão registrados neste livro, mas há a possibilidade de ser riscado do livro. Lembre-se, Deus disse a Moisés no versículo 33, aquele que pecar contra mim, a este riscarei do meu livro. O Salmo 69, 28 diz, sejam riscados do livro dos vivos e não sejam inscritos com os justos. Este versículo parece ensinar que os ímpios têm seus nomes escritos no livro, em um determinado ponto foram riscados, de modo que somente ficaram escritos os nomes dos justos. Há um outro versículo sobre isso em Apocalipse 3, 5. O que vencer será vestido de vestes brancas, e de maneira nenhuma riscarei o seu nome do livro da vida, e confessarei o seu nome diante de meu Pai e diante dos seus anjos. Todos os salvos são vencedores de acordo com 1 João 5:5, e seus nomes não podem ser apagados do registro, de modo que eu chego à conclusão de que os nomes dessas pessoas estão escritos ali e todos têm a oportunidade de receber a vida eterna até que o seu nome seja riscado. Aqueles que são libertos de acordo com Daniel 12:1 são os remidos, que serão salvos da tribulação. A vitória depois da tribulação inclui a ressurreição. Observe Daniel 12, 2. E muitos dos que dormem no pó da terra ressuscitarão, uns para a vida eterna e outros para a vergonha e desprezo eterno. Para interpretar este versículo, é necessário estudá-lo em oração, deixando de lado o dogmatismo. Qualquer que seja o ponto de vista que você assuma, há uma questão que não é fácil de resolver. O que significa o despertar do pó da terra? Bem, vamos analisar a questão com cuidado para ver o que encontramos. A Bíblia fala de pelo menos três tipos de ressurreição. Primeiro, há uma ressurreição espiritual que acontece toda vez que um pecador é salvo. Os incrédulos são descritos como mortos em seus delitos e pecados, em Efésios 2:1, e como separados da vida de Deus, em Efésios 4:18. Quando o pecador é salvo, ele passa da morte para a vida, conforme João 5:24, e daquele momento em diante é ressuscitado com Cristo, de acordo com Efésios 2:5 e 6. Agora, essas passagens não se referem a uma morte e ressurreição literal do corpo, mas sim espiritual. Por isso, a chamamos de ressurreição espiritual. Segundo, há uma ressurreição física do corpo, como quando o Senhor Jesus ressuscitou o filho da viúva em Lucas 7, ou a filha de Jairo em Lucas 4, Lázaro em João 11, ou como sua própria ressurreição em Mateus 28 e outras passagens. Este é o tipo de ressurreição que todos os crentes em Cristo esperam, e ela acontecerá quando Jesus voltar para a sua igreja. 1 Tessalonicenses 4 diz, os mortos em Cristo ressuscitarão primeiro. Bem, vimos até agora duas ressurreições, uma espiritual e outra física, mas existe uma terceira. Há uma ressurreição da nação de Israel, um tempo em que os dois tipos de ressurreição serão experimentados pelos judeus. Aqueles que estiverem vivendo naquele tempo renascerão espiritualmente, outros que morreram serão ressuscitados da morte e do túmulo, e haverá uma restauração nacional da terra da Palestina quando os judeus salvos das 12 tribos serão reunidos. Para uma melhor compreensão da questão, você pode ler Isaías 26, versículos de 12 a 19, e Jeremias 16, versículos 14 e 15. Agora, a qual ressurreição se refere Daniel, capítulo 12, versículo 2? Parece que aqui estão incluídas todas as três, porque se trata do povo santo e seus nomes estão registrados no livro. Uma ressurreição espiritual teria de ocorrer de uma só vez. E como muitos santos de geração passada morreram e muitos irão morrer durante a tribulação, é possível pensar que uma ressurreição física será necessária, e então, finalmente, uma ressurreição da nação de Israel é necessária, porque ela é herdeira das promessas como nação. Mas a ressurreição física de indivíduos é o que mais seguramente se tem em vista aqui, como podemos observar pelo uso das palavras muitas, algumas e pó da terra. Atente para estas palavras. Depois de Adão e Eva terem pecado, Deus disse a Adão, do pó vieste e ao pó voltarás. Aqui temos a morte do corpo, corpos humanos de pessoas que morreram. E na passagem de Daniel existem claramente dois tipos, os salvos e os incrédulos. aqueles que serão ressuscitados para a vida eterna e os que serão ressuscitados para a vergonha eterna. No entanto, os dois grupos não serão ressuscitados ao mesmo tempo. Haverá uma ressurreição pré-milenar dos salvos, que viverão e reinarão com Cristo durante 1000 anos, de acordo com Apocalipse 25. E após o milênio, haverá outra ressurreição, da qual se fala claramente. Mas os outros mortos não reviveram, até que os 1000 anos se acabaram. Apocalipse 25. É verdade que o povo de Israel está dormindo como nação no pó da terra, espalhado entre as nações, e que uma restauração será realizada, de acordo com os ensinamentos da visão dos ossos secos em Ezequiel 37. Mas também haverá uma ressurreição física de todos os judeus mortos. Os judeus crentes serão ressuscitados para a vida eterna e os incrédulos para a vergonha e a separação eterna de Deus. Lembre-se que o Senhor disse em João 5, 28 e também 29: Não vos maravilheis disto, porque vem a hora em que todos os que estão nos sepulcros ouvirão a sua voz, e os que fizeram bem sairão para a ressurreição da vida, e os que fizeram mal para a ressurreição da condenação. Os santos do Antigo Testamento serão ressuscitados no final da grande tribulação, antes do milênio. Portanto, não ressuscitarão com os santos do Novo Testamento, que serão levados para o céu antes da tribulação. Vamos ler os versículos 3 e 4 de Daniel, capítulo 12. Os que forem sábios, pois, resplandecerão como o fulgor do firmamento, e os que a muitos ensinam a justiça, como as estrelas, sempre e eternamente. E tu, Daniel, encerra estas palavras e sela este livro até o fim do tempo. Muitos correrão de uma parte para outra, e o conhecimento se multiplicará. A tribulação será o período mais escuro da história humana. No entanto, este período, Deus terá suas luzes sobre a terra. Deus terá seus mestres que, através de sua conduta sábia e de seu claro testemunho, ensinarão aos outros o caminho da justiça. Estes, naturalmente, são mestres judeus que Deus levantará para serem seus ministros após a igreja ter sido tirada da terra. Eles são mencionados em Daniel 11, versículos 33 a 35, e são as verdadeiras testemunhas do Senhor que anunciarão para muitos a vinda do Messias. Não importa quão escuros são os tempos que se aproximam, essas horas mais escuras serão a maior oportunidade para fazer brilhar a luz do Evangelho. Daniel e João falam sobre aqueles que desafiarão o decreto do Anticristo, que fará com que todos o adorem, e eles corajosamente ensinarão a outros o puro evangelho do reino. Todos os crentes verdadeiros são exortados a brilhar como as estrelas, e isso vale também para nós. Jesus disse em Mateus 5, de 14 a 16, Vós sois a luz do mundo. Lembre-se do que o Senhor Jesus disse sobre João. Ele era a cadeia que ardia e alumiava. João 5, 35. Paulo disse em Efésios 5:8, porque noutro tempo eres trevas, mas agora sois luz no Senhor, andai como filhos da luz. Este é um conselho sábio para todos os crentes em meio a tempos difíceis. Paulo também escreveu em 2 Coríntios 4:6, porque Deus, que disse que das trevas resplandecesse a luz, é quem resplandeceu em nossos corações para a iluminação do conhecimento da glória de Deus na face de Jesus Cristo. Bem, então a visão de Daniel se refere a Israel e àqueles que testemunharão fielmente durante esta hora sombria. Estes receberão sua recompensa. Observe o que o texto diz. Resplandecerão como o fulgor do firmamento, como as estrelas sempre e eternamente. Referindo-se às mesmas pessoas e ao mesmo tempo, o Senhor Jesus disse em Mateus 13:43: Então os justos resplandecerão como o sol no reino de seu Pai. Hoje temos estrelas no mundo do esporte, dos negócios, em outras áreas, mas elas não podem ser comparadas com as grandes estrelas de Deus. O apóstolo Paulo escreveu em 1 Coríntios 15, 41 e 42: Uma é a glória do sol, e a outra a glória da lua, e a outra a glória das estrelas, porque uma estrela difere em glória de outra estrela. Assim também a ressurreição dentre os mortos. Bem, aqueles que levam fielmente a luz da cruz e a mensagem do Evangelho terão uma posição de autoridade e reconhecimento proporcional à sua devoção e diligência enquanto viverem e trabalharem aqui na Terra. Muito obrigado por ouvir o estudo de hoje. Que Deus o abençoe e até o próximo programa.
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2: Fábrica da IP tinha falhas de higiene. Bactéria foi achada em produtos de limpeza. Desenrola Rural 3, tem ampliação de prazo e retomada do acesso ao crédito na agricultura familiar. Levantamento aponta que golpes digitais preocupam mais de 80% da população. Uma fiscalização do Centro de Vigilância Sanitária na fábrica da IP em Amparo, interior paulista, identificou falhas graves de higiene e a presença da bactéria Pseudomonas aeruginosa em produtos de limpeza. As autoridades encontraram um acúmulo de sujeira em máquinas e investigam se a água utilizada na produção foi contaminada por esgoto devido a falhas estruturais. Diante da reincidência do problema, a Anvisa determinou a interrupção das atividades de uma linha de produção e o recolhimento de lotes de detergentes e lava-roupas líquidos fabricados em 2025, cujo lote termina com o final 1. A bactéria detectada representa riscos à saúde, especialmente para pessoas com baixa imunidade, podendo causar infecções respiratórias graves se houver exposição inadequada. Em nota oficial, a IP afirmou que seus produtos são seguros e que possui laudos técnicos independentes comprovando a qualidade das mercadorias das categorias afetadas. A empresa declarou que mantém um diálogo colaborativo com os órgãos reguladores e confia na reversão da interdição ao apresentar novas evidências técnicas sobre a segurança da sua operação. Formalizada a terceira etapa do Desenrola Rural, garantindo aos agricultores familiares mais fôlego para regularizar dívidas e retomar o acesso ao crédito. O novo decreto amplia o prazo de adesão até dezembro, oferecendo condições especiais de parcelamento que podem chegar a 10 anos para quem deseja limpar o nome. A iniciativa atende vários perfis, inclusive aqueles negativados por contas básicas como água e luz. Um relatório do Fórum Brasileiro de Segurança Pública revela que o medo de ser vítima de golpes digitais já supera o temor de crimes violentos, como roubos à mão armada e assassinatos. Segundo pesquisa realizada pelo Datafolha, cerca de 80% dos brasileiros afirmam ter receio de perder dinheiro via internet ou celular, tornando as fraudes virtuais a principal preocupação de segurança no país. Os dados mostram que os golpes digitais foram o crime mais frequente no último ano, atingindo mais de 26 milhões de vítimas em todo o território nacional. A incidência dessas fraudes aumenta conforme a classe econômica e é mais comum em grandes centros urbanos.
3: Previsão do tempo.
2: Terça-feira, 12 de maio de 2026, em Curitiba e região metropolitana, sol dia todo sem nuvens no céu. Noite de tempo aberto ainda sem nuvens, mínima 5, máxima 19. Em Cornélio Procópio e norte do Paraná, dia de sol com nevoeiro pela manhã e à noite. À tarde, o céu fica com algumas nuvens, mínima 8, máxima 21. Em Taubaté e Vale do Paraíba, em São Paulo, dia de sol com algumas nuvens e névoa pela manhã. Noite com poucas nuvens, mínima 9, máxima 24. Em Pirassununga e centro-leste paulista, dia de sol com nevoeiro pela manhã e algumas nuvens à tarde. Noite de céu limpo, mínima 6, máxima 24. As informações são do Clima Tempo.
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4: As boas novas de Deus para você memorizar esta semana encontram-se em Provérbios 1, 8 e 9. Filho meu, ouve a instrução de teu pai, e não deixes o ensinamento de tua mãe, porque serão diadema de graça para tua cabeça e colares para o teu pescoço. Vamos ler novamente, Provérbios 1, 8 e 9. Filho meu, ouve a instrução de teu pai, e não deixes o ensinamento de tua mãe, porque serão diadema de graça para tua cabeça e colares para o teu pescoço. Estas são as boas novas de Deus para você memorizar esta semana na Bíblia.

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Para seus discípulos, esses 40 dias foram como uma escola de fé, onde aprenderam a crer na realidade da ressurreição de Jesus. Nosso bendito Senhor também esteve 40 dias numa escola de fé no deserto e deu provas da sua obediência. Mas depois subiu do Monte das Oliveiras ao céu. O que aconteceu durante a ascensão do Senhor nunca poderemos descrever. Somente a fé imagina o desenrolar dos fatos. Primeiro, houve a travessia triunfal da esfera das trevas. Aqui devemos ter em mente o que Paulo disse mais tarde em Efésios 6:12, ou seja, que os principados e potestades estão nas regiões celestes abaixo do céu. Quando o Senhor Jesus subiu ao céu, através dessas regiões, todos estes principados e poderes das trevas ficaram imobilizados, pois o Salmo 68 diz: "Levaste cativo o cativeiro." Isso não significa nada menos que o vencedor do Calvário, tomando em seu poder os poderes infernais por ocasião da sua ascensão ao céu. E o episódio final que fecha a sua ascensão ao céu foi ele se assentando à direita da majestade de Deus.

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No livro do profeta Isaías, a idolatria é retratada como tolice e engano. No capítulo 44, o profeta mostra como o homem fabrica um ídolo com parte da madeira e usa o restante para fogo, revelando a incoerência desse culto. Isaías reforça que só o Senhor Deus é verdadeiro, Criador e Salvador, e que confiar em ídolos é afastar-se da verdade e da salvação.

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0: Seja bem-vindo, meu querido ouvinte, a mais um programa Sabedoria para o Coração. Hoje estudaremos Filipenses 3, versos 18 e 19. E o título da nossa meditação é Correndo como Judas. Alguns anos atrás, eu me deparei com um artigo de uma revista evangélica. Esse artigo era uma parábola sobre os nomes dos 12 discípulos apresentados pelo Senhor no início de seu ministério. A parábola diz: do Departamento de Recursos Humanos, muito obrigado por apresentar os currículos desses 12 candidatos que você escolheu para administrar sua nova organização religiosa. Todos eles já passaram pela bateria de testes e entrevistas, e a nossa opinião unânime é que a maioria de seus candidatos não possui o histórico, nível educacional e aptidão vocacional necessários para a posição de administração. Eles não demonstram possuir a capacidade de trabalhar em equipe e têm pouca, se alguma, habilidade e capacidade para administrar. Simão Pedro é instável emocionalmente e possui um temperamento muito explosivo. André não é um líder e prefere permanecer no anonimato. Tiago e João, aqueles dois filhos da família de Zebedeu, olha, muito provavelmente colocarão seus próprios interesses acima de sua lealdade à empresa. Sinceramente, eles são meninos mimados demais. Tomé tem sérios problemas com dúvidas e com certeza atrapalhará o bom ânimo de todos. Tiago e Tadeu possuem uma predisposição para se envolver com ações sociais meio radicais. Também cremos ser da responsabilidade de nosso Departamento de Recursos Humanos informá-lo sobre Mateus. Pois é, ele é conhecido dentre os fiscais da Receita como uma pessoa que arranca dinheiro de comerciantes de forma fraudulenta. Entretanto, temos o prazer de informá-lo que um de seus candidatos parece ter grande potencial. Ele é um homem de recursos, com uma mente voltada para os negócios, sabe lidar com finanças. Ele é bastante motivado e também ambicioso. Recomendamos Judas Iscariotes para ser o chefe de seu departamento financeiro e vice-presidente de sua empresa. Sem dúvidas, o tempo mudou nossa opinião a esse respeito, não é? Contudo, quando voltamos e analisamos os acontecimentos dos 3 anos de ministério desses homens até o final, ninguém suspeitava que Judas Iscariotes fosse um traidor. Na verdade, até onde os demais discípulos sabiam, Judas parecia ser um dos únicos a ter a mente no lugar, o discípulo com maior probabilidade de fracassar terrivelmente ou de falar algo ridículo era Pedro. Um pregador escreveu algo interessante que me chamou a atenção. Judas seria um sucesso na perspectiva de nosso mundo hoje. Ele havia conseguido organizar as coisas com bastante destreza para administrar o dinheiro do grupo de apóstolos. Ele manipulou habilidosamente os líderes religiosos e políticos de seu dia a seguir seus planos. Já Pedro, por outro lado, seria um fracasso tremendo. Quando pressionado, ele se desesperou e agiu como um grande covarde. Mas o tempo revelou que Judas não passava de um homem egoísta que rejeitou o Cristo e que Pedro foi um seguidor de Cristo arrependido. Portanto, aqui está uma pergunta. Por que o mundo, e até mesmo a igreja em geral, corre atrás do estilo de vida de Judas, famintos por controle financeiro e posses materiais, confiando em influência política e num convite ao poder, manipulando as pessoas em busca de promoção pessoal e vivendo a vida com planos pessoais em mente? Deixe-me repetir essa pergunta de forma mais resumida para você. Por que muitas pessoas correm como Judas? No decorrer das Escrituras, a ideia de correr aparece como uma metáfora para revelar a direção e fervor na vida de alguém. Paulo escreveu em Gálatas 5:7: "Vós corríeis bem, quem vos impediu de continuardes a obedecer à verdade?" Também em Filipenses 2:16: "Preservando a palavra da vida, para que no dia de Cristo eu me glorie de que não corri em vão, nem me esforcei inutilmente." Lemos em Hebreus 12:1: "Corramos com perseverança a carreira que nos está proposta." E Pedro escreveu em 1 Pedro 4:4: "Por isso, difamando-vos, estranham que não concorrais com eles ao mesmo excesso de devassidão. Ainda usamos esse mesmo tipo de linguajar em nossos dias. Dizemos que as pessoas correm atrás do mundo, correm atrás de determinadas coisas. Não só correr, mas também a ideia de andar, caminhar, exprime o mesmo conceito de avançar na direção certa. Em Gênesis 5:24, lemos que andou Enoque com Deus e já não era, porque Deus o tomou para si. Davi escreveu no Salmo 86:11: "Ensina-me, Senhor, o teu caminho, e andarei na tua verdade." No Novo Testamento, o crente recebe alguns desafios quanto à sua caminhada. Paulo diz que andamos por fé e não pelo que vemos, 2 Coríntios 5:7. Além disso, vemos a ordem clara: andai no Espírito e jamais satisfareis a concupiscência da carne. A maneira como uma pessoa anda já revela algo sobre ela, não é? Até mesmo a televisão e o cinema mostram um herói andando com confiança, enquanto o vilão caminha meio que furtivamente na calada. Imaginamos Judas andando sorrateiramente, na direção das coisas erradas. O mundo corre na direção errada. A pergunta para o crente é: em que direção caminhamos? Será que corremos como Judas e atrás de nossos próprios planos? Será que andamos de forma semelhante ao mundo? Paulo fala desse assunto em Filipenses 3. Se você esteve conosco em nossa meditação anterior, então se lembra que Paulo escreveu sobre correr atrás do prêmio da glória de Deus. Em Filipenses 3:17, ele também falou sobre andar segundo exemplos santos. Veja o verso 17 novamente: "Irmãos, sede imitadores meus, e observai os que andam segundo o modelo que tendes em nós." Em outras palavras, andem como outras pessoas que andam com Deus. Imitem pessoas santas da forma como elas imitam Jesus Cristo. O que Paulo faz em seguida é contrastar o tipo correto de andar ou correr com pessoas que correm atrás de coisas erradas. Na minha mente, eu vejo essas pessoas correndo como Judas, atrás de uma vida que, no fundo, rejeita Deus. Apesar de Paulo descrever aqui o caminhar do descrente, suas palavras servem de desafio para avaliarmos a natureza de nosso andar com Deus. Veja o que ele escreve no verso 18: "Pois muitos andam entre nós, dos quais, repetidas vezes, eu vos dizia e agora vos digo, até chorando, que são inimigos da cruz de Cristo." Existem duas declarações surpreendentes nesse texto. Primeiro, Paulo chama os descrentes de inimigos da cruz. Se você saísse na rua e perguntasse às pessoas se elas são inimigas de Deus, provavelmente nenhuma delas diria: "Com certeza. Claro que eu sou inimigo de Deus." Não, a maioria das pessoas diria: "Não sou inimigo de Deus, não sinto que sou inimigo de Deus, e com certeza não acho que ele me tem como inimigo. Como assim inimigo de Deus?" A verdade é que não temos a capacidade de julgar a situação de nosso relacionamento com Deus sem a sua palavra. Assim como um paciente a quem um médico diz: "Você está com câncer terminal", e o paciente responde: "Mas eu não acho que estou com câncer. Não sinto nenhum câncer em meu corpo, isso não pode ser verdade." Rejeitar a cruz é muito mais do que rejeitar um pedaço de madeira, símbolo de morte. Rejeitar a cruz significa rejeitar o presente gracioso da vida e o derramamento de sangue do Filho do próprio Deus. Rejeitar a cruz significa afrontar o Criador, ignorar os termos de paz e reconciliação entre Deus e o homem. Significa rejeitar o Evangelho, o que significa ser um adversário de Cristo, quer o pecador sinta isso ou não. Tiago escreveu em sua carta: "Infiéis, não compreendeis que a amizade do mundo é inimiga de Deus? Aquele, pois, que quiser ser amigo do mundo, constitui-se inimigo de Deus." Tiago 4:4. Não importa quem você seja, o que seu currículo diz sobre você, o que você pensa sobre si mesmo, ou até mesmo aquilo que as pessoas acham de você. Enquanto rejeitar o Evangelho, você continuará sendo um inimigo de Deus, por mais terrível que seja esse pensamento. E essa é a condição presente do mundo incrédulo. Paulo escreve, são inimigos da cruz. A segunda declaração surpreendente do verso 18 diz respeito ao sentimento de Paulo. Ele escreve, agora vos digo, até chorando. Quando Paulo começa a descrever a condição do descrente, lágrimas descem em seu rosto. Sabemos que Paulo chorou enquanto advertiu os presbíteros e o rebanho de Éfeso, Atos 20. Chorou por causa da influência dos falsos mestres, Romanos 9. E chorou ao expressar sua preocupação amorosa com a igreja desviada de Corinto, 2 Coríntios 2. Filipenses 3, contudo, é a única ocasião em todo o Novo Testamento em que Paulo fala de chorar no tempo presente. Ou seja, quando lemos esse parágrafo, vemos o papiro molhado de lágrimas e a tinta misturada com as lágrimas do apóstolo. E digo isso porque Paulo é digno de ser imitado em muitas áreas, e essa é uma delas. Paulo chorou por causa da situação dos descrentes, assim como Cristo chorou por causa da Jerusalém incrédula, Lucas 19:41. Não existe nenhuma indicação aqui de Paulo dizendo esses descrentes vão é queimar no inferno. Nenhum crente deve jamais alimentar esse tipo de espírito para com os perdidos. Na verdade, quanto mais sabemos a respeito do julgamento vindouro, mais sensibilizados ficamos para sentir compaixão, orar e evangelizar com urgência. Charles Spurgeon, o pastor famoso dos anos de 1800, escreveu: se pecadores serão amaldiçoados eternamente, que eles pelo menos pulem sobre nossos cadáveres. Se eles perecerão, que pereçam com nossos braços agarrados aos seus joelhos, implorando-lhes que fiquem. Se o inferno será enchido de pessoas, que nenhum pecador vá para lá sem antes haver sido alertado e sem ter sido objeto de nossa oração. Eu ainda lembro de ler, quando ainda menino, os livretos que meu pai dava aos marinheiros da cidade onde trabalhava como missionário aos militares. Muitos marinheiros desciam dos navios e muitas prostitutas os aguardavam pelas ruas. Um desses livretos tinha uma figura. Era de um caminho largo, cheio de pessoas caminhando sem saber que, logo adiante, havia um precipício enorme. Muitas pessoas caíam nesse precipício às chamas do inferno que queimavam embaixo. Bom, essa figura chamou muito a minha atenção. Primeiramente, eu não queria ser uma daquelas pessoas. E segundo, eu queria alertar pessoas quanto ao julgamento vindouro de Deus. Quando vemos as pessoas andando pela vida, se autodestruindo, quando vemos nosso mundo correndo como Judas em direção às suas próprias ambições, isso deveria provocar em nós ainda maior compaixão para fazer o que pudermos para resgatá-los conforme a graça e providência de Deus. E aqui vemos Paulo com lágrimas nos olhos, e ele descreve o mundo descrente de quatro formas diferentes. Primeiro, sua condenação é certa. Veja o que ele diz no verso 19, o destino deles é a perdição. Esse é o fim, o destino dos descrentes. Paulo faz um jogo de palavras aqui. Anteriormente, ele empregou uma forma dessa mesma palavra para se referir ao crente maduro, perfeito, cujo fim é a perfeição em Cristo. Agora, Paulo usa a mesma palavra para se referir ao destino do descrente como sendo a destruição. Outras passagens chamam isso de morte ou julgamento. Na verdade, a palavra morte, thanatos, não significa cessar de existir, mas ser separado. Na morte, a parte física e material do pecador é separada de sua parte imaterial e espiritual. Quando você morre, o casco de seu corpo físico é separado de quem você realmente é. Seu corpo morre, mas a sua alma apenas começou a ver o seu destino eterno. E a Bíblia menciona dois tipos de morte, a morte física e a segunda morte. Conforme as Escrituras explicam, se você nascer apenas uma vez, fisicamente, você experimentará duas mortes: a separação do corpo e da alma no momento da morte física e, após o julgamento final, a morte espiritual também, que é a separação eterna de Deus. É exatamente esse tipo de linguagem que o apóstolo João usa em Apocalipse 20:14, quando escreve: Esta é a segunda morte, o lago de fogo. A segunda morte não é cessar de existir, mas ser separado eternamente de Deus. Mas deixe-me adicionar logo o seguinte. Se você nasceu duas vezes, ou seja, uma vez fisicamente e outra vez espiritualmente pela fé em Cristo, se nasceu duas vezes, você morrerá apenas uma vez, fisicamente. Você não passará pela segunda morte, a separação eterna de Deus. Portanto, deixe-me resumir isso da seguinte forma. Se você nasceu apenas uma vez, morrerá duas vezes. Se nasceu duas vezes, morrerá apenas uma vez. Ao menos que o arrebatamento aconteça enquanto você ainda estiver vivo. Nesse caso, você não morrerá nem mesmo uma vez, mas, assim como Enoque e Elias, será trasladado para o encontro do Senhor nos ares. 1 Tessalonicenses 4:17. As pessoas perguntam com bastante frequência sobre o verso de Mateus, onde Jesus disse: "Não temais os que matam o corpo e não podem matar a alma. Temei antes aquele que pode fazer perecer no inferno tanto a alma como o corpo." Mateus 10:28. Esse verso parece ensinar que o corpo e a alma do descrente cessarão de existir em algum momento, que Deus destruirá ambos. Contudo, a palavra que Jesus utiliza para perecer é significante. Ela significa entregar. E, de fato, o Senhor a empregou várias vezes, e todas as vezes que a empregou, ela nunca significou deixar de existir, mas ser entregue à miséria. Portanto, Jesus diz, é melhor você temer aquele que é capaz de entregar tanto o corpo como a alma ao inferno. E esta é a existência futura eterna do descrente sem Cristo, conforme descrita no Novo Testamento. Desespero eterno, vidas desperdiçadas, tormento eterno, perdição não mais passível de redenção, trevas eternas, banimento da presença de Deus para sempre. E Paulo ficou profundamente emocionado diante da gravidade dessa existência eterna e irremediável. Dante descreveu isso bem em sua obra medieval, na qual imaginou as seguintes palavras escritas sobre a porta do inferno: "Deixai para trás toda a esperança, vós que aqui entrais." Portanto, meu querido, a questão não é, será que o pecador cessa de existir? Mas, onde o pecador existirá eternamente? E essa pergunta trouxe lágrimas aos olhos de Paulo. Sem Jesus Cristo, a condenação dos descrentes é certa. Segundo, seus desejos são sensuais. Paulo continua no verso 19, o Deus deles é o ventre. A palavra traduzida como ventre é o grego koilia, a qual se refere ao cólon ou abdômen em particular, ao estômago. Essa é uma metáfora que Paulo usa para falar de desejos proibidos descontrolados, sensuais e físicos. Um autor escreveu que Paulo diz aqui que o descrente vive sem uma autoridade suprema que determina os desejos de seu corpo. O descrente adora os seus apetites. E perceba que Paulo não destaca nenhum apetite em particular. Paulo não elabora ainda mais a sua declaração. Ele não se refere especificamente a fornicadores, viciados em droga, glutões ou fofoqueiros. E a verdade é que não importa. A questão que Paulo deseja frisar bem aqui, conforme disse um comentarista, é que qualquer que seja o seu apetite, ele controla os descrentes e eles o adoram. E isso é verdade. Aquilo que alguém busca em afronta a Deus passa a ser o seu Deus, apesar de muitos não verem problema nisso. O que há de errado em satisfazer meus desejos? Como pode estar isso errado se parece ser algo certo? Será que os desejos de uma pessoa podem ser indicadores de que ela não está se aproximando de Deus, mas apenas se distanciando dele? Conforme Paulo, o ventre, o apetite, o sentimento de prazer pode se transformar em idolatria, e idolatria, no fim, produz julgamento e morte. Um autor conta a história de uma família que havia se abrigado no porão de sua casa durante uma tempestade forte. O rádio anunciou que um tornado havia sido visto. Quando a tempestade finalmente terminou, o pai abriu a porta da frente de casa para ver o estrago. Em frente à sua casa, um poste de eletricidade tinha caído e havia uma faísca forte brilhando. Antes que ele percebesse, sua filha de 5 anos de idade tinha corrido por fora de casa e estava indo em direção àquela faísca brilhosa que saía do fio deitado na rua. "Pare, minha filha!" gritou ele. Mas a sua filhinha continuou correndo. "Pare, minha filha!" E a menina continuou correndo para aquele fio que tanto chamava sua atenção. "Pare agora, minha filha!" gritou o pai desesperado enquanto corria atrás dela. Mas por fim sua filha chegou ao fio primeiro e o segurou e morreu na hora. O fio piscou com faíscas, brilhou forte. Era algo atraente, parecia ser divertido. Era algo que ela tinha que experimentar, não parecia ser fatal. O mundo corre como Judas. Ele corre atrás de deuses das faíscas de sua própria satisfação. A tragédia, descoberta tarde demais, é que os descrentes terão escolhido deuses de faíscas incapazes de prover satisfação duradoura. Sem nem perceber, terão desperdiçado suas vidas. E quando Paulo considera a autodestruição e vidas vazias dos descrentes, lágrimas escorrem de seus olhos. Sua condenação é certa. Seus desejos são sensuais. Terceiro, sua aprovação é vergonhosa. Paulo continua escrevendo no verso 19, e a glória deles está na sua infâmia. Em outras palavras, Paulo diz que o mundo encontra sua maior glória naquilo que é vergonhoso. E não ouvimos mais esse tipo de conversa, não é? As pessoas não falam mais de vergonha. Eles exibem a sua sexualidade, que vergonha. Eles afrontam o gênero que Deus lhes deu, que vergonha. Eles vão de uma cama a outra, que vergonha. Eles abortam seus bebês, que vergonha. Eles correm atrás de suas próprias ambições, que vergonha. Eles buscam prazer abertamente, que vergonha. Eles correm como Judas atrás de 30 moedas de prata, que vergonha. Paulo escreve, eles exaltam e se gloriam em práticas, hábitos e desejos dos quais deveriam se envergonhar, mas não se envergonham. Mas as coisas não param por aí. Paulo, na verdade, afirma que os descrentes chegam à forma mais extrema de perversidade porque não somente se orgulham de suas perversões, mas também aplaudem as mesmas atitudes em outras pessoas. Elas se gloriam em sua vergonha. O profeta Isaías observou a mesma coisa em sua própria geração quando escreveu: "Ai dos que ao mal chamam bem e ao bem mal, que fazem da escuridade luz e da luz escuridade, põem o amargo por doce e o doce por amargo." Isaías 50:20. Não é mal, é bom. Não é trevas, é luz. Não é amargo, é doce. Paulo descreve esse último passo de afronta e incredulidade na famosa passagem de Romanos 1:32. Ora, conhecendo eles a sentença de Deus, de que são passíveis de morte os que tais coisas praticam, não somente as fazem, mas também aprovam os que assim procedem. O mundo diz ao Evangelho, isso não está fora dos limites. Veja quantas pessoas fazem isso. Olha, essa é uma prática louvável. Espere aí, não fique do lado errado da história. Chesterton escreveu um século atrás, falácias não cessam de ser falácias porque entram na moda. Elas ainda são falácias. Elas ainda são desvios trágicos da verdade. Elas ainda são práticas perversas e autodestrutivas que trazem uma penalidade após outra sobre os perdidos miseráveis que buscam justificar sua vergonha. Sua condenação é certa. Seus desejos são sensuais. Suas aprovações são vergonhosas. Com isso, Paulo apresenta a quarta frase descritiva do mundo incrédulo. Suas fascinações são míopes. Ele conclui o verso 19 dizendo, visto que só se preocupam com as coisas terrenas. Em outras palavras, o descrente fica fascinado com coisas terrenas apenas. O materialismo é a sua maior religião. A moda é sua liturgia sagrada. As celebridades são os seus sacerdotes. As posses são suas maiores recompensas, a terra é o seu céu. Mas não ouse sentir pena deles, pois logo reagiriam dizendo que preferem a terra. Eles estão presos à terra, são moradores da terra, são orientados para a terra, amam a terra e adoram a terra. Como essa é uma miopia trágica! Isso se equipara a escolher 30 moedas de prata ao invés de o Salvador. Veja bem, 30, 50, 70, 100 anos na terra com todo o ouro, prata e tudo que você conseguir não compensarão pela eternidade. Enquanto lágrimas fluem de seus olhos, Paulo informa à igreja de Filipos que para esses descrentes a terra será o mais próximo que chegarão do céu. Nem pense no currículo deles. Pense no seu atestado de óbito que dirá: suas fascinações eram míopes, suas aprovações vergonhosas, seus desejos eram sensuais, e agora, com a morte, sua condenação é certa. Mas, meu querido ouvinte, para você ainda não. Se você ainda está vivo, respirando neste momento, sua condenação ainda não é certa, ainda há tempo. Cristo é a sua única esperança. O evangelho da fé em Cristo somente é a sua única salvação. Você abrirá mão da terra em troca dele antes que seja tarde demais? Charles Spurgeon pregou 150 anos atrás: tão certo como vive o Senhor, descrente, você se encontra de pé em uma tábua sobre a boca do inferno, e essa tábua está podre. Você está pendurado sobre o abismo por uma corda apenas, e os fios dessa corda estão se arrebentando. Portanto, meu querido, agora, antes de essa tábua quebrar e de essa corda arrebentar, antes que seu coração pare, invoque o nome do Senhor e você será salvo para sempre. Não corra como Judas, corra para Jesus. Que Deus o abençoe e espero você para o nosso próximo encontro.
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2: Como a guerra no Irã está enriquecendo o mais novo petroestado do mundo, vizinho do Brasil? Por que brasileiros estão deixando Portugal em busca de novas oportunidades na Espanha? Irã confirma a presença na Copa, mas estabelece condições. A Guiana consolidou-se como a economia de crescimento mais rápida do mundo devido ao bloqueio do Estreito de Hormuz, decorrente da guerra envolvendo o Irã. O conflito elevou o preço médio do barril de petróleo para 108 dólares, gerando um aumento de receita de aproximadamente 370 milhões de dólares por semana para a pequena nação sul-americana. Com a produção superando 920 mil barris diários, o país investe maciçamente em infraestrutura básica, como estradas, escolas e centros de saúde, para combater a pobreza histórica da sua população. O governo guianense também criou um fundo de recursos naturais para garantir a estabilidade econômica e assegurar que a bonança financeira beneficia gerações futuras de forma controlada. Apesar do enriquecimento estatal, o povo da Guiana enfrenta os desafios colaterais da crise global, como o aumento de 25% no preço dos alimentos e a alta nos combustíveis. Economistas alertam para os desafios da desigualdade social e da transparência na gestão desses recursos, destacando que o desenvolvimento humano ainda precisa acompanhar o ritmo acelerado dos lucros do petróleo. Um movimento migratório crescente tem levado milhares de brasileiros a trocar Portugal pela Espanha. O fenômeno é impulsionado por uma combinação de salários mais altos, o mínimo espanhol chega a 1.221 euros, e políticas de regularização mais acolhedoras. Enquanto Portugal endureceu as suas leis de estrangeiros e nacionalidade em 2025, a Espanha lançou um processo de regularização extraordinária para legalizar quem já vive no país, visando suprir a escassez de mão de obra em setores como logística e construção. Além das questões financeiras, muitos brasileiros relatam aumento da hostilidade e do preconceito em solo português, o que tem pesado na decisão de atravessar a fronteira. Em contrapartida, o governo espanhol tem defendido publicamente a imigração como um motor essencial para o crescimento econômico, facilitando o acesso a serviços públicos e acelerando a integração de profissionais qualificados. A Federação de Futebol do Irã confirmou que vai participar da Copa, mas apresentou uma lista de 10 exigências aos países sede, Estados Unidos, México e Canadá. Em meio ao cenário de guerra no Oriente Médio, o Teerã busca garantias de segurança reforçada em hotéis e trajetos, além da concessão de vistos para toda a delegação, incluindo membros que servem à Guarda Revolucionária. A incerteza sobre a participação do Irã cresceu após o Canadá negar a entrada do presidente da federação num congresso da FIFA recentemente. No entanto, o presidente da entidade, Gianni Infantino, reiterou que o cronograma está mantido. O Irã está no Grupo G e deve ficar baseado em Tucson, nos Estados Unidos, com sua estreia marcada para o próximo dia 15 de junho contra a Nova Zelândia em Los Angeles.
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1: Bem-vindo à nossa mensagem de esperança e encorajamento Pão Diário. Hoje vou ler o texto de Marvin Williams com o título Tentar Salvar a Nós Mesmos, baseado no livro de Efésios, capítulo 2, entre os versículos 1 e 10. Muitos anos atrás, a cidade de Nova York lançou uma campanha publicitária Fique Seguro, Fique Parado, para educar pessoas sobre como manter a calma e ficar seguro quando preso em um elevador. Especialistas relataram que alguns passageiros presos morreram ao tentar forçar

0: obedecendo ao diabo e recusando-se a se submeterem a Deus. Isso resultou em eles serem alvos da ira de Deus. Mas ele não os deixou presos na escuridão espiritual. E aqueles que creem em Jesus, escreveu o apóstolo, pela graça, são salvos. Atender à iniciativa de resgate de Deus resulta em fé. E a fé significa que desistiremos de tentar salvar a nós mesmos e clamaremos por Jesus para nos resgatar. Pela graça de Deus, ser resgatado da armadilha do pecado não vem de nós. É uma dádiva de Deus, somente por meio de Jesus. Querido amigo, por que você não pode ser salvo sozinho da armadilha do pecado? Como Deus providenciou o necessário para o salvar? Pense nisso. Eu sou Clarice Fogaça e essa foi a nossa mensagem do dia.
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0: ao programa Palavras de Louvor. Esse programa é baseado nos estudos do Dr. Donald Hubbard, pastor e professor da Bíblia. Nós agradecemos a Deus pelo privilégio de, nos próximos minutos, apresentar a você verdades contidas na Palavra de Deus e suas aplicações para os nossos dias. Vamos então a mais um estudo no programa Palavras de Louvor. Apresentação, Lincoln Oliveira.
1: Uma vez mais, vamos abrir nossa Bíblia em Marcos capítulo 3, versos 28 e 29, e vamos completar nosso estudo sobre esse assunto com alguns outros comentários. Na verdade, vos digo que todos os pecados serão perdoados aos filhos dos homens e toda sorte de blasfêmias com que blasfemarem. Qualquer, porém, que blasfemar contra o Espírito Santo nunca obterá perdão, mas será réu do eterno juízo. Mais uma vez, é importante revermos o contexto em que essas palavras foram ditas. Naquela ocasião, Jesus falava a um grupo de indivíduos que, em resposta a um milagre que ele havia feito, alegavam que o milagre havia sido feito não pelo poder de Deus, mas do diabo. Jesus disse que essa atitude apenas endurecia a mente e o coração, e apesar da evidência, sem sombra de dúvidas, eles jamais acreditariam que Jesus Cristo era o Filho de Deus e isso se constituía num pecado sem perdão. Esse pecado é basicamente direcionado contra o Espírito Santo, desde que este seria o sucessor do Senhor Jesus, como ele mesmo falou em Marcos capítulo 3, versos 28 e 29. Por isso, ao blasfemar contra o Espírito Santo, significaria que ninguém mais viria depois dele. Lembre-se de que sugerimos que o Velho Testamento foi a era de Deus Pai. Os Evangelhos e o primeiro capítulo de Atos dos Apóstolos foi a era de Deus, o Filho. E do dia de Pentecostes em diante, até o arrebatamento da igreja, será a era de Deus, o Espírito Santo. Jesus sabia que o Espírito Santo viria após ele. Ele disse em João 14 e em João 16 que quando ele partisse, mandaria o Confortador para nós. Esse Confortador, é claro, seria o Espírito Santo. Se eles tratassem o Espírito Santo da mesma forma que estavam tratando a Jesus, então não haveria perdão algum, pois não haveria ninguém que viesse após ele. Jesus está lidando com uma certa disposição para a dureza de mente e coração. Uma decisão já havia sido tomada. Independentemente de qualquer evidência apresentada, esses indivíduos não creriam. Alguns anos atrás, quando eu era muito jovem, uma coisa muito interessante aconteceu comigo. No meu tempo de ensino médio, eu arrumei um emprego durante as férias. Estava me sentindo um verdadeiro rei nesse emprego de verão. Lembro-me que, numa manhã, quando o relógio despertou, eu queria ficar um pouquinho mais na cama. Para muita gente, os minutinhos mais preciosos do mundo estão entre o tocar do despertador e o sair da cama. Bem, eu me lembro de desligar o despertador e depois me virar na cama para dormir um pouquinho mais antes de me levantar. Mas eu ficava desligando o despertador e dormindo só mais um pouquinho. Só mais um pouquinho e só mais um pouquinho. Chegou o momento em que eu já nem ouvia mais o despertador. Eu estava tão condicionado em minha mente que, apesar do relógio despertador tocar, eu já não mais consegui ouvi-lo. Tive que fazer um esforço tremendo para reorientar minha vida de acordo com esse novo horário. O que provocou essa situação de, apesar do despertador tocar, eu não conseguir acordar? Bem, honestamente falando, foi porque eu endureci meu coração e mente contra o som daquele despertador. eu não mais o considerava como sendo algo importante para mim. E assim, mentalmente, embora meu subconsciente ouvisse tocar o despertador, não o aceitava e, portanto, não conseguia ouvi-lo minha mente. Algo bem parecido acontece com alguns indivíduos quando se trata de considerar a Jesus Cristo o Filho de Deus, e por isso temo muito por algumas pessoas. Temo porque quanto mais elas rejeitam a Jesus Cristo como Salvador, mais o Espírito Santo as convence de que Jesus é Filho de Deus, que Ele foi até a cruz do Calvário e lá morreu por seus pecados, quanto mais rejeitam isso, mais endurecidas se tornam. E finalmente, pode ser que cheguem a ponto de não mais ouvirem ou sentirem alguma coisa com relação ao Senhor Jesus Cristo. Não sabemos quando esse momento chega, nem tampouco em que momento da vida isso ocorre. Agora, a pergunta que algumas pessoas me fazem imediatamente é: bem, você já conheceu alguém que realmente tenha cometido o pecado sem perdão? Minha resposta a essa pergunta pode ser baseada apenas em minha compreensão da palavra e também de meu envolvimento no ministério, que agora já estende por alguns anos. Conheci apenas uma pessoa que realmente acho que atravessou essa fronteira, apesar de não ter muita certeza. Tudo que sei é que em meu relacionamento com ele não havia nenhum mínimo sinal de interesse nas coisas de Deus. Não apenas havia aquele sentimento de morte operando em sua vida, mas sua atitude com Jesus era tão dura que, por mais que se apresentassem a ele quaisquer evidências, ele não creria. Como já disse, conheci somente uma pessoa que poderia ser caracterizada dessa forma. Mas esse assunto é muito complexo, não? E muito trágico também. Mais uma vez, gostaria de lembrá-lo de que há várias opiniões e interpretações sobre o que seja o pecado sem perdão. Eu já compartilhei com você minha compreensão das Escrituras, mas, honestamente, o amor cristão me leva a partilhar com você, meu querido ouvinte, devido a seu grande desejo de conhecer a Palavra de Deus, que há outras opiniões sobre o pecado sem perdão. Mas, nos últimos programas, tenho consciência diante de Deus de que passei a você aquilo que as Escrituras nos ensinam sobre o pecado sem perdão. Agora, preste atenção entre a diferença do que chamamos de pecado para a morte, que estudamos há alguns programas atrás, e o pecado sem perdão. Abra agora seu Novo Testamento em 1 de João, capítulo 5, versículo 16. Se alguém vir pecar seu irmão, pecado que não é para a morte, orará e Deus dará a vida àqueles que não pecarem para a morte. Há pecado para a morte, e por esse não digo que ore. Compreendo que essa primeira epístola de João, onde lemos esse verso, foi escrita para os crentes. Assim, o que João quer dizer com pecado para a morte pode ser cometido por um crente. Gostaria de fazer a distinção mais uma vez para você. O pecado sem perdão somente pode ser cometido por aqueles que jamais nasceram de novo na fé em Jesus Cristo. O pecado para a morte, em 1 de João, capítulo 5, versículo 16, somente pode ser cometido por cristãos. O que é o pecado para a morte? Não é a morte espiritual ou morte eterna que encontramos em 1 de João, capítulo 5, versículo 16, pois certamente o crente que depositou sua fé em Jesus e nasceu de novo pelo Espírito de Deus estará ausente no corpo e presente com o Senhor Jesus quando morrer. Eu entendo que 1 de João 5,16 fala do crente que está numa situação de cometer o pecado para a morte. A morte de que se trata aqui é a morte física. É quase como se Deus estivesse dizendo: Tudo bem, vamos direto para casa ficar comigo. Parece-me que era esse o pecado que caracterizava a igreja em Corinto. Lembre-se de que em 1 Coríntios capítulo 11, o que eles faziam era abusar da mesa do Senhor e se conduzir de forma indigna, e o apóstolo está falando sobre as desordens naquela igreja, dizendo: por essa razão, há entre vós muitos fracos e doentes, e muitos que dormem. A expressão dormem é a terminologia de Paulo para a morte. Portanto, parece-me que o cristão individualmente que pecasse contra a mesa do Senhor, que houvesse cometido uma ofensa tão grave na igreja de Corinto, com o tempo acabaria morrendo. Deus os levava para si. Há alguns que creem que o pecado de Ananias e Safira, no livro de Atos, estivesse na mesma categoria. Bem, creio firmemente que esses comentários dos últimos dias sobre o pecado que não tem perdão e o pecado que é para a morte serão muito úteis para você, meu querido amigo, pois se há uma coisa que desejamos fazer é partilhar a palavra de Deus. Vamos voltar agora a Marcos capítulo 3 e sugerimos que você abra no Evangelho de Marcos, livro que é a nossa base de estudo para a vida de Jesus, nesse terceiro capítulo, abrangendo uma batalha que se expande. Lembre-se de que acompanhamos a intensificação do conflito que estava ocorrendo entre as autoridades religiosas daqueles dias e o próprio Senhor Jesus. Eles eram os críticos da mensagem de Jesus e de seus milagres, assim como de seus métodos. Começando com Marcos capítulo 3, versos 31 a 35, chegamos à terceira divisão que nos ajudará a entender a ampliação dessa batalha. Estamos estudando sobre a luta entre a luz contra as trevas e essa mesma luta do erro contra a verdade. Essa terceira divisão chamaremos de o novo contra o velho. Em Marcos capítulo 3, versos 31 a 35, lemos: chegaram então seus irmãos e sua mãe, e estando fora, mandaram-no chamar. E a multidão estava assentada ao redor dele, e disseram-lhe: eis que tua mãe e teus irmãos te procuram, e estão lá fora. E ele lhes respondeu, dizendo: quem é minha mãe e meus irmãos? E olhando em redor para os que estavam assentados junto dele, disse: eis aqui minha mãe e meus irmãos. Porquanto qualquer que fizer a vontade de Deus, esse é meu irmão e minha irmã e minha mãe. Nos versos 19 a 21, encontramos um intervalo interessante referindo-se a essa batalha que se intensificava. Marcos capítulo 3, versos 19 a 21 diz: e a Judas Iscariotes, o que o entregou, e foram para uma casa. E afluiu outra vez a multidão, de tal maneira que nem sequer podiam comer pão. E quando seus ouviram isto, saíram para o prender, porque diziam: está fora de si. Há um lapso de tempo entre a expressão do verso 19, e a Judas Iscariotes, o que o entregou, e a próxima parte do verso, e foram para uma casa. Quanto tempo? Não sabemos, mas finalmente, quando a história se desenrola, a família de Jesus e os problemas com ele se tornam o ponto central. Vamos orar. Pai, muito obrigado por sua palavra. Muito obrigado por sua vida e seu cuidado cheio de proteção em nossa vida. Nós te amamos, Senhor Jesus. Em nome do nosso Salvador, oramos. Amém.
0: Fica por aqui mais um Palavras de Louvor, um programa baseado nos estudos do Dr. Donald Hubbard e apresentado por Lincoln Oliveira. Esperamos que o estudo de hoje tenha servido para fazê-lo crescer em seu relacionamento com Deus. Esperamos contar com a sua audiência em nossa próxima edição. Até lá, e que Deus lhe abençoe.

A verdadeira felicidade nós só encontramos em Cristo Jesus. Quando temos ao Senhor nas nossas vidas, tudo cai no seu devido lugar e a felicidade realmente é verdadeira. E nós temos um programa que se chama Felicidade Começa com Fé. Fé em Deus, fé nas Escrituras, fé no Senhor Jesus. Vamos ouvir daqui a pouco, a partir das 10 horas, depois das notícias, mais um programa Felicidade Começa com Fé, produzido pela EBAR, a Escola Bíblica do Ar.

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2: Doenças respiratórias, especialista explica causas, sintomas e como se prevenir. Fato ou fake sobre obesidade e uso das canetas emagrecedoras. Todos os ratos são portadores de hantavírus, os cuidados se tiver em casa. Com a chegada do frio e do tempo seco, aumentam os casos de gripe, rinite, sinusite e bronquite em todo o país. Especialistas alertam que ambientes fechados e pouca ventilação favorecem a transmissão de vírus respiratórios. O ressecamento do ar também prejudica as defesas naturais das vias respiratórias. Os sintomas variam conforme a doença, mas incluem espirros, tosse, secreção e falta de ar. Crianças, idosos, fumantes e pessoas com doenças respiratórias crônicas estão entre os grupos mais vulneráveis. Febre que não passa, dificuldade para respirar e manchas na pele exigem atendimento médico imediato. Médicos alertam para os riscos da automedicação e reforçam que antibióticos só devem ser usados com orientação profissional. A vacina da gripe continua sendo uma das principais formas de prevenção contra casos graves da doença. Higienizar as mãos, manter ambientes ventilados e cuidar da saúde também ajuda na proteção. Mais da metade da população brasileira está acima do peso e a obesidade já atinge mais de 40 milhões de adultos no país. Especialistas alertam que a doença é crônica e envolve fatores hormonais, genéticos, comportamentais e até emocionais. O debate sobre o uso das canetas emagrecedoras também cresce junto com o aumento dos casos. Médicos explicam que a genética influencia no tratamento, mas mudanças de hábitos continuam sendo fundamentais para o emagrecimento. A obesidade também aumenta o risco de doenças graves, como diabetes e problemas cardiovasculares, inclusive entre jovens. Segundo especialistas, alimentação equilibrada e acompanhamento médico são essenciais. O estudo também esclarece que medicamentos como semaglutida e liraglutida podem trazer benefícios além da perda de peso. Os remédios ajudam na redução de infarto, AVC e mortes por doenças cardiovasculares. Especialistas destacam ainda que alguns pacientes conseguem manter o peso mesmo após interromper o tratamento. Especialistas afirmam que nem todos os ratos são portadores de hantavírus, mas alertam para a necessidade de cuidados ao encontrar roedores em casa. O vírus pode ser transmitido por meio da urina e das fezes dos animais infectados, e apesar disso, a transmissão entre humanos é considerada rara. Pesquisadores explicam que existem várias variantes de hantavírus no mundo com níveis variados de gravidade. Nas Américas, alguns casos podem evoluir para síndrome pulmonar grave, enquanto na Europa e na Ásia predominam complicações renais. Os especialistas ressaltam que os roedores urbanos comuns não são os principais transmissores. Ao encontrar fezes ou urina de ratos, a recomendação é evitar varrer ou aspirar o local para não espalhar partículas contaminadas. O ideal é ventilar o ambiente, usar luvas e aplicar desinfetante antes da limpeza. Após o descarte correto do material, é importante higienizar bem as mãos.
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1: Os evangelhos nos contam da vinda de Jesus ao nosso mundo para dar a sua vida por nós, lá na cruz. E ele queria que as pessoas entendessem que este é o único caminho possível para nós termos paz com Deus, para nós experimentarmos então o perdão e termos a vida eterna. Ele falava com pessoas que o buscavam por muitos motivos. Alguns queriam ver os milagres, queriam aproveitar a multiplicação dos pães, por exemplo, queriam vantagens pessoais, curiosidade, expectativa de um libertador do povo de Israel. E Jesus não estava ali querendo trair ninguém, não estava escondendo que a missão dele dependia de um compromisso espontâneo, individual, solene.

0: que entender e crer. Não era ali um recurso de dinheiro, de comércio, de fama, de Jesus se tornar um grande líder. Era a alma humana confiando no plano de Deus e de uma maneira voluntária crendo nele. Então Jesus ilustrou isso para que qualquer um entendesse o que ele estava ensinando. Ele usou uma parábola que está nos versículos 28 a 30. Quem começa a construir uma torre sem antes calcular o custo e ver se possui dinheiro suficiente para terminá-la? Pois, se completar apenas os alicerces e ficar sem dinheiro, todos rirão dele, dizendo: esse aí começou a construir, mas não conseguiu terminar. A solene decisão ilustrada pela torre inacabada é uma preciosa lição de Jesus, como sempre em poucas palavras, dizendo de forma muito clara: quem quer construir uma torre precisa calcular o custo para ver se há condições de iniciá-la e, depois, se há recurso suficiente para completá-la. Assim também na nossa vida. A nossa vida exige que nós tenhamos um compromisso solene com Deus. Não dá para nós começarmos e depois vamos parando pelo caminho, projetos nossos, compromissos financeiros. Em tudo nós precisamos ter uma disposição de agir com sabedoria. Que a nossa vida diante de Deus seja completa e não como a torre que não foi.
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1: Quando a vida fica difícil e as decepções começam a surgir, é tentador procurar uma saída fácil. Um lugar de alívio, um caminho mais tranquilo, isso é natural. Mas abandonar as nossas decisões ou se desviar dos padrões bíblicos pode prejudicar seriamente o nosso futuro, principalmente quando se trata do nosso casamento. Está começando mais uma edição do programa Razão para Viver, com a série de mensagens Descobrindo o Casamento Autêntico. Hoje vamos iniciar mais um estudo, colocando todo o foco na palavra compromisso. O pastor Fernando Bocchio intitulou este estudo de O Compromisso é a Chave, parte 1.
2: O casamento não começa em um contexto de imprecisão e incertezas. Duas pessoas adultas, completamente conscientes, muito atentas e cientes de tudo, abertamente declaram seus votos. Eu entendo que os votos podem variar, mas quase todos incluem palavras como na alegria e na tristeza, ou até que a morte nos separe. Você talvez se lembre dessas palavras que jurou diante de Deus quando você se casou. Deus leva muito a sério os nossos votos e Ele espera que nós façamos o mesmo. Essa é uma boa hora para lembrarmos que a palavra fácil nunca aparece no contexto do casamento. É claro que é difícil. Na verdade, poderá haver tempos em que você estará convicto de que simplesmente não consegue mais ficar nesse relacionamento. Mas lembre-se das palavras que você jurou, na alegria e na tristeza, até que a morte nos separe. Um amigo meu uma vez me perguntou: Pastor Fernando, você sabe o que faz meu casamento dar certo? Uma palavra: compromisso. Não é o amor, mas o compromisso. Estou comprometido com uma mulher e ela está comprometida comigo permanentemente. Meu amigo acertou em cheio. O que faz o casamento dar certo? O compromisso. Algumas passagens da Bíblia que leremos juntos no estudo que estamos começando hoje. As três estão no Antigo Testamento. Encontre as três e então iremos olhar uma a uma. A primeira está em Deuteronômio, capítulo 6. Já te falo o versículo. Depois veremos Ezequiel, capítulo 33. Vou te dar uns 5 minutos para encontrar Ezequiel, capítulo 33. Tire a poeira deste grande livro. E então Eclesiastes, capítulo 8. Deuteronômio, capítulo 6, Ezequiel, capítulo 33 e Eclesiastes, capítulo 8. Vamos ler esses textos nessa ordem. Primeiro, Deuteronômio, capítulo 6, começando no versículo 10. Agora, mais do que ler a Bíblia ou ouvir alguém lendo a Bíblia, vamos acompanhar o que Deus está dizendo. Isso quer dizer que você não deve se distrair nessa hora e permitir que sua mente fique viajando. O pensamento disciplinado deve ser dado a essas passagens da palavra de Deus. Então vamos nos concentrar e não pensar em mais nada. Deuteronômio capítulo 6, versículos de 10 a 15. O Senhor, o seu Deus, os conduzirá à terra que jurou aos seus antepassados, Abraão, Isaque e Jacó, que daria a vocês, terra com grandes e boas cidades que vocês não construíram, com casas cheias de tudo o que há de melhor, de coisas que vocês não produziram, com cisternas que vocês não cavaram, com vinhas e oliveiras que não plantaram. Quando isso acontecer e vocês comerem e ficarem satisfeitos, tenham cuidado, não esqueçam o Senhor que os tirou do Egito, da terra da escravidão. Tema o Senhor, o seu Deus, e só a Ele prestem culto, e jurem somente pelo seu nome. Não sigam outros deuses, os deuses dos povos ao redor, pois o Senhor, o seu Deus, que está no meio de vocês, é Deus zeloso. A ira do Senhor, o seu Deus, se acenderá contra vocês e Ele os banirá da face da terra. Agora vamos para Ezequiel, capítulo 33, versículo de 30 a 33. Quanto a você, filho do homem, seus compatriotas estão conversando sobre você junto aos muros e às portas das casas, dizendo uns aos outros: venham ouvir a mensagem que veio da parte do Senhor. O meu povo vem a você, como costuma fazer, e se assenta diante de você para ouvir as suas palavras, mas não as põe em prática. Com a boca eles expressam devoção, mas o coração deles está ávido de ganhos injustos. De fato, para eles você não é nada mais do que alguém que entoa cânticos de amor com uma bela voz e que sabe tocar um instrumento, pois eles ouvem as suas palavras, mas não as põem em prática. Quando tudo isso acontecer, e certamente acontecerá, eles saberão que um profeta esteve no meio deles. E, por fim, Eclesiastes, capítulo 8, somente o versículo 11. Quando os crimes não são castigados logo, o coração do homem se enche de planos para fazer o mal. Correndo o risco de ser um pouco dramático nessa mensagem, eu confesso a você que em todo o meu ministério eu nunca me senti tanto como o profeta Jeremias quando ele disse em seu livro, no capítulo 20, versículo 9, é como se um fogo ardesse em meu coração, um fogo dentro de mim. Estou exausto tentando contê-lo, já não posso mais. O fogo que está lá há muito tempo realmente começou com uma faísca, quando eu percebi o relacionamento crescente entre o sistema do mundo em que vivemos e o cristão. Eu acho que foi isso que me atraiu ao experimento que foi mencionado em uma revista científica. O experimento foi conduzido pelo Dr. John Culler, um psicólogo pesquisador do Instituto Nacional de Saúde Mental dos Estados Unidos. Ele foi o homem que construiu uma gaiola de 3 metros quadrados para camundongos. Ele começou com 8 camundongos. A gaiola foi projetada para acomodar confortavelmente 160 roedores, mas ele permitiu que a ninhada chegasse a 2.200. Durante todo o tempo, ele providenciou água, comida, boas condições de saúde e proporcionou um clima perfeito para que os camundongos se reproduzissem. E a única coisa que ele permitiu que acontecesse sozinha foi o envelhecimento dos animais. Quando atingiram a idade de 2 anos e meio, ele começou a observar a gaiola superlotada de camundongos. Então, observou por mais 2 anos e meio. E foi isso que ele observou. Em primeiro lugar, os adultos formavam grupos de mais ou menos 12 indivíduos, e cada rato começou a assumir um determinado papel, mas não havia nenhum papel para os ratos mais novos. Os machos, que durante todo o tempo estavam guardando o seu território, agora já não o faziam mais e liberavam o espaço. As fêmeas se tornaram agressivas e mantinham os ratinhos longe. E os mais jovens se tornaram acomodados. Eles comiam, bebiam, dormiam à vontade, se limpavam, mas duas coisas não aconteciam mais. Primeiro, todo o namoro, se é que posso chamar assim, todo o namoro parou. E, em segundo lugar, todo o processo de acasalamento cessou. E essas são as coisas mais complicadas entre os ratos, disse Dr. Cullen. Depois de 5 anos que a gaiola foi construída, todos os ratos tinham morrido, por mais que ainda tivesse na gaiola comida e água suficientes, um ambiente livre de doenças e um clima perfeito para o crescimento dessas criaturas. Perguntaram a ele: como você pode comparar isso com o problema humano das nossas condições de superlotação? E ele disse: se esse tipo de situação acontecesse ao ponto de não termos mais como escapar deste cenário, nós, primeiramente, cessaríamos de reproduzir nossas ideias. E, juntamente com isso, nós cessaríamos de reproduzir nossos alvos e ideais. Em outras palavras, e eu cito, nossos valores seriam perdidos. Foi aí que a faísca acendeu e eu comecei a observar uma situação similar, uma perda de valores. Eu não podia entender porque cristãos, muitos de nós, estavam começando a perder o fio da meada. Aquilo que nos caracteriza como cristãos começou a ficar meio vago. Nossos valores começaram a se enfraquecer e foram vistos com desconfiança por outros cristãos, chamando esses valores de antiquados ou idealistas. Isso começou a me incomodar e a me irritar por dentro, porque o livro que estou pregando e que sempre pregarei traz uma série de padrões imutáveis para qualquer geração. Ele deve ser aplicado com inteligência, deve ser interpretado corretamente, mas ainda assim o padrão deve ser mantido. Agora estou preocupado e o fogo que vem queimando e se expandindo nesses últimos meses e até anos não pode ser mais contido. Então eu não posso mais ignorar isso e quero falar hoje sobre todo o problema do nosso compromisso como cristãos. Sinceramente, essa não é uma mensagem amigável e aprendi com o último estudo que às vezes eu preciso de mais tempo para expor tudo o que é necessário. Por isso, farei este estudo em 2 partes e cada parte será vista em 3 programas, como geralmente já fazemos. Deuteronômio capítulo 6 é onde eu quero começar. Tem um ponto inicial muito bom. E, por favor, entenda que eu, como muitos dos que estão me ouvindo, tenho a tendência de dizer: ah, isso é para os judeus, isso é para as pessoas que viviam no tempo de Moisés, isso é para as famílias que entraram nas áreas cananeias, com todos os jebuseus, hititas e todos esses povos de nome esquisito. Isso não é para nós, isso está debaixo da lei. Esse é um jeitinho bem elegante de se desviar de passagens importantes e penetrantes. E isso é para nós. Veja Romanos capítulo 15, versículo 4. pois tudo o que foi escrito no passado foi escrito para nos ensinar, de forma que, por meio da perseverança e do bom ânimo procedentes das Escrituras, mantenhamos a nossa esperança. Quando Paulo escreveu Romanos capítulo 15, ele tinha em mente o Velho Testamento, e esse texto foi escrito para nós, pelo menos a sua aplicação. Agora eu quero que você pense em termos do seu lar e do seu casamento. Vamos ver a aplicação disso. Deuteronômio capítulo 6, versículo 10. Moisés está falando a um grupo de pessoas que foram libertas do Egito, que saíram de mais de 400 anos de escravidão. Eles atravessaram o Mar Vermelho e estavam nas fronteiras de Canaã. Eles estavam para entrar em uma cidade estabelecida, que havia sido construída com outros padrões. Versículo 10. O Senhor, o seu Deus, os conduzirá à terra que jurou aos seus antepassados, à terra prometida de Canaã. Versículo 11. Com casas cheias de tudo que há de melhor, de coisas que vocês não produziram, com cisternas que vocês não cavaram, poços, reservatórios de água, com vinhas e oliveiras que não plantaram. Isso é muito bonito, não é mesmo? Essa é a marca da abundância, e realmente sem trabalho algum. É como se entrássemos em uma casa mobiliada, já toda decorada, olhássemos para o quintal e víssemos um belo jardim que não plantamos, e desfrutássemos de uma piscina que não construímos, e de todas as bênçãos de uma despensa cheia de comida que não fomos nós que compramos. Da mesma forma, nós entramos em uma sociedade feita sob medida. E o que Moisés diz? Versículo 11. Vocês vão comer, vão ficar satisfeitos e, cuidado, prestem atenção, sejam cuidadosos. Por quê? O que devemos temer em um lugar como esse? Versículo 12. Tenham cuidado, não esqueçam o Senhor que os tirou do Egito, da terra da escravidão. Você pode pensar, ah, que tipo de comentário é esse? É justo? Isso é graça? Um Deus que nos trouxe daquela terra nos alerta sobre as coisas boas? Sim, isso é justo, isso é graça. A graça alerta você. O que Moisés está dizendo é: tenham cuidado porque vocês vão entrar em uma situação em que vão desfrutar de uma cama que vocês não construíram e de frutos que vocês não plantaram. E fazendo isso, a tendência será se tornar como o ambiente que te rodeia. Cuidado para que vocês não se esqueçam do Senhor e, implicitamente, seus padrões. No versículo 13, temos a resposta. Ouça comigo. Temam o Senhor. Tem uma reverência extraordinária pelo Senhor, o seu Deus, e só a Ele prestem culto. Implica em exclusividade. E jurem somente pelo seu nome. Implica exclusividade também. Agora, eu não estou dizendo que o problema da superpopulação é um problema nosso. Eu não estou dizendo que aquilo que se aplicou aos ratos e camundongos se aplica a nós. Estou dizendo que existe uma analogia interessante. Se tivermos pessoas suficientes que agem rápido e ouvem bastante a opinião pública, então, teremos padrões quebrados que são omitidos e aceitos como um jeito novo. É a nova geração, o novo estilo de vida, pastor. Acorda, dá um tempo, pega leve, não seja tão rigoroso. Ah, sim, com certeza é algo novo. Algum tempo atrás, em um programa de TV, Anis Clark, a autora de Esposas Fujonas, foi entrevistada e ela afirmou: 10 anos atrás para cada esposa ou mãe que deixava para trás as responsabilidades do lar e da família, existiam 600 homens que faziam o mesmo. Hoje, apenas 10 anos depois, para cada homem que deixa o lar, 2 esposas fazem o mesmo. Um artigo muito interessante intitulado Vamos Preservar a Vida Familiar comentava sobre uma grande placa que estava exposta em uma joalheria em Hollywood. Ela já estava lá por alguns meses e dizia: alugamos alianças de casamento. Algum tempo atrás, Dr. George Masser, da Escola de Medicina USC, escreveu em um jornal da área médica: o declínio do casamento moderno tem alcançado um ponto em que achar um casal bem casado é uma raridade. O Dr. James Hamming, por muitos anos, foi a voz da psicologia nas Ilhas Britânicas. E ele escreveu: o casamento será um ritual do passado. Aceite isso. Se houver casamentos, os casais vão se casar somente depois de terem morado juntos. Outra autoridade que agora está lecionando em uma universidade bem conhecida diz: é uma estupidez fazer com que uma jovem de 20 anos de idade assuma um contrato de 50 anos. Isso, no versículo 14, é representado pelos outros deuses. Sabe, eu tenho observado que existem 3 resultados óbvios dessa enorme gaiola em que vivemos. Número 1. Há uma permissividade que nunca seria tolerada no mundo cristão de 20 anos atrás. É uma permissividade aceitável. Segundo, existe uma cria nessa permissividade que é a irresponsabilidade. E a irresponsabilidade diz: se doer, caia fora. Se você não gostar, saia, corra. E esse é o terceiro, escapismo. Há uma permissividade seguida de uma mentalidade irresponsável que diz: quando a pressão estiver grande demais, saia fora. E a verdade é que temos absorvido esses valores sem nem mesmo perceber, eles estão se tornando normais para nós. Eu pedi à minha esposa que, por favor, orasse para que hoje eu não fosse um pregador negativo e irritante, mas é terrivelmente difícil falar de algo que tem sido devastado e que o fogo começa a consumir, especialmente se você já está há muito tempo vendo essa situação. Meu amigo, isso não é algo que tenha acontecido em uma ou outra igreja. Isso tem acontecido na minha e na sua. Há várias semanas havia em nossa assembleia 16 casais querendo se separar. Agora são 19 e esse número está crescendo. Isso não é uma pregação teórica, irrelevante, irritante, falando sobre algo que atinge toda a sociedade, menos a gente. Está acontecendo aqui, onde eu estou, e aí, onde você está. Está acontecendo agora. E me pareceu sensato lidar com isso por alguns programas, ao invés de ficar rodeando e assoviando no escuro, agindo como se fosse problema de outra pessoa. Porque isso está fermentando, e se a verdade fosse conhecida, veríamos que agora mesmo, em algumas famílias que ainda estão juntas, elas estão em um campo de batalha. E, bom, a mídia não ajuda, não é mesmo? Há exemplos e exemplos de novelas, filmes e seriados que retratam um pai autoritário, uma mãe retrógrada, como se o exagero fosse regra e não existisse equilíbrio. Isso transmite a ideia aos filhos e aos casais que assistem o programa que aquilo é o que significa estar no controle do seu lar. Meu voto é não. todo esse conceito estranho, exagerado e distorcido de autoridade, graças à mídia, tem sido visto hoje como nada mais do que uma expressão chauvinista, mente fechada, intolerante, de alguém que anda por aí gritando e berrando contra todas as minorias. Essa é a ideia que foi passada sobre estar no controle do lar. E não precisamos disso. Precisamos orar urgentemente. Precisamos lutar contra esse movimento dos dias de hoje que nos diz que tudo bem, o relacionamento não deu certo, isso acontece. O importante é o casal se separar amigavelmente pelo bem das crianças. Não. Essa não é a saída. E a separação pode ser a mais amigável do mundo, mas isso vai continuar afetando os seus filhos, e você e o seu cônjuge. Eu não estou simplificando as coisas. Lembre-se, eu sou casado há mais de 3 décadas, sei dos problemas do casamento, e conheço vários problemas que eu e minha esposa não enfrentamos, mas que pessoas a quem aconselhei passaram. Então, não estou falando isso sem conhecimento de causa. Nosso papel como cristãos é não aceitar o que o mundo prega. Algumas coisas são adaptáveis, como o estilo de culto que era feito na época de Jesus, o papel das mulheres na igreja, as roupas que eram usadas, mas outras coisas não são somente uma questão de cultura, são questão de princípio, e os princípios de Deus não mudam. O fim do seu casamento, eu sei, não era o que você queria. Então, além do fato de que absolutamente não é isso o que Deus quer, esse é mais um motivo para que ele não acabe. Se o seu cônjuge é que quer se separar, eu aconselho você a ficar firme. Corra atrás da sua parte, dos seus erros, da sua parcela de culpa. Ore, ore muito e faça a coisa certa. Antes do nosso compromisso um com o outro no casamento, há o compromisso com Deus. Ele vem antes de qualquer coisa e você precisa honrar este compromisso. O mundo hoje não sabe mais o que é compromisso, nem com valores, nem com pessoas, nem com acordos, mas o Senhor nos ensina outra coisa. E não é por causa de uma tradição que devemos manter, é pelo bem que irá fazer a todos os envolvidos. Deus criou o homem e o casamento. Ele sabe do que está falando. Vamos conversar mais sobre isso nos próximos programas. E lembre-se das palavras do próprio Jesus: o que Deus uniu, o homem não separe.
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2: "48 seleções, 104 jogos, 7 milhões de ingressos, a Copa do Mundo em números." Moradores do litoral paulista reclamam de rachaduras e infiltrações em casas novas. Comissão aprova direito à remarcação gratuita de voo para candidato a concurso que mudar de data. A Copa do Mundo de 2026 promete ser a maior da história, com números impressionantes e um formato inédito. Pela primeira vez, o torneio contará com 48 seleções divididas em 12 grupos. Isso dá 104 partidas disputadas em 3 países. Estados Unidos, Canadá e México serão os anfitriões deste evento gigante que acontece entre os meses de junho e julho. Está chegando. A FIFA espera quebrar recordes de público com a venda de quase 7 milhões de ingressos, o dobro do Mundial de 1994. Que aconteceu nos Estados Unidos e o Brasil foi campeão. Para comportar tantas partidas, 16 estádios foram selecionados, oferecendo uma infraestrutura muito superior às edições anteriores na Rússia e no Catar. Outro destaque é a presença de 2 árbitras principais no quadro de 52 juízes que atuarão no campo. O impacto financeiro também é bilionário, com mais de US$870 milhões em prêmios distribuídos entre as federações participantes. A seleção campeã levará sozinha US$50 milhões, refletindo o sucesso comercial esperado para esta 23ª edição. Apesar dos altos valores de revenda, o preço mínimo oficial dos bilhetes foi fixado em US$60 para democratizar o acesso. Moradores de um condomínio recém-entregue em Praia Grande, litoral paulista, denunciam sérios problemas estruturais em seus imóveis. O cenário relatado pelos proprietários inclui paredes descascando, infiltrações que já atingem a rede elétrica e rachaduras que aumentam diariamente. Mesmo com pouco tempo de uso das unidades, a precariedade das construções gera revolta e insegurança em dezenas de famílias. De acordo com os moradores, a construtora responsável pelas obras não tem apresentado soluções definitivas para os danos relatados. O medo constante é de que os problemas evoluam para um colapso estrutural mais grave. A Comissão de Defesa do Consumidor aprovou uma proposta que isenta candidatos de concursos públicos do pagamento de multas em passagens aéreas. A medida vale para casos em que a data da prova seja alterada pela banca organizadora após a compra do bilhete. O objetivo é evitar que o estudante seja penalizado financeiramente por mudanças de calendário, das quais não possui nenhuma responsabilidade. O texto define que as companhias aéreas devem conceder a isenção, mas permite que elas cobrem o prejuízo diretamente das instituições responsáveis pelo concurso. Para garantir o benefício, as bancas deverão emitir um documento oficial justificando o adiamento, que servirá de comprovante para o passageiro. O relator destaca que a regra protege o consumidor sem sobrecarregar o preço geral das passagens para os demais.
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3: As boas novas de Deus para você memorizar esta semana encontram-se em Provérbios 1, 8 e 9. Filho meu, ouve a instrução de teu pai e não deixes o ensinamento de tua mãe, porque serão diadema de graça para tua cabeça e colares para o teu pescoço. Vamos ler novamente. 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
1: Em nossa última edição, iniciamos um estudo indutivo dos capítulos 17 a 21 do livro de Juízes. É um relato tortuoso e sórdido do poder destrutivo do pecado. Agora, vamos tentar entender o que essa história significa. A primeira questão abordada é a adoração, e é claro que boas intenções não bastam. Ao adorar a Deus, devemos ir a Ele como Ele nos instruiu a ir. Quando transigimos, adorando como achamos adequado, outros aspectos da vida são afetados. A moralidade é a próxima questão. A conduta sórdida dos benjamitas e a defesa de seus irmãos eram imperdoáveis. A disciplina era necessária. Caso contrário, a transigência e a devassidão infectariam a todos. Havia um preço a pagar se o pecado fosse resolvido. O trauma se seguiu quando perceberam que quase exterminaram uma tribo de Israel. Foi a soberania de Deus que preservou a tribo de Benjamim, indicando que somente Deus pode superar o efeito moral do pecado. Toda essa dor era resultado do povo fazer o que achava adequado, em vez de fazer o que Deus exigia. Depois de vermos o que é descrito nestes capítulos finais de Juízes e nos esforçarmos para entendê-lo, concluímos o estudo indutivo fazendo algumas aplicações. A maneira como adoramos é importante. Quando transigimos em nossa adoração, isso afeta nossa conduta. A moralidade é comprometida quando nosso coração não está em paz com Deus. A disciplina, embora dolorosa, é necessária quando a transigência e o pecado infectam uma vida. Confiar

livro do profeta Jeremias, a idolatria é vista como uma traição contra Deus. Logo no capítulo 2, o povo é comparado a uma noiva infiel que abandona seu esposo. Jeremias 10 destaca que os ídolos são obras humanas, sem vida nem poder, como um espantalho no pepinal. O profeta clama para que o povo volte ao Deus vivo, único digno de adoração.

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1: E o texto vai adiante lá em Apocalipse e nos mostra um outro aspecto importante. Esse reino de Jesus será definido por justiça, por vida, haverá longevidade. E quando nós olhamos no versículo 4, e o texto nos diz assim, capítulo 20, versículo 4, vi também tronos, e nestes sentaram-se aqueles aos quais foi dada autoridade de julgar. Vi ainda as almas dos decapitados por causa do testemunho de Jesus. Dois grupos estão em vista aqui nesse texto: a igreja de Cristo, eu e você, que reinaremos com Ele um dia. A ideia aqui desse texto é a seguinte: que aqueles que forem injustiçados por causa de Cristo, historicamente serão justificados e recompensados, não como lençóis flutuando no universo, mas historicamente. O texto fala dos decapitados. É importante entender que essa expressão decapitados é uma perífrase. A perífrase é quando você substitui uma palavra por uma ideia semelhante. Por exemplo, se eu digo cidade maravilhosa, da onde eu estou falando? Isso. Se eu falar do astro-rei, do sol. Quando o texto fala dos decapitados, não é apenas quem foi decapitado também, mas de todos aqueles que perderam a vida por causa de Jesus Cristo, de todos aqueles que foram martirizados por causa de Jesus Cristo. O ponto é, todos aqueles que sofrerem injustiças por causa de Cristo, no reino de Cristo, reinarão com Ele. Você já se sentiu injustiçado alguma vez? Quantos aqui já se sentiram injustiçados? Já se sentiu injustiçado? A justiça dos homens pode falhar, a justiça de Deus não falha jamais. Um dia nós reinaremos com Ele. Por isso Jesus disse: bem-aventurado, mais do que feliz, aqueles que têm fome e sede de justiça. Sabe por quê? Porque eles serão saciados. Um dia a nossa fome, e é bom que você esteja faminto. Quando eu visito a minha mãe, a primeira coisa que ela me pergunta antes do almoço é: está com fome, meu filho? Está com fome, meu filho? Porque aí ela faz um prato, gente, que tem que estar com fome. E Deus, Ele nos pergunta: você está com fome? Está com fome e sede de justiça, porque é melhor que você esteja, porque no meu reino, quem tiver fome e sede de justiça, será saciado. É isso, será saciado, virá esse reino maravilhoso. E quando nós estudamos, queridos, estas verdades da palavra de Deus, nós aprendemos algumas coisas importantes. Aquilo que ainda não existe está emergindo. Aquilo que ainda não é está se tornando. Aquilo que nós apenas sonhávamos está se aproximando. E um dia haverá um reino maravilhoso de Jesus Cristo. O historiador é um profeta ao contrário. O que faz o historiador? Ele estuda a história, tira lições das coisas que já aconteceram e pensa como é que estas informações podem nos ajudar hoje, pode nos ajudar a discernir, a não cometer os mesmos erros do passado. O profeta, como João, ele não olha para trás, ele olha para frente. Ele nos convida e diz: olhem comigo para frente. E vamos ver como será aquilo que Deus planejou. E vamos tirar lições daquela realidade futura. E pensarmos como tudo isso pode afetar as nossas vidas hoje, agora. Vamos olhar para o modelo que Deus tem. E vamos ver o que isso vai produzir em nossas vidas. Você quer ver como conhecer o futuro traz implicações para o nosso hoje? Você planeja ir à praia. À noite, a criançada está empolgada. Vamos à praia, amanhã nós vamos para a praia. E aí você decide ver a previsão do tempo. Quando assiste a previsão do tempo, o jornalista diz: infelizmente, essa semana é chuva. Começa essa madrugada. Então, não vai da praia? Não vai da praia. Aí a criançada já fica moada, a mulher fala: eu não vou fazer a mala, para que ficar lá dentro do apartamento apertado, vamos ficar por aqui, mas você prometeu, mamãe. Pronto, que era alegria, já vira tristeza, fica todo mundo rabugento, porque você viu alguma coisa que será, e começa a influenciar o que você é agora. Outra cena. Estão preparados para ir à praia? Vamos ver a previsão do tempo. Sol! Semana de sol! E olha, o sol vai nascer até mais. Viva! Fica todo mundo feliz, começa a fazer as malas rapidamente, criançada fica empolgada, começa a cantar. Mas olha, nós vamos sair de madrugada. Vamos sair já, papai. Não vamos nem dormir. Eu não quero dormir. Você quer dormir? Eu não quero dormir. Vamos agora. O conhecimento do que será muda a sua atitude hoje. Quando nós olhamos para aquilo que será, nós devemos deixar que cada célula do nosso corpo, da nossa mente, cada janela da nossa alma, cada lacuna do nosso espírito, seja preenchida com a realidade do que será, a fim de que sejamos impactados por pelo menos três propósitos. O milênio nos traz grandes lições. Primeiro propósito que eu gostaria de compartilhar com vocês, queridos, é que quando estudamos o desejo de Deus de estabelecer um reino histórico para o seu filho e de fazer justiça dentro da história humana, não apenas nos desdobramentos da eternidade, nós aprendemos que Deus não está apenas interessado em almas. Deus não quer apenas almas. Deus, ele está interessado na sociedade. Deus está interessado na ecologia. Deus está interessado na humanidade em todas as suas variações e desdobramentos. O interesse de Deus vai muito além disso. E quando eu olho para esse interesse de Deus, eu devo então dizer: eu sou agente e cidadão desse reino que virá. E eu me interesso pelas coisas que Deus se interessa. E eu tenho cuidado com as plantas. E eu vejo que Deus se interessa pelos animais. Porque o milênio fala de animais e como eles viveriam. E aí, eu tenho cuidado e zelo até pelos animais. Talvez isso ecoe o que disse um pensador. Que quando você se converte de verdade, até o seu cachorro nota a diferença. Puxa, faz 3 semanas que ele não me chuta. Sabe por que eu não te chuto? Porque no reino do meu Senhor, no reino do meu Senhor, até os animais serão tratados com carinho, com zelo. E se no reino do meu Senhor não há fome, não há miséria, não há privação, então eu quero alimentar o carente, o pobre, o fraco, o oprimido. Eu quero socorrer os caídos, porque no reino que virá será assim. E sabe de uma coisa? Eu sou um cidadão do futuro. Eu pertenço àquele reino que virá. Segundo, é que esse conhecimento me desafia a discernir e decidir o que eu não vou tolerar, o que meu Deus não tolera aqui, eu também não vou tolerar, eu não quero, não vou me deixar seduzir por aquilo que vai virar pó, não. Terceiro reino, futuro de Cristo, enche o coração de esperança, enche o coração de esperança. Porque eu olho para essa ilusão que é, essa vida que é como um vapor, disse Tiago. E eu sei que amanhã será melhor que hoje. Porque se fosse a previsão do tempo, é como se estivesse dizendo, tempo bom, amanhã, tempo bom para todos vocês, tempo maravilhoso, ótimo para todos vocês no futuro. Essa é a previsão do tempo para aqueles que seguem a Cristo Jesus. Eu às vezes vejo na TV, jovens que quando alguma banda importante vai fazer um show no Brasil, eles acampam na frente, ficam 2, 3 dias lá, naquelas barraquinhas, comem mal, dormem mal, e o repórter vai perguntar, mas vale a pena? Vale a pena passar por tudo isso por causa desse show? E ele diz, vale, porque olha, vai ser o show da minha vida e daqui a pouco os portões vão abrir. Eu e você, não estamos passando lutas e aflições e dificuldades por causa de um show. Nós estamos perseverando nas nossas lutas e aflições por conta de um reino glorioso que virá. E se alguém perguntar, vale a pena não desistir? A resposta é, vale a pena, porque um dia os portões se abrirão e eu estarei com Ele. E que dia glorioso será aquele.
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0: Chegou o momento de orarmos pela nossa nação.
1: Admoesto-te, pois, antes de tudo, que se façam deprecações, orações, intercessões e ações de graças por todos os homens, pelos reis e por todos os que estão em eminência, para que tenhamos uma vida quieta e sossegada em toda piedade e honestidade. Porque isto é bom e agradável diante de Deus nosso Salvador, que quer que todos os homens se salvem e venham ao conhecimento da verdade.
2: Você sente a necessidade de esperar aquela inspiração que Deus pode dar para você? Você deseja estar com Deus todo dia? Quer que Ele faça parte do seu dia? Quer que Ele seja uma existência contínua em sua vida? Isso depende mais de você. Nós, os seres criados por Deus, temos que desenvolver essa vontade e essa ânsia boa, se é que a gente pode chamar dessa forma, de ter Deus conosco na trajetória da nossa caminhada de fé. Em Salmos 130, 5 e 6, lemos: aguardo ao Senhor, a minha alma o aguarda e espero na sua palavra. A minha alma anseia pelo Senhor, mais do que os guardas pela manhã, mais do que aqueles que guardam pela manhã. É natural que nós tenhamos essa vontade de ter Deus ao nosso lado. E nós que conhecemos Jesus, Deus que se fez homem e que fez o sacrifício, que de uma vez por todas pagou pelos nossos pecados, entendemos muito bem o que quer dizer isso. Que fique para nossa meditação as palavras desse Salmo 130, versos 5 e 6. E que nós possamos colocar em prática o desejo de ter Deus ao nosso lado. E termos a inspiração para testemunhar do nome dEle. Maravilhoso Deus, nesse momento nos achegamos a Ti com um coração cheio de gratidão, porque Tu nos amas, Senhor. Colocamos diante de Ti todas as famílias deste Brasil e fazemos, Deus, uma declaração aberta do nosso amor por Ti e da necessidade que temos de que Tu estejas conosco a cada passo da nossa caminhada de fé. Ó Deus, muito obrigado por nos inspirar e nos presentear com a palavra que edifica, que prepara, que equipa e que nos faz, Senhor, mais competentes, testemunhando do Teu nome, sendo luz e sendo sal, aonde quer que nós estejamos. Abençoa o Brasil, abençoa todos os brasileiros e dá-lhe, Senhor, a alegria da Tua presença. E em nome de Jesus nós oramos. Amém.

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2: Aplicação a partir de R$1 o rendimento atrelado à Selic. Como funciona o novo Tesouro Reserva? Mais de 40% dos brasileiros afirmam conviver com o crime organizado no bairro onde moram. Vetado o projeto que reconhecia estágio como experiência profissional. Lançado oficialmente o Tesouro Reserva, uma nova modalidade de investimento do Tesouro Direto focada em simplicidade e acessibilidade. O título surge como uma alternativa direta à caderneta de poupança e às caixinhas digitais, permitindo aplicações iniciais de apenas R$1. Com rendimento atrelado à taxa Selic, o produto busca atrair investidores que desejam segurança com liquidez imediata. A grande novidade deste título é a possibilidade de realizar aplicações e resgates a qualquer hora do dia, inclusive nos fins de semana e feriados via Pix. Diferente de outros papéis públicos, o Tesouro Reserva não sofre com a volatilidade da marcação a mercado, garantindo maior previsibilidade ao investidor iniciante. O Banco do Brasil foi o pioneiro na oferta, que agora deve ser expandida para outras instituições financeiras. Sobre tributação, o investimento segue a tabela regressiva do imposto de renda, com alíquotas que diminuem conforme o tempo de aplicação, variando de 22,5% a 15%. Existe também a isenção da taxa de custódia da B3 para quem investir valores de até R$10 mil na plataforma. Especialistas apontam que a facilidade de resgate torna o título ideal para quem precisa formar uma reserva de emergência sólida. Uma pesquisa inédita do Fórum Brasileiro de Segurança Pública revela que mais de 40% dos brasileiros convivem diretamente com o crime organizado em seus bairros. O levantamento indica que cerca de 70 milhões de pessoas residem em áreas onde facções ou milícias exercem controle territorial. O fenômeno, antes restrito às grandes metrópoles, agora se espalha de forma alarmante por cidades do interior. A chamada governança criminal influencia as regras de convivência e as decisões cotidianas de milhões de cidadãos que sofrem sob um duopólio de violência entre o Estado e o crime. Dados mostram que mais de 80% dos entrevistados temem ficar no meio de confrontos armados, enquanto muitos evitam horários e locais específicos. Além disso, uma parcela da população é obrigada a consumir serviços e produtos impostos por essas organizações. Vetado integralmente o projeto de lei que pretendia reconhecer o período de estágio como experiência profissional. A proposta permitia que candidatos a concursos públicos utilizassem esse tempo para cumprir exigências digitais e pontuar em processos seletivos. O governo justificou a decisão afirmando que a medida é inconstitucional e desvirtua a finalidade educativa escolar do estágio. O autor do projeto defendia que a mudança facilitaria a entrada de jovens no mercado de trabalho e reduziria o desemprego. Com o veto, o texto retorna ao Congresso Nacional, onde deputados e senadores decidirão se mantêm ou derrubam a decisão do Executivo. Caso o veto seja derrubado pelos parlamentares, a medida passará a valer e alterará a lei atual do estágio em todo o território nacional.
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3: As boas novas de Deus para você memorizar esta semana encontram-se em Provérbios 1, 8 e 9. Filho meu, ouve a instrução de teu pai, e não deixes o ensinamento de tua mãe, porque serão diadema de graça para a tua cabeça e colares para o teu pescoço. Vamos ler novamente. Provérbios 1, 8 e 9. 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Estas são as boas novas de Deus para você memorizar esta semana na BBN.
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0: comprou aquela terra na qual, anos mais tarde, o templo seria construído. Hoje em dia já é comum a prática do reaproveitamento de presentes recebidos. Presentes que não nos servem ou que não nos agradam, acabamos deixando na caixa para darmos a uma terceira pessoa. Embora a ideia não seja de toda ruim, o resultado dessa prática é que o nosso coração, o toque pessoal, não está naquele presente reaproveitado. Pelo contrário, muitas vezes, o que sentimos é um alívio de termos ficado livres daquilo que não gostamos. O rei Davi queria ver resultado da sua dádiva. Ele queria sentir a aprovação da parte do Senhor. Ele desejava sentir a alegria do dar. E por isso fez questão de pagar o preço daquela terra. Aqui está um exemplo da dádiva e oferta que agrada ao nosso Deus. Eu sou Eduardo Staibel e encerro com uma palavra dos Salmos. O Senhor é bom e a sua misericórdia dura para sempre.
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pensamos em Deus, dentre as muitas características que podemos lembrar, amor e justiça são as que mais se destacam. Por sua justiça como pecadores, mereceríamos a condenação eterna ao inferno. Mas por seu tão imenso amor, ele enviou seu único filho para morrer em nosso lugar na cruz. E agora, quando ele olha para cada um de seus filhos, ele não vê mais o pecado em nós. Assim, o sacrifício de Jesus por mim e por você. 1 Samuel 16, no verso 7 diz: porque o Senhor não vê como vê o homem, pois o homem vê o que está diante dos olhos, porém o Senhor olha para o coração. Você tem certeza do que Deus vê quando ele olha para o seu coração? Ele ainda vê um pecador, ou ali ele encontra um remido, resultado do sacrifício de Jesus na cruz? 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
1: Querido amigo, hoje o nosso alvo é iniciarmos o estudo do último capítulo do livro de Malaquias. Vamos estudar Malaquias 4:1. Nesse verso, encontramos um dos temas mais instigantes de toda a Palavra de Deus, um tema sobre o qual nós vamos tratar ao estudarmos o livro de Apocalipse. Vamos estudar e refletir no programa de hoje sobre o dia do Senhor. Isso, o dia do Senhor. A pergunta que surge então, e que devemos responder para refletirmos sobre o tema é: o que é o dia do Senhor? Essa resposta tem que ficar bem clara, e é importante que você compreenda bem esse significado, pois ela tem a ver com a sua vida. Esse tema tem a ver com a sua vida. A frase dia do Senhor geralmente identifica eventos que acontecem no final da história. Veja, por exemplo, Isaías 7, 18 a 25. E é frequentemente associada com a frase aquele dia. Este é o dia especial no final dos tempos, quando a vontade de Deus e o seu propósito para a humanidade e o mundo serão cumpridos. Um ponto-chave para entender essas frases é perceber que elas sempre identificam um período de tempo no qual Deus vai agir, vai intervir pessoalmente na história, direta ou indiretamente, para cumprir o quê? Para cumprir um aspecto específico do seu plano. O conceito significava a intervenção de Yahvé na história para estabelecer sua vontade, punindo os maus e recompensando os bons. Esta é a ideia do dia do Senhor. Muito mais do que um dia determinado, significa uma intervenção divina, uma entrada de Deus na história. Seria colocar em ordem o mundo ou uma determinada situação. Para isso, Deus interveria e certamente irá intervir. Essa expressão, dia do Senhor, foi usada diversas vezes no Antigo Testamento e geralmente transmitiam um sentido de iminência, de proximidade, de expectativa. Uivai, pois, perto está o dia do Senhor, Isaías 13:6. Porque está perto o dia, sim, está perto o dia do Senhor, Ezequiel 33. Tocai a trombeta em Sião e dai voz de rebate no meu santo monte. Perturbem-se todos os moradores da terra, porque o dia do Senhor vem e já está próximo. Joel 2:1. Está perto o grande dia do Senhor, está perto e muito se apressa. Sofonias 1:14. Querido amigo, esse sentido de urgência ocorre porque as referências a esse grande dia devem ser interpretadas de maneira dupla. Sem dúvida, referem-se aos acontecimentos que já ocorreram na história do povo de Deus, mas com certeza referem-se também a eventos que ainda ocorrerão no final dos tempos. Há exemplos no Antigo Testamento onde o dia do Senhor foi usado para descrever julgamentos históricos que já aconteceram, já foram cumpridos. Por exemplo, em Isaías 13, Ezequiel 30, Joel capítulo 1, Amós capítulo 5. Enquanto outras vezes, essa expressão dia do Senhor se refere a julgamentos que vão acontecer no final dos tempos. Por exemplo, Joel 2, 30 e 32, Zacarias 14:1. E o próprio texto de Malaquias 4:1 e 4:5. As escrituras indicam que o dia do Senhor virá repentinamente como um ladrão na noite. E, portanto, todos cristãos e não cristãos, nós devemos viver tendo esse dia em vista. Querido amigo, logo no início do programa eu leio para você esse verso para que possamos ordenar os nossos pensamentos sobre esse tão importante assunto. Diz assim a palavra de Deus: pois eis que vem o dia e arde como fornalha. Todos os soberbos e todos os que cometem perversidades serão como restolho. O dia que vem os abrasará, diz o Senhor dos Exércitos, de sorte que não lhes deixará nem raiz, nem ramo. Malaquias 4:1. Essas são palavras muito objetivas e são palavras direcionadas àqueles que não têm desenvolvido vidas justas, vidas que demonstrem o temor do Senhor. Nesse grande dia, conforme estudamos no programa passado, veremos novamente a diferença entre os justos e os perversos, Malaquias 3:18. Mas devemos notar algo interessante nesse texto. Embora os versos 2 e 3 nos mostrem o dia significando alegria para aqueles que são salvos, para os justificados, para os que temem o Senhor, vamos estudar no programa de hoje o significado do dia do Senhor para aqueles que se perdem, para os perversos, para aqueles que não temem a Deus. É importante, então, percebermos e devemos notar que, para os judeus, esse dia do Senhor acabou se transformando como o dia de grandes conquistas e o dia da vitória de Israel sobre as nações inimigas. Esse era o pensamento, esse era o conceito que os judeus tinham dessa frase, o dia do Senhor. Certamente recordando o dia em que saíram do Egito, ou então recordando o dia em que as muralhas de Jericó ruíram, ou então recordando o dia em que Davi tomou o Monte Sião dos Jebuseus, recordando também o dia em que Salomão dedicou o templo ao Senhor, e recordando do dia em que poderosamente, sob as mãos de Deus, eles saíram do exílio da Babilônia, os judeus daqueles dias, sabendo que eram povo escolhido de Deus, entenderam que Deus estava obrigado a tratá-los sempre bem, mesmo que estivessem em pecado. Mas, como você deve imaginar, eles estavam enganados, pois esse dia do Senhor foi, e é, e será a sua intervenção direta na história humana diante das injustiças e da rebelião do homem contra as leis divinas. Diante do culto hipócrita que estava ocorrendo nos dias de Malaquias, infelizmente ocorre nos dias de hoje, haverá a manifestação desse dia do Senhor. Querido amigo, o dia do Senhor é o dia do juízo de Deus. Essa dupla abordagem que fazemos, tratando primeiramente do significado desse dia para os injustos e posteriormente tratando do significado desse dia para os justificados, é muito necessária. Por quê? Porque diante de nós cai a responsabilidade de decidirmos como vamos enfrentar esse dia definitivo. Está, pois, diante de nós a necessidade de conhecermos mais detalhes desse grande dia do Senhor. Por isso, vamos estudar esse verso, dando a ele o seguinte título: O Grande e Terrível Dia do Senhor. Malaquias 4:1, então, é a base para a nossa reflexão. Introduzo esse tema, esse estudo, dizendo o seguinte: que a série de disputas proféticas de Malaquias com o povo de Judá ia chegando ao final. Mas, como veremos na sequência do texto, ela não vai terminar com uma nota pessimista. Entretanto, a voz de Malaquias ainda ressoa nesse verso, repreendendo essa comunidade marcada pelo materialismo, pela desesperança, pelo cinismo e pelo abandono da fé. Esses que não temiam a Deus foram desafiados a prestarem atenção nas suas vidas, pois o juízo de Deus os alcançaria. A ideia do dia do Senhor como um dia de juízo contra as nações vizinhas deveria ser abandonada, deveria ser rejeitada e deveria ser substituída. Os judeus deveriam lembrar que Deus estava acompanhando bem de perto o seu povo e a promessa da vinda desse dia implicava que o juízo começaria pela própria casa do Senhor, como também Pedro, depois de aproximadamente 500 anos, disse aos seus leitores. porque a ocasião de começar o juízo pela casa de Deus é chegada. Ora, se primeiro vem por nós, qual será o fim daqueles que não obedecem o Evangelho de Deus? 1 Pedro 4,17. Sim, querido amigo, antes de ser um dia de juízo contra os ímpios, esse juízo, primeiramente, seria e será derramado sobre aqueles que estão na comunidade dos que se chamam filhos de Deus. O juízo do Senhor atingirá a todos e a todas as nações, mas primeiramente atingirá o próprio povo de Deus. Então, Malaquias, com as palavras dirigidas à comunidade pós-exílica, advertiu-os e adverte também a nós a que prestemos muita atenção a esse princípio desafiador que pode ser constatado nessa frase. Todos somos desafiados a viver tendo em vista o grande e terrível dia do Senhor. Eu repito, esse é o desafio, esse é o princípio que encontramos em Malaquias, capítulo 4, versículo 1. Todos somos desafiados a viver tendo em vista o grande e terrível dia do Senhor. Nesse verso, nós vamos encontrar, então, três características desse grande e terrível dia do Senhor. A primeira característica do grande e terrível dia do Senhor é a certeza da sua vinda. Diz assim a palavra: pois eis que vem o dia, diz o Senhor dos Exércitos. Para entendermos e refletirmos sobre essa primeira expressão, vamos fazer três afirmações. Primeiro, a certeza da vinda. Mesmo que, deliberadamente, alguns não creiam que haverá essa manifestação, pois não querem viver de modo justo, ela vai ocorrer. Por quê? Deliberadamente esquecem que, de longo tempo, houve céus, bem como terra, a qual surgiu da água, e através da água pela palavra de Deus, pela qual veio a perecer o mundo daquele tempo afogado em água. Ora, os céus que agora existem e a terra, pela mesma palavra, veja bem agora, querido amigo, têm sido entesourados para fogo, estando reservados para o dia do juízo e destruição dos homens ímpios. Eu li para você 2 Pedro capítulo 2, versículos 5, 6 e 7. Então, temos que reconhecer que só não tem ocorrido ainda esse dia do Senhor porque Deus é paciente e longânimo, dando oportunidade a que todos cheguem ao arrependimento. A sequência da palavra de Pedro, no capítulo 3, versículos 8 e 9. O significado da vinda é uma outra afirmação que podemos e devemos ter para entendermos essas palavras de Malaquias. Então vereis outra vez a diferença entre o justo e o perverso, entre o que serve a Deus e o que não serve. Malaquias 3, 18, que estudamos no programa passado. Querido amigo, a manifestação final do Senhor, justo juiz, será uma demonstração de que, embora seja Deus um Deus amoroso, Ele é também um Deus justo. E mesmo concedendo as mais amplas oportunidades aos seres humanos, Ele tem um limite. Pois Ele mesmo, através do profeta Isaías, afirmou: buscai o Senhor enquanto se pode achar, invocai-o enquanto está perto. Deixe o perverso o seu caminho, o iníquo os seus pensamentos, converta-se ao Senhor, que se compadecerá dele, e volte-se para o nosso Deus, porque é rico em perdoar. É, essa é uma grande verdade, da qual nós devemos nos apropriar. Mas, ao mesmo tempo, devemos saber que o Senhor tem um limite. Buscai enquanto se pode achar. O nosso Deus é amoroso e justo. Deus que ama o pecador, mas um Deus que odeia o pecado. E uma terceira afirmação é a garantia dessas palavras. Porque, veja bem, não foi Malaquias quem prometeu a vinda desse dia. Quem fez essa afirmação foi o Senhor dos Exércitos, É isso que o versículo 1 de Malaquias 4 diz. Quem é esse Senhor dos Exércitos? O único Deus que sabe o dia e a hora da sua própria manifestação. E se ele disse, querido amigo, se ele afirmou que o dia vai chegar, podemos estar certo de que verdadeiramente esse dia chegará. A segunda característica do grande e terrível dia do Senhor é a causa da sua vinda. Todos os soberbos e todos os que cometem perversidade. Veja bem, a soberba, a arrogância, o orgulho são pecados que entristecem o Senhor. Ele claramente se manifesta contrário a essas práticas. Já o sábio, na época da monarquia de Israel, tinha enunciado essa verdade. A soberba precede a ruína e a altivez do espírito, a queda. Provérbios 16, 18. Assim como os judeus praticavam um culto hipócrita, um culto de aparências para que os homens os vissem e lhes prestassem reverência, assim também, na vida diária, os soberbos podem aparentar humildade, podem aparentar piedade, mas só Deus, que conhece os nossos corações, sabia e sabe como estão os seus corações, como estão os nossos corações. E ao prometer o juízo, nos advertiu através de Pedro. Cingi-vos todos de humildade, porque Deus resiste aos soberbos. Contudo, aos humildes concede a sua graça. 1 Pedro 5, 5. A perversidade, então, descreve a vida carnal, a vida que pratica as obras da carne, como Paulo descreveu essa vida aos Gálatas. Ora, as obras da carne são conhecidas e são o quê? Prostituição, impureza, lascívia, idolatria, feitiçaria, inimizade, porfias, ciúmes, iras, discórdias, dissensões, facções, invejas, bebedices, glutonarias e coisas semelhantes a essas, a respeito das quais eu vos declaro, como já outrora vos preveni, que não herdarão o reino de Deus os que tais coisas praticam. Gálatas 5, 19 a 21. Sim, querido amigo, essa vida perversa é a vida sem domínio próprio, é a vida conhecida e condenada por Deus. Tanto o povo de Deus daqueles dias como o povo de hoje, nos dias de hoje, deve se lembrar de que Deus vai julgar os segredos do nosso coração, conforme Romanos 2,16. E finalmente, terminando essas características, a terceira característica do grande e terrível dia do Senhor é a consequência da sua vinda. Esse dia arde como fornalha, serão eles como restolho, o dia que vem os abrasará, de sorte que não lhes deixará nem raiz, nem ramos. Três observações com relação a essas palavras finais. Primeiro, esse será um dia terrível. Nesse dia em que a diferença entre o justo e o perverso será evidenciada, todos comprovarão que não vale a pena viver contra a vontade de Deus. Não vale a pena viver desordenadamente. Ouvir a sentença do Senhor. Apartai-vos de mim, os que praticais a iniquidade, certamente será terrível. Segunda observação. Os perversos serão como restolho. Querido amigo, o restolho é aquela pequena parte da planta que ainda fica enraizada depois da colheita. Essa figura aponta para o fato de que haverá ceifa, como o próprio Senhor disse. O que semeia boa semente é o filho do homem. O campo é o mundo. A boa semente são os filhos do reino. O joio são os filhos do maligno. O inimigo que semeou esse joio é o diabo, e a ceifa é a consumação do século, e os ceifeiros são os anjos. Mateus 13, 37 a 39. Ora, diante dessa verdade, temos que perguntar a nós mesmos. Na ceifa, seremos os escolhidos como trigo ou como joio? E uma última observação, os perversos e as suas descendências sofrerão. É interessante que Malaquias vai um passo além. Ele diz que mesmo o restolho não permanecerá. Tudo será queimado. A imagem do fogo sempre indicou o juízo divino, assim como o anjo da aliança será como fogo do ourives para purificação, ou fogo do derretedor da prata contra toda impureza. Tudo o que é impuro será queimado pelo fogo do Senhor, uma vez que o nosso Deus é um Deus que é descrito como fogo consumidor, conforme Hebreus 12:29. Querido amigo, como é que você encara o dia do Senhor? Para você, será um dia de fogo consumidor ou será um dia em que nascerá o sol da justiça? Ainda há tempo para você se posicionar. Peço a Deus que você perceba nitidamente a diferença entre o perverso e o justo e que você procure a justificação que só Jesus pode lhe dar. Um grande abraço, que Deus lhe abençoe. Até o próximo programa.
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2: Doenças respiratórias, especialista explica causas, sintomas e como se prevenir. Fato ou fake sobre obesidade e uso das canetas emagrecedoras. Todos os ratos são portadores de hantavírus, os cuidados se tiver em casa. Com a chegada do frio e do tempo seco, aumentam os casos de gripe, rinite, sinusite e bronquite em todo o país. Especialistas alertam que ambientes fechados e pouca ventilação favorecem a transmissão de vírus respiratórios. O ressecamento do ar também prejudica as defesas naturais das vias respiratórias. Os sintomas variam conforme a doença, mas incluem espirros, tosse, secreção e falta de ar. Crianças, idosos, fumantes e pessoas com doenças respiratórias crônicas estão entre os grupos mais vulneráveis. Febre que não passa, dificuldade para respirar e manchas na pele exigem atendimento médico imediato. Médicos alertam para os riscos da automedicação e reforçam que antibióticos só devem ser usados com orientação profissional. A vacina da gripe continua sendo uma das principais formas de prevenção contra casos graves da doença. Higienizar as mãos, manter ambientes ventilados e cuidar da saúde também ajuda na proteção. Mais da metade da população brasileira está acima do peso e a obesidade já atinge mais de 40 milhões de adultos no país. Especialistas alertam que a doença é crônica e envolve fatores hormonais, genéticos, comportamentais e até emocionais. O debate sobre o uso das canetas emagrecedoras também cresce junto com o aumento dos casos. Médicos explicam que a genética influencia no tratamento, mas mudanças de hábitos continuam sendo fundamentais para o emagrecimento. A obesidade também aumenta o risco de doenças graves, como diabetes e problemas cardiovasculares, inclusive entre jovens. Segundo especialistas, alimentação equilibrada e acompanhamento médico são essenciais. O estudo também esclarece que medicamentos como semaglutida e liraglutida podem trazer benefícios além da perda de peso. Os remédios ajudam na redução de infarto, AVC e mortes por doenças cardiovasculares. Especialistas destacam ainda que alguns pacientes conseguem manter o peso mesmo após interromper o tratamento. Especialistas afirmam que nem todos os ratos são portadores de hantavírus, mas alertam para a necessidade de cuidados ao encontrar roedores em casa. O vírus pode ser transmitido por meio da urina e das fezes dos animais infectados, e apesar disso, a transmissão entre humanos é considerada rara. Pesquisadores explicam que existem várias variantes de hantavírus no mundo com níveis variados de gravidade. Nas Américas, alguns casos podem evoluir para síndrome pulmonar grave, enquanto na Europa e na Ásia predominam complicações renais. Os especialistas ressaltam que os roedores urbanos comuns não são os principais transmissores. Ao encontrar fezes ou urina de ratos, a recomendação é evitar varrer ou aspirar o local para não espalhar partículas contaminadas. O ideal é ventilar o ambiente, usar luvas e aplicar desinfetante antes da limpeza. Após o descarte correto do material, é importante higienizar bem as mãos.
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Todo mundo sabe que as obras nunca vão qualificar ninguém para o céu. 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E até a fé é um presente de Deus a nós. Esperamos que você tenha essa consciência. E esperamos que você já tenha dado um passo em direção a Jesus Cristo, o autor e consumador da nossa fé, o nosso Salvador. 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
1: A grande importância do quinto mandamento, um dos mais nocivos males causados pelo pecado ao ser humano, certamente é sua falsa noção que determinados pecados são menos nocivos ou dignos de repreensão do que outros. Esta falsa noção está também presente na forma como humanamente avaliamos o peso de cada um dos 10 mandamentos, conferindo mais importância a alguns e desprezando a seriedade de outros. Certamente, entre aqueles que recebem menos atenção e seriedade de parte dos leitores bíblicos, está o quinto mandamento, assim descrito no livro de Êxodo. Honra teu pai e a tua mãe, para que se prolonguem os teus dias na terra que o Senhor teu Deus te dá. A compreensão da importância do quinto mandamento pode ser vista ao entendermos que nosso Deus estruturou a sociedade humana, tendo por base a autoridade delegada, a fim de evitar a anarquia como consequência do pecado. Deus fez isto ao ordenar autoridades civis, como Paulo nos ensina na Epístola aos Romanos. Toda alma esteja sujeita às autoridades superiores, porque não há autoridade que não venha de Deus, e as autoridades que há foram ordenadas por Deus. Também em relação à igreja, o Senhor instituiu autoridades eclesiásticas a fim de conduzir seu rebanho nesta terra, como revelado na Epístola aos Hebreus. Obedecei a vossos pastores e sujeitai-vos a eles, porque velam por vossas almas, como aqueles que hão de dar conta delas. O mesmo é visto em relação ao núcleo familiar, sem dúvida o mais importante de todos. Vós, filhos, sejam obedientes a vossos pais no Senhor, porque isto é justo. Entendamos também que por detrás de sua função de evitar que a anarquia causada pelo pecado traga desordem e mal, o quinto mandamento tem como base aquilo que as ciências humanas negam. Não há neutralidade moral nos seres humanos. Todos já nascem voltados à rebeldia e ao mal, como vemos no livro de Provérbios. A estultícia está ligada ao coração da criança. É por isso que todo ser humano precisa de uma autoridade sobre si mesmo, a fim de limitar a manifestação de seu pecado. O quinto mandamento foi dado à nação de Israel para evitar que o caos tomasse conta de sua sociedade, e eles fossem diferentes de todas as demais nações do mundo. É com o mesmo objetivo que este mandamento é também trazido à Igreja de Cristo, no sexto capítulo

para sua permanência na terra prometida. Em relação aos cristãos, seu significado é de longevidade. Finalmente, devemos reconhecer que a atitude dos filhos para com os pais reflete sua atitude para com Deus, pois os pais representam a autoridade de Deus no lar. Demonstrações de desonra para com os pais refletem uma vida espiritual frágil, que não se curva a Deus nem aos pais. Porém, a obediência e honra revelam um coração submisso e amoroso. Que reconheçamos a importância do quinto mandamento.

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2: Hoje vamos começar a estudar o capítulo 12 do livro de Daniel. Observe a expressão "e naquele tempo". Isto une o conteúdo deste capítulo com o que o precede. O capítulo 12 é parte de uma visão que se iniciou no capítulo 10. Não é uma visão nova e separada, e sim uma continuação e o clímax de uma grande revelação que ocupa os três últimos capítulos do livro de Daniel. Todas estas profecias, desde a última grande visão, falam sobre o povo de Daniel. Isso é importante, veja no capítulo 9, versículos 16, 19 e 24, e novamente no capítulo 10, versículo 14. Aqui no capítulo 12, versículo 1, a expressão "teu povo" não se refere aos gentios nem à igreja. O tema do livro de Daniel é o tempo dos gentios. Ele mostra como e quando surgiu o domínio gentil e como e quando este vai acabar. Cada visão do livro termina nesse mesmo ponto: a destruição do poder mundial gentílico e o estabelecimento do reino de Cristo na Terra. Algum tempo atrás, li um comentário interessante sobre Daniel, escrito por J. A. Lang, que ressalta esta característica do livro de uma maneira que eu nunca tinha visto antes. Ele coloca a ênfase em um ponto que me havia passado despercebido em estudos anteriores. Toda visão, sucessivamente, começa voltando a um ponto anterior, cobrindo parte das visões que a precedem, introduzindo alguns fatos novos e, finalmente, alcançando um único objetivo. Vamos ver como isso funciona. O capítulo 2 começa com o início do poder mundial gentílico, que era a Babilônia, e termina com a pedra que enche toda a terra, que é Cristo. O capítulo 7 começa com parte da estátua do capítulo 2 e termina com o reino sendo entregue a Cristo, versículos 13 e 14. O capítulo 8 mostra a relação entre o último imperador, que governará o Império Grego, e mostra ele sendo quebrado pelo príncipe dos príncipes, o Senhor Jesus. O capítulo 9 começa com um decreto para reconstruir Jerusalém. Continua a profecia sobre a crucificação de Cristo, nos versículos 25 e 26, e termina com os juízos de Israel e do anticristo e com a segunda vinda de Cristo. E então, no capítulo 11, começa novamente com o tempo dos persas e gregos, passando para o surgimento do anticristo, no versículo 35, até o fim da tribulação para Israel. Depois, volta para alguns detalhes sobre o perseguidor e termina no versículo 45 com a morte do perseguidor. Aqui no capítulo 12 temos o gran finale de todas as visões anteriores. Ele nos leva mais uma vez para a consumação dos tempos dos gentios. Só que aqui temos alguns detalhes sobre o fim dos tempos que não estão incluídos nas visões anteriores. A expressão "naquele tempo" parece indicar o tempo quando a série de eventos relacionados às profecias de Daniel chegará ao fim, ampliando os limites da profecia até incluir o fim da 70ª semana e o fim dos tempos dos gentios. Esta expressão é usada para deixar claro o cumprimento final de todas as profecias deste livro. Ela aparece 3 vezes no versículo 1 para garantir a Daniel que o tempo designado não mudou, mas é o mesmo tempo do fim mencionado no capítulo 11, versículo 40. Daniel 12:1 diz: E naquele tempo se levantará Miguel, o grande príncipe, que se levanta a favor dos filhos do teu povo, e haverá um tempo de angústia qual nunca houve, desde que houve nação até aquele tempo. Mas naquele tempo livrar-se-á o teu povo, todo aquele que for achado escrito no livro. A profecia é clara. A nação de Israel pode esperar um tempo de miséria e angústia sem precedentes antes da volta de seu Messias. O Senhor Jesus descreveu esse tempo em Mateus 24:21. Porque haverá então grande aflição, como nunca houve desde o princípio do mundo até agora, nem tampouco há de haver. Em Apocalipse 7:14, este período é descrito como a grande tribulação. Em Mateus 24:15, a abominação da desolação. É a mesma abominação mencionada em Daniel 12:11. Nosso Senhor e Daniel falaram sobre o mesmo evento e sobre o mesmo tempo. Há quem diga que a grande tribulação a que o Senhor Jesus se refere foi o tempo de sofrimento que o povo judeu enfrentou durante a destruição de Jerusalém no ano 70 d.C. Mas tanto Daniel como João e o Senhor Jesus referem-se à grande tribulação como o juízo que virá para o mundo inteiro. Mateus 24:29-30 diz: E logo depois da aflição daqueles dias, verão o Filho do Homem vindo sobre as nuvens do céu com poder e grande glória. Nosso mundo tem visto desastres de grande magnitude, mas o último desastre será inigualável. O mundo hoje dá pouca atenção a esta importante profecia. O Apocalipse será precedido por um conflito no céu. O arcanjo Miguel, que foi escolhido por Deus para defender seu povo, conforme capítulo 10, versículo 10 e 21, vai lutar contra Satanás e seus anjos. Veja o que diz Daniel 12, versículo 1. E naquele tempo se levantará Miguel, o grande príncipe, que se levanta a favor dos filhos do teu povo. Em Apocalipse 12, 7 a 9, o apóstolo João descreve o conflito com as seguintes palavras: E houve batalha no céu. Miguel e os seus anjos batalhavam contra o dragão, e batalhavam o dragão e os seus anjos, mas não prevaleceram, nem mais o seu lugar se achou nos céus. E foi precipitado o grande dragão, a antiga serpente chamada o diabo, e Satanás, que engana todo mundo. Ele foi precipitado na terra, e os seus anjos foram lançados com ele. Tanto Daniel como João escreveram sobre o mesmo tempo e o mesmo evento em suas profecias. Os detalhes desta batalha foram descritos por João em Apocalipse, que se diz que quando a batalha terminar, Satanás será expulso do céu para a terra. Isso o enfurecerá tanto que ele despejará seus propósitos malignos contra os judeus. Será o auge da grande tribulação. Israel viverá tempos terríveis, passará pelo fogo da aflição, conforme Ezequiel 22. Em Apocalipse 12:13 lemos sobre a mulher que será perseguida. Eu creio que se trata do remanescente santo de Israel, que será o principal alvo do ataque do diabo. Leia novamente a segunda parte do versículo 1 e o versículo 2 de Daniel, capítulo 12. Após a vitória de Miguel sobre Satanás nas regiões celestiais, haverá um grande triunfo de Israel sobre a terra. Sua libertação significa o resgate das condições terríveis dos últimos 3 anos e meio da grande tribulação. Naquele tempo será reservado um remanescente de Israel chamado de Os Escolhidos, a quem o nosso Senhor se refere em Mateus 24:22. Em Apocalipse 7:4, eles são chamados de os 144 mil, em Romanos 11:26, de os salvos. Existem 2 grupos nas Escrituras que são chamados de Os Escolhidos de Deus. Um é Israel, o povo de Deus aqui na terra, a quem ele chama de Israel, meu escolhido, em Isaías 45:4. Os outros escolhidos de Deus são os santos do Novo Testamento, o povo celestial de Deus, conforme Romanos 8:33. Os que serão libertos, de acordo com Daniel 12:1, são os escolhidos de Israel, ou seja, aqui ele não se refere à igreja. É claro que haverá uma salvação futura para os judeus, e isso nós podemos ver nas seguintes passagens: Isaías 11:11, Isaías 27:12 e 13, Jeremias 20, versículo 7, Ezequiel 37:21 a 28, Oséias 3, versículos 4 e 5, Amós 9, versículos 11 e 15, para citar alguns. Há aqueles que ensinam que todo judeu que estiver vivo naquele tempo será salvo, mas a Bíblia não ensina isso. A profecia de Daniel diz que será liberto ou salvo todo aquele que for achado escrito no livro. Isso está no capítulo 12, versículo 1. Estes são judeus piedosos, o remanescente crente na terra naquele tempo. Os israelitas apóstatas daquele tempo não estão incluídos aqui, apenas os judeus redimidos. Creio que este livro mencionado no versículo 1 é o registro de todos os que viveram, dando o direito à vida eterna a todos aqueles cujos nomes não foram apagados. Este registro de genealogia provavelmente refere-se àquele sobre o qual Moisés orou em Êxodo 32, versículos 31 e 32. Assim tornou-se Moisés ao Senhor e disse: Ora, este povo cometeu grande pecado fazendo para si deuses de ouro. Agora, pois, perdoa o seu pecado, senão risca-me, peço-te, do teu livro que tens escrito. Parece-me que todos os israelitas estão registrados neste livro, mas há a possibilidade de ser riscado do livro. Lembre-se, Deus disse a Moisés no versículo 33, Aquele que pecar contra mim, a este riscarei do meu livro. O Salmo 69, 28 diz, Sejam riscados do livro dos vivos e não sejam inscritos com os justos. Este versículo parece ensinar que os ímpios têm seus nomes escritos no livro, em um determinado ponto foram riscados, de modo que somente ficaram escritos os nomes dos justos. Há um outro versículo sobre isso em Apocalipse 3, 5. O que vencer será vestido de vestes brancas, e de maneira nenhuma riscarei o seu nome do livro da vida, e confessarei o seu nome diante de meu Pai e diante dos seus anjos. Todos os salvos são vencedores de acordo com 1 João 5:5, e seus nomes não podem ser apagados do registro, de modo que eu chego à conclusão de que os nomes destas pessoas estão escritos ali e todos têm a oportunidade de receber a vida eterna até que o seu nome seja arriscado. Aqueles que são libertos de acordo com Daniel 12:1 são os remidos, que serão salvos da tribulação. A vitória depois da tribulação inclui a ressurreição, observe Daniel 12, 2. E muitos dos que dormem no pó da terra ressuscitarão, uns para a vida eterna e outros para a vergonha e desprezo eterno. Para interpretar este versículo, é necessário estudá-lo em oração, deixando de lado o dogmatismo. Qualquer que seja o ponto de vista que você assuma, há uma questão que não é fácil de resolver. O que significa o despertar do pó da terra? Bem, vamos analisar a questão com cuidado para ver o que encontramos. A Bíblia fala de pelo menos três tipos de ressurreição. Primeiro, há uma ressurreição espiritual que acontece toda vez que um pecador é salvo. Os incrédulos são descritos como mortos em seus delitos e pecados, em Efésios 2:1, e como separados da vida de Deus, em Efésios 4:18. Quando o pecador é salvo, ele passa da morte para a vida, conforme João 5, 24, e daquele momento em diante é ressuscitado com Cristo, de acordo com Efésios 2, 5 e 6. Agora, essas passagens não se referem a uma morte e ressurreição literal do corpo, mas sim espiritual, por isso a chamamos de ressurreição espiritual. Segundo, há uma ressurreição física do corpo, como quando o Senhor Jesus ressuscitou o filho da viúva em Lucas 7, ou a filha de Jairo em Lucas 4, Lázaro em João 11, ou como sua própria ressurreição em Mateus 28 e outras passagens. Este é o tipo de ressurreição que todos os crentes em Cristo esperam, e ela acontecerá quando Jesus voltar para a sua igreja. 1 Tessalonicenses 4 diz, os mortos em Cristo ressuscitarão primeiro. Bem, vimos até agora duas ressurreições, uma espiritual e outra física, mas existe uma terceira. Há uma ressurreição da nação de Israel, um tempo em que os dois tipos de ressurreição serão experimentados pelos judeus. Aqueles que estiverem vivendo naquele tempo renascerão espiritualmente, outros que morreram serão ressuscitados da morte e do túmulo, e haverá uma restauração nacional da terra da Palestina quando os judeus salvos das 12 tribos serão reunidos. Para uma melhor compreensão da questão, você pode ler Isaías 26, versículos de 12 a 19, e Jeremias 16, versículos 14 e 15. Agora, a qual ressurreição se refere Daniel, capítulo 12, versículo 2? Parece que aqui estão incluídas todas as três, porque se trata do povo santo e seus nomes estão registrados no livro. Uma ressurreição espiritual teria de ocorrer de uma só vez. E como muitos santos de geração passada morreram e muitos irão morrer durante a tribulação, é possível pensar que uma ressurreição física será necessária, e então, finalmente, uma ressurreição da nação de Israel é necessária, porque ela é herdeira das promessas como nação. Mas a ressurreição física de indivíduos é o que mais seguramente se tem em vista aqui, como podemos observar pelo uso das palavras muitas, algumas e pó da terra. Atente para estas palavras. Depois de Adão e Eva terem pecado, Deus disse a Adão: do pó vieste e ao pó voltarás. Aqui temos a morte do corpo, corpos humanos de pessoas que morreram. E na passagem de Daniel existem claramente dois tipos, os salvos e os incrédulos. Aqueles que serão ressuscitados para a vida eterna e os que serão ressuscitados para a vergonha eterna. No entanto, os dois grupos não serão ressuscitados ao mesmo tempo. Haverá uma ressurreição pré-milenar dos salvos que viverão e reinarão com Cristo durante 1000 anos, de acordo com Apocalipse 25. E após o milênio, haverá outra ressurreição, da qual se fala claramente. Mas os outros mortos não reviveram, até que os 1000 anos se acabaram. Apocalipse 25. É verdade que o povo de Israel está dormindo como nação no pó da terra, espalhado entre as nações, e que uma restauração será realizada, de acordo com os ensinamentos da visão dos ossos secos em Ezequiel 37. Mas também haverá uma ressurreição física de todos os judeus mortos. Os judeus crentes serão ressuscitados para a vida eterna e os incrédulos para a vergonha e a separação eterna de Deus. Lembre-se que o Senhor disse em João 5, 28 e também 29: não vos maravilheis disto, porque vem a hora em que todos os que estão nos sepulcros ouvirão a sua voz, e os que fizeram bem sairão para a ressurreição da vida, e os que fizeram mal para a ressurreição da condenação. Os santos do Antigo Testamento serão ressuscitados no final da grande tribulação, antes do milênio. Portanto, não ressuscitarão com os santos do Novo Testamento, que serão levados para o céu antes da tribulação. Vamos ler os versículos 3 e 4 de Daniel, capítulo 12. Os que forem sábios, pois, resplandecerão como o fulgor do firmamento, e os que há muitos ensinam a justiça, como as estrelas, sempre e eternamente. E tu, Daniel, encerra estas palavras e sela este livro até o fim do tempo. Muitos correrão de uma parte para outra, e o conhecimento se multiplicará. A tribulação será o período mais escuro da história humana. No entanto, este período, Deus terá suas luzes sobre a terra. Deus terá seus mestres que, através de sua conduta sábia e de seu claro testemunho, ensinarão aos outros o caminho da justiça. Estes, naturalmente, são mestres judeus que Deus levantará para serem seus ministros após a igreja ter sido tirada da terra. Eles são mencionados em Daniel 11, versículos 33 a 35, e são as verdadeiras testemunhas do Senhor que anunciarão para muitos a vinda do Messias. Não importa quão escuros são os tempos que se aproximam, essas horas mais escuras serão a maior oportunidade para fazer brilhar a luz do Evangelho. Daniel e João falam sobre aqueles que desafiarão o decreto do anticristo, que fará com que todos o adorem, e eles corajosamente ensinarão a outros o puro evangelho do reino. Todos os crentes verdadeiros são exortados a brilhar como as estrelas, e isso vale também para nós. Jesus disse em Mateus 5, de 14 a 16: vós sois a luz do mundo. Lembre-se do que o Senhor Jesus disse sobre João. Ele era a cadeia que ardia e alumiava. João 5:35. Paulo disse em Efésios 5:8: porque noutro tempo eres trevas, mas agora sois luz no Senhor, andai como filhos da luz. Este é um conselho sábio para todos os crentes em meio a tempos difíceis. Paulo também escreveu em 2 Coríntios 4:6: porque Deus, que disse que das trevas resplandecesse a luz, é quem resplandeceu em nossos corações para a iluminação do conhecimento da glória de Deus na face de Jesus Cristo. Bem, então a visão de Daniel se refere a Israel e àqueles que testemunharão fielmente durante esta hora sombria. Estes receberão sua recompensa. Observe o que o texto diz: resplandecerão como o fulgor do firmamento, como as estrelas sempre e eternamente. Referindo-se às mesmas pessoas e ao mesmo tempo, o Senhor Jesus disse em Mateus 13:43: Então os justos resplandecerão como o sol no reino de seu Pai. Hoje temos estrelas no mundo do esporte, dos negócios, em outras áreas, mas elas não podem ser comparadas com as grandes estrelas de Deus. O apóstolo Paulo escreveu em 1 Coríntios 15, 41 e 42: Uma é a glória do sol e a outra a glória da lua e a outra a glória das estrelas, porque uma estrela difere em glória de outra estrela. Assim também a ressurreição dentre os mortos. Bem, aqueles que levam fielmente a luz da cruz e a mensagem do Evangelho terão uma posição de autoridade e reconhecimento proporcional à sua devoção e diligência enquanto viverem e trabalharem aqui na Terra. Muito obrigado por ouvir o estudo de hoje. Que Deus o abençoe e até o próximo programa.
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Pela graça de Deus, fechamos juntos mais um horário na programação da nossa BBN, a Rede de Rádio Difusão Bíblica. Eu sou seu amigo Mário Sérgio e lhe fiz companhia com a boa música cristã tradicional e excelentes programas. E eu convido você a continuar ouvindo mais desta excelente programação para edificar a sua vida e a vida da sua família. Muito obrigado pela sua audiência e que Deus abençoe você, onde quer que você esteja. Música.

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2: "48 seleções, 104 jogos, 7 milhões de ingressos, a Copa do Mundo em números." Moradores do litoral paulista reclamam de rachaduras e infiltrações em casas novas. Comissão aprova direito à remarcação gratuita de voo para candidato a concurso que mudar de data. A Copa do Mundo de 2026 promete ser a maior da história, com números impressionantes e um formato inédito. Pela primeira vez, o torneio contará com 48 seleções divididas em 12 grupos. Isso dá 104 partidas disputadas em 3 países. Estados Unidos, Canadá e México serão os anfitriões deste evento gigante que acontece entre os meses de junho e julho. Está chegando. A FIFA espera quebrar recordes de público com a venda de quase 7 milhões de ingressos, o dobro do Mundial de 1994. Que aconteceu nos Estados Unidos e o Brasil foi campeão. Para comportar tantas partidas, 16 estádios foram selecionados, oferecendo uma infraestrutura muito superior às edições anteriores na Rússia e no Catar. Outro destaque é a presença de 2 árbitras principais no quadro de 52 juízes que atuarão no campo. O impacto financeiro também é bilionário, com mais de US$870 milhões em prêmios distribuídos entre as federações participantes. A seleção campeã levará sozinha US$50 milhões, refletindo o sucesso comercial esperado para esta 23ª edição. Apesar dos altos valores de revenda, o preço mínimo oficial dos bilhetes foi fixado em US$60 para democratizar o acesso. Moradores de um condomínio recém-entregue em Praia Grande, litoral paulista, denunciam sérios problemas estruturais em seus imóveis. O cenário relatado pelos proprietários inclui paredes descascando, infiltrações que já atingem a rede elétrica e rachaduras que aumentam diariamente. Mesmo com pouco tempo de uso das unidades, a precariedade das construções gera revolta e insegurança em dezenas de famílias. De acordo com os moradores, a construtora responsável pelas obras não tem apresentado soluções definitivas para os danos relatados. O medo constante é de que os problemas evoluam para um colapso estrutural mais grave. A Comissão de Defesa do Consumidor aprovou uma proposta que isenta candidatos de concursos públicos do pagamento de multas em passagens aéreas. A medida vale para casos em que a data da prova seja alterada pela banca organizadora após a compra do bilhete. O objetivo é evitar que o estudante seja penalizado financeiramente por mudanças de calendário, das quais não possui nenhuma responsabilidade. O texto define que as companhias aéreas devem conceder a isenção, mas permite que elas cobrem o prejuízo diretamente das instituições responsáveis pelo concurso. Para garantir o benefício, as bancas deverão emitir um documento oficial justificando o adiamento, que servirá de comprovante para o passageiro. O relator destaca que a regra protege o consumidor sem sobrecarregar o preço geral das passagens para os demais.
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Porém, tu, Senhor, és um escudo para mim. Salmos capítulo 3, versículo 3. Que hoje você encontre e experimente essa promessa do Senhor para a sua vida através da programação da BBN nesta tarde de terça-feira, dia 28 de abril, agora ao lado de seu irmão e amigo Denis Cordeiro.

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0: Estamos iniciando aqui na programação da BBN o nosso momento de oração em família. Você está ouvindo seu irmão e amigo Denis Cordeiro e hoje, pela graça e misericórdia de Deus, estarei na apresentação dos pedidos de oração que foram encaminhados pelos nossos amados ouvintes. Porém, antes de iniciarmos, vamos ouvir uma breve meditação bíblica apresentada pelo nosso querido irmão Anderson Costa, que é representante de área na cidade de Pirassununga. Prestemos atenção nesta palavra de ânimo e encorajamento que nos ajuda a ter uma vida de oração fortificada na presença de Deus.
1: A alegria da oração em Filipenses capítulo 4, versículos 6 e 7. Olá, amados ouvintes. Hoje continuaremos a nossa jornada pelo livro de Filipenses, focando na alegria da oração. Não estejais inquietos por coisa alguma. Antes, as vossas petições sejam em tudo conhecidas diante de Deus pela oração e súplicas, com ação de graça, e a paz de Deus, que excede todo o entendimento, guardará os vossos corações e os vossos sentimentos em Cristo. A inquietação e a oração. Paulo nos ensina a não nos preocuparmos, mas a levar tudo a Deus em oração. Vamos explorar como a oração alivia a inquietação em nossas vidas. Se você analisar a frase aos Filipenses, verá que ela não é uma sugestão, é uma ordem. Mas como é possível cumprir esta ordem? A ansiedade é um comportamento que você aprendeu e repete mesmo sem perceber. Agora é hora de exercitar um outro comportamento, o da fé. Deus nos convida a confiar que Ele mesmo está cuidando de nós. Então, rejeite, em nome de Jesus, a ansiedade que te consome. Entregue ao Senhor os seus problemas e agradeça pelo cuidado dEle com você. A importância da ação de graça. Falaremos por que a ação de graça é um comportamento crucial da oração e como ela contribui para a nossa alegria e paz. A gratidão. Gratidão por aquilo que temos recebido é fundamental para estabelecer um relacionamento autêntico com Deus e uma convivência harmoniosa com as pessoas à nossa volta. Por isso é tão importante que as pessoas agradecidas manifestem sua gratidão por meio de palavras ou ações. Um dos grandes exemplos de gratidão na Bíblia, bem conhecida, é a cura dos 10 leprosos. Enquanto Jesus Cristo estava indo para Jerusalém, 10 pessoas leprosas aproximaram-se de Jesus e pediram que o curasse. Após mandar que eles fossem se apresentar no templo, os 10 foram curados no meio do caminho. Porém, somente um deles, um samaritano, voltou para agradecer a Jesus. Veja que apesar de terem sido 10 curados, apenas um voltou para agradecer a bênção recebida. E você? Tem reconhecido as bênçãos de Deus em sua vida? E isto tem te trazido ao coração motivos para se alegrar e agradecer? Precisamos desenvolver o hábito da gratidão. A paz que supera todo entendimento. Paulo descreve a paz de Deus que excede todo entendimento. Vamos refletir como esta paz é alcançada através da oração e como ela nos traz alegria. Vemos aqui algo mais elevado do que meramente a paz do homem. A paz do próprio Deus está disponível para todos. A paz que o homem pode gerar é limitada, mas a paz de Deus é ilimitada, excedendo nosso entendimento e sentimentos. Enquanto estamos passando por aflições externas, caóticas e estressantes, ainda assim podemos ter paz, a paz de Deus. Essa paz pode até guardar nossos corações e pensamentos. Não ficamos desanimados, cansados ou ansiosos. quando temos a paz de Deus. E essa paz está disponível a você hoje. Basta entregar a sua vida a Jesus. Voltemos ao apresentador do Oração em Família.
0: Irmão Anderson, muito obrigado por apresentar este devocional e que Deus siga abençoando você e toda a sua família. Agora iniciaremos a apresentação dos pedidos de oração e necessidades apresentadas pelos nossos amados ouvintes. Um ouvinte pede oração pela sua esposa para que ela consiga fazer uma mamografia. Uma ouvinte pede oração pela gravidez de uma jovem que recebeu a notícia de que a bebê que está para nascer não vai sobreviver. Um ouvinte pede oração pela vida de um senhor que está internado na UTI. Nós temos um ouvinte que louva a Deus pela recuperação da saúde de sua mãe e também por seu enteado que completa mais um ano de vida. Ele pede oração pelos internos de um centro de recuperação de dependentes químicos. Um ouvinte pede oração pela saúde de sua sobrinha que se encontra internada com pneumonia. Uma ouvinte pede oração pela saúde de seus dois irmãos e pela prova de sua filha. Uma ouvinte pede oração pela recuperação de um jovem que sofreu um acidente de moto. Nós temos uma ouvinte que pede oração por uma irmã que fará uma cirurgia para retirar um câncer. Vamos orar pela saúde de uma ouvinte que está com dificuldades para dormir. E se você acaba de sintonizar o seu rádio na programação da Rede de Rádio Difusão Bíblica, estamos em nosso momento de oração em família. Você pode compartilhar conosco as suas necessidades e súplicas através de um e-mail para rede@bbnmedia.org. Ou, se preferir, escreva-nos uma mensagem de texto pelo WhatsApp 5541-99511-1020. Retomando a apresentação dos pedidos de oração de hoje, nós temos um ouvinte que pede oração por sua família, por seus colegas de trabalho, pelos cristãos perseguidos e por sua vida. Vamos orar pela amiga de um ouvinte e sua família. Nós temos um ouvinte que pede oração pela vida espiritual de seus pais. Vamos orar pela saúde de uma missionária que está hospitalizada. Uma ouvinte pede oração por sua saúde. Nós temos uma ouvinte que pede oração por suas filhas e genros e pela saúde de seus netos. Uma ouvinte pede oração por consolo de Deus para ela e sua família pela perda de sua mãe. Um ouvinte pede oração pela saúde de sua mãe e também por um processo de inventário e por paz e segurança onde moram. Vamos apresentar em oração a saúde de um ouvinte e sua causa na justiça. Uma ouvinte pede oração por sua saúde e pela salvação de seu marido. São estes os pedidos de oração de hoje e neste momento vamos orar e interceder por cada um deles, colocando-os nas mãos de Nosso Senhor ao redor de seu trono de graça. Vamos orar? Pai Santo, no nome precioso do Teu Filho amado Jesus Cristo, nos colocamos em Tua presença neste momento, sabendo da nossa indignidade e do não merecimento que temos de nos colocar diante do Senhor, mas unicamente pelos méritos de Cristo e também pela confiança que temos de que seremos ouvidos pela fé em Seu nome. Te agradecemos por mais um dia de vida, pela renovação da Tua rica providência sobre nós, que nos dá saúde, que nos dá vigor, que nos sustenta com o necessário para que possamos viver em Tua presença. Queremos apresentar diante do Senhor neste momento os pedidos de oração que foram apresentados em nossa lista e queremos pedir pela Tua atuação em cada um deles. colocamos diante do Senhor a saúde da esposa de um ouvinte que precisa fazer uma mamografia e também a vida de uma jovem que está grávida e que recebeu a notícia de que a bebê que está para nascer não vai sobreviver. Pedimos que o Senhor possa reverter este quadro de saúde e também que o Senhor possa ser glorificado na vida dessa criança que está chegando. Mas também pedimos que o Senhor nos ajude a confiar na Tua vontade e que, se esse diagnóstico se cumprir, que o Senhor possa trazer consolo à vida desta jovem. Oramos em favor da vida de um senhor que está internado na UTI e também queremos agradecer ao Senhor pela recuperação da saúde da mãe de um ouvinte. Oramos também em favor da vida do seu enteado que completa mais um ano de vida e apresentamos a Ti o pedido dele em favor dos internos de um centro de recuperação para dependentes químicos. Pedimos que o Senhor possa trazer restauração em cada vida deste lugar. Oramos para que o Senhor ajude na melhora do desempenho do trabalho de um ouvinte e que o Senhor possa ajudá-lo em adquirir uma casa. Oramos em favor da saúde da sobrinha de um ouvinte que está internada com pneumonia e pedimos que o Senhor possa dar plena recuperação em seu quadro de saúde. Oramos também pela saúde dos dois irmãos de um ouvinte e que o Senhor possa abençoar a vida de sua filha, que fará uma prova. Que o Senhor possa ajudar na recuperação de um jovem que sofreu um acidente de moto e que o Senhor possa visitar a saúde da irmã de um ouvinte, que fará uma cirurgia para retirar um câncer. Pedimos que o Senhor possa usar a equipe médica e que este mal não possa retornar ao seu corpo. Oramos também em favor da saúde de um ouvinte que está com dificuldades para dormir e que o Senhor possa trazer descanso para a sua vida. Intercedemos em favor da família, dos colegas de trabalho de um ouvinte e também apresentamos a Ti sua vida e também colocamos diante do Senhor, lembrando dos nossos irmãos cristãos que estão sendo perseguidos ao redor do mundo. Oramos e intercedemos em favor da amiga de um ouvinte e de sua família e pedimos que o Senhor possa entrar com providência na vida espiritual dos pais de outro ouvinte. Nós oramos e apresentamos a Ti o quadro de saúde de uma missionária que está hospitalizada e que o Senhor também possa visitar a saúde de outro ouvinte. Oramos e intercedemos pela vida das filhas e genros de um ouvinte e também pela saúde de seus netos. Neste momento, Senhor, nós oramos e pedimos pelo Teu consolo na vida de um ouvinte de toda a sua família que recentemente sofre a perda de sua mãe. Pedimos que o Senhor possa trazer consolação e que Teu Santo Espírito possa consolar e confortar a vida de cada um. Oramos e intercedemos pela saúde da mãe de um ouvinte e que o Senhor possa abençoar o processo de inventário e traga paz e segurança ao lugar onde ele mora. Oramos também em favor da saúde de um ouvinte e pedimos que a luz do Teu Evangelho brilhe no coração de seu marido. Que o Senhor possa visitar a cada pedido aqui apresentado e ajude a cada um de nós a confiar na Tua vontade, que é boa, perfeita e agradável. Enquanto isso, nos ajude a seguir com fidelidade e integridade em nossas vidas e que a luz da Tua verdade resplandeça através do nosso testemunho pessoal. Assim nós oramos a Ti agradecidos por este momento de comunhão e por lançar diante do Senhor as nossas necessidades e súplicas, sabendo que o Senhor nos ouve e nos acompanha intimamente. No nome santo do Teu Filho amado Jesus Cristo é que nós oramos. Amém. Querido ouvinte, muito obrigado pela sua participação aqui na BBN em nosso momento de oração em família. Você pode orar e interceder pelos pedidos dos nossos queridos irmãos de segunda a sábado às 2h15 da tarde e também às 4 da manhã. Que Deus continue abençoando a sua vida, um forte abraço e siga em sintonia com a nossa programação.

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1: Tema, Deus de esperança e paciência. Texto bíblico, Romanos capítulo 15, versículos de 1 a 14. Assim diz a palavra do Senhor. Ora, nós que somos fortes, devemos suportar as debilidades dos fracos e não agradar-nos a nós mesmos. Portanto, cada um de nós agrade ao próximo no que é bom para edificação, porque também Cristo não se agradou a si mesmo. Antes, como está escrito, as injúrias dos que te ultrajavam caíram sobre mim. Pois tudo quanto outrora foi escrito para o nosso ensino foi escrito, a fim de que pela paciência e pela consolação das Escrituras tenhamos esperança. Ora, o Deus da paciência e da consolação vos conceda o mesmo sentir de uns para com os outros, segundo Cristo Jesus, para que concordemente e a uma voz glorifiquemos ao Deus e Pai de nosso Senhor Jesus Cristo. Portanto, acolhei-vos uns aos outros, como também Cristo nos acolheu, para a glória de Deus. Digo, pois, que Cristo foi constituído ministro da circuncisão, em prol da verdade de Deus, para confirmar as promessas feitas aos nossos pais, e para que os gentios glorifiquem a Deus por causa da sua misericórdia. Como está escrito, por isso eu te glorificarei entre os gentios e cantarei louvores ao teu nome. E também diz, alegrai-vos, ó gentios, com o seu povo. E ainda, louvai ao Senhor vós todos os gentios, e todos os povos os louvem. Também Isaías diz, haverá raiz de Jessé, aquele que se levanta para governar os gentios. Nele os gentios esperarão, e o Deus da esperança vos encha de todo gozo e paz no vosso crer, para que sejais rico de esperança, santo. E certo estou eu, meus irmãos, sim, eu mesmo a vosso respeito, de que estáis possuídos de bondade, cheios de todo conhecimento, aptos para vos admoestardes uns aos outros. Encontramos essas duas designações em Romanos 15, versículos 13 e 14, e 15, versículos 5 e 6. Que o Deus da esperança vos encha de toda alegria e paz na vossa fé, para que transbordeis na esperança pelo poder do Espírito Santo. Meus irmãos, quanto a mim, estou convencido de que já estáis cheios de bondade e plenamente supridos de todo conhecimento, sendo vós mesmos capazes de destruir-vos uns aos outros. Que o Deus da perseverança e do ânimo vos dê o mesmo modo de pensar entre vós, segundo Cristo Jesus, para que unânimes e a uma só voz glorifiqueis o Deus e Pai de nosso Senhor Jesus Cristo. Tentemos entender o pensamento implícito desse texto de uma forma mais direta. Que o Deus da esperança vos dê alegria e paz ao confiarem nele e que estejam cheios de bondade e conhecimento, para que sejam bênção uns para os outros. E que o Deus da perseverança vos conceda harmonia em Cristo, para que adoreis e glorifiqueis a Deus o Pai em unidade de coração. Essa não é a melhoria do texto original. É uma síntese das verdades pertinentes das passagens, apresentada de maneira mais direta, para nos ajudar a captar sua intenção. É uma oração para que os crentes adorem juntos, em harmonia uns com os outros, o mesmo modo de pensar, uma só mente, uma só voz, uma só confissão, para que Deus seja glorificado e todos sejam instruídos. A unidade de expressão vem da unidade do pensar, e a unidade do pensar vem do entendimento e do conhecimento. A instrução da palavra é essencial para a pureza na adoração. Supridos de conhecimento, sendo capazes de destruir-vos uns aos outros. Isso só se torna verdade se a mente tem sido ensinada na palavra. Mas do que chamamos de adoração não passa de um exercício carnal. A verdadeira adoração não nasce de algo exterior. Não é um ritual do qual participamos como parte de um programa espiritual. Adoração em grupo é glorificar a Deus em unidade de coração, que é desenvolvida em uma atmosfera de paciência e esperança, à medida que a palavra vai produzindo compreensão e conhecimento em nós. Deus não pode ser adorado de forma adequada quando somos ignorantes a seu respeito. Uma das definições de adoração é respeito em submissão. E essa atitude só pode ser gerada pelo entendimento. A fé é admirável, mas a fé cega não é nada. Ela precisa estar baseada na compreensão inteligente da pessoa em que estamos confiando. Falar de fé não é entender o seu objeto, não tem valor algum. Nossa fé é uma pessoa que só podemos entender se estivermos qualificados no nosso conhecimento da palavra. Se não a lermos, jamais estaremos qualificados. Quando a lemos, descobrimos que, entre outras coisas, muitas outras coisas, Deus é o Deus da esperança e da perseverança. Por que precisamos entender isso? Em parte, porque somos inclinados a ser pessimistas e impacientes. Deus não é como nós em nossas fragilidades. Dizendo de forma mais clara, o seu caráter, quando ele agir, jamais refletirá a nossa ignorância. Ele sempre agirá de acordo com a sua santidade e sabedoria. É por isso que ele é uma decepção contínua para a mente carnal. A natureza indisciplinada e não santificada do homem exige que Deus haja de um modo inconsistente com seu caráter. Se o víssemos como Deus da esperança e da perseverança, nossa percepção seria mais apurada e pouco a pouco desenvolveríamos uma medida de respeito submisso. E a certa altura, talvez, aprenderíamos em parte como verdadeiramente adorar. Aprenderíamos assim a nos aproximarmos do propiciatório com temor e admiração, com a devida atitude de humildade e com a paciência nascida da esperança que vem quando sabemos que nos aproximamos de um Pai Celestial, amoroso e sábio, que nos ouve de verdade e deseja nos abençoar. Esse mesmo Pai, contudo, está acima da petulância humana e com toda certeza não pode ser constrangido ou tocado pela tirania. O homem jamais poderá forçar Deus a fazer algo. Nunca confunda fé com força. Deus é soberano, Deus é supremo, Deus é amoroso, mas ele deve ser honrado, adorado, obedecido e amado com paciência e com esperança, edificadas sobre o entendimento, inteligência da sua santa natureza. Oremos ao Senhor. É por causa da tua misericórdia, ó Senhor, que não somos consumidos. A cada nova manhã vemos nossa força renovada e nosso ânimo fortalecido pelo conhecimento de tua graça inefável e teu rico suprimento. Não dependemos dos nossos recursos limitados, pois nos lançamos completamente sobre ti, como nos convidastes a fazer. Certamente tu serás nosso forte apoio em todos os momentos de provação e nos confortará em tempo de necessidade. Louvamos-te, te glorificamos e exaltamos o teu nome e pedimos que nos ajudes a não cairmos em ingratidão e que jamais entristeçamos o teu espírito com queixas. Concede-nos nosso próprio cântico dos cânticos, uma melodia contínua de um amor transbordante por ti em nosso coração, para que sejamos elevados acima da tristeza e possamos animar uns aos outros na alegria do Senhor. Em nome de Jesus oramos, com ação de graças. Amém, Senhor.
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1: As boas novas de Deus para você memorizar esta semana encontram-se em Provérbios 1, 8 e 9. Filho meu, ouve a instrução de teu pai, e não deixes o ensinamento de tua mãe, porque serão diadema de graça para tua cabeça e colares para o teu pescoço. Vamos ler novamente, Provérbios 1, 8 e 9. Filho meu, ouve a instrução de teu pai, e não deixes o ensinamento de tua mãe, porque serão diadema de graça para tua cabeça e colares para o teu pescoço. Estas são as boas novas de Deus para você memorizar esta semana na BBN.

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2: A leitura bíblica diária de hoje será em 2 Reis, capítulo 25 e 1 Crônicas, capítulo 1.
3: Capítulo 25. E sucedeu que, no nono ano do seu reinado, no mês décimo, aos 10 do mês, Nabucodonosor, rei de Babilônia, veio contra Jerusalém, ele e todo o seu exército, e se acampou contra ela, e levantaram contra ela trincheiras em redor. E a cidade foi sitiada, até ao 11º ano do rei Zedequias. Aos 9 do mês quarto, quando a cidade se via apertada pela fome, nem havia pão para o povo da terra. Então a cidade foi invadida, e todos os homens de guerra fugiram de noite pelo caminho da porta, entre os dois muros que estavam junto ao jardim do rei, porque os caldeus estavam contra a cidade em redor, e o rei se foi pelo caminho da campina. Porém, o exército dos caldeus perseguiu o rei e o alcançou nas campinas de Jericó, e todo o seu exército se dispersou, e tomaram o rei e o fizeram subir ao rei de Babilônia, a Ribla, e foi-lhe pronunciada a sentença. E aos filhos de Zedequias mataram diante dos seus olhos, e vazaram os olhos de Zedequias, e o ataram com duas cadeias de bronze, e o levaram a Babilônia. E no quinto mês, no sétimo dia do mês, este era o ano 19º de Nabucodonosor, rei de Babilônia, veio Nebuzaradã, capitão da guarda, servo do rei de Babilônia, a Jerusalém, e queimou a casa do Senhor e a casa do rei, como também todas as casas de Jerusalém e todas as casas dos grandes queimou. E todo o exército dos caldeus que estava com o capitão da guarda derrubou os muros em redor de Jerusalém. E o mais do povo que deixaram ficar na cidade, os rebeldes que se renderam ao rei de Babilônia, e o mais da multidão, Nebuzaradã, o capitão da guarda, levou presos. Porém, dos mais pobres da terra, deixou o capitão da guarda ficar alguns para vinheiros e para lavradores. Quebraram mais os caldeus as colunas de cobre que estavam na casa do Senhor, como também as bases e o mar de cobre que estavam na casa do Senhor, e levaram o seu bronze para a Babilônia. Também tomaram as cadeiras, as pás, os apagadores, as colheres e todos os vasos de cobre com que se ministrava. Também o capitão da guarda tomou os braseiros e as bacias, o que era de ouro puro em ouro, e o que era de prata em prata, as duas colunas, um mar e as bases que Salomão fizera para a casa do Senhor. O cobre de todos estes vasos não tinha peso. A altura de uma coluna era de 18 côvados, e sobre ela havia um capitel de cobre, e de altura tinha o capitel 3 côvados, e a rede e as romãs em redor do capitel, tudo era de cobre, e semelhante a esta era outra coluna com a rede. Também o capitão da guarda tomou a Seraías, primeiro sacerdote, e a Sofonias, segundo sacerdote, e aos 3 guardas do umbral da porta, e da cidade tomou a um oficial que tinha cargo dos homens de guerra e a 5 homens dos que estavam na presença do rei e se achavam na cidade, como também ao escrivão-mor do exército que registrava o povo da terra para a guerra, e a 60 homens do povo da terra que se achavam na cidade. E tomando-os Nebuzaradã, o capitão da guarda, os levou ao rei de Babilônia, a Ribla. E o rei de Babilônia os feriu e os matou em Ribla, na terra de Amate. E Judá foi levado preso para fora da sua terra. Porém, quanto ao povo que ficara na terra de Judá, que Nabucodonosor, rei de Babilônia, deixou ficar, pôs sobre ele por governador a Gedalias, filho de Aicão, filho de Safã. Ouvindo, pois, os capitães dos exércitos, eles e os seus homens, que o rei de Babilônia pusera a Gedalias por governador, vieram a Gedalias a Mispá, a saber, Ismael, filho de Netanias, e Joanã, filho de Cariá, e Seraías, filho de Tanumete, o Netofatita, e Jazanias, filho do Maacatita, eles e os seus homens. E Gedalias jurou a eles e aos seus homens, e lhes disse, não temais ser servos dos caldeus. Ficai na terra, servi ao rei de Babilônia, e bem vos irá. Sucedeu, porém, que no sétimo mês veio Ismael, filho de Netanias, o filho de Elisama, da descendência real, e 10 homens com ele, e feriram a Gedalias, e ele morreu, como também aos judeus e aos caldeus que estavam com ele em Mispá. Então todo o povo se levantou, desde o menor até ao maior, como também os capitães dos exércitos, e foram ao Egito, porque temiam os caldeus. Depois disto, sucedeu que no ano 37 do cativeiro de Joaquim, rei de Judá, no mês duodécimo, aos 27 do mês, Evil-Merodaque, rei de Babilônia, no ano em que reinou, levantou a cabeça de Joaquim, rei de Judá, tirando-o da casa da prisão. Ele falou benignamente, e pôs o seu trono acima do trono dos reis que estavam com ele em Babilônia. E lhe mudou as roupas de prisão, e de contínuo comeu pão na sua presença todos os dias da sua vida. E quanto à sua subsistência, pelo rei lhe foi dada subsistência contínua, a porção de cada dia no seu dia, todos os dias da sua vida. 1 Crônicas, capítulo 1. Adão, 7 Enos, Cainã, Maalaleel, Gered, Enoque, Metusalém, Lameque, Noé, Sem, Cão e Jafé. Os filhos de Jafé foram Gomer, Magog, Madai, Javã, Tubal, Mesec e Tiras. E os filhos de Gomer, Asquenaz, Rifate, Togarma. E os filhos de Javã, Elisá, Tarsis, Quitim e Dodanim. Os filhos de Cão, Cuxi, Misraim, Puti e Canaã. E os filhos de Cuxi eram Seba, Avilá, Sabtá, Raamá e Sabtecá. Os filhos de Raamá, Sebá e Dedã. E Cuxi gerou a Nimrod, que começou a ser poderoso na terra. E Misraim gerou aos Ludeus e aos Anameus e aos Leabeus e aos Naftueus e aos Patruseus e aos Casluêus, dos quais procedem os filisteus, e aos Caftoreus. E Canaã gerou a Sidom, seu primogênito, e a Ete, e aos Jebuseus, e aos Amorreus, e aos Girgazeus, e aos Eveus, e aos Arqueus, e aos Sineus, e aos Arvadeus, e aos Emareus, e aos Amateus. E foram os filhos de Sem, Elão, Assur, Arfaxade, Lude, Arã, Uz, Ul, Jeter e Meseque. E Arfaxade gerou a Selá, e Selá gerou a Eber. E a Eber nasceram 2 filhos. O nome de um foi Peleg, porquanto nos seus dias se repartiu a terra. E o nome

0: gerações. O primogênito de Ismael foi Nebaiote, e depois Quedar, Adbeel, Mibzão, Misma, Dumá, Massá, Hadad, Tema, Getur, Nafis e Quedemá. Estes foram os filhos de Ismael. Quanto aos filhos de Quetura, concubina de Abraão, esta deu à luz a Zinrã, a Joxã, a Medã, a Midiã, a Gisbaque e a Suá. E os filhos de Joxã foram Seba e Dedã. E os filhos de Midiã, Efá, Efer, Enoque, Abida e Elda. Todos estes foram filhos de Quetura. Abraão, pois, gerou a Isaque, e foram os filhos de Isaque, Esaú e Israel. Os filhos de Esaú, Elifaz, Reuel, Jeús, Jalão e Coré. Os filhos de Elifaz, Temã, Omar, Zefi, Gaetã, Kenaz, Timna e Amaleque. Os filhos de Reuel, Naate, Zerá, Samá e Mizá. E os filhos de Seir, Lotã, Sobal, Zibeão, Aná, Dizon, Ezer e Dizã. E os filhos de Lotã, Ori e Omã. E a irmã de Lotã foi Timna. Os filhos de Sobal eram Alvã, Manaate, Ebal, Sefi e Onã. E os filhos de Zibeão eram Aiá e Aná. O filho de Aná foi Dizon. E os filhos de Dizon foram Anrão, Esbã, Itrã e Querã. Os filhos de Ezer eram Bilã, Zaavã e Jaacã. Os filhos de Dizã eram Uz e Arã. E estes são os reis que reinaram na terra de Edom antes que reinasse rei sobre os filhos de Israel. Bela, filho de Beor, e era o nome da sua cidade Dinabá. E morreu Bela, e reinou em seu lugar Jobabe, filho de Zerá, de Bosra. E morreu Jobabe, e reinou em seu lugar Uzão, da terra dos Temanitas. E morreu Uzão, e reinou em seu lugar Hadad, filho de Bedade. Este feriu os midianitas no campo de Moabe, e era o nome da sua cidade Avite. E morreu Hadad, e reinou em seu lugar Samlá, de Masreca. E morreu Samlá, e reinou em seu lugar Saul, de Reobote, junto ao rio. E morreu Saul, e reinou em seu lugar Baal-Anã, filho de Aquibor. E morrendo Baal-Anã, Hadad reinou em seu lugar, e era o nome da sua cidade Paí. E o nome de sua mulher era Meetabel, filha de Matrede, filha de Mezaabe. E morrendo Hadad, foram príncipes em Edom, o príncipe Timna, o príncipe Alva, o príncipe Getete, o príncipe Oolibama, o príncipe Elá, o príncipe Pinom, o príncipe Kenaz, o príncipe Temã, o príncipe Mibizar, o príncipe Magdiel, o príncipe Irã. Estes foram os príncipes de Edom.
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0: Seja bem-vindo ao programa Palavra e Família. 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
1: Marcos e Valéria não sabem como tudo aconteceu, mas eles haviam perdido algo de precioso em seu relacionamento. Depois de quase 7 anos de casamento, 2 bebês, uma carreira promissora e um compromisso sério com os trabalhos da igreja, eles haviam se esquecido de cuidar de um detalhe em suas vidas: a própria amizade conjugal. Por não terem investido no desenvolvimento desta intimidade, aparentemente eles perderam seu primeiro amor. A maioria das músicas populares fala de paixão e romantismo entre o homem e a mulher. Poucos destacam, porém, o que eu creio ser uma ênfase bem mais correta e mais bíblica. Amizade no casamento é um desafio para investir na vida do seu cônjuge, não tanto no sentido romântico, mas no crescimento pessoal em intimidade e o que nós podemos e devemos chamar de amizade. Infelizmente, no decorrer dos anos, alguns homens começam a encarar suas esposas não como auxiliadoras idôneas, mas como ameaçadoras medonhas. Preferem ter uma esposa que não questiona, não opina, não discorda e talvez que não pensa. São maridos inseguros e egoístas que são ameaçados por qualquer sucesso de suas esposas. Nos lembra daquele ditado que diz: se os dois sempre concordam, um deles é desnecessário. Esses homens acabam abafando a contribuição das suas esposas e perdendo o que o livro de Provérbios descreve como sendo o ferro que com o ferro se afia. É por isso que nós precisamos um do outro, para sermos mais amanhã do que somos hoje. Ao mesmo tempo, algumas mulheres preferem competir com seus maridos e não completá-los. Ao invés de jogar como um time, tentam ser a estrela do time num jogo individual. Também anulam a possibilidade de uma amizade bíblica no casal. O livro de Provérbios fala muito sobre amizades. E fala também sobre amizade conjugal. À luz do livro de Provérbios, nós podemos sugerir uma definição de amizade que aplica-se muito bem para o casamento. Amizade é um relacionamento de compromisso mútuo, baseado em provas de confiabilidade e compatibilidade, que leva ao crescimento de intimidade em todos os níveis. Vamos repetir. Amizade é um relacionamento de compromisso mútuo, baseado em provas de confiabilidade e compatibilidade, que leva ao crescimento de intimidade em todas as esferas. Há 2 textos bíblicos que falam mais especificamente sobre essa questão de amizade conjugal. O primeiro texto encontra-se no livro de Provérbios. Provérbios, capítulo 2, versículos 16 e 17. Para te livrar da mulher adúltera, da estrangeira que lisonjeia com palavras, a qual deixa o amigo da sua mocidade e se esquece da aliança de seu Deus. O segundo texto que traz essa ideia da amizade conjugal, do companheirismo conjugal, está justamente no último livro do Velho Testamento, o livro de Malaquias, em que Deus está interrogando o povo de Deus por causa da sua incredulidade, apatia e indiferença diante da sua grandeza. Naquele texto, Deus condena o povo justamente pela sua infidelidade a ele e também à mulher da sua aliança. Malaquias 2:14 diz assim: "O Senhor foi testemunha da aliança entre ti e a mulher da tua mocidade, com a qual tu foste desleal, sendo ela a tua companheira e a mulher da tua aliança." Em ambos esses textos, Provérbios capítulo 2 e Malaquias capítulo 2, nós notamos como Deus leva muito a sério o relacionamento conjugal. O relacionamento é definido como sendo, em primeiro lugar, uma aliança, votos sagrados, uma decisão tomada diante de Deus de exclusividade, de fidelidade, culminando em intimidade. É o que nós já descobrimos em Gênesis 2:24. Por isso, deixa o homem pai e mãe, exclusividade, e une-se à sua esposa, fidelidade. E agora, tornando-se os dois uma só carne, intimidade. Mas nós entendemos, à luz do texto de Provérbios 2:16 e 17 e Malaquias 2:14, que a aliança que define casamento aos olhos de Deus tem duas dimensões. Em primeiro lugar, é uma aliança diante de Deus. E em segundo lugar, com o cônjuge. O texto diz que é a aliança de teu Deus e aliança para com a mulher da tua aliança. Os dois textos estão relacionados de várias maneiras. Ambos definem o relacionamento conjugal em termos de aliança, pacto. Ambos descrevem o ideal para o casamento em termos de amizade. Ou seja, aliança define o casamento aos olhos de Deus, e a amizade caracteriza o ideal de Deus. O companheirismo, uma das razões principais, porque Deus fez a mulher como auxiliadora idônea, porque não foi bom que o homem estivesse só. Ambos os textos de Provérbios 2 e Malaquias 2 descrevem um perigo muito grande que ameaça a aliança conjugal, a amizade conjugal. No texto de Provérbios 2, é infidelidade. A mulher com quem talvez o jovem casou-se precipitadamente, precocemente, lhe dá uma facada nas costas. Ele correu adiante e não sabia de fato com quem ele estava se casando. No texto de Malaquias, a ameaça é o próprio divórcio, o repúdio. Então, os dois textos traçam algumas dimensões implícitas nos votos conjugais. Tratam da aliança e da amizade conjugal. É interessante notar um jogo de palavras no texto de Malaquias 2:14. O texto sutilmente junta as ideias de fidelidade à aliança e compromisso com a amizade. No texto em que foi originalmente escrito, a Bíblia hebraica, na frase que diz, sendo ela a tua companheira, a palavra que nos interessa, e a mulher da tua aliança. A palavra companheira, haberetka, e a palavra aliança, beriteca, ou tua aliança, representam o que se chama uma figura de linguagem em que duas palavras semelhantes em som, mas não necessariamente em origem, são ligadas. Como se a intimidade do companheirismo fosse o resultado natural da aliança. Nesses textos, nós descobrimos que o próprio Senhor foi testemunha dessa aliança. Malaquias 2:14 diz, o Senhor foi testemunha da aliança entre ti e a mulher da tua mocidade, com a qual tu foste desleal, sendo ela a tua companheira e a mulher da tua aliança. Outra vez nós encontramos aqui a ideia de que, embora o casamento seja definido em termos de aliança, é descrito como amizade. O texto de Eclesiastes 4, 9 e 10 traz isso à tona, talvez um pouco mais também. O texto diz assim: melhor é serem dois do que um, porque tem melhor paga do seu trabalho, porque se caírem, um levanta o companheiro, mesma palavra usada em Malaquias. Ai, porém, do que estiver só, pois caindo não haverá quem o levante. O aliado, o companheiro, é como Deus descreve aquela pessoa que Ele mesmo colocou ao nosso lado para aqueles que são casados, para nos socorrer, para nos levantar, para nos animar. Nós precisamos um do outro. O texto de Provérbios 2, que já lemos, que diz que essa mulher infiel deixa o amigo da sua mocidade e se esquece da aliança do seu Deus, usa um termo hebraico também muito fascinante. Essa palavra foi usada somente 3 vezes no livro de Provérbios. A palavra aluf descreve uma intimidade de amizade mais profunda que todos os outros relacionamentos. Foi traduzido em 2 outros textos, Provérbios 16, 28 e 17, 9, como melhor amigo ou amigo mais chegado. Um íntimo com quem alguém está totalmente à vontade. Mas o perigo é que fica também completamente vulnerável. Gostaria que o nosso casamento fosse um relacionamento em desenvolvimento ao longo dos anos, em que 2 pessoas se tornam 1. E para nós, talvez a melhor maneira de descrever isso é justamente em termos de amizade conjugal. Hoje a nossa cultura permite e encoraja um conhecimento mútuo entre 2 jovens chamado a paquera, o namoro, o noivado, culminando em casamento. Nas culturas antigas, muitas vezes os casamentos foram arranjados. Isso não significa que o casal nem se conhecia antes do casamento. Em vilarejos, por exemplo, como Nazaré, é bem provável que José já conhecia Maria e Maria José. Mas a ideia é que ao longo do casamento, depois do pacto conjugal ser realizado, a amizade iria crescer, iria se desenvolver, mesmo sem longos períodos de conhecimento mútuo, de paquera, de namoro, de noivado. É possível, quando se tem compromisso indissolúvel para com o pacto diante de Deus, nós podemos fazer com que a nossa amizade cresça. Em nós mesmos, não. Só pelo poder do Espírito, que refaz o lar, como nós já temos visto. O casal, então, tem a responsabilidade de proteger seu relacionamento e desenvolver sua amizade ao longo dos anos. Podemos dizer assim que intimidade no casamento tem que ser cultivada. No namoro e noivado, a terra está preparada, enquanto nós crescemos no entendimento mútuo, no autossacrifício também. No dia do nosso casamento, sementes são plantadas no jardim do amor. O relacionamento tem que ser trabalhado, cultivado. Precisamos capinar, arrancando as pragas de egoísmo, ativismo, preguiça, que ameaçam estrangular aquelas pequenas plantas nascendo. Precisamos molhar as plantas, dar nutrição para elas junto com o calor do sol e bastante espaço para crescer. Assim precisamos crescer como casal, cultivando nosso relacionamento como melhores amigos, comprometidos um para com o outro. O nosso lema, um para o outro e ambos para Deus, compartilhando as alegrias as tristezas, de vida a dois, gastando tempo de quantidade e de qualidade juntos. Precisamos erguer cercas ao redor do nosso relacionamento, cercas que não admitem terceiros no nosso jardim, sejam amigos, parentes, o trabalho, o próprio ministério, ou no pior dos casos, concorrentes. Todos estes matam o jardim e destroem a amizade conjugal. Uma ameaça à amizade conjugal em nossos dias é o corre-corre de vidas frenéticas. Acabamos sacrificando o importante no altar do urgente. O bom acaba tomando o lugar do excelente. Pouco a pouco, de forma sutil e quase que imperceptível, perdemos a intimidade conjugal, a amizade conjugal. Às vezes permitimos que os próprios filhos façam isso. Crianças onipresentes que roubam tempo a dois para o casal, o que alguns chamam de filiocentrismo, ou seja, quando o universo familiar gira em torno dos próprios filhos e não o relacionamento conjugal como eixo central, como plataforma sobre qual se constroem as vidas dos nossos filhos. A pressão financeira, a tentativa de estabelecer uma vida confortável para a família, que leva os dois a trabalharem fora de casa e aceitarem promoções que só exigem mais e mais tempo, a sedução dessas promoções, avanços na carreira, podem fazer com que esqueçamos de investir no relacionamento a dois. Às vezes, quando há envolvimento no ministério, que é algo muito bom, buscamos em primeiro lugar o reino de Deus, mas nesta busca nós podemos esquecer de fazer isso junto com a nossa família, junto com o nosso cônjuge. E hoje há tantas bobagens, coisas que eu chamo de buracos negros no universo familiar, que sugam tempo que poderia ser investido no relacionamento juntos. Horas a fio assistindo programas de TV, lendo jornal, ligando, testando, Facebook e tantas outras mídias sociais. Então, como podemos verter esse quadro e renovar nossa amizade conjugal? Algumas sugestões práticas. Primeiro, nós temos que reafirmar o nosso compromisso para com o pacto conjugal, a aliança. Mas depois disso, nós podemos desenvolver um ministério juntos. Talvez trabalhando no culto das crianças, uma classe de escola bíblica dominical. Talvez sendo facilitadores ou anfitriões de um grupo pequeno de casais. Podemos estabelecer alvos conjugais e familiares de crescimento juntos. A leitura de livros juntos, devocional juntos. Podemos fazer exercícios juntos, talvez caminhar, correr, jogar tênis, passear juntos no shopping, no parque, fazer compras juntos, sair para um retiro de casais, marcar saídas ocasionais só vocês dois. Casais como Marcos e Valéria, que depois de alguns anos perceberam que seu relacionamento estava ficando frio e distante, precisam renovar seus votos e seu compromisso para com a amizade conjugal. Nunca é tarde demais renovar essa amizade. Basta crer e investir no seu melhor amigo, seu cônjuge. É a melhor maneira de reconquistar seu primeiro amor. Em nós mesmos, não temos capacidade de fazer isso. Mas Jesus quer fazer isso porque Ele quer construir o seu lar.
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2: Aplicação a partir de R$1 o rendimento atrelado à Selic. Como funciona o novo Tesouro Reserva? Mais de 40% dos brasileiros afirmam conviver com o crime organizado no bairro onde moram. Vetado o projeto que reconhecia estágio como experiência profissional. Lançado oficialmente o Tesouro Reserva, uma nova modalidade de investimento do Tesouro Direto focada em simplicidade e acessibilidade. O título surge como uma alternativa direta à caderneta de poupança e às caixinhas digitais, permitindo aplicações iniciais de apenas R$1. Com rendimento atrelado à taxa Selic, o produto busca atrair investidores que desejam segurança com liquidez imediata. A grande novidade deste título é a possibilidade de realizar aplicações e resgates a qualquer hora do dia, inclusive nos fins de semana e feriados via Pix. Diferente de outros papéis públicos, o Tesouro Reserva não sofre com a volatilidade da marcação a mercado, garantindo maior previsibilidade ao investidor iniciante. O Banco do Brasil foi o pioneiro na oferta, que agora deve ser expandida para outras instituições financeiras. Sobre tributação, o investimento segue a tabela regressiva do imposto de renda, com alíquotas que diminuem conforme o tempo de aplicação, variando de 22,5% a 15%. Existe também a isenção da taxa de custódia da B3 para quem investir valores de até R$10 mil na plataforma. Especialistas apontam que a facilidade de resgate torna o título ideal para quem precisa formar uma reserva de emergência sólida. Uma pesquisa inédita do Fórum Brasileiro de Segurança Pública revela que mais de 40% dos brasileiros convivem diretamente com o crime organizado em seus bairros. O levantamento indica que cerca de 70 milhões de pessoas residem em áreas onde facções ou milícias exercem controle territorial. O fenômeno, antes restrito às grandes metrópoles, agora se espalha de forma alarmante por cidades do interior. A chamada governança criminal influencia as regras de convivência e as decisões cotidianas de milhões de cidadãos que sofrem sob um duopólio de violência entre o Estado e o crime. Dados mostram que mais de 80% dos entrevistados temem ficar no meio de confrontos armados, enquanto muitos evitam horários e locais específicos. Além disso, uma parcela da população é obrigada a consumir serviços e produtos impostos por essas organizações. Vetado integralmente o projeto de lei que pretendia reconhecer o período de estágio como experiência profissional. A proposta permitia que candidatos a concursos públicos utilizassem esse tempo para cumprir exigências de editais e pontuar em processos seletivos. O governo justificou a decisão afirmando que a medida é inconstitucional e desvirtua a finalidade educativa escolar do estágio. O autor do projeto defendia que a mudança facilitaria a entrada de jovens no mercado de trabalho e reduziria o desemprego. Com o veto, o texto retorna ao Congresso Nacional, onde deputados e senadores decidirão se mantêm ou derrubam a decisão do Executivo. Caso o veto seja derrubado pelos parlamentares, a medida passará a valer e alterará a lei atual do estágio em todo o território nacional.
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3: As boas novas de Deus para você memorizar esta semana encontram-se em Provérbios 1, 8 e 9. Filho meu, ouve a instrução de teu pai, e não deixes o ensinamento de tua mãe, porque serão diadema de graça para a tua cabeça e colares para o teu pescoço. Vamos ler novamente, Provérbios 1, 8 e 9. 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
8: Ditas estas palavras, foi Jesus elevado às alturas, à vista deles, e uma nuvem o encobriu dos seus olhos. Atos 1:9. A fim de provar o quanto a ressurreição foi real, Jesus permaneceu 40 dias sobre a terra e se manifestou a muitas testemunhas. Depois ele foi tomado de seu meio. Para seus discípulos, esses 40 dias foram como uma escola de fé, onde aprenderam a crer na realidade da ressurreição de Jesus. Nosso bendito Senhor também esteve 40 dias numa escola de fé no deserto e deu provas da sua obediência. Mas depois subiu do Monte das Oliveiras ao céu. O que aconteceu durante a ascensão do Senhor nunca poderemos descrever. Somente a fé imagina o desenrolar dos fatos. Primeiro, houve a travessia triunfal da esfera das trevas. Aqui devemos ter em mente o que Paulo disse mais tarde em Efésios 6:12, ou seja, que os principados e potestades estão nas regiões celestes abaixo do céu. Quando o Senhor Jesus subiu ao céu, através dessas regiões, todos estes principados e poderes das trevas ficaram imobilizados, pois o Salmo 68 diz: "Levaste cativo o cativeiro." Isso não significa nada menos que o vencedor do Calvário, tomando em seu poder os poderes infernais por ocasião da sua ascensão ao céu. E o episódio final que fecha sua ascensão ao céu foi ele se assentando à direita da majestade de Deus.

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Amém. 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

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Cada detalhe é importante, é muito bom que a gente louve e agradeça a Deus. 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

A vida eterna em Jesus Cristo não é apenas uma promessa futura, mas uma realidade que começa agora, no coração de quem crê nele. Ela representa uma vida restaurada, marcada por paz, propósito e comunhão com Deus. Em meio às incertezas da vida, essa esperança nos lembra que o amor e a graça são maiores do que qualquer dificuldade. Ver essa perspectiva transforma as nossas escolhas e nos convida a amar mais, perdoar mais e caminhar com fé, sabendo que a morte não é o fim, mas o início de algo eterno.

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1: Uma vez mais, vamos abrir nossa Bíblia em Marcos capítulo 3, versos 28 e 29, e vamos completar nosso estudo sobre esse assunto com alguns outros comentários. Na verdade, vos digo que todos os pecados serão perdoados aos filhos dos homens e toda sorte de blasfêmias com que blasfemarem. Qualquer, porém, que blasfemar contra o Espírito Santo nunca obterá perdão, mas será réu do eterno juízo. Mais uma vez, é importante revermos o contexto em que essas palavras foram ditas. Naquela ocasião, Jesus falava a um grupo de indivíduos que, em resposta a um milagre que ele havia feito, alegavam que o milagre havia sido feito não pelo poder de Deus, mas do diabo. Jesus disse que essa atitude apenas endurecia a mente e o coração, e, apesar da evidência, sem sombra de dúvidas, eles jamais acreditariam que Jesus Cristo era o Filho de Deus e isso se constituía num pecado sem perdão. Esse pecado é basicamente direcionado contra o Espírito Santo, desde que este seria o sucessor do Senhor Jesus, como ele mesmo falou em Marcos capítulo 3, versos 28 e 29. Por isso, ao blasfemar contra o Espírito Santo, significaria que ninguém mais viria depois dele. Lembre-se de que sugerimos que o Velho Testamento foi a era de Deus Pai. Os Evangelhos e o primeiro capítulo de Atos dos Apóstolos foi a era de Deus, o Filho. E do dia de Pentecostes em diante, até o arrebatamento da igreja, será a era de Deus, o Espírito Santo. Jesus sabia que o Espírito Santo viria após ele. Ele disse em João 14 e em João 16 que quando ele partisse, mandaria o Confortador para nós. Esse Confortador, é claro, seria o Espírito Santo. Se eles tratassem o Espírito Santo da mesma forma que estavam tratando a Jesus, então não haveria perdão algum, pois não haveria ninguém que viesse após ele. Jesus está lidando com uma certa disposição para a dureza de mente e coração. Uma decisão já havia sido tomada. Independentemente de qualquer evidência apresentada, esses indivíduos não creriam. Alguns anos atrás, quando eu era muito jovem, uma coisa muito interessante aconteceu comigo. No meu tempo de ensino médio, eu arrumei um emprego durante as férias. Estava me sentindo um verdadeiro rei nesse emprego de verão. Lembro-me que, numa manhã, quando o relógio despertou, eu queria ficar um pouquinho mais na cama. Para muita gente, os minutinhos mais preciosos do mundo estão entre o tocar do despertador e o sair da cama. Bem, eu me lembro de desligar o despertador e depois me virar na cama para dormir um pouquinho mais antes de me levantar. Mas eu ficava desligando o despertador e dormindo só mais um pouquinho. Só mais um pouquinho e só mais um pouquinho. Chegou o momento em que eu já nem ouvia mais o despertador. Eu estava tão condicionado em minha mente que, apesar do relógio despertador tocar, eu já não mais consegui ouvi-lo. Tive que fazer um esforço tremendo para reorientar minha vida de acordo com esse novo horário. O que provocou essa situação de, apesar do despertador tocar, eu não conseguir acordar? Bem, honestamente falando, foi porque eu endureci meu coração e mente contra o som daquele despertador. eu não mais o considerava como sendo algo importante para mim. E assim, mentalmente, embora meu subconsciente ouvisse tocar o despertador, não o aceitava e, portanto, não conseguia ouvi-lo minha mente. Algo bem parecido acontece com alguns indivíduos quando se trata de considerar a Jesus Cristo o Filho de Deus, e por isso temo muito por algumas pessoas. Temo porque quanto mais elas rejeitam a Jesus Cristo como Salvador, mais o Espírito Santo as convence de que Jesus é Filho de Deus, que Ele foi até a cruz do Calvário e lá morreu por seus pecados, quanto mais rejeitam isso, mais endurecidas se tornam. E finalmente, pode ser que cheguem a ponto de não mais ouvirem ou sentirem alguma coisa com relação ao Senhor Jesus Cristo. Não sabemos quando esse momento chega, nem tampouco em que momento da vida isso ocorre. Agora, a pergunta que algumas pessoas me fazem imediatamente é: bem, você já conheceu alguém que realmente tenha cometido o pecado sem perdão? Minha resposta a essa pergunta pode ser baseada apenas em minha compreensão da palavra e também de meu envolvimento no ministério, que agora já estende por alguns anos. Conheci apenas uma pessoa que realmente acho que atravessou essa fronteira, apesar de não ter muita certeza. Tudo que sei é que, em meu relacionamento com ele, não havia nenhum mínimo sinal de interesse nas coisas de Deus. Não apenas havia aquele sentimento de morte operando em sua vida, mas sua atitude com Jesus era tão dura que, por mais que se apresentassem a ele quaisquer evidências, ele não creria. Como já disse, conheci somente uma pessoa que poderia ser caracterizada dessa forma. Mas esse assunto é muito complexo, não? E muito trágico também. Mais uma vez, gostaria de lembrá-lo de que há várias opiniões e interpretações sobre o que seja o pecado sem perdão. Eu já compartilhei com você minha compreensão das Escrituras, mas, honestamente, o amor cristão me leva a partilhar com você, meu querido ouvinte, devido a seu grande desejo de conhecer a Palavra de Deus, que há outras opiniões sobre o pecado sem perdão. Mas, nos últimos programas, tenho consciência diante de Deus de que passei a você aquilo que as Escrituras nos ensinam sobre o pecado sem perdão. Agora, preste atenção entre a diferença do que chamamos de pecado para a morte, que estudamos há alguns programas atrás, e o pecado sem perdão. Abra agora seu Novo Testamento em 1 João, capítulo 5, versículo 16. Se alguém vir pecar seu irmão, pecado que não é para a morte, orará e Deus dará a vida àqueles que não pecarem para a morte. Há pecado para a morte, e por esse não digo que ore. Compreendo que essa primeira epístola de João, onde lemos esse verso, foi escrita para os crentes. Assim, o que João quer dizer com pecado para a morte pode ser cometido por um crente. Gostaria de fazer a distinção mais uma vez para você. O pecado sem perdão somente pode ser cometido por aqueles que jamais nasceram de novo na fé em Jesus Cristo. O pecado para a morte, em 1 João, capítulo 5, versículo 16, somente pode ser cometido por cristãos. O que é o pecado para a morte? Não é a morte espiritual ou morte eterna que encontramos em 1 João, capítulo 5, versículo 16. Pois certamente o crente que depositou sua fé em Jesus e nasceu de novo pelo Espírito de Deus estará ausente no corpo e presente com o Senhor Jesus quando morrer. Eu entendo que 1 João 5,16 fala do crente que está numa situação de cometer o pecado para a morte. A morte de que se trata aqui é a morte física. É quase como se Deus estivesse dizendo: Tudo bem, vamos direto para casa ficar comigo. Parece-me que era esse o pecado que caracterizava a igreja em Corinto. Lembre-se de que em 1 Coríntios capítulo 11, o que eles faziam era abusar da mesa do Senhor e se conduzir de forma indigna, e o apóstolo está falando sobre as desordens naquela igreja, dizendo: por essa razão, há entre vós muitos fracos e doentes, e muitos que dormem. A expressão dormem é a terminologia de Paulo para a morte. Portanto, parece-me que o cristão individualmente que pecasse contra a mesa do Senhor, que houvesse cometido uma ofensa tão grave na igreja de Corinto, com o tempo acabaria morrendo. Deus os levava para si. Há alguns que creem que o pecado de Ananias e Safira, no livro de Atos, estivesse na mesma categoria. Bem, creio firmemente que esses comentários dos últimos dias sobre o pecado que não tem perdão e o pecado que é para a morte serão muito úteis para você, meu querido amigo, pois se há uma coisa que desejamos fazer é partilhar a palavra de Deus. Vamos voltar agora a Marcos capítulo 3 e sugerimos que você abra no Evangelho de Marcos, livro que é a nossa base de estudo para a vida de Jesus, nesse terceiro capítulo, abrangendo uma batalha que se expande. Lembre-se de que acompanhamos a intensificação do conflito que estava ocorrendo entre as autoridades religiosas daqueles dias e o próprio Senhor Jesus. Eles eram os críticos da mensagem de Jesus e de seus milagres, assim como de seus métodos. Começando com Marcos capítulo 3, versos 31 a 35, chegamos à terceira divisão que nos ajudará a entender a ampliação dessa batalha. Estamos estudando sobre a luta entre a luz contra as trevas e essa mesma luta do erro contra a verdade. Essa terceira divisão chamaremos de o novo contra o velho. Em Marcos capítulo 3, versos 31 a 35, lemos: chegaram então seus irmãos e sua mãe, e estando fora, mandaram-no chamar. E a multidão estava assentada ao redor dele, e disseram-lhe: eis que tua mãe e teus irmãos te procuram, e estão lá fora. E ele lhes respondeu, dizendo: quem é minha mãe e meus irmãos? E olhando em redor para os que estavam assentados junto dele, disse: eis aqui minha mãe e meus irmãos. Porquanto qualquer que fizer a vontade de Deus, esse é meu irmão e minha irmã e minha mãe. Nos versos 19 a 21, encontramos um intervalo interessante referindo-se a essa batalha que se intensificava. Marcos capítulo 3, versos 19 a 21 diz: e a Judas Iscariotes o que o entregou, e foram para uma casa. E afluiu outra vez a multidão, de tal maneira que nem sequer podiam comer pão. E quando os seus ouviram isto, saíram para o prender, porque diziam: está fora de si. Há um lapso de tempo entre a expressão do verso 19, e a Judas Iscariotes o que o entregou, e a próxima parte do verso, e foram para uma casa. Quanto tempo? Não sabemos, mas finalmente, quando a história se desenrola, a família de Jesus e os problemas com ele se tornam o ponto central. Vamos orar. Pai, muito obrigado por sua palavra. Muito obrigado por sua vida e seu cuidado cheio de proteção em nossa vida. Nós te amamos, Senhor Jesus. Em nome do nosso Salvador, oramos. Amém.
0: 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Até lá, e que Deus lhe abençoe.

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1: Uma vez mais, vamos abrir nossa Bíblia em Marcos capítulo 3, versos 28 e 29, e vamos completar nosso estudo sobre esse assunto com alguns outros comentários. Na verdade, vos digo que todos os pecados serão perdoados aos filhos dos homens e toda sorte de blasfêmias com que blasfemarem. Qualquer, porém, que blasfemar contra o Espírito Santo nunca obterá perdão, mas será réu do eterno juízo. Mais uma vez, é importante revermos o contexto em que essas palavras foram ditas. Naquela ocasião, Jesus falava a um grupo de indivíduos que, em resposta a um milagre que ele havia feito, alegavam que o milagre havia sido feito não pelo poder de Deus, mas do diabo. Jesus disse que essa atitude apenas endurecia a mente e o coração, e, apesar da evidência, sem sombra de dúvidas, eles jamais acreditariam que Jesus Cristo era o Filho de Deus, e isso se constituía num pecado sem perdão. Esse pecado é basicamente direcionado contra o Espírito Santo, desde que este seria o sucessor do Senhor Jesus, como ele mesmo falou em Marcos capítulo 3, versos 28 e 29. Por isso, ao blasfemar contra o Espírito Santo, significaria que ninguém mais viria depois dele. Lembre-se de que sugerimos que o Velho Testamento foi a era de Deus Pai. Os Evangelhos e o primeiro capítulo de Atos dos Apóstolos foi a era de Deus o Filho. E do dia de Pentecostes em diante, até o arrebatamento da igreja, será a era de Deus, o Espírito Santo. Jesus sabia que o Espírito Santo viria após ele. Ele disse em João 14 e em João 16 que quando ele partisse, mandaria o Confortador para nós. Esse Confortador, é claro, seria o Espírito Santo. Se eles tratassem o Espírito Santo da mesma forma que estavam tratando a Jesus, então não haveria perdão algum, pois não haveria ninguém que viesse após ele. Jesus está lidando com uma certa disposição para a dureza de mente e coração. Uma decisão já havia sido tomada. Independentemente de qualquer evidência apresentada, esses indivíduos não creriam. Alguns anos atrás, quando eu era muito jovem, uma coisa muito interessante aconteceu comigo. No meu tempo de ensino médio, eu arrumei um emprego durante as férias. Estava me sentindo um verdadeiro rei nesse emprego de verão. Lembro-me que, numa manhã, quando o relógio despertou, eu queria ficar um pouquinho mais na cama. Para muita gente, os minutinhos mais preciosos do mundo estão entre o tocar do despertador e o sair da cama. Bem, eu me lembro de desligar o despertador e depois me virar na cama para dormir um pouquinho mais antes de me levantar. Mas eu ficava desligando o despertador e dormindo só mais um pouquinho. Só mais um pouquinho e só mais um pouquinho. Chegou o momento em que eu já nem ouvia mais o despertador. Eu estava tão condicionado em minha mente que, apesar do relógio despertador tocar, eu já não mais consegui ouvi-lo. Tive que fazer um esforço tremendo para reorientar minha vida de acordo com esse novo horário. O que provocou essa situação de, apesar do despertador tocar, eu não conseguir acordar? Bem, honestamente falando, foi porque eu endureci meu coração e mente contra o som daquele despertador. eu não mais o considerava como sendo algo importante para mim. E assim, mentalmente, embora meu subconsciente ouvisse tocar o despertador, não o aceitava e, portanto, não conseguia ouvi-lo minha mente. Algo bem parecido acontece com alguns indivíduos quando se trata de considerar a Jesus Cristo o Filho de Deus, e por isso temo muito por algumas pessoas. Temo porque quanto mais elas rejeitam a Jesus Cristo como Salvador, mais o Espírito Santo as convence de que Jesus é Filho de Deus, que Ele foi até a cruz do Calvário e lá morreu por seus pecados, quanto mais rejeitam isso, mais endurecidas se tornam. E finalmente, pode ser que cheguem a ponto de não mais ouvirem ou sentirem alguma coisa com relação ao Senhor Jesus Cristo. Não sabemos quando esse momento chega, nem tampouco em que momento da vida isso ocorre. Agora, a pergunta que algumas pessoas me fazem imediatamente é: bem, você já conheceu alguém que realmente tenha cometido o pecado sem perdão? Minha resposta a essa pergunta pode ser baseada apenas em minha compreensão da palavra e também de meu envolvimento no ministério, que agora já estende por alguns anos. Conheci apenas uma pessoa que realmente acho que atravessou essa fronteira, apesar de não ter muita certeza. Tudo que sei é que, em meu relacionamento com ele, não havia nenhum mínimo sinal de interesse nas coisas de Deus. Não apenas havia aquele sentimento de morte operando em sua vida, mas sua atitude com Jesus era tão dura que, por mais que se apresentassem a ele quaisquer evidências, ele não creria. Como já disse, conheci somente uma pessoa que poderia ser caracterizada dessa forma. Mas esse assunto é muito complexo, não? E muito trágico também. Mais uma vez, gostaria de lembrá-lo de que há várias opiniões e interpretações sobre o que seja o pecado sem perdão. Eu já compartilhei com você minha compreensão das Escrituras, mas, honestamente, o amor cristão me leva a partilhar com você, meu querido ouvinte, devido a seu grande desejo de conhecer a palavra de Deus, que há outras opiniões sobre o pecado sem perdão. Mas nos últimos programas tenho consciência diante de Deus de que passei a você aquilo que as Escrituras nos ensinam sobre o pecado sem perdão. Agora, preste atenção entre a diferença do que chamamos de pecado para a morte, que estudamos há alguns programas atrás, e o pecado sem perdão. Abra agora seu Novo Testamento em 1 de João, capítulo 5, versículo 16. Se alguém vir pecar seu irmão, pecado que não é para a morte, orará e Deus dará a vida àqueles que não pecarem para a morte. Há pecado para a morte, e por esse não digo que ore. Compreendo que essa primeira epístola de João, onde lemos esse verso, foi escrita para os crentes. Assim, o que João quer dizer com pecado para a morte pode ser cometido por um crente. Gostaria de fazer a distinção mais uma vez para você. O pecado sem perdão somente pode ser cometido por aqueles que jamais nasceram de novo na fé em Jesus Cristo. O pecado para a morte, em 1 de João, capítulo 5, versículo 16, somente pode ser cometido por cristãos. O que é o pecado para a morte? Não é a morte espiritual ou morte eterna que encontramos em 1 de João, capítulo 5, versículo 16, pois certamente o crente que depositou sua fé em Jesus e nasceu de novo pelo Espírito de Deus estará ausente no corpo e presente com o Senhor Jesus quando morrer. Eu entendo que 1 de João 5,16 fala do crente que está numa situação de cometer o pecado para a morte. A morte de que se trata aqui é a morte física. É quase como se Deus estivesse dizendo: tudo bem, Vamos direto para casa ficar comigo. Parece-me que era esse o pecado que caracterizava a igreja em Corinto. Lembre-se de que em 1 Coríntios capítulo 11, o que eles faziam era abusar da mesa do Senhor e se conduzir de forma indigna, e o apóstolo está falando sobre as desordens naquela igreja, dizendo: por essa razão, há entre vós muitos fracos e doentes, e muitos que dormem. A expressão dormem é a terminologia de Paulo para a morte. Portanto, parece-me que o cristão individualmente que pecasse contra a mesa do Senhor, que houvesse cometido uma ofensa tão grave na igreja de Corinto, com o tempo acabaria morrendo. Deus os levava para si. Há alguns que creem que o pecado de Ananias e Safira, no livro de Atos, estivesse na mesma categoria. Bem, creio firmemente que esses comentários dos últimos dias sobre o pecado que não tem perdão e o pecado que é para a morte serão muito úteis para você, meu querido amigo, pois se há uma coisa que desejamos fazer é partilhar a palavra de Deus. Vamos voltar agora a Marcos capítulo 3 e sugerimos que você abra no Evangelho de Marcos, livro que é a nossa base de estudo para a vida de Jesus, nesse terceiro capítulo, abrangendo uma batalha que se expande. Lembre-se de que acompanhamos a intensificação do conflito que estava ocorrendo entre as autoridades religiosas daqueles dias e o próprio Senhor Jesus. Eles eram os críticos da mensagem de Jesus e de seus milagres, assim como de seus métodos. Começando com Marcos capítulo 3, versos 31 a 35, chegamos à terceira divisão que nos ajudará a entender a ampliação dessa batalha. Estamos estudando sobre a luta entre a luz contra as trevas e essa mesma luta do erro contra a verdade. Essa terceira divisão chamaremos de o novo contra o velho. Em Marcos capítulo 3, versos 31 a 35, lemos: chegaram então seus irmãos e sua mãe, e estando fora, mandaram-no chamar. E a multidão estava assentada ao redor dele, e disseram-lhe: eis que tua mãe e teus irmãos te procuram, e estão lá fora. E ele lhes respondeu, dizendo: quem é minha mãe e meus irmãos? E olhando em redor para os que estavam assentados junto dele, disse: eis aqui minha mãe e meus irmãos, porquanto qualquer que fizer a vontade de Deus, esse é meu irmão e minha irmã e minha mãe. Nos versos 19 a 21, encontramos um intervalo interessante referindo-se a essa batalha que se intensificava. Marcos capítulo 3, versos 19 a 21 diz: e a Judas Iscariotes, o que o entregou, e foram para uma casa. E afluiu outra vez a multidão, de tal maneira que nem sequer podiam comer pão. E quando os seus ouviram isto, saíram para o prender, porque diziam: está fora de si. Há um lapso de tempo entre a expressão do verso 19, e a Judas Iscariotes, o que o entregou, e a próxima parte do verso, e foram para uma casa. Quanto tempo? Não sabemos, mas finalmente, quando a história se desenrola, a família de Jesus e os problemas com ele se tornam o ponto central. Vamos orar. Pai, muito obrigado por sua palavra. Muito obrigado por sua vida e seu cuidado cheio de proteção em nossa vida. Nós te amamos, Senhor Jesus. Em nome do nosso Salvador, oramos. Amém.
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2: Brasil terá Dia Nacional em Memória de Vítimas do Trânsito. Nova lei define percentual mínimo de cacau nos chocolates. Eleições 2026, eleitor pode se inscrever para ser mesário voluntário. O Brasil instituiu oficialmente o terceiro domingo de novembro como Dia Nacional de Mobilização em Memória das Vítimas de Trânsito. A nova lei, já publicada no Diário Oficial da União, busca homenagear quem sofreu acidentes e conscientizar sobre a segurança nas estradas. A data entra para o calendário nacional como um marco para reflexão sobre o comportamento de motoristas e pedestres. A medida também altera o Plano Nacional de Redução de Mortes e Lesões no Trânsito para ampliar o suporte a iniciativas da sociedade civil organizada. Órgãos do Sistema Nacional de Trânsito deverão apoiar ações de conscientização utilizando recursos dos seus orçamentos e verbas específicas para eventos programados. O objetivo central é fortalecer a participação social e reduzir os índices de violência que impactam as vias do país. Com a oficialização desta data, o governo espera intensificar as campanhas educativas e a promoção de um trânsito mais humano e seguro para todos os brasileiros. A lei reforça a necessidade de um planejamento público eficiente e da destinação de verbas para projetos que visem a preservação da vida. Mobilizações em todo o país devem ocorrer anualmente para lembrar as vítimas e cobrar melhorias constantes na malha viária. Uma nova lei, publicada já no Diário Oficial da União, estabelece percentuais mínimos de cacau para os chocolates vendidos aqui no Brasil. A medida exige que fabricantes nacionais e importadores informem de maneira clara e destacada a quantidade do ingrediente nos rótulos das embalagens. A indústria terá um prazo de 360 dias para se adequar às normas de produção e classificação. De acordo com as novas regras, o chocolate ao leite deve conter pelo menos 25% de sólidos totais de cacau na sua composição. Já o branco precisa apresentar no mínimo 20% de manteiga de cacau, enquanto achocolatados devem atingir a marca de 15%. A lei também obriga que essa informação ocupe um espaço relevante na parte da frente do produto para facilitar a leitura. A proposta proíbe expressamente o uso de imagens ou expressões que possam induzir o consumidor ao erro sobre a real natureza do alimento. Empresas que descumprirem as determinações de rotulagem estarão sujeitas a punições severas previstas no Código de Defesa do Consumidor e sanções sanitárias. Os tribunais regionais eleitorais já estão com inscrições abertas para quem deseja atuar como mesário voluntário nas eleições de outubro. Podem participar todos os eleitores maiores de 18 anos que estejam em situação regular com a Justiça Eleitoral. O cadastro é feito de forma permanente e visa renovar o banco de colaboradores que fiscalizam e organizam o processo nas zonas eleitorais. O registro deve ser realizado preferencialmente pela internet, por meio do aplicativo e-título ou diretamente nos sites oficiais dos tribunais regionais de cada estado. Embora a inscrição não garanta a convocação imediata, o voluntário selecionado receberá uma carta convocatória oficial contendo as datas de treinamento e do pleito.
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3: As boas novas de Deus para você memorizar esta semana encontram-se em Provérbios 1, 8 e 9. Filho meu, ouve a instrução de teu pai, e não deixes o ensinamento de tua mãe, porque serão diadema de graça para tua cabeça e colares para o teu pescoço. Vamos ler novamente, Provérbios 1, 8 e 9. 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
6: Os evangelhos nos contam da vinda de Jesus ao nosso mundo para dar a sua vida por nós, lá na cruz. E ele queria que as pessoas entendessem que este é o único caminho possível para nós termos paz com Deus, para nós experimentarmos então o perdão e termos a vida eterna. Ele falava com pessoas que o buscavam por muitos motivos. Alguns queriam ver os milagres, queriam aproveitar a multiplicação dos pães, por exemplo, queriam vantagens pessoais, curiosidade, expectativa de um libertador do povo de Israel. E Jesus não estava ali querendo trair ninguém, não estava escondendo que a missão dele dependia de um compromisso espontâneo, individual, solene. Lucas registra no capítulo 14, a partir do versículo 25, como a multidão ouviu isso. Uma grande multidão seguia Jesus, que se voltou para ela e disse: se alguém que me segue amar pai e mãe, esposa e filhos, irmãos e irmãs, e até mesmo a própria vida, mais que a mim, não pode ser meu discípulo. E, se não tomar sua cruz e me seguir, não pode ser meu discípulo. Jesus falava então de uma maneira clara, porque ele amava todos, não escondia nada, mas eles tinham que entender e crer. Não era ali um recurso de dinheiro, de comércio, de fama, de Jesus se tornar um grande líder, era a alma humana confiando no plano de Deus e de uma maneira voluntária crendo nele. Então Jesus ilustrou isso para que qualquer um entendesse o que ele estava ensinando. Ele usou uma parábola que está nos versículos 28 a 30. Quem começa a construir uma torre sem antes calcular o custo e ver se possui dinheiro suficiente para terminá-la? Pois, se completar apenas os alicerces e ficar sem dinheiro, todos rirão dele, dizendo: esse aí começou a construir, mas não conseguiu terminar. A solene decisão ilustrada pela torre inacabada é uma preciosa lição de Jesus, como sempre em poucas palavras, dizendo de forma muito clara: quem quer construir uma torre precisa calcular o custo para ver se há condições de iniciá-la e, depois, se há recurso suficiente para completá-la. Assim também na nossa vida. A nossa vida exige que nós tenhamos um compromisso solene com Deus. Não dá para nós começarmos e depois vamos parando pelo caminho, projetos nossos, compromissos financeiros. Em tudo nós precisamos ter uma disposição de agir com sabedoria. Que a nossa vida diante de Deus seja completa e não como a torre que não foi.
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0: Quando a vida fica difícil e as decepções começam a surgir, é tentador procurar uma saída fácil. Um lugar de alívio, um caminho mais tranquilo, isso é natural. Mas abandonar as nossas decisões ou se desviar dos padrões bíblicos pode prejudicar seriamente o nosso futuro, principalmente quando se trata do nosso casamento. Está começando mais uma edição do programa Razão para Viver, com a série de mensagens Descobrindo o Casamento Autêntico. Hoje vamos iniciar mais um estudo, colocando todo o foco na palavra compromisso. O pastor Fernando Bocchio intitulou este estudo de O Compromisso é a Chave, parte 1.
1: O casamento não começa em um contexto de imprecisão e incertezas. Duas pessoas adultas, completamente conscientes, muito atentas e cientes de tudo, abertamente declaram seus votos. Eu entendo que os votos podem variar, mas quase todos incluem palavras como na alegria e na tristeza, ou até que a morte nos separe. Você talvez se lembre dessas palavras que jurou diante de Deus quando você se casou. Deus leva muito a sério os nossos votos e Ele espera que nós façamos o mesmo. Essa é uma boa hora para lembrarmos que a palavra fácil nunca aparece no contexto do casamento. É claro que é difícil. Na verdade, poderá haver tempos em que você estará convicto de que simplesmente não consegue mais ficar nesse relacionamento. Mas lembre-se das palavras que você jurou, na alegria e na tristeza, até que a morte nos separe. Um amigo meu uma vez me perguntou: Pastor Fernando, você sabe o que faz meu casamento dar certo? Uma palavra: compromisso. Não é o amor, mas o compromisso. Estou comprometido com uma mulher e ela está comprometida comigo.

Deuteronômio capítulo 6, começando no versículo 10. Agora, mais do que ler a Bíblia ou ouvir alguém lendo a Bíblia, vamos acompanhar o que Deus está dizendo. Isso quer dizer que você não deve se distrair nessa hora e permitir que sua mente fique viajando. O pensamento disciplinado deve ser dado a essas passagens da palavra de Deus. Então, vamos nos concentrar e não pensar em mais nada. Deuteronômio capítulo 6, versículos de 10 a 15. O Senhor, o seu Deus, os conduzirá à terra que jurou aos seus antepassados, Abraão, Isaque e Jacó, que daria a vocês, terra com grandes e boas cidades que vocês não construíram, com casas cheias de tudo o que há de melhor, de coisas que vocês não produziram, com cisternas que vocês não cavaram, com vinhas e oliveiras que não plantaram. Quando isso acontecer e vocês comerem e ficarem satisfeitos, tenham cuidado, não esqueçam o Senhor que os tirou do Egito, da terra da escravidão. Tema o Senhor, o seu Deus, e só a Ele prestem culto, e jurem somente pelo seu nome. Não sigam outros deuses, os deuses dos povos ao redor, pois o Senhor, o seu Deus, que está no meio de vocês, é Deus zeloso. A ira do Senhor, o seu Deus, se acenderá contra vocês e Ele os banirá da face da terra. Agora vamos para Ezequiel, capítulo 33, versículo de 30 a 33. Quanto a você, filho do homem, seus compatriotas estão conversando sobre você junto aos muros e às portas das casas, dizendo uns aos outros, venham ouvir a mensagem que veio da parte do Senhor. O meu povo vem a você, como costuma fazer, e se assenta diante de você para ouvir as suas palavras, mas não as põe em prática. Com a boca eles expressam devoção, mas o coração deles está ávido de ganhos injustos. De fato, para eles você não é nada mais do que alguém que entoa cânticos de amor com uma bela voz e que sabe tocar um instrumento, pois eles ouvem as suas palavras, mas não as põem em prática. Quando tudo isso acontecer, e certamente acontecerá, eles saberão que um profeta esteve no meio deles. E, por fim, Eclesiastes, capítulo 8, somente o versículo 11. Quando os crimes não são castigados logo, o coração do homem se enche de planos para fazer o mal. Correndo o risco de ser um pouco dramático nessa mensagem, eu confesso a você que em todo o meu ministério eu nunca me senti tanto como o profeta Jeremias quando ele disse em seu livro, no capítulo 20, versículo 9, é como se um fogo ardesse em meu coração, um fogo dentro de mim. Estou exausto tentando contê-lo, já não posso mais. O fogo que está lá há muito tempo realmente começou com uma faísca, quando eu percebi o relacionamento crescente entre o sistema do mundo em que vivemos e o cristão. Eu acho que foi isso que me atraiu ao experimento que foi mencionado em uma revista científica. O experimento foi conduzido pelo Dr. John Cullough, um psicólogo pesquisador do Instituto Nacional de Saúde Mental dos Estados Unidos. Ele foi o homem que construiu uma gaiola de 3 metros quadrados para camundongos. Ele começou com 8 camundongos. A gaiola foi projetada para acomodar confortavelmente 160 roedores, mas ele permitiu que a ninhada chegasse a 2.200. Durante todo o tempo, ele providenciou água, comida, boas condições de saúde e proporcionou um clima perfeito para que os camundongos se reproduzissem. E a única coisa que ele permitiu que acontecesse sozinha foi o envelhecimento dos animais.

0: pais. Quando atingiram a idade de 2 anos e meio, ele começou a observar a gaiola superlotada de camundongos. Então, observou por mais 2 anos e meio. E foi isso que ele observou. Em primeiro lugar, os adultos formavam grupos de mais ou menos 12 indivíduos. E cada rato começou a assumir um determinado papel, mas não havia nenhum papel para os ratos mais novos. Os machos que durante todo o tempo estavam guardando o seu território, agora já não o faziam mais e liberavam o espaço. As fêmeas se tornaram agressivas e mantinham os ratinhos longe. E os mais jovens se tornaram acomodados. Eles comiam, bebiam, dormiam à vontade, se limpavam, mas duas coisas não aconteciam mais. Primeiro, todo o namoro, se é que posso chamar assim, todo o namoro parou. E, em segundo lugar, todo o processo de acasalamento cessou. E essas são as coisas mais complicadas entre os ratos, disse Dr. Cullen. Depois de 5 anos que a gaiola foi construída, todos os ratos tinham morrido, por mais que ainda tivesse na gaiola comida e água suficientes, um ambiente livre de doenças e um clima perfeito para o crescimento dessas criaturas. Perguntaram a ele: como você pode comparar isso com o problema humano das nossas condições de superlotação? E ele disse: se esse tipo de situação acontecesse ao ponto de não termos mais como escapar deste cenário, nós primeiramente cessaríamos de reproduzir nossas ideias. E juntamente com isso, nós cessaríamos de reproduzir nossos alvos e ideais. Em outras palavras, e eu cito, nossos valores seriam perdidos. Foi aí que a faísca acendeu e eu comecei a observar uma situação similar, uma perda de valores. Eu não podia entender porque cristãos, muitos de nós, estavam começando a perder o fio da meada. Aquilo que nos caracteriza como cristãos começou a ficar meio vago. Nossos valores começaram a se enfraquecer e foram vistos com desconfiança por outros cristãos, chamando esses valores de antiquados ou idealistas. Isso começou a me incomodar e a me irritar por dentro, porque o livro que estou pregando e que sempre pregarei traz uma série de padrões imutáveis para qualquer geração. Ele deve ser aplicado com inteligência, deve ser interpretado corretamente, mas ainda assim o padrão deve ser mantido. Agora estou preocupado e o fogo que vem queimando e se expandindo nesses últimos meses e até anos não pode ser mais contido. Então eu não posso mais ignorar isso e quero falar hoje sobre todo o problema do nosso compromisso como cristãos. Sinceramente, essa não é uma mensagem amigável e aprendi com o último estudo que às vezes eu preciso de mais tempo para expor tudo o que é necessário. Por isso, farei este estudo em 2 partes e cada parte será vista em 3 programas, como geralmente já fazemos. Deuteronômio capítulo 6 é onde eu quero começar. Tem um ponto inicial muito bom. E, por favor, entenda que eu, como muitos dos que estão me ouvindo, tenho a tendência de dizer: ah, isso é para os judeus, isso é para as pessoas que viviam no tempo de Moisés, isso é para as famílias que entraram nas áreas cananeias, com todos os jebuseus, hititas e todos esses povos de nome esquisito. Isso não é para nós, isso está debaixo da lei. Esse é um jeitinho bem elegante de se desviar de passagens importantes e penetrantes. E isso é para nós. Veja Romanos capítulo 15, versículo 4. pois tudo que foi escrito no passado foi escrito para nos ensinar, de forma que, por meio da perseverança e do bom ânimo procedentes das Escrituras, mantenhamos a nossa esperança. Quando Paulo escreveu Romanos capítulo 15, ele tinha em mente o Velho Testamento, e esse texto foi escrito para nós, pelo menos a sua aplicação. Agora eu quero que você pense em termos do seu lar e do seu casamento. Vamos ver a aplicação disso. Deuteronômio capítulo 6, versículo 10. Moisés está falando a um grupo de pessoas que foram libertas do Egito, que saíram de mais de 400 anos de escravidão. Eles atravessaram o Mar Vermelho e estavam nas fronteiras de Canaã. Eles estavam para entrar em uma cidade estabelecida, que havia sido construída com outros padrões. Versículo 10. O Senhor, o seu Deus, os conduzirá à terra que jurou aos seus antepassados, à terra prometida de Canaã. Versículo 11. Com casas cheias de tudo que há de melhor, de coisas que vocês não produziram, com cisternas que vocês não cavaram, poços, reservatórios de água, com vinhas e oliveiras que não plantaram. Isso é muito bonito, não é mesmo? Essa é a marca da abundância, e realmente sem trabalho algum. É como se entrássemos em uma casa mobiliada, já toda decorada, olhássemos para o quintal e víssemos um belo jardim que não plantamos, e desfrutássemos de uma piscina que não construímos, e de todas as bênçãos de uma despensa cheia de comida que não fomos nós que compramos. Da mesma forma, nós entramos em uma sociedade feita sob medida. E o que Moisés diz? Versículo 11. Vocês vão comer, vão ficar satisfeitos e, cuidado, prestem atenção, sejam cuidadosos. Por quê? O que devemos temer em um lugar como esse? Versículo 12. Tenham cuidado, não esqueçam o Senhor que os tirou do Egito, da terra da escravidão. Você pode pensar, ah, que tipo de comentário é esse? É justo? Isso é graça? Um Deus que nos trouxe daquela terra nos alerta sobre as coisas boas? Sim, isso é justo, isso é graça. A graça alerta você. O que Moisés está dizendo é: tenham cuidado porque vocês vão entrar em uma situação em que vão desfrutar de uma cama que vocês não construíram e de frutos que vocês não plantaram. E fazendo isso, a tendência será se tornar como o ambiente que te rodeia. Cuidado para que vocês não se esqueçam do Senhor e, implicitamente, seus padrões. No versículo 13, temos a resposta. Ouça comigo. Temam o Senhor. Tem uma reverência extraordinária pelo Senhor, o seu Deus, e só a Ele prestem culto. Implica em exclusividade. E jurem somente pelo seu nome. Implica exclusividade também. Agora, eu não estou dizendo que o problema da superpopulação é um problema nosso. Eu não estou dizendo que aquilo que se aplicou aos ratos e camundongos se aplica a nós. Estou dizendo que existe uma analogia interessante. Se tivermos pessoas suficientes que agem rápido e ouvem bastante a opinião pública, então, teremos padrões quebrados que são omitidos e aceitos como um jeito novo. É a nova geração, o novo estilo de vida, pastor. Acorda, dá um tempo, pega leve, não seja tão rigoroso. Ah, sim, com certeza é algo novo. Algum tempo atrás, em um programa de TV, Anis Clar, a autora de Esposas Fujonas, foi entrevistada e ela afirmou: 10 anos atrás para cada esposa ou mãe que deixava para trás as responsabilidades do lar e da família, existiam 600 homens que faziam o mesmo. Hoje, apenas 10 anos depois, para cada homem que deixa o lar, 2 esposas fazem o mesmo. Um artigo muito interessante intitulado Vamos Preservar a Vida Familiar comentava sobre uma grande placa que estava exposta em uma joalheria em Hollywood. Ela já estava lá por alguns meses e dizia: alugamos alianças de casamento. Algum tempo atrás, Dr. George Masser, da Escola de Medicina USC, escreveu em um jornal da área médica: o declínio do casamento moderno tem alcançado um ponto em que achar um casal bem casado é uma raridade. O Dr. James Hamming, por muitos anos, foi a voz da psicologia nas Ilhas Britânicas, e ele escreveu: o casamento será um ritual do passado. Aceite isso. Se houver casamentos, os casais vão se casar somente depois de terem morado juntos. Outra autoridade que agora está lecionando em uma universidade bem conhecida diz: é uma estupidez fazer com que uma jovem de 20 anos de idade assuma um contrato de 50 anos. Isso, no versículo 14, é representado pelos outros deuses. Sabe, eu tenho observado que existem 3 resultados óbvios dessa enorme gaiola em que vivemos. Número 1, há uma permissividade que nunca seria tolerada no mundo cristão de 20 anos atrás. É uma permissividade aceitável. Segundo, existe uma cria nessa permissividade que é a irresponsabilidade. E a irresponsabilidade diz: se doer, caia fora. Se você não gostar, saia, corra. E esse é o terceiro, escapismo. Há uma permissividade seguida de uma mentalidade irresponsável que diz: quando a pressão estiver grande demais, saia fora. E a verdade é que temos absorvido esses valores, sem nem mesmo perceber, eles estão se tornando normais para nós. Eu pedi à minha esposa que, por favor, orasse para que hoje eu não fosse um pregador negativo e irritante, mas é terrivelmente difícil falar de algo que tem sido devastado e que o fogo começa a consumir. Especialmente se você já está há muito tempo vendo essa situação. Meu amigo, isso não é algo que tenha acontecido em uma ou outra igreja. Isso tem acontecido na minha e na sua. Há várias semanas havia em nossa assembleia 16 casais querendo se separar. Agora são 19 e esse número está crescendo. Isso não é uma pregação teórica, irrelevante, irritante, falando sobre algo que atinge toda a sociedade, menos a gente. Está acontecendo aqui, onde eu estou, e aí, onde você está. Está acontecendo agora. E me pareceu sensato lidar com isso por alguns programas, ao invés de ficar rodeando e assoviando no escuro, agindo como se fosse problema de outra pessoa. Porque isso está fermentando, e se a verdade fosse conhecida, veríamos que agora mesmo, em algumas famílias que ainda estão juntas, elas estão em um campo de batalha. E, bom, a mídia não ajuda, não é mesmo? Há exemplos e exemplos de novelas, filmes e seriados que retratam um pai autoritário, uma mãe retrógrada, como se o exagero fosse regra e não existisse equilíbrio. Isso transmite a ideia aos filhos e aos casais que assistem o programa que aquilo é o que significa estar no controle do seu lar. Meu voto é não. Todo esse conceito estranho, exagerado e distorcido de autoridade, graças à mídia, tem sido visto hoje como nada mais do que uma expressão chauvinista, mente fechada, intolerante, de alguém que anda por aí gritando e berrando contra todas as minorias. Essa é a ideia que foi passada sobre estar no controle do lar. E não precisamos disso. Precisamos orar urgentemente. Precisamos lutar contra esse movimento dos dias de hoje que nos diz que tudo bem, o relacionamento não deu certo, isso acontece. O importante é o casal se separar amigavelmente pelo bem das crianças. Não. Essa não é a saída. E a separação pode ser a mais amigável do mundo, mas isso vai continuar afetando os seus filhos, e você e o seu cônjuge. Eu não estou simplificando as coisas. Lembre-se, eu sou casado há mais de 3 décadas. Sei dos problemas do casamento. E conheço vários problemas que eu e minha esposa não enfrentamos, mas que pessoas a quem aconselhei passaram. Então, não estou falando isso sem conhecimento de causa. Nosso papel como cristãos é não aceitar o que o mundo prega. Algumas coisas são adaptáveis, como o estilo de culto que era feito na época de Jesus, o papel das mulheres na igreja, as roupas que eram usadas, mas outras coisas não são somente uma questão de cultura, são questão de princípio, e os princípios de Deus não mudam. O fim do seu casamento, eu sei, não era o que você queria. Então, além do fato de que absolutamente não é isso o que Deus quer, esse é mais um motivo para que ele não acabe. Se o seu cônjuge é que quer se separar, eu aconselho você a ficar firme. Corra atrás da sua parte, dos seus erros, da sua parcela de culpa. Ore, ore muito e faça a coisa certa. Antes do nosso compromisso um com o outro no casamento, há o compromisso com Deus. Ele vem antes de qualquer coisa e você precisa honrar este compromisso. O mundo hoje não sabe mais o que é compromisso, nem com valores, nem com pessoas, nem com acordos, mas o Senhor nos ensina outra coisa. E não é por causa de uma tradição que devemos manter, é pelo bem que irá fazer a todos os envolvidos. Deus criou o homem e o casamento. Ele sabe do que está falando. Vamos conversar mais sobre isso nos próximos programas. E lembre-se das palavras do próprio Jesus: o que Deus uniu, o homem não separe.
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1: As boas novas de Deus para você memorizar esta semana encontram-se em Provérbios 1, 8 e 9. Filho meu, ouve a instrução de teu pai, e não deixes o ensinamento de tua mãe, porque serão diadema de graça para a tua cabeça e colares para o teu pescoço. Vamos ler novamente, Provérbios 1, 8 e 9. Filho meu, ouve a instrução de teu pai, e não deixes o ensinamento de tua mãe, porque serão diadema de graça para a tua cabeça e colares para o teu pescoço. Estas são as boas novas de Deus para você memorizar esta semana na BBN.
2: Não há nada que possamos fazer com nossas próprias forças para merecermos a vida eterna. Isso fica claro quando lemos Efésios capítulo 2, nos versos 8 e 9. Porque pela graça sois salvos, por meio da fé. E isto não vem de vós, é dom de Deus, não vem das obras, para que ninguém se glorie. Comparado ao peso do pecado, que está ligado a nós desde o nascimento, nem mesmo uma vida de boas obras seria suficiente para pagar essa dívida. Mas é aí que a graça e amor de Deus por nós mudou tudo. E quando Jesus nasce neste mundo e padece na cruz, ele nos trouxe então, gratuitamente, o pagamento pelos pecados e o lindo presente da vida eterna. Querido ouvinte, se você nunca orou a Deus, pedindo perdão pelos seus pecados e crendo no nome santo de Jesus, hoje pode ser o dia da sua salvação, o dia que você terá seu nome escrito no livro da vida para toda a eternidade. 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

0: 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Ouça agora esta verdade bíblica. 1 Crônicas, capítulo 21, relata o grave erro cometido pelo rei Davi, o que trouxe castigo sobre todo o Israel. Para estancar o castigo, Davi é orientado a construir um altar ao Senhor nas terras de Ornã. Ornã oferece aquela propriedade de graça a Davi, mas este diz: não darei ao Senhor aquilo que pertence a você, nem oferecerei um holocausto que não me custe nada. Assim o rei comprou aquela terra na qual, anos mais tarde, o templo seria construído. Hoje em dia já é comum a prática do reaproveitamento de presentes recebidos. Presentes que não nos servem ou que não nos agradam, acabamos deixando na caixa para darmos a uma terceira pessoa. Embora a ideia não seja de toda ruim, o resultado dessa prática é que o nosso coração, o toque pessoal, não está naquele presente reaproveitado. Pelo contrário, muitas vezes, o que sentimos é um alívio de termos ficado livres daquilo que não gostamos. O rei Davi queria ver resultado da sua dádiva. Ele queria sentir a aprovação da parte do Senhor. Ele desejava sentir a alegria do dar. E por isso fez questão de pagar o preço daquela terra. Aqui está um exemplo da dádiva e oferta que agrada ao nosso Deus. Eu sou Eduardo Staibel e encerro com uma palavra dos Salmos. O Senhor é bom e a sua misericórdia dura para sempre.
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Jesus é a fonte de vida, amém? Porque nós todos bebemos desta fonte, não é mesmo? Eu quero compartilhar com você esse bonito versículo que fala da realidade do cuidado de Deus sempre presente em nossas vidas. Os olhos do Senhor estão sobre os justos e os seus ouvidos atentos ao seu clamor. 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
1: Querido amigo, hoje o nosso alvo é iniciarmos o estudo do último capítulo do livro de Malaquias. Vamos estudar Malaquias 4:1. Nesse verso, encontramos um dos temas mais instigantes de toda a Palavra de Deus, um tema sobre o qual nós vamos tratar ao estudarmos o livro de Apocalipse. Vamos estudar e refletir no programa de hoje sobre o dia do Senhor. Isso, o dia do Senhor. A pergunta que surge então e que devemos responder para refletirmos sobre o tema é: o que é o dia do Senhor? Essa resposta tem que ficar bem clara e é importante que você compreenda bem esse significado, pois ela tem a ver com a sua vida. Esse tema tem a ver com a sua vida. A frase dia do Senhor geralmente identifica eventos que acontecem no final da história. Veja, por exemplo, Isaías 7, 18 a 25. E é frequentemente associada com a frase aquele dia. Este é o dia especial no final dos tempos, quando a vontade de Deus e o seu propósito para a humanidade e o mundo serão cumpridos. Um ponto-chave para entender essas frases é perceber que elas sempre identificam um período de tempo no qual Deus vai agir, vai intervir pessoalmente na história, direta ou indiretamente, para cumprir o quê? Para cumprir um aspecto específico do seu plano. O conceito significava a intervenção de Yahvé na história para estabelecer sua vontade punindo os maus e recompensando os bons. Esta é a ideia do dia do Senhor. Muito mais do que um dia determinado, significa uma intervenção divina, uma entrada de Deus na história. Seria colocar em ordem o mundo ou uma determinada situação. Para isso, Deus interveria e certamente irá intervir. Essa expressão, dia do Senhor, foi usada diversas vezes no Antigo Testamento e geralmente transmitiam um sentido de iminência, de proximidade, de expectativa. Uivai, pois, perto está o dia do Senhor, Isaías 13:6. Porque está perto o dia, sim, está perto o dia do Senhor, Ezequiel 33. Tocai a trombeta em Sião e dai voz de rebate no meu santo monte. Perturbem-se todos os moradores da terra, porque o dia do Senhor vem e já está próximo. Joel 2:1. Está perto o grande dia do Senhor. Está

aconteceram já foram cumpridos. Por exemplo, em Isaías 13, Ezequiel 30, Joel capítulo 1, Amós capítulo 5. Enquanto outras vezes, essa expressão dia do Senhor se refere a julgamentos que vão acontecer no final dos tempos. Por exemplo, Joel 2, 30 e 32, Zacarias 14, 1 e o próprio texto de Malaquias 4, 1 e 4, 5. As Escrituras indicam que o dia do Senhor virá repentinamente como um ladrão na noite e, portanto, todos os cristãos, todos, cristãos e não cristãos, nós devemos viver tendo esse dia em vista. Querido amigo, logo no início do programa eu leio para você esse verso para que possamos ordenar os nossos pensamentos sobre esse tão importante assunto. Diz assim a palavra de Deus: pois eis que vem o dia e arde como fornalha, todos os soberbos e todos os que cometem perversidades serão como restolho, o dia que vem os abrasará, diz o Senhor dos Exércitos, de sorte que não lhes deixará nem raiz, nem ramo. Malaquias 4, 1. Essas são palavras muito objetivas e são palavras direcionadas àqueles que não têm desenvolvido vidas justas, vidas que demonstrem o temor do Senhor. Nesse grande dia, conforme estudamos no programa passado, veremos novamente a diferença entre os justos e os perversos. Malaquias 3, 18. Mas devemos notar algo interessante nesse texto. Embora os versos 2 e 3 nos mostrem o dia significando alegria para aqueles que são salvos, para os justificados, para os que temem o Senhor, vamos estudar no programa de hoje o significado do dia do Senhor para aqueles que se perdem, para os perversos, para aqueles que não temem a Deus. É importante, então, percebermos e devemos notar que, para os judeus, esse dia do Senhor acabou se transformando como o dia de grandes conquistas e o dia da vitória de Israel sobre as nações inimigas. Esse era o pensamento, esse era o conceito que os judeus tinham dessa frase, o dia do Senhor. Certamente recordando o dia em que saíram do Egito, ou então recordando o dia em que as muralhas de Jericó ruíram, ou então recordando o dia em que Davi tomou o Monte Sião dos Jebuseus, recordando também o dia em que Salomão dedicou o templo ao Senhor, e recordando do dia em que poderosamente, sob as mãos de Deus, eles saíram do exílio da Babilônia, os judeus daqueles dias, sabendo que eram povo escolhido de Deus, entenderam que Deus estava obrigado a tratá-los sempre bem, mesmo que estivessem em pecado. Mas, como você deve imaginar, eles estavam enganados, pois esse dia do Senhor foi, e é, e será a sua intervenção direta na história humana diante das injustiças e da rebelião do homem contra as leis divinas. Diante do culto hipócrita que estava ocorrendo nos dias de Malaquias, infelizmente ocorre nos dias de hoje, haverá a manifestação desse dia do Senhor. Querido amigo, o dia do Senhor é o dia do juízo de Deus. Essa dupla abordagem que fazemos, tratando primeiramente do significado desse dia para os injustos e, posteriormente, tratando do significado desse dia para os justificados, é muito necessária. Por quê? Porque diante de nós cai a responsabilidade de decidirmos como vamos enfrentar esse dia definitivo. Está, pois, diante de nós a necessidade de conhecermos mais detalhes desse grande dia do Senhor. Por isso, vamos estudar esse verso, dando a ele o seguinte título: o grande e terrível dia do Senhor. Malaquias 4:1, então, é a base para a nossa reflexão. Introduzo esse tema, esse estudo, dizendo o seguinte: que a série de disputas proféticas de Malaquias com o povo de Judá ia chegando ao final.

0: Como veremos na sequência do texto, ela não vai terminar com uma nota pessimista. Entretanto, a voz de Malaquias ainda ressoa nesse verso, repreendendo essa comunidade marcada pelo materialismo, pela desesperança, pelo cinismo e pelo abandono da fé. Esses que não temiam a Deus foram desafiados a prestarem atenção nas suas vidas, pois o juízo de Deus os alcançaria. A ideia do dia do Senhor como um dia de juízo contra as nações vizinhas deveria ser abandonada, deveria ser rejeitada e deveria ser substituída. Os judeus deveriam lembrar que Deus estava acompanhando bem de perto o seu povo e a promessa da vinda desse dia implicava que o juízo começaria pela própria casa do Senhor, como também Pedro, depois de aproximadamente 500 anos, disse aos seus leitores. Porque a ocasião de começar o juízo pela casa de Deus é chegada. Ora, se primeiro vem por nós, qual será o fim daqueles que não obedecem o Evangelho de Deus? 1 Pedro 4,17. Sim, querido amigo, antes de ser um dia de juízo contra os ímpios, esse juízo, primeiramente, seria e será derramado sobre aqueles que estão na comunidade dos que se chamam filhos de Deus. O juízo do Senhor atingirá a todos e a todas as nações, mas primeiramente atingirá o próprio povo de Deus. Então Malaquias, com as palavras dirigidas à comunidade pós-exílica, advertiu-os e adverte também a nós a que prestemos muita atenção a esse princípio desafiador que pode ser constatado nessa frase. Todos somos desafiados a viver tendo em vista o grande e terrível dia do Senhor. Eu repito, esse é o desafio, esse é o princípio que encontramos em Malaquias, capítulo 4, versículo 1. Todos somos desafiados a viver tendo em vista o grande e terrível dia do Senhor. Nesse verso, nós vamos encontrar, então, três características desse grande e terrível dia do Senhor. A primeira característica do grande e terrível dia do Senhor é a certeza da sua vinda. Diz assim a palavra: pois eis que vem o dia, diz o Senhor dos Exércitos. Para entendermos e refletirmos sobre essa primeira expressão, vamos fazer três afirmações. Primeiro, a certeza da vinda. Mesmo que deliberadamente alguns não creiam que haverá essa manifestação, pois não querem viver de modo justo, ela vai ocorrer. Por quê? Deliberadamente esquecem que, de longo tempo, houve céus, bem como terra, a qual surgiu da água, e através da água pela palavra de Deus, pela qual veio a perecer o mundo daquele tempo afogado em água. Ora, os céus que agora existem e a terra, pela mesma palavra, veja bem agora, querido amigo, têm sido entesourados para fogo, estando reservados para o dia do juízo e destruição dos homens ímpios. Eu li para você 2 Pedro capítulo 2, versículos 5, 6 e 7. Então, temos que reconhecer que só não tem ocorrido ainda esse dia do Senhor porque Deus é paciente e longânimo, dando oportunidade a que todos cheguem ao arrependimento. A sequência da palavra de Pedro, no capítulo 3, versículos 8 e 9. O significado da vinda é uma outra afirmação que podemos e devemos ter para entendermos essas palavras de Malaquias. Então vereis outra vez a diferença entre o justo e o perverso, entre o que serve a Deus e o que não serve. Malaquias 3, 18, que estudamos no programa passado. Querido amigo, a manifestação final do Senhor, justo juiz, será uma demonstração de que, embora seja Deus um Deus amoroso, Ele é também um Deus justo. E mesmo concedendo as mais amplas oportunidades aos seres humanos, Ele tem um limite. pois ele mesmo, através do profeta Isaías, afirmou: buscai o Senhor enquanto se pode achar, invocai-o enquanto está perto. Deixe o perverso o seu caminho, o iníquo os seus pensamentos, converta-se ao Senhor, que se compadecerá dele, e volte-se para o nosso Deus, porque é rico em perdoar. Essa é uma grande verdade, da qual nós devemos nos apropriar. Mas, ao mesmo tempo, devemos saber que o Senhor tem um limite. Buscai enquanto se pode achar. O nosso Deus é amoroso e justo. Deus que ama o pecador, mas um Deus que odeia o pecado. E uma terceira afirmação é a garantia dessas palavras. Porque, veja bem, não foi Malaquias quem prometeu a vinda desse dia. Quem fez essa afirmação foi o Senhor dos Exércitos. É isso que o versículo 1 de Malaquias 4 diz. Quem é esse Senhor dos Exércitos? O único Deus. O único Deus que sabe o dia e a hora da sua própria manifestação. E se ele disse, querido amigo, se ele afirmou que o dia vai chegar, podemos estar certo de que verdadeiramente esse dia chegará. A segunda característica do grande e terrível dia do Senhor é a causa da sua vinda. Todos os soberbos e todos os que cometem perversidade. Veja bem, a soberba, a arrogância, o orgulho são pecados que entristecem o Senhor. Ele claramente se manifesta contrário a essas práticas. Já o sábio, na época da monarquia de Israel, tinha enunciado essa verdade. A soberba precede a ruína e a altivez do espírito, a queda. Provérbios 16, 18. Assim como os judeus praticavam um culto hipócrita, um culto de aparências para que os homens os vissem e lhes prestassem reverência, assim também, na vida diária, os soberbos podem aparentar humildade, podem aparentar piedade, mas só Deus, que conhece os nossos corações, sabia e sabe como estão os seus corações, como são os nossos corações. E ao prometer o juízo, nos advertiu através de Pedro: cingi-vos todos de humildade, porque Deus resiste aos soberbos. Contudo, aos humildes concede a sua graça. 1 Pedro 5, 5. A perversidade, então, descreve a vida carnal, a vida que pratica as obras da carne, como Paulo descreveu essa vida aos Gálatas. Ora, as obras da carne são conhecidas e são o quê? Prostituição, impureza, lascívia, idolatria, feitiçaria, inimizade, porfias, ciúmes, iras, discórdias, dissensões, facções, invejas, bebedices, glutonarias e coisas semelhantes a essas, a respeito das quais eu vos declaro, como já outrora vos preveni, que não herdarão o reino de Deus os que tais coisas praticam. Gálatas 5, 19 a 21. Sim, querido amigo, essa vida perversa é a vida sem domínio próprio, é a vida conhecida e condenada por Deus. Tanto o povo de Deus daqueles dias como o povo de hoje, nos dias de hoje, deve se lembrar de que Deus vai julgar os segredos do nosso coração, conforme Romanos 2,16. E finalmente, terminando essas características, a terceira característica do grande e terrível dia do Senhor é a consequência da sua vinda. Esse dia arde como fornalha, serão eles como restolho, o dia que vem os abrasará, de sorte que não lhes deixará nem raiz, nem ramos. Três observações com relação a essas palavras finais. Primeiro, esse será um dia terrível. Nesse dia em que a diferença entre o justo e o perverso será evidenciada, todos comprovarão que não vale a pena viver contra a vontade de Deus. Não vale a pena viver desordenadamente. Ouvir a sentença do Senhor: apartai-vos de mim os que praticais a iniquidade, certamente será terrível. Segunda observação, os perversos serão como restolho. Querido amigo, o restolho é aquela pequena parte da planta que ainda fica enraizada depois da colheita. Essa figura aponta para o fato de que haverá ceifa, como o próprio Senhor disse. O que semeia boa semente é o filho do homem. O campo é o mundo. A boa semente são os filhos do reino. O joio são os filhos do maligno. O inimigo que semeou esse joio é o diabo. E a ceifa é a consumação do século. E os ceifeiros são os anjos. Mateus 13, 37 a 39. Ora, diante dessa verdade, temos que perguntar a nós mesmos. Na ceifa, seremos os escolhidos como trigo ou como joio? E uma última observação. Os perversos e as suas descendências sofrerão. É interessante que Malaquias vai um passo além. Ele diz que mesmo o restolho não permanecerá. Tudo será queimado. A imagem do fogo sempre indicou o juízo divino, assim como o anjo da aliança será como fogo do ourives para purificação, ou fogo do derretedor da prata contra toda impureza. Tudo o que é impuro será queimado pelo fogo do Senhor, uma vez que o nosso Deus é um Deus que é descrito como fogo consumidor, conforme Hebreus 12, 29. Querido amigo, como é que você encara o dia do Senhor? Para você, será um dia de fogo consumidor ou será um dia em que nascerá o sol da justiça? Ainda há tempo para você se posicionar. Peço a Deus que você perceba nitidamente a diferença entre o perverso e o justo e que você procure a justificação que só Jesus pode lhe dar. Um grande abraço, que Deus lhe abençoe. Até o próximo programa.
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1: A grande importância do quinto mandamento, um dos mais nocivos males causados pelo pecado ao ser humano, certamente é sua falsa noção que determinados pecados são menos nocivos ou dignos de repreensão do que outros. Esta falsa noção está também presente na forma como humanamente avaliamos o peso de cada um dos 10 mandamentos, conferindo mais importância a alguns e desprezando a seriedade de outros. Certamente, entre aqueles que recebem menos atenção e seriedade de parte dos leitores bíblicos, está o quinto mandamento, assim descrito no livro de Êxodo. Honra teu pai e a tua mãe, para que se prolonguem os teus dias na terra que o Senhor teu Deus te dá. A compreensão da importância do quinto mandamento pode ser vista ao entendermos que nosso Deus estruturou a sociedade humana, tendo por base a autoridade delegada

fim de evitar a anarquia como consequência do pecado. Deus fez isto ao ordenar autoridades civis, como Paulo nos ensina na Epístola aos Romanos. Toda alma esteja sujeita às autoridades superiores, porque não há autoridade que não venha de Deus, e as autoridades que há foram ordenadas por Deus. Também em relação à igreja, o Senhor instituiu autoridades eclesiásticas a fim de conduzir seu rebanho nesta terra, como revelado na Epístola aos Hebreus. Obedecei a vossos pastores e sujeitai-vos a eles, porque velam por vossas almas, como aqueles que hão de dar conta delas. O mesmo é visto em relação ao núcleo familiar, sem dúvida o mais importante de todos. Vós, filhos, sejam obedientes a vossos pais no Senhor, porque isto é justo. Entendamos também que por detrás de sua função de evitar que a anarquia causada pelo pecado traga desordem e mal, o quinto mandamento tem como base aquilo que as ciências humanas negam. Não há neutralidade moral nos seres humanos. Todos já nascem voltados à rebeldia e ao mal, como vemos no livro de Provérbios. A estultícia está ligada ao coração da criança. É por isso que todo ser humano precisa de uma autoridade sobre si mesmo, a fim de limitar a manifestação de seu pecado. O quinto mandamento foi dado à nação de Israel para evitar que o caos tomasse conta de sua sociedade e eles fossem diferentes de todas as demais nações do mundo. É com o mesmo objetivo que este mandamento é também trazido à Igreja de Cristo no sexto capítulo da Carta aos Efésios. Vós, filhos, sede obedientes a vossos pais no Senhor. Neste texto, o apóstolo Paulo apresenta duas razões pelas quais este mandamento deve ser considerado de máxima importância. Primeiro, porque isto é justo, ou seja, é o reflexo da realidade envolvida na experiência e amor dos pais pelos filhos. E não menos importante, há uma promessa atrelada a esta obediência, para que te vá bem e vivas muito tempo sobre a terra. Em relação aos judeus, esta promessa apontava para a sua permanência na terra prometida. Em relação aos cristãos, seu significado é de longevidade. Finalmente, devemos reconhecer que a atitude dos filhos para com os pais reflete sua atitude para com Deus, pois os pais representam a autoridade de Deus no lar. Demonstrações de desonra para com os pais refletem uma vida espiritual frágil, que não se curva a Deus nem aos pais. Porém, a obediência e honra revelam um coração submisso e amoroso. Que reconheçamos a importância do quinto mandamento.

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2: As pessoas ao redor da cruz de Cristo, quem estava lá? Quem estava lá quando Jesus Cristo foi crucificado? As autoridades políticas estavam lá e os marginalizados da sociedade estavam lá. E agora, em terceiro lugar, os religiosos deste mundo estavam lá também. Nós estamos em Mateus 27, veja o verso 41. E da mesma maneira também os príncipes dos sacerdotes, com os escribas e anciãos e fariseus, escarnecendo, diziam. Jesus disse, eu sou o caminho, a verdade e a vida, ninguém vem ao Pai senão por mim. E a religião não gostou de ouvir isso. Eu tinha uma tia muito religiosa, ela era franciscana. Ela fazia muitas obras, orava, lia a Bíblia. Ela era contra o pecado. Sinto saudades daquela tia. Mas alguns meses antes de morrer, eu falei com ela, né? Por mais de uma hora ao telefone sobre a salvação em Cristo. Ela me disse, Rômulo, eu não confio na minha religião para salvar a minha alma. Ao telefone mesmo, ela orou pedindo a Jesus para salvá-la, perdoá-la de todos os seus pecados. A pessoa que confia e depende de religião nunca terá certeza de salvação. Eu repito, a pessoa que precisa, que confia, que depende de religião, nunca terá certeza da sua salvação. Só tem certeza de que é salva a pessoa que confia em Jesus. Veja dois perigos da religião. Ela vive da aparência exterior. E da mesma maneira também os príncipes dos sacerdotes, com os escribas e anciãos e fariseus escarnecendo. Os sacerdotes executavam a lei, os escribas escreviam a lei e os fariseus propagavam a lei. Aos olhos do povo, eles eram perfeitos, mas aos olhos de Deus, eles eram perdidos. Jesus disse para eles, ai de vós escribas e fariseus hipócritas, pois que sois semelhantes aos sepulcros caiados, que por fora realmente parecem formosos, mas interiormente estão cheios de ossos de mortos e de toda a imundícia. Durante um funeral, um homem bastante religioso me perguntou várias e várias vezes. Ele chegou a me incomodar. O que vamos levar para o céu após a nossa morte? O que vamos levar para o céu após a nossa morte? O que vamos levar para o céu após a nossa morte? O que vamos levar para o céu após a nossa morte? Ele queria que eu dissesse as nossas boas obras, a nossa religião. Mas não, eu respondi para ele, nós vamos levar para o céu Jesus Cristo. Assim como o ladrão que morreu ao lado de Jesus e foi para o céu sem obras, sem religião. Eu posso ir para o céu sem obras e sem religião também, mas eu nunca poderei ir para o céu sem Jesus Cristo. Há muitas pessoas vivendo de aparências e tradições religiosas, mas religião não é solução para a vida e muito menos para a morte. Só Jesus Cristo salva. Por isso a minha religião é uma pessoa, e essa pessoa é Cristo. Veja o segundo perigo da religião, vive de experiências ao invés de fé. De experiências ao invés de fé. Veja o verso 42, salvou os outros e a si mesmo não pode salvar-se? Se é o rei de Israel, desça agora da cruz e crê-lo-emos. Os religiosos realmente teriam acreditado em Jesus Cristo, se ele tivesse descido daquela cruz, né, e operado mais milagres. Mas Jesus Cristo não desceu. Ao invés disso, ele morreu a morte como qualquer ser humano. E agora? Religião não aceita a vontade de Deus. Religião aceita somente a vontade do homem. Cuidado com a religião que garante milagres, mas não garante a vontade de Deus. que garante o céu na terra, mas não garante a terra no céu. Religião vive de milagres. Desça agora da cruz e crê-lo-emos. Mas salvação? Salvação vive da fé. Verdadeiramente este é filho de Deus. Enquanto a sua mãe estava internada na UTI, batalhando contra um câncer maligno, um irmão me disse, se Deus não curar a minha mãe, eu irei rejeitá-lo, não irei mais viver para ele. Isso se chama religião barata. Uma pessoa assim não tem compromisso com Jesus Cristo. Só tem compromisso com a religião e isso não dura por muito tempo. Quem estava lá ao redor da cruz de Cristo? As autoridades políticas estavam lá. Os marginalizados da sociedade estavam lá. E os religiosos deste mundo estavam lá. Em último lugar, sabe quem mais estava ao redor da cruz de Cristo? Os abatidos no meio do povo estavam lá. E espero que este seja eu e você. Verso 55. E estavam ali olhando de longe muitas mulheres que tinham seguido Jesus desde a Galiléia para o servir. Havia pessoas de todos os níveis ao redor da cruz. A maioria zombava e desprezava Jesus, mas algumas pessoas choravam e respeitavam o Filho de Deus. Você pode dizer, eu não sou uma autoridade política. Tá bom. Eu não sou marginalizado. Tá bom. Eu não sou um religioso. Tá bom. Mas você pode dizer, meu coração está abatido. Porque está. Jesus faz uma promessa para os abatidos. Não para os políticos, marginalizados e religiosos, mas para os abatidos. Vinde a mim, todos vós que estáis cansados e oprimidos, e eu vos aliviarei. Você pode estar abatido por duas razões. Por tudo que você tem feito contra Jesus. Veja, Mateus 26, 75. E lembrou-se Pedro das palavras de Jesus, que lhe dissera, antes que o galo cante, três vezes me negarás, e saindo dali, chorou amargamente. Pedro negou Jesus três vezes com o pecado da mentira, do medo e do orgulho. Muitos estão negando Jesus com o pecado da indiferença, da avareza e da deslealdade. Geralmente, o juiz leva em consideração o grau de arrependimento do réu antes de lhe passar uma sentença. Sem o arrependimento, a sentença será máxima. Com arrependimento, a sentença pode ser mínima. No reino de Deus, a sentença máxima é o inferno. E não existe a sentença mínima. Existe apenas o perdão completo da parte de Deus. Basta ter o coração quebrantado. E segundo, por tudo que você tem feito contra Jesus e por tudo que Jesus tem feito por você. Ah, Jesus tem feito muito por você. Mulheres estavam chorando ao pé da cruz. Dentre elas, Maria, a própria mãe terrena de Jesus. E por que choravam? Por causa do sofrimento pelo qual ele estava passando. Por causa do nosso pecado que o levou para a cruz do Calvário. No Evangelho de Lucas 23, verso 28, Jesus disse, filhos de Jerusalém, não choreis por mim, chorai antes por vós mesmas e por vossos filhos. Elas choravam por ele e por elas também. Há pouco mais de 2000 anos, Jesus Cristo morreu por nossos pecados na cruz do Calvário. Todos nós estávamos lá, de uma forma ou de outra. Políticos, religiosos, marginalizados, quebrantados de coração. Momentos antes de autorizar a crucificação, Pilatos fez uma pergunta que ficou muito famosa na história. Que farei então de Jesus chamado Cristo? Disseram-lhe todos, seja crucificado. Pilatos fez a vontade da maioria e mandou crucificar Jesus. E você, meu amado ouvinte, o que fará de Jesus Cristo, chamado Cristo, a partir deste momento, a partir desta mensagem que você ouviu tão cuidadosamente? Ah, eu lhe digo o que você precisa fazer através das Escrituras Sagradas. Você precisa se ajoelhar. E você precisa receber este Jesus Cristo como seu único e suficiente Salvador, através da fé e do arrependimento sincero dos seus pecados. Entregue a sua vida hoje nas mãos de Cristo. Viva para Ele, por Ele, sempre através dEle. A vida não vale a pena sem Jesus Cristo. Aceite a Cristo e também o seu amor. Aceite-o já. Maranata, ora vem, Senhor Jesus.
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2: Agora vamos à mensagem de hoje, que é mais voltada para você, maioria de vocês que estão saindo daqui na certeza da sua salvação. A maior parte de vocês estão saindo daqui alegres, felizes, porque tudo que foi dito aqui confirmou a obra de Deus, a graça de Deus na sua vida, e você sai mais seguro desse lugar. Abra sua Bíblia comigo em Juízes capítulo 3, versículo 31. Juízes 3, 31. Por favor, uma aguinha aqui. Alguém da equipe, por favor, uma água para refrescar a minha garganta. Juízes 3, 31. Que linda secretária, obrigado.